0: População inteira.
1: Durante o evento, Lula e Padilha assinaram ainda contrato que vai garantir a compra de 20 aparelhos de ressonância magnética para 15 estados. Os novos equipamentos contarão com investimento de R$ 111 milhões. Reportagem Graziele Bezerra.
2: Inaugurada hoje a primeira etapa das obras da nova Serra das Araras, na Via Dutra, no Rio de Janeiro.
3: O trecho de 4 quilômetros no sentido para São Paulo vai dar mais segurança viária e conforto para os motoristas e pedestres.
2: A inauguração contou com a presença do presidente Lula, que ressaltou a importância econômica do investimento para o estado.
4: Com investimento de R$ 1,5 bilhão, a nova Serra das Araras integra a modernização da Via Dutra. Com mais de 70% das obras executadas, o projeto deve aumentar a segurança e melhorar o fluxo de veículos. Nesta primeira etapa, foram liberados 4 quilômetros da pista de subida, no sentido São Paulo, com 4 faixas de rolamento e 8 novos viadutos. Segundo o ministro dos Transportes, Jorge Santoro, as obras resolvem um problema antigo da região.
5: Resolve um problema de uma rodovia que fica mais de 40 dias do ano fechada, se somar todas as interrupções que acontecem nela todos os dias, por acidentes. A ideia aqui é segurança, olhar as pessoas.
4: O trecho recebe cerca de 390 mil veículos por mês, sendo mais de um terço de carga. Segundo a ministra-chefe da Casa Civil, Miriam Belchior, os benefícios vão além da infraestrutura.
6: E a gente investe em infraestrutura que a gente chama econômica, mas também infraestrutura social. É aumentar esse tipo de investimento que melhora a economia brasileira e melhora a qualidade de vida das pessoas nas cidades.
4: O presidente Lula destacou os impactos da obra para o desenvolvimento econômico e a geração de empregos no estado.
7: Eu tenho certeza que o resultado dessa obra aqui vai significar mais desenvolvimento para o Rio de Janeiro, mais empresas para o Rio de Janeiro e mais emprego de qualidade para o Rio de Janeiro.
4: Ao todo, serão 16 quilômetros de extensão, 8 em cada sentido. A nova configuração contará com 4 faixas por direção, 24 viadutos, 2 rampas de escape, 3 passarelas, iluminação integral, monitoramento inteligente e cobertura 4G. Reportagem Luciana Colares de Holanda.
3: Um estudo divulgado pelo Ministério do Desenvolvimento e Assistência Social, Família e Combate à Fome apurou os resultados do Programa de Aquisição de Alimentos, o PAA, sobre a vida dos agricultores familiares.
2: E os números apontam aumento da renda de 30% de cerca de 30% na renda per capita das famílias.
3: E queda da permanência desses agricultores em programas de transferência de renda.
8: Agricultores familiares parceiros do Programa de Aquisição de Alimentos, o PAA, registraram aumento de até 30% na renda per capita. Além disso, estes agricultores reduziram até 57% a probabilidade de permanência no Cadastro Único, porta de entrada de programas sociais. Atualmente, 75% dos agricultores participantes do PAA, na modalidade compra com doação simultânea, estão inscritos no CadÚnico. Os dados são de uma pesquisa realizada pela Universidade Federal do ABC e pelo Centro Brasileiro de Análise e Planejamento. Os resultados foram divulgados pelo Ministério do Desenvolvimento e Assistência Social, Família e Combate à Fome, que é gestor do PAA. O secretário de Avaliação, Gestão da Informação e Cadastro Único, Rafael Osório, falou sobre o PAA como ferramenta de emancipação econômica dos agricultores familiares.
9: Então, acessando o PAA, esse agricultor familiar que está no Cadastro Único, ele pode investir na sua produção, ele pode vir acessar outros programas, receber assistência técnica e, dessa forma, sair de uma forma definitiva do Cadastro Único e da necessidade de ter apoio de programas sociais.
8: A pesquisa mostra que os beneficiários na modalidade compra com doação simultânea tiveram aumento médio de R$ 50,00 na renda per capita. Isso equivale a um crescimento de 30%. Entre os participantes da modalidade PAA Leite, o aumento foi de 30%.

0: R$ 32 por pessoa, um avanço de 19% na renda destes produtores. A secretária de Segurança Alimentar e Nutricional do MDS, Lilian Raal, destaca a importância do PAA para a garantia de comida na mesa dos brasileiros e para a economia.
1: O recurso público investido no programa de aquisição de alimentos retorna com muitos bons investimentos para a nossa sociedade, para cada pessoa que participa, mas também para a nossa sociedade como um todo, ao promover a venda de alimentos, comprando da agricultura familiar, principalmente agricultores do cadastro único, povos e comunidades tradicionais, povos indígenas, incluindo, abrindo a porta do mercado da comercialização para muita gente que vinha ficando para trás, ao mesmo tempo mostrando para os municípios a importância das compras públicas da agricultura familiar e de ações de segurança alimentar e nutricional.
0: O ministro do Desenvolvimento Social, Wellington Dias, elenca como meta para o PAA alcançar uma quantidade maior de pessoas, tanto os que produzem alimentos quanto os que precisam deles.
2: Mas é preciso uma jornada que possa alcançar maior escala e possa, a partir daí, colocar produtores e produtoras em condição de uma linha direto com o mercado. E, é claro, com isso, elevar a renda.
0: Em 2024, o PAA alcançou 3.334 municípios brasileiros. 84% deles relataram ampliação da busca ativa de agricultores familiares. 76% apontaram avanços na identificação de pessoas em situação de insegurança alimentar. 29% dos municípios realizaram levantamentos junto a povos e comunidades tradicionais, o que ampliou estratégias de inclusão desses públicos no PAA. 86% dos municípios consideram decisivo o suporte oferecido pelo governo federal para a execução do programa. Para acessar a pesquisa na íntegra e conhecer detalhes sobre o PAA, busque por gov.br/mds. Reportagem Érica Brás.
3: Pois é, e além de melhorar a vida dos agricultores familiares, o programa de aquisição de alimentos também ajuda a melhorar a qualidade da merenda consumida pelos estudantes de todo o país.
4: É que parte dos alimentos frescos comprados pelo PAA é destinada à alimentação escolar, que agora usa menos ultraprocessados.
3: E comida fresca, feita na hora, abre espaço também para a criatividade das merendeiras.
4: Hoje, o governo do Brasil premiou as melhores receitas preparadas por essas profissionais.
5: Tem receita que vai muito além do sabor, tem afeto, cuidado e uma vontade enorme de ver os estudantes bem alimentados. Foi assim que 55 merendeiras de todo o Brasil conquistaram um lugar entre as melhores receitas da alimentação escolar do país. A Vânia Patrícia, de Boa Vista, em Roraima, apostou no frango flambado com creme de abóbora, prato cheio de sabor e memórias da culinária local.
6: O prato foi aprovado pelas crianças, gostaram e querendo, pedindo para repetir mais.
5: Já o Evandro dos Santos, de Francisco Beltrão, no Paraná, levou para a disputa um yakisoba vegano, receita de tradição e sabor.
7: Na composição dele, macarrão, os legumes, que os alunos não tinham tanta saída com os legumes e verdura. Então, veio essa inspiração, vamos fazer alguma coisa com nossos legumes, com a nossa agricultura familiar, que geralmente está com produtos orgânicos.
5: As receitas estão entre as vencedoras da terceira edição do concurso Melhores Receitas da Alimentação Escolar, realizado nesta terça-feira em Brasília. A iniciativa do Fundo Nacional de Desenvolvimento da Educação, o FNDE, valoriza o trabalho das merendeiras que todos os dias ajudam a levar uma alimentação saudável, equilibrada e de qualidade aos estudantes da rede pública. Fernanda Pacobaíba, presidente do FNDE, lembra que o Programa Nacional de Alimentação Escolar repassa anualmente cerca de R$ 6 bilhões para garantir mais de 50 milhões de refeições diárias. Em 2023, após anos sem reajuste, o FNDE elevou os valores para a compra de merenda. Também subiu de 30% para 45% a obrigatoriedade para a compra direta de alimentos da agricultura familiar e restringiu ultraprocessados nas escolas.
8: Cerca de R$ 3 bilhões do orçamento total do programa vão ser destinados à agricultura familiar. Mais oportunidades para pequenos produtores, mais alimentos frescos nas escolas e mais desenvolvimento nos municípios.
5: Com foco em alimentos mais saudáveis, o Programa Nacional de Alimentação Escolar quer mostrar com o prêmio que o principal ingrediente está todos os dias no prato servido aos estudantes. O carinho de quem sabe que alimentar também uma forma de educar. um exemplo para os profissionais que fazem toda a diferença na vida das crianças, disse a primeira-dama Janja Lula da Silva, embaixadora da Aliança Global contra a Fome e a Pobreza.
9: São pessoas que conhecem os estudantes, as estudantes que acolhem com um sorriso, que oferecem afeto e oferecem também uma refeição saudável e ajudam a construir um ambiente escolar mais humano e acolhedor.
5: Além do reconhecimento, cada merendeira vencedora recebe um prêmio de R$5.000. As escolas representadas pelas receitas também recebem R$8.000 para investir em equipamentos e melhorar a estrutura das cozinhas escolares. Reportagem Pablo Mundim.
3: O Brasil anunciou hoje um pacote integrado de ações voltadas para a população em situação de rua durante a programação da Semana Nacional de Políticas sobre Drogas.
4: A iniciativa interministerial prevê recursos para a qualificação de cozinhas solidárias, ampliação do atendimento em saúde e inclusão social de pessoas em contexto de vulnerabilidade.
3: Durante o evento, a ministra dos Direitos Humanos e da Cidadania, Janine Mello, reforçou que o país precisa avançar nas ações integradas de assistência para garantir direitos à população de rua.
10: A agenda de população em situação de rua, ela não é a agenda de um ministério só. O que importa é que a gente tenha um governo federal todo unido em prol e em defesa da proteção dos direitos da população em situação de rua. Não é um espaço de disputa, é um espaço de construção, é um espaço de avanço.
4: O Ministério da Justiça e Segurança Pública anunciou o maior esforço orçamentário da história para ações voltadas à população de rua.
3: Os repasses vão ser destinados à criação de novos Centros de Acesso a Direitos e Inclusão Social, os CAIS, executados em parceria com a sociedade civil e universidades.
4: O secretário-executivo do Ministério da Justiça, Ademar Borges, detalhou a distribuição dos recursos.
11: Nós aplicamos 46 milhões para 263 centros POP, 27 milhões na implantação de 30 unidades CAIS. Nós também fizemos um investimento para a formação de mais de 5 mil profissionais de segurança pública, para que esses profissionais tenham acesso a uma cultura orientada pela proteção de direitos humanos, além de mais 70 milhões de investimento junto com o Ministério de Direitos Humanos para o programa Cidadania POP.
3: Já na área da saúde, vão ser investidos R$120 milhões anuais para as equipes do consultório na rua, o que deve garantir atendimento em todas as unidades da federação.
4: O pacote também engloba o Ministério do Trabalho e Emprego e o Ministério do Desenvolvimento e Assistência Social, com a implantação de novas cozinhas solidárias e a formação profissional.
3: Atenção contribuinte, a Receita Federal abriu hoje as consultas para o segundo lote de restituição do Imposto de Renda 2026.
4: Trata-se do maior lote de restituição da história do país. Ao todo, o governo federal vai injetar R$11 bilhões na economia.
3: O valor vai beneficiar mais de 9.500.000 contribuintes em todo o Brasil.
4: Desse total, cerca de 8.900.000 pessoas utilizaram a declaração pré-preenchida ou optaram por receber via Pix.
3: A restituição será paga na próxima terça-feira, dia 30 de junho.
4: Para consultar o segundo lote, basta acessar gov.br/Receita Federal ou utilizar o aplicativo do Imposto de Renda no seu celular.
3: Projetos culturais, de esporte, muitas das políticas públicas são patrocinadas por empresas estatais do governo do Brasil.
4: Esse contrato ou esses contratos são acompanhados de perto pela Secretaria de Comunicação Social da Presidência da República.
3: E para isso, a SECOM conta com uma plataforma que permite checar a implementação dos projetos patrocinados em todo o país.
12: É com o patrocínio que muitos projetos conseguem sair do papel. E quando esse patrocínio parte de empresas e órgãos públicos, regras devem ser seguidas para garantir, por exemplo, a transparência do processo. O acompanhamento da gestão desses recursos é feito pela Secretaria de Comunicação Social da Presidência da República, a SECOM, que agora ganhou uma plataforma mais moderna. Como explica Ana Luísa Fraga, diretora de patrocínios da SECOM.
13: O patrocínio hoje agrega muito à política pública. Então, a gente está fazendo essa caminhada de melhorar a nossa ferramenta e transformar o patrocínio como política pública, agregando os dados que as estatais nos prestam de informação com relação ao que elas vão fazer.
12: 50 empresas parcial ou completamente controladas pelo governo federal ofertam patrocínios no país. Só em 2025, foram mais de 2.400 ações de patrocínio feitas por estatais. A secretária de Publicidade e Patrocínio da SECOM, Samantha Marchiori, afirma que a expectativa é que a nova ferramenta ajude a identificar onde os investimentos estão chegando e quais resultados estão sendo alcançados.
14: A gente avalia muito isso, se aquele projeto ele faz sentido para aquela região que está recebendo, seja um projeto de esporte, seja um projeto de cultura, e claro, se ele está dentro das condicionantes, né, que a própria governança dos órgãos passa.
12: A ferramenta incorpora recursos de monitoramento, avaliação de resultados e inteligência de dados para tornar a gestão mais transparente e eficiente, permitindo acompanhar em tempo real os impactos sociais, econômicos, culturais, esportivos, ambientais e territoriais dos investimentos. Reportagem Luana Karen.
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4: Mais de R$1 bilhão investidos na retomada econômica de comunidades rurais na bacia do Rio Doce.
3: A ação vai beneficiar comunidades rurais de 49 municípios de Minas Gerais e Espírito Santo, atingidos pelo rompimento da barragem do Fundão.
4: O recurso é destinado ao fortalecimento da agricultura familiar, ao incentivo à produção de alimentos saudáveis e à regularização gratuita de propriedades rurais.
3: De acordo com o Ministério do Desenvolvimento Agrário e Agricultura Familiar, o foco também é em recuperar o solo da região e abrir novos mercados para os produtores locais.
4: O governo federal já havia repassado mais de R$400 milhões para a retomada das produções rurais.
3: E essas foram as notícias do governo do Brasil.
4: Uma realização da Secretaria de Comunicação Social da Presidência da República.
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4: Fique agora com as notícias do Poder Judiciário e do Congresso Nacional. Boa noite.
3: Boa noite para você e até amanhã.
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18: STJ aprova regras para que juízes decidam sobre participação de crianças e adolescentes em conteúdos digitais.
19: TSE determina a remoção de publicações que associavam político e partido a organizações criminosas.
18: TST divulga levantamento sobre risco de endividamento por motoristas por aplicativo.
19: Boa noite, eu sou Marcela Luiza.
18: Eu sou Walter Lima.
19: Conselho Nacional de Justiça aprova regras para a atuação de crianças e adolescentes na produção de conteúdo para plataformas digitais.
18: A medida é uma consequência da entrada em vigor do chamado Estatuto da Criança e do Adolescente Digital em março deste ano. Marta Ferreira.
20: A norma estabeleceu que crianças e adolescentes precisam de autorização judicial em casos de exposição nas redes sociais, tanto em perfil próprio quanto em canais de adultos e quais são os procedimentos a serem adotados pelos magistrados. Entre os pontos a serem analisados estão o grau de exposição, a carga horária semanal e a remuneração.
21: A resolução define prazos para a validade dessas autorizações. Os alvarás terão duração máxima de 12 meses para crianças e de 18 meses para adolescentes, podendo ser alterados a qualquer momento por decisão judicial.
19: TSE determina a remoção de publicação que associa Flávio Bolsonaro a facções criminosas.
18: Em outra decisão, o tribunal já havia determinado remoção de publicação que associava o PT a organizações criminosas. Mariana Fabre.
22: A ministra Estela Aranha, do Tribunal Superior Eleitoral, determinou a remoção de vídeo e imagens veiculados por diversos perfis em redes sociais que associam o pré-candidato à presidência Flávio Bolsonaro à operação da Polícia Federal denominada Unha e Carne. Para a relatora, o conteúdo extrapola os limites da crítica política admissível e constrói uma narrativa sem indicação de dado concreto, investigação formal ou imputação jurídica. Em outra decisão liminar concedida pelo vice-presidente do TSE, ministro André Mendonça, foi determinada a remoção de vídeo publicado nas redes sociais que associava o Partido dos Trabalhadores ao financiamento de campanhas eleitorais por organizações criminosas. O ministro entendeu que a publicação extrapola os limites da crítica política ao atribuir suspeita ao partido sem demonstração mínima de veracidade. Em ambos os casos, as decisões liminares determinaram a remoção das publicações em até 24 horas, sob pena de multa diária. O plenário do TSE ainda vai analisar os casos.
19: Levantamento do Tribunal Superior do Trabalho aponta que motoristas por aplicativo têm risco maior de se endividarem.
18: O que influencia isso são os custos e riscos com a atividade, além das condições de trabalho. Rossini Gomes.
0: O levantamento concluiu que o motorista tem um custo mensal que gira em torno de R$ 5.600. Para superar esse valor e ter lucro, é preciso trabalhar por, no mínimo, 8 horas diárias durante 22 dias sob uma condição instável de trabalho. Como o modelo não garante previsão, folga remunerada nem assistência médica, as chances de endividamento aumentam. Segundo o estudo, é possível pegar dinheiro emprestado direto com as plataformas de transporte. E para pagar, os valores são descontados do pagamento recebido pelas corridas.
19: Pessoa relativamente incapaz pode ser sócia em holding familiar, que é um tipo de empresa criada para administrar o patrimônio de uma família, facilitando a gestão e o planejamento sucessório.
18: Essa decisão é do STJ. Fátima Uchoa.
1: Uma mulher curadora do esposo relativamente incapaz ajuizou ação para criar uma sociedade limitada do tipo holding familiar, tendo como sócios ela e o marido, casados em comunhão parcial de bens, cada um titular de 50% das cotas. As instâncias ordinárias julgaram a ação improcedente. No STJ, a terceira turma deu provimento ao recurso especial da mulher. Para a relatora ministra Nancy Andrighi, o incapaz não pode ser impedido de participar de sociedade, pois há previsão expressa no Código Civil que admite isso em contratos sociais.
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19: Uma boa noite.
18: E até amanhã.
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23: Eu sou Paula Groba.
24: E eu sou Humberto Pinheiro.
23: E estes são os destaques de hoje do Jornal do Senado, que começa agora.
24: Congresso vai analisar socorro de 8 bilhões para companhias aéreas.
23: Cota do Senado para vítimas de violência doméstica completa 10 anos e inspira lei federal.
24: Projetos e análise no Senado podem fortalecer combate ao crime organizado.
23: Boa noite.
24: Boa noite.
23: O Congresso vai analisar uma medida provisória que pretende evitar cortes de voos e o fechamento de rotas aéreas no país.
24: O texto prevê um aporte de 8 bilhões de reais para as empresas do setor afetadas pela alta do preço do querosene de aviação. Mais informações com a repórter Marcela Cunha.
25: Segundo o governo, o objetivo é amenizar os impactos da guerra no Oriente Médio sobre o setor, principalmente por causa da alta do querosene de aviação. As companhias aéreas alegam que tiveram uma elevação rápida dos custos, provocada pelo aumento de 70% no preço do combustível. O socorro financeiro busca dar fôlego às empresas para evitar cortes de voo e a descontinuidade de rotas, mas não significa redução automática no preço das passagens. Para o senador Marcos Rogério, do PL de Rondônia, a baixa concorrência no setor aéreo aumenta o risco de prejuízo aos passageiros.
26: Nós estamos vivendo no Brasil hoje quase que um monopólio do sistema de aviação nacional. Nós temos três companhias que se comunicam, que interagem e que têm parcerias, inclusive, econômicas, e há, inclusive, movimentos de fusão que torna esse ambiente ainda mais monopolizado.
25: Os créditos extraordinários não entram no cálculo da meta fiscal, mas aumentam o endividamento público. As empresas que acessarem a linha de crédito terão que devolver os recursos com juros. Segundo regulamentação do Conselho Monetário Nacional, a taxa será de 4% ao ano, com prazo de pagamento de até 5 anos. A medida provisória já está em vigor, mas ainda precisa ser aprovada pelo Congresso Nacional. O texto foi encaminhado à Comissão Mista de Orçamento e, se aprovado, ainda precisa passar pelos plenários da Câmara dos Deputados e do Senado. O prazo de deliberação vai até 31 de agosto.
23: E o presidente do Senado, Davi Alcolumbre, prorrogou por mais 60 dias a validade de 6 medidas provisórias. Entre elas está a que criou o novo Desenrola Brasil, programa do governo federal voltado à renegociação de dívidas. Pelo texto, pessoas com renda mensal de até R$ 8.105 podem refinanciar dívidas de até R$ 15.000 por banco. A proposta também traz regras específicas para beneficiar pequenas e microempresas, além de contemplar estudantes com débitos do FIES, o Fundo de Financiamento Estudantil.
5: As outras medidas prorrogadas são propostas que destinam recursos para a renovação da frota de caminhões, ônibus e micro-ônibus, ampliam as garantias de acesso ao crédito, reforçam o Fundo de Garantia à Exportação, subsidiam a importação de gás de cozinha para conter a alta dos preços e liberam R$ 305 milhões de reais para ações emergenciais de proteção e defesa civil em diferentes regiões do país. A prorrogação garante que as regras continuem em vigor enquanto os textos são analisados por deputados e senadores. As medidas provisórias entram imediatamente em vigor, mas precisam ser analisadas pelo Congresso Nacional antes de perder a vigência.
23: Pichações e atos de vandalismo que danificam prédios, monumentos e outros bens públicos ou privados poderão receber punições mais severas.
5: Um projeto apresentado no Senado propõe o aumento das penas para esses crimes, com o objetivo de reforçar a proteção do patrimônio em todo o país. O repórter Pedro Pincer tem mais informações.
6: A atual legislação prevê detenção de 3 meses a 1 ano e multa para pichação. Pelo projeto, ficaria entre 2 a 5 anos, além da multa. Se o ato afetar monumento ou edificação tombada, a pena atual de 6 meses a 1 ano iria para 3 a 6 anos. Mantendo a multa. Para o autor do projeto, senador Hermes Klan, do PL de Santa Catarina, a legislação praticada não tem sido suficiente para enfrentar um problema que afeta cidades de todo o país e gera custos significativos para a população.
7: O que está em discussão é o modelo de cidade que queremos deixar para as nossas próximas gerações. Queremos cidades limpas ou cidades degradadas? Queremos patrimônio preservado ou patrimônio vandalizado? Eu não tenho dúvida da resposta. E acredito que a imensa maioria dos brasileiros também não.
6: Pelo projeto, quem financiar ou promover a pichação também passará a ser punido com prisão de 3 a 6 anos e multa. A proposta ainda prevê que os autores sejam obrigados a reparar os prejuízos causados.
23: E o Senado poderá retomar a análise de propostas voltadas ao combate ao crime organizado e à sua influência sobre agentes e estruturas do poder público.
5: São projetos que integravam o relatório final da CPI do crime organizado. A reportagem é de Alexandre Campos.
8: Uma das propostas do senador Alessandro Vieira, do MDB de Sergipe, prevê o monitoramento contínuo e aprofundado de relações econômico-financeiras de pessoas expostas politicamente, com o objetivo de combater a corrupção, a lavagem de dinheiro e outros ilícitos econômicos. Serão submetidos a esse regime detentores de mandatos eletivos nos poderes executivo e legislativo da União, ministros de Estado, integrantes de tribunais superiores, presidentes de partidos políticos, entre outras autoridades estaduais e municipais. O senador ainda propôs sindicâncias patrimoniais aleatórias de agentes públicos para detectar enriquecimento ilícito ou prevenir a prática de crimes.
9: São projetos importantes para que a gente possa avançar no combate ao crime organizado, especialmente na questão da lavagem de dinheiro e na recuperação de ativos. São caminhos importantes, a gente tem identificado isso desde o momento da tramitação do PL antifacção e também da CPI do crime organizado.
8: Para fortalecer o trabalho de comissões parlamentares de inquérito, o senador defende o prazo de 5 dias para que as autoridades policiais e judiciárias atendam à requisição do colegiado de compartilhamento de provas.
23: O Senado vai analisar um projeto aprovado pela Câmara que garante atestado ao trabalhador que precisa acompanhar filho doente. A proposta vale para responsáveis por crianças menores de 12 anos e prevê licença de até 14 dias quando não houver outra forma de conciliar o trabalho com o cuidado.
5: No Senado, um projeto semelhante já está em análise na Comissão de Assuntos Sociais. Repórter Henrique Nascimento.
10: O projeto aprovado na Câmara prevê que o atestado informe o período de repouso da criança
4: criança e a necessidade de acompanhamento direto. Sempre que possível, o trabalho poderá ser cumprido por teletrabalho, compensação de jornada ou outra forma prevista em lei ou acordo coletivo, como explica a advogada trabalhista Elaine Ruman.
10: O projeto prevê emissão de atestado para acompanhante, ausência justificada no trabalho, proteção ao vínculo empregatício, mais segurança jurídica para as famílias, respeito ao direito da criança de receber cuidados.
4: No Senado, já está em discussão uma proposta semelhante do senador veneziano Vital do Rego, do MDB da Paraíba. O texto permite o abono de faltas de pais e mães que acompanham filhos com patologias graves ou hospitalizados. Quando a proposta passou pela Comissão de Direitos Humanos, o senador Flávio Arns, do PSB do Paraná, defendeu a medida.
11: Não é razoável esperar que o trabalhador continue a trabalhar normalmente caso tenha algum ente querido gravemente enfermo ou hospitalizado. Tal expectativa chega a ser desumana.
4: O projeto está agora na Comissão de Assuntos Sociais.
23: E o Senado celebra 10 anos de uma iniciativa que ajuda mulheres vítimas de violência doméstica a reconstruírem suas vidas por meio do trabalho.
24: Nos contratos de terceirizadas do Senado, 2% das vagas são reservadas para essas trabalhadoras. Repórter Patrícia Oliveira.
12: Desde 2016, contratos terceirizados com 50 ou mais vagas no Senado reservam 2% dos postos para mulheres em situação de vulnerabilidade causada por violência familiar. A seleção das candidatas é feita em parceria com a Secretaria da Mulher do Distrito Federal, que identifica e encaminha mulheres aptas a ocupar essas vagas. Atualmente, 44 trabalhadoras do Senado foram contratadas por meio da cota. A terceirizada Jaqueline Couto Alves é uma delas.
13: Eu passei até uma independência financeira e me livrei do ciclo de violência doméstica. É a libertação da mulher. E além de ser acolhida, tem a questão da proteção aqui dentro. E esse projeto que o Senado criou foi uma coisa maravilhosa.
12: Em 2023, a iniciativa do Senado inspirou a legislação federal, que passou a prever a reserva de 8% das vagas em contratos da administração pública para mulheres vítimas de violência doméstica.
24: Com edição de Paula Groba e trabalhos técnicos de João Lira, o Jornal do Senado fica por aqui. Acompanhe agora as notícias da Câmara dos Deputados. Boa noite.
23: Boa noite e até amanhã.
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15: Câmara aprova incentivo à participação dos jovens em serviço voluntário.
27: Prevenção obrigatória da trombose em hospitais vai à sanção presidencial.
15: Deputados aprovam exigência de qualidade para registro de medicamento.
27: Boa noite. Câmara aprova regras mais rígidas para registro de medicamentos. A repórter Sofia Peçanha tem mais detalhes sobre a proposta, que já foi aprovada também no Senado e segue para a sanção presidencial.
28: A Comissão de Constituição e Justiça da Câmara dos Deputados aprovou o projeto que altera regras para o registro de medicamentos no país. O texto já foi aprovado pelo Senado e altera a Lei de Vigilância Sanitária sobre Produtos Farmacêuticos. A proposta altera a legislação para exigir que todo medicamento e insumo farmacêutico, nacional ou importado, comprove que foi produzido seguindo as regras das boas práticas de fabricação, que são um conjunto de normas que garantem padrões de qualidade, segurança e controle na produção de medicamentos, e são fiscalizadas pela Anvisa, a Agência Nacional de Vigilância Sanitária. Atualmente, no caso de medicamentos importados, prioriza-se principalmente a comprovação de que o medicamento já é registrado no país de origem. Com a mudança, o foco passa a ser a qualidade do processo de fabricação, tanto para produtos nacionais quanto estrangeiros. A relatora na Comissão de Constituição e Justiça, a deputada Laura Carneiro, do PSD do Rio de Janeiro, destacou que a medida reforça a segurança dos pacientes.
29: Seja esse produto nacional ou estrangeiro, para uso da população, ele tenha um certificado de boas práticas, o que é ótimo, porque a gente está tratando de medicamentos, portanto a gente está tratando de saúde, a gente está tratando de vida.
28: Segundo o parecer aprovado na Comissão de Saúde, a regra atual pode dificultar a entrada de novos medicamentos no mercado brasileiro, especialmente quando a produção ocorre em parceria com empresas no exterior. O relator na comissão, o deputado Júnior Mano, do PSB do Ceará, apesar de recomendar a aprovação da proposta, alertou para esse risco em seu parecer. lido pela deputada Adriana Ventura, do Novo de São Paulo.
0: Aliás, essa é uma barreira que pode impedir que produtos regulares e de efeito comprovado circulem no mercado nacional, prejudicando pacientes e a própria cadeia de comercialização.
28: O projeto pretende fortalecer o sistema de vigilância sanitária no Brasil, coordenado pela Anvisa, e busca garantir a qualidade dos medicamentos sem criar barreiras desnecessárias para o setor. Da Rádio Câmara de Brasília, Sofia Peçanha.
1: Saúde.
3: Os deputados aprovaram a prevenção obrigatória à trombose em hospitais com internação. Depois de aprovado pelo Senado e pela Câmara, o texto aguarda sanção presidencial, como informa a repórter Daniele Lessa.
16: A Comissão de Constituição e Justiça da Câmara dos Deputados aprovou o projeto que torna obrigatória a adoção de medidas de prevenção ao tromboembolismo venoso em hospitais públicos e privados e em unidades de saúde com internação. Pelo projeto, hospitais deverão manter uma estrutura voltada à prevenção da doença. O tromboembolismo venoso acontece quando um coágulo se forma nas veias e se desloca, fazendo obstruções que podem causar a morte. O relator da proposta, deputado Hildo Rocha, do MDB do Maranhão, recomendou a aprovação do projeto com uma mudança de redação. Em vez de estabelecer a criação de uma comissão, como no texto aprovado pelo Senado, o projeto passa a usar o termo estrutura para dar mais flexibilidade às unidades de saúde. Segundo o relator, a proposta pode ajudar a reduzir complicações durante internações hospitalares, especialmente em tratamentos mais complexos.
17: Formar o protocolo para evitar esse tipo de doença, que é uma consequência de um tratamento. Todo tratamento que é feito nos grandes hospitais do Brasil de combate ao câncer, ele já tem. Os nossos hospitais públicos não existem.
16: O projeto que obriga hospitais a adotarem medidas de prevenção ao tromboembolismo venoso já foi aprovado pelo Senado e Câmara. Da Rádio Câmara de Brasília, Daniele Lessa.
1: Direitos Humanos.
27: A Câmara dos Deputados aprovou uma proposta que incentiva a participação de jovens em serviço voluntário. A repórter Paula Bittar acompanhou a votação.
18: Uma proposta aprovada pela Câmara busca incentivar a participação de jovens em serviço voluntário voltado ao amparo de idosos, pessoas com deficiência e crianças. De acordo com o texto aprovado, os programas de amparo voltados para crianças e adolescentes, para moradores de rua, para idosos e pessoas com deficiência poderão contar com serviço voluntário de jovens entre 15 e 29 anos. Os jovens que precisarem terão acesso a um serviço de acolhimento durante o voluntariado, conforme regulamentação futura, mas a participação em serviço voluntário não pode ser colocada como condição para esse acolhimento. A relatora na Comissão de Constituição e Justiça, deputada Laura Carneiro, do PSD do Rio de Janeiro, comentou a importância da proposta.
29: É uma tentativa de unir jovens com pessoas idosas e com pessoas com deficiência. Então, esse jovem, né, que está no serviço voluntário, vai ser habilitado para trabalhar nos abrigos, enfim, nas áreas de recebimento, que são de acolhimento, tanto de pessoas com deficiência como de idosos.
18: O projeto, que busca incentivar a participação de jovens em serviço voluntário voltado ao amparo de idosos, pessoas com deficiência e crianças, vai ser analisado agora pelo Senado. Da Rádio Câmara de Brasília, Paula Bittar.
1: Educação.
3: Avança na Câmara projeto que garante o uso gratuito de espaços das universidades por estudantes e funcionários. A repórter Júlia Lopes tem mais informações sobre a proposta.
19: A Comissão de Educação da Câmara dos Deputados aprovou o projeto de origem do Senado que autoriza universidades federais a cederem espaços de forma gratuita para associações de estudantes, professores e servidores. Atualmente, a legislação proíbe instituições federais de ensino de doar ou ceder imóveis gratuitamente, independente da finalidade. A proposta altera essa regra ao reconhecer que essas entidades fazem parte da própria comunidade universitária e contribuem para a missão acadêmica, o debate interno e o desenvolvimento institucional. A relatora do projeto, deputada Dandara, do PT de Minas Gerais, explica que hoje esses grupos precisam pagar taxas para utilizar os espaços das universidades, mesmo quando se reúnem para atividades internas. Segundo ela, o projeto vem justamente para garantir esse uso sem custos.
1: A de garantir a cessão de espaços da universidade à sua comunidade acadêmica, ou seja, professores, estudantes, técnicos, sem ter que cobrar uma contrapartida de volta. Porque, infelizmente, alguns regramentos exigiam pagamento de taxas. Então, você imagina os estudantes tendo que fazer uma reunião do conselho, do curso, a convocar uma assembleia com todo o custo e ter que pagar para usar aquele espaço que é da universidade.
19: A deputada também destacou que a Constituição Federal assegura a autonomia universitária. Por isso, algumas universidades já resolveram essa questão internamente, por meio de decisões dos conselhos superiores, enquanto outras ainda enfrentam dificuldades para avançar nesse tema. O texto, que trata da disponibilização gratuita dos espaços das universidades para suas entidades, já foi aprovado pelo Senado e segue agora para análise na Comissão de Constituição e Justiça da Câmara. Da Rádio Câmara de Brasília, Júlia Lopes.
14: Votação.
27: Deputados podem votar proposta que exclui construção e reforma de escolas do limite legal de gastos orçamentários. O repórter Antônio Vital tem as informações.
2: Ganhou o regime de urgência e pode ser votado a qualquer momento no plenário da Câmara, projeto que tira dos limites de gastos do arcabouço fiscal os recursos destinados ao programa do MEC responsável pela construção e reformas de escolas de educação básica. O projeto apresentado pela comissão especial que analisou o Plano Nacional de Educação exclui esses gastos dos cálculos do resultado final, que é a diferença entre as despesas e as receitas do setor público. De acordo com a deputada Tabata Amaral, do PSB de São Paulo, que presidiu a comissão especial e assina o projeto, os recursos do Programa Nacional de Infraestrutura Escolar virão dos royalties de petróleo e gás. A justificativa apresentada para excluir esse total dos limites do arcabouço fiscal decorre da necessidade de ampliar os investimentos nas escolas. Para a presidente da comissão especial, isso vai ajudar a alcançar as metas previstas no Plano Nacional de Educação para os próximos 10 anos. Com regime de urgência, o projeto pode ser votado diretamente no plenário da Câmara, sem passar pela análise das comissões permanentes da Casa. A urgência foi aprovada de maneira simbólica, mas foi criticada por deputados da oposição. Para o deputado Bibo Nunes, do PL do Rio Grande do Sul, a proposta desrespeita os limites dos gastos públicos.
6: O PL orienta não, porque existe aí um aumento velado, indireto, para estourar o teto de gastos públicos. E nós somos contra estourar o teto de gastos públicos. Precisamos colocar ordem, disciplina e respeito aos gastos públicos.
2: Já o relator do projeto, o deputado Moses Rodrigues, do União do Ceará, disse que a exclusão dos gastos do arcabouço vai permitir investimentos de 280 bilhões de reais nas instalações físicas das escolas da educação básica. Segundo ele, 15% do total serão investidos na melhoria das universidades e institutos federais.
7: Nós estamos garantindo 280 bilhões de reais para a educação brasileira nos próximos 10 anos, para que nós possamos garantir que todas as metas do Plano Nacional sejam atingidas. Nós encontramos esse recurso dentro dos recursos extraordinários do pré-sal, e aí todo o excedente do pré-sal nos próximos 10 anos, ele seria colocado fora do arcabouço fiscal, viriam a atender toda a demanda de infraestrutura escolar no Brasil.
2: Ainda não há data para votação no plenário da Câmara do projeto que tira dos limites de gastos do arcabouço fiscal os recursos destinados à construção e reformas de escolas públicas. Da Rádio Câmara de Brasília, Antônio Vital.
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14: Transportes.
4: Os deputados analisam proposta que pode aumentar a punição contra a perturbação do sossego com níveis de ruído de caixas de som, carros e motos. O repórter José Carlos Oliveira tem as informações.
5: O deputado Hugo Leal, do PSD do Rio de Janeiro, apresentou projeto de lei para agravar as sanções contra quem perturba o sossego alheio por meio de barulhos estridentes, como o uso de caixas de som com volume elevado ou a descarga aberta de carros e motos. A proposta altera a Lei de Contravenções Penais e o Código de Trânsito Brasileiro. Hugo Leal apelidou o texto de Lei do Sossego.
8: Estamos ampliando essa punição, inclusive saindo a multa de R$ 1.000 até R$ 500 mil, para aqueles casos, por exemplo, eventos não autorizados. No CTB, para som também, carros com som, e para descargas, aqueles aí as famosas motocicletas que tiram o miolo e fica aquele barulho ensurdecedor. Então nós estamos também ampliando a multa, a suspensão da carteira, né, da carteira de habilitação.
5: Segundo Hugo Leal, dados da Organização Mundial de Saúde mostram que níveis de ruído acima de 50 decibéis podem causar efeitos físicos, como dores de cabeça e irritabilidade, e também emocionais, como ansiedade e depressão. A intenção da proposta de lei do sossego é prevenir esses danos à população.
8: Na realidade, tem a ver com perturbação do sossego lato sensu, ou seja, no seu sentido mais amplo, né? Que há, se não há uma coisa que mais incomode e que mais afeta a saúde mental das pessoas é você estar no seu descanso ou até no seu trabalho e ter um som alto, ter um veículo ou uma motocicleta, né? Quem nunca foi cortado dentro da sua fala, dentro da sua casa, com um barulho, aquele barulho estridente. Então, nós propusemos aqui um PL do sossego, ou seja, da perturbação do sossego.
5: A proposta ainda está em fase inicial de análise na Câmara e vai passar pelas comissões de Viação e Transporte, de Constituição e Justiça, antes da votação final no plenário. Da Rádio Câmara de Brasília, José Carlos Oliveira.
14: Agricultura.
27: Avança na Câmara projeto que proíbe conversão de leite em pó importado para a forma líquida pela indústria de alimentos. A repórter Maria Neves explica por que a medida foi proposta.
10: A Comissão de Agricultura da Câmara dos Deputados aprovou o projeto que proíbe a conversão de leite em pó e outros derivados importados para a forma líquida para uso em indústrias, laticínios ou qualquer outra empresa alimentícia. Atualmente, segundo o autor, deputado Zé Silva, do União de Minas Gerais, a indústria alimentícia utiliza leite em pó reconvertido na elaboração de produtos como queijos, iogurtes, leite condensado e creme de leite. Como o leite em pó importado é mais barato, de acordo com o parlamentar, essa prática traz prejuízos para os produtores nacionais. Segundo Zé Silva, os pecuaristas brasileiros estão vendendo o leite a um preço menor que o custo de produção. Produzir um litro de leite, de acordo com ele, custa R$ 2,00 e o produto estaria sendo vendido a R$ 1,50.
11: Ao proibir o consumo e a reconstituição de leite, seus derivados, soro, por exemplo, em pó, de origem importada, nós vamos forçar os laticínios, forçar as indústrias a comprar o leite brasileiro. Esse leite brasileiro, ele tem melhor qualidade e vai garantir também ao consumidor um produto de melhor qualidade e também de preço mais baixo. O consumidor brasileiro, ele tem o Brasil entre os 5 maiores produtores de leite do mundo. O mundo inteiro protege os seus produtores e nós precisamos fazer essa mobilização no Brasil. Afinal de contas, é 1 milhão e 100 mil produtores, 5 milhões de pessoas que estão trabalhando.
10: Zé Silva explica que no ano passado o Paraná adotou uma lei semelhante, que proíbe a conversão para a forma líquida do leite em pó importado para uso industrial. De acordo com o relator do texto, deputado Welter, do PT do Paraná, a medida já apresenta resultados. Segundo afirma, desde a entrada em vigor da lei, houve uma redução de cerca de 50% das importações de leite em pó no estado. Além disso, Welter afirma que ocorreu uma interrupção na trajetória de queda do preço do leite e os preços do produto já começaram a se recuperar no mercado. O projeto que proíbe a conversão de leite em pó importado para a forma líquida pela indústria de alimentos ainda será votado pela Comissão de Constituição e Justiça. Da Rádio Câmara de Brasília, Maria Neves.
14: Relações Exteriores.
12: O plenário da Câmara ratifica acordo internacional sobre compra, venda e manutenção de aeronaves civis e seus componentes. A repórter Daniele Lessa acompanhou a votação e tem os detalhes.
16: A Câmara dos Deputados aprovou o projeto para ratificar a adesão do Brasil a acordo internacional da Organização Mundial do Comércio sobre o comércio de aeronaves civis. O projeto foi enviado ao Congresso pelo Poder Executivo, que defendeu a adesão ao acordo como algo positivo para atrair investimentos na indústria nacional de aviação civil. Com a aprovação, o Brasil passa a integrar um conjunto de regras internacionais que tratam da compra, venda e circulação de aeronaves civis e seus componentes, incluindo serviços de manutenção e reparo. Esse acordo está em vigor desde 1980 e conta hoje com 33 membros, incluindo Estados Unidos, União Europeia e Japão. Entre os principais pontos, o acordo prevê a eliminação de tarifas de importação para aeronaves civis e diversos itens do setor, como turbinas, simuladores de voo e equipamentos de bordo. Também estabelece diretrizes para reduzir barreiras comerciais e garantir condições mais previsíveis para o mercado. Relator da proposta na Comissão de Viação e Transportes, o deputado Júlio Lopes, do PP do Rio de Janeiro, disse que o acordo aumenta a segurança jurídica e insere o Brasil de forma mais ativa nas decisões globais sobre aviação civil. Ele destacou também os efeitos positivos no setor aéreo.
13: Para o setor de transporte, os efeitos são diretos. Redução de custos operacionais para as companhias aéreas, facilitação do acesso a insumos e tecnologias, estímulo à modernização e à expansão da frota nacional, com impactos positivos na conectividade e na qualidade dos serviços prestados à população.
16: Na balança comercial brasileira, o comércio de produtos cobertos pelo acordo movimenta cerca de 41 bilhões de dólares por ano. Os principais parceiros do Brasil nesse setor são Estados Unidos, China, Alemanha e Argentina. O país importa a maior parte dos equipamentos, mas também tem presença importante na exportação de aeronaves de médio porte, principalmente por causa da Embraer. O projeto que aprova o Acordo Internacional da Organização Mundial do Comércio sobre o comércio de aeronaves civis seguiu para análise no Senado. Da Rádio Câmara de Brasília, Daniele Lessa.
27: Termina agora o Jornal Câmara dos Deputados, produzido pela Rádio Câmara, com trabalhos técnicos de Alain de Souza e apresentação de Val Monteiro e Márcio Aquilissardi. Uma boa noite para você.
12: A Voz do Brasil volta amanhã. Boa noite.
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5: Uma excelente noite para você ligado aqui em 89,9, é terça-feira, e eu sou Joelson Costa, de volta agora para falar dos clássicos Bandeirantes e das canções que marcaram a época. Para abrir a nossa noite, vamos falar de Queen, Love of My Life.
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5: Love of My Life foi escrita por Fred Mercury para sua noiva e grande amor Mary Austin, mas em um período de grande turbulência emocional para ele. A canção de despedida foi composta quando Fred descobria sua bissexualidade, enquanto ainda morava com Mary, e reflete a dor e a complexidade desse momento. Vamos conferi-la agora nos clássicos Bandeirantes. Queen, Love of My Life.
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0: 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Fechando aqui a nossa hora musical. Na sequência tem o Jornada Esportiva aqui pela Rádio Bandeirantes.
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1: Famosa internacionalmente por seu café, biodiversidade e riqueza musical que contagia o mundo. No futebol, a Colômbia é sinônimo de alegria, ritmo e jogadores de alta qualidade técnica. Os cafeteiros entram no torneio embalados por uma torcida festiva, buscando repetir a histórica campanha de 2014 com um futebol ofensivo e vistoso.
2: Agora a pelota para Arias, ela recuperou, cerca o setor esquerdo, vem o centro de James. Atenção, rebate, cabeça, resolve, gol! De Colombia por aquí la orilla.
3: Vamos Colombia, vamos Vicere. Vamos Colombia, vamos Vicere.
0: Colômbia, República Democrática do Congo.
1: Um país gigante e de imensa riqueza mineral na África Central, que enfrenta grandes desafios de infraestrutura e estabilidade social. No futebol, os Leopar carregam o orgulho de terem sido a primeira equipe da África subsaariana em uma Copa, em 1974. Retornando após décadas, trazem um jogo físico alegre e de muita superação.
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0: Muito boa noite a você ligado no futebol da Bandeirantes. Grupo K, em instantes em Guadalajara, Colômbia e Congo, nesta segunda rodada da fase de grupos. Hoje Portugal, com show de Cristiano Ronaldo, goleou o Bextão por 5-0. Assim, a Colômbia, que venceu este mesmo adversário pelo placar de 3-1, quer assumir a liderança do grupo. Para a República Democrática do Congo, que empatou com Portugal em 1-1, tem na vitória a chance de empatar em pontos com os portugueses, fazendo história e embolando o grupo e tornando a última rodada decisiva. É o jogo que nós vamos acompanhar a partir de agora pelo microfone da Bandeirantes em Guadalajara, 19h. Aliás, em Guadalajara nós temos 28 graus, melhor dizendo, neste exato momento no México. Daqui a pouquinho a bola vai rolar, 23 horas, horário oficial do Brasil. Na contagem regressiva, para juntos curtirmos mais uma vez, com emoção, o futebol da Bandeirantes. E eu já quero imediatamente movimentar o repórter Everton Ramos, que chega para conferir todos os destaques da seleção da Colômbia. Diga lá, Everton, boa noite!
1: Oi, Daniel, boa noite para você, pro ouvinte ligado com a gente em mais uma jornada de Copa do Mundo. A seleção colombiana do treinador Néstor Lorenzo vai em busca da classificação de forma antecipada e ela vai vir em caso de 3 pontos, em caso de vitória esta noite em Guadalajara. Para isso, Lorenzo repete o esquema tático e a formação inicial do duelo de estreia e que venceu o Uzbequistão na estreia na semana passada, com um quarteto ofensivo de peso, formado por John Arias, James Rodríguez, Luiz Dias e Luiz Soares. Destaque para o camisa 7, Luiz Dias, autor de um gol e também de uma assistência no duelo que garantiu a vitória de estreia para os colombianos, Daniel.
0: Faltando 23 minutos e 49 segundos na contagem regressiva para a bola rolar em Guadalajara. Vamos conferir os destaques da República Democrática do Congo. Contigo de novo, Everton Ramos.
1: República Democrática do Congo, que comemorou bastante o empate com a seleção portuguesa no duelo de estreia, o primeiro ponto conquistado da República Democrática do Congo em Copas do Mundo. Isso porque é apenas a segunda participação da seleção depois de 52 anos. Primeiro ponto conquistado, agora a seleção vai em busca também da primeira vitória. E uma vitória hoje, além de ser histórica, também é de ser um passo rumo a próxima fase da Copa do Mundo. Até por isso, depois de um bom resultado e de um empate com a fortíssima seleção de Portugal, o técnico francês Sébastien Desabre mantém a formação tática da partida de estreia, com 5 jogadores na defesa, 3 no meio-campo e 2 no ataque. Entre eles, destaque para o camisa 20, Yoni Wissa, atacante do Newcastle de 29 anos, autor do gol na estreia que garantiu o empate, o único gol da República Democrática do Congo em Copas do Mundo.
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0: Copa do Mundo no futebol da Bandeirantes. Carlos Guimarães, daqui a pouquinho nós teremos a bola rolando para um outro jogo. Um jogo quentíssimo, Colômbia e República Democrática do Congo, grupo que tem ainda Portugal e Uzbequistão. Portugal atropelou o Uzbequistão pelo placar de 5-0. Daqui a pouquinho a bola vai rolar em Guadalajara, Guimarães.
22: Daniel, o que pode prejudicar a questão da classificação fácil até da seleção na Colômbia, que é a favorita contra o Congo, foi justamente o empate da República Democrática do Congo com a seleção de Portugal na primeira rodada. Isso embola um pouquinho, foi um resultado inesperado. Hoje Portugal apresentou as suas armas, vai para o confronto final na última rodada, jogaço Portugal e Colômbia, mas passa pelo jogo de hoje, que é um jogo muito interessante. A seleção da Colômbia, ela vem com um time base, o Néstor Lorenzo é um treinador que conseguiu dar uma cara para a seleção da Colômbia nas eliminatórias, descobriu um centroavante que é o Luis Suárez, fez muitos gols, foi artilheiro do campeonato português e conta com um cara que é diferenciado, que é o Luis Díaz, né? Um dos melhores ponteiros do futebol mundial hoje é o Luis Díaz, mas outros jogadores de muito nível, Daniel Munhoz, lateral, é um excelente jogador, o Lerma no meio de campo já é experiente, também é muito bom, além dos conhecidos John Arias e principalmente James Rodrigues, que de 4 em 4 anos surge para o futebol numa Copa do Mundo. República Democrática do Congo vem para se fechar, mas também para contra-atacar jogadores de velocidade. O Everton destacou o Issa, o atacante, mas eu também destaco o Cedric Bakambu, já experiente, jogador do Betis, passagem pelo Vila Real, muito bem no Vila Real, e o Ambissaco, lateral direito, ex-Manchester United. Jogão daqui a pouco no México, entre Colômbia e República Democrática do Congo, Daniel.
0: Grande público no estádio Guadalajara, 28 graus, a temperatura 19 horas mais 43 minutos, horário local. Eu quero retornar com Everton Ramos para conferir primeiramente a seleção da Colômbia. Chega mais, Everton!
1: Os escolhidos do técnico Néstor Lorenzo. Camilo Vargas, goleiro com a número 12. Um sistema defensivo com 4 jogadores. Munhoz na direita, camisa 2. Dupla de zaga com Sanches, camisa 23. E o Lucumi, camisa 3. Na esquerda, o Mojica, camisa 17. Pendurado, viu? Levou cartão amarelo na estreia. Atenção para a lateral esquerda da Colômbia. No meio-campo, Lerma, camisa 16. Gustavo Puerta, camisa 14. E o capitão, James Rodríguez, camisa 10, chegando ao 10º jogo em Copas do Mundo, empatando com Fred Rincón e com Valderrama como os maiores, com quantidade de jogos em mundiais, vestindo a camisa da Colômbia. O trio ofensivo tem pela direita o conhecido do torcedor palmeirense John Arias, pela esquerda o Luiz Dias, camisa 7, destaque da estreia, e no comando de ataque o camisa 25, Luis Suárez.
0: E a equipe da República Democrática do Congo também confirmada, Everton.
1: Buscando mais um resultado histórico, por isso Sebastián de Sabre mantém a formação da partida de estreia. Com Lionel Mpassi no gol número 1. Na defesa, 5 jogadores. Pela direita, o Ambissaca, camisa 2. O trio de zagueiros, Mbemba, camisa 22, o capitão. O camisa 4 é o Tuanzebe. E o número 3, o Capuadi. Na esquerda, camisa 26 para o Masuaku. No meio campo, 3 jogadores. Mukau, camisa meia dúzia. Moutoassane, camisa 8. E o 25, Edo Kayembe. Dupla de ataque para o Bacambu, camisa 17, jogador do Real Betis. E no comando de ataque ao lado dele, Oni Uissa, do Newcastle, camisa 20.
0: Chega para conferir a arbitragem para o jogo de daqui a pouco, 23 horas, horário oficial do Brasil, Colômbia e República Democrática do Congo, Everton.
1: O árbitro é o italiano Maurizio Mariani, 44 anos, árbitro experiente italiano, apita as partidas da primeira divisão desde 2013 e é FIFA desde 2019. Segunda partida dele nesta Copa do Mundo, apitou também a estreia entre Emirados Árabes Unidos e Uruguai na 1-1, na verdade Arábia Saudita e Uruguai, a estreia em 1-1. O auxiliar número 1 é o Daniele Bindoni, também da Itália, e o número 2 o Alberto Tegoni, dupla também italiana. O quarto árbitro é Juan Calderon, da Costa Rica, e no VAR, Marco Di Bello, o italiano também.
0: Muito bem, você acompanhando a Copa do Mundo aqui na Bandeirantes. Daqui a pouquinho nós teremos a bola rolando, Grupo K. Bola que vai rolar para a Colômbia e República Democrática do Congo em Guadalajara. Com todas as emoções no microfone Bandeirantes. Copa do Mundo é aqui na Bandeirantes.
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0: no microfone Bandeirantes, as duas seleções entrando em campo. Em Guadalajara, de um lado a seleção da Colômbia, do outro a República Democrática do Congo. Amanhã tem a seleção brasileira. Seleção brasileira que já está em Miami. Quem atualiza tudo a respeito da seleção do Brasil é o Alexandre Pretzel. Diga, Pretzel.
1: Alô, Daniel Oliveira. Carlo Ancelotti ficou em cima do muro sobre a definição do time. Diz que já tem o time pronto, que alguns jogadores podem aparecer, mas não cravou quem é o substituto de Rafinha para enfrentar a Escócia amanhã. Aguarda a Escócia como um time forte, um jogo difícil, um jogo intenso. É isso que ele está esperando. E evitou falar também em posição final, primeiro, segundo ou terceiro. Ele só quer apenas que o Brasil faça um bom jogo e ganhe a partida, que é uma obviedade que qualquer treinador falaria também. O provável time com Alisson, a defesa com Danilo, Marquinhos, Gabriel Magalhães e Douglas Santos, meio de campo Casemiro, Bruno Guimarães e Paquetá, e na frente Vinícius Júnior, Matheus Cunha e Rayan, ou Luiz Henrique ou Martinelli. Bom jogo aí, Daniel, grande abraço.
0: Falou, valeu, grande abraço, Alexandre Pretzel. Amanhã, 19 horas, você vai curtir no futebol da Bandeirantes tudo a respeito da seleção brasileira. Eu quero dar um pulo até o QG de Esportes da Bandeirantes para dar uma atualizada nas informações antes da bola rolar pelo Grupo K para Colômbia e República Democrática do Congo. Alô, Guilherme Agrela.
2: Alô, Daniel Oliveira, um abraço a você, ótima noite a todos que nos acompanham aqui na Bandeirantes neste cenário de Copa do Mundo, que começou já nesta madrugada com a vitória da Argélia de virada sobre a Jordânia por 2-1 e o passeio de Portugal sobre o Uzbequistão 5-0, dois gols de Cristiano Ronaldo, que chega a 10 gols em Copas do Mundo, o único jogador a marcar em 6 edições diferentes do maior torneio de futebol do mundo. Além do empate entre Inglaterra e Gana por 0-0 e a vitória da Croácia por 1-0 sobre a equipe do Panamá. Amanhã, jogos importantes já pela terceira rodada da fase de grupos, começando às 4 horas com Suíça e a equipe do Canadá. 4 horas também para Bósnia e Catar. Às 7 da noite, rola a bola para Marrocos e Haiti. E também Brasil e Escócia com transmissão da sua Bandeirantes no Brasil inteiro e no planeta como um todo, meu caro Daniel Oliveira. E às 10 horas da noite, concomitante África do Sul e Coreia do Sul, além de República Tcheca e México, para esta primeira rodada, ou melhor, esse primeiro dia de terceira rodada da fase de grupos da Copa do Mundo. Viu, Daniel?
0: Falou, valeu, Guilherme Agrela, 22 horas mais 54 minutos. E aquele jogo legal de fazer, afinal de contas, é Copa do Mundo. Começamos hoje, terminamos amanhã, no dia da seleção brasileira. É um espetáculo. E já com as seleções em campo, tivemos o hino colombiano, agora o hino da República Democrática do Congo.

0: Aí, portanto, o hino da República Democrática do Congo. Daqui a pouco a bola vai rolar. Falta pouco para o início de partida. Mas um grande jogo de Copa do Mundo. Uma Copa do Mundo que vem chamando atenção por jogos de muita intensidade. Por jogos de placares elásticos, de muitos gols. Enfim, a gente está vendo uma competição que, para quem gosta de bola na rede, de jogo corrido, tá enchendo os olhos, hein, Guimarães?
1: É, a intensidade é uma marca da Copa do Mundo, assim como o número elevado de gols. E algumas alterações que são muito importantes, como, por exemplo, a parada técnica, a parada para hidratação, ela é fundamental porque os treinadores estão aproveitando esse período para ajustar coisas no time, para conversar com os jogadores, para poder mudar a estratégia ou intensificar a estratégia usada. É muito interessante porque reativa a intensidade. As equipes voltam com mais gás e o jogo, com isso, não diminui o ritmo, não diminui a intensidade, óbvio que varia de caso a caso. E a expectativa, Daniel, para esse Colômbia e República Democrática do Congo é justamente de uma intensidade alta. São duas escolas que gostam de jogar bola, duas escolas que gostam de jogar futebol, embora hoje as coisas sejam meio universais, a maioria atua na Europa, mas que propõe um jogo. Então vamos ver como é que vai ser essa proposta, embora eu acredite que a República Democrática do Congo vai ficar um pouquinho mais cautelosa e que a Colômbia parte para cima.
0: Faltando 2 minutos 32 segundos na contagem regressiva para o início da partida, Everton Ramos, o que mais pode ser destacado antes da bola rolar?
2: Vamos lá, o Daniel, a Colômbia, que se vencer, a gente já trouxe essa informação, garante a classificação para a segunda fase da Copa do Mundo, algo que só aconteceu em 3 oportunidades até aqui. Chegou às oitavas em 90 e em 2018, e as quartas de 2014, a melhor campanha da Colômbia, meta, inclusive, é bater esta melhor campanha que conquistada no Brasil em 2014, quando caiu nas quartas para a anfitriã. 7ª participação da Colômbia em Copas, que ficou fora do Qatar em 2022, e por parte da República Democrática do Congo, é a primeira vez com este nome, né? É, em 1974, quando disputou pela única vez até aqui, ainda era conhecido como Zaire e disputou a Copa desta forma. Mais algumas curiosidades, primeira vez que essas duas seleções se enfrentam na história do futebol profissional. E as duas seleções que chegam em momentos distintos. A Colômbia vem de 3 vitórias consecutivas. Além da vitória na estreia contra o Uzbequistão, nos 2 amistosos preparatórios. Venceu a Jordânia por 2-0 e a Costa Rica por 3-1. Agora, a equipe do Sebastián Desabre, a República Democrática do Congo, já não sabe o que é vencer a 3 jogos. Tudo bem, empatou historicamente com Portugal na estreia, mas nos 2 amistosos, empate com Dinamarca em 0-0 e derrota para o Chile 2-1. A última vitória foi justamente a que garantiu a classificação da República Democrática do Congo na Copa do Mundo. 1-0 contra a Jamaica na repescagem no dia 31 de março, lembrando que o gol veio na prorrogação. Um outro cenário diferente das duas seleções: a Colômbia é uma das poucas com 100% dos atletas nascido em seu território, nascido na Colômbia. Por outro lado, a seleção da República Democrática do Congo tem apenas 6 jogadores, 6 atletas que nasceram na República Democrática do Congo. Os outros 20 são naturalizados, 11 deles franceses. Então aí diferenças das duas seleções que daqui a pouco buscam. A Colômbia a mais uma vitória e a classificação para a segunda fase. A República Democrática do Congo, a primeira vitória em Copas em sua história.
0: Legal, valeu Everton Ramos, eu estou apostando numa boa campanha da Colômbia na Copa do Mundo, ela pode seguir adiante, não sei se repetiu o que fez em 2014, mas ela chega com uma expectativa, eu acho que a de 94 teve uma expectativa maior e foi a grande decepção, né? Apita o árbitro, bola rolando, saída da Colômbia, valendo Colômbia e República Democrática do Congo pelo grupo K da competição em Guadalajara. A bola vem para o interior da área para o goleiro Vargas, toca pelo lado esquerdo, entra por lá, o Bissaca corta, volta para o time colombiano, ela para na meia lua da grande área, vem por ali, Tuan Zepê, sobra para pelo lado esquerdo, recolhe na boa, Massuacu levou para a lateral do gramado, partiu com ela, rompeu a metade do campo, combinou a tabela, avançou pelo lado esquerdo na tentativa do cruzamento. A bola foi forte para o Bissa. Corre lá pelo outro lado, domina bem o Bissaka. Bissaka toca a bola no bico da grande área. Movimenta-se por ali, cai em pé de longe, bateu pro gol. A bola passa pela linha de fundo. Ele bateu na meia direita, uma bomba, um chute forte de pé esquerdo. A bola passou no meio de dois jogadores colombianos. O goleiro Vargas decolou, mas ela foi pela linha de fundo a tiro de meta no primeiro minuto de jogo. Será um aperitivo do que teremos nesta noite, Everton Ramos.
2: E já chega surpreendendo, né? Uma bola virada da esquerda para a direita. Primeiro pelo Masuaku, que encontra pelo lado direito o Bissaka. Os dois laterais participando. E o chutaço de fora do Edu Kayembe, jogador que disputa a segunda divisão da Inglaterra. Atua no Watford. Bela paulada de perna esquerda. Chegou tirando tinta e assustando a defesa colombiana. Bola pela linha de fundo. Tiro de meta para a Colômbia.
0: Sanches para Mojica, pelo lado esquerdo, sentou o pé na bola, joga alta, tenta pegar por ali, Luiz Soares cabeceia, bola para Dias, Dias foi para Soares, tentou partir, entrou bem no lance, com Zembe, põe a bola para fora, está cedendo arremesso lateral para cobrar a seleção da Colômbia, pelo lado esquerdo, 2 minutos de partida, Luiz Dias cobra, o lateral recebe a bola na devolução ao lado da grande área, aí já estava na posição irregular, não valeu. Bola no chão para a República Democrática do Congo fazer a cobrança nesse comezinho de partida. Diga, Guimarães!
1: Uma semelhança histórica que une as duas seleções. Copa de 94, a gente lembra bem, a Colômbia foi a grande sensação das eliminatórias. 5-0 na Argentina.
0: Pleno Monumental de Núñez.
1: Monumental de Núñez, exatamente, mandou a Argentina para a repescagem. Chegou na Copa ameaçada de morte pelo narcotráfico. Sim, Pablo Escobar dominava o mercado das drogas. O zagueiro Andrés
0: Escobar...
1: Jogadores
0: sendo informados, inclusive, na concentração. Exatamente. Que os familiares estavam sendo seguidos, alguns até sequestrados.
1: Exatamente. Né? Então, o clima era muito tenso e isso talvez tenha atrapalhado a Colômbia. Andrés Escobar volta para casa e é assassinado. A República Democrática do Congo, enquanto Zaire, em 74, também, o regime do ditador Mobutu Sese Seko ameaçava os jogadores. Ele foi deposto em 1997. Era a primeira guerra do Congo que estava acontecendo no continente africano. E também o Zaire voltou, foi para a Copa do Mundo da Alemanha ameaçado de morte. Olha só, coincidências geopolíticas no confronto, Daniel.
0: Sem dúvida. Bola dominada pelo meio de campo. A Colômbia tenta para tiro, para o ataque. Bom, o drible por ali de Puerta. Puerta jogou a bola para Sumari e sobrou no meio. Mojica pegou pelo lado esquerdo para do Arias, abriu para Dias, dominou no pico da grande área, conduziu, meteu para Mojica, foi para o fundo, cruzou Arias, bateu para o gol, espalmou o goleiro Moingosa, tirou, beliscou a trave para fora. 3:40 de partida, um ataque em bloco da seleção colombiana, extremamente organizado e por detalhe não sai o primeiro gol do jogo. Que começo de partida! Nós não temos 4 minutos e 2 chances claras de gol! Diga lá, Everton Ramos!
2: A resposta da Colômbia que vem e que vem com uma bela oportunidade desperdiçada pelo lado esquerdo com o Luiz Dias, que é muito perigoso. A equipe chega com um cruzamento. O John Arias é quem tenta o arremate já dentro da grande área. É a bela defesa do goleiro Mipazzi. Só que ele dá rebote. Daniel Muñoz marcou na estreia o primeiro gol dele em Copas do Mundo. Teve a chance nos pés de fazer o segundo. Mandou na rede pelo lado de fora. Quase, quase o primeiro gol. O gol da Colômbia em Guadalajara.
0: A bola do Lucumi, recolhe Lucumi, trabalha a bola pelo meio, veio buscar a bola no campo de defesa, o Marias devolve a bola para Lucumi, o zagueiro de 27 anos do Bolonha da Itália, dominou pela esquerda, pé direito na bola, bateu para o Marias, Marias arredonda a bola pelo meio, Mujica recebe pelo lado esquerdo, dominou, girou, recebeu a bola do Lerma, caiu para o lado esquerdo, ao recuo de bola pela esquerda, vai com o zagueiro, ao outro Lucumi para Sanches. Chegou a bola no Muñoz, distribuiu pelo meio, Lerma levou, bateu na frente, Aldesil, árbitro para o jogo, aponta o gramado e confirma a falta para a seleção da Colômbia fazer a cobrança. 5 minutos de partida, o primeiro tempo de jogo em Guadalajara, 0-0. A bola sobra para o selecionado colombiano pela esquerda. Domina a bola para a lateral do gramado. Fica para Luiz Dias. Recebe do Mujica. Recua a bola na meia esquerda ao lado do círculo central para Arias. Arias volta tudo no campo de defesa para Sanches. Sanches para Gomes. Rodrigues abriu uma bola na ponta direita para Munhoz. Voltou curto para Gomes. Domina o capitão da Colômbia. Pé canhoto na bola. Inverte o jogo e trabalha pelo lado esquerdo. Lá vem Mujica pela meia. Fatiou a bola na área. Desceu de cabeça de Munhoz. Gol! Porém, o árbitro está anulando Munhoz, o lateral direito. Ele perdeu um gol há pouco. Apareceu na área. Numa bola fatiada pelo Mujica, ele cabeceou. O goleiro em passe. Fez a defesa, rebotou para ele. Sei não, hein? A bola tá lá dentro. A Colômbia faz 1 a 0, 6 minutos e 24 de partida. Porém, no lance, o árbitro imediatamente anulou o gol, Everton Ramos.
2: E ele já sai na comemoração sinalizando negativo ali pro árbitro que sinaliza o impedimento. E olha, pra mim também, mesma linha. Agora o destaque, a fatiada do Mujica que encontra o Munhoz. Foi assim que ele foi à rede no primeiro jogo. O lançamento daquela vez foi do Luiz Dias. Agora o Mujica é quem encontra ele dentro da área. Ele toca de cabeça. O Mipazzi faz uma bela defesa, mas no rebote ele de novo, de cabeça, manda para a rede. VAR em ação por enquanto, 0-0 no placar.
0: Bom, o detalhe é o seguinte, o jogo está parado porque o goleiro Mipazzi está sendo atendido. Ainda há uma expectativa, o Munhoz chega por ali, ele está conversando com o quarto árbitro, o Caldeirão. Detalhe é o seguinte, na imagem pareceu não estar impedido, mas se ele estiver de fato impedido, é por pouca coisa, hein, Guimarães?
1: É por pouca coisa, mas eu quero salientar a importância de um lateral que apoia, e apoia com qualidade. Vamos falar a real, Daniel Munhoz jogaria na seleção brasileira, seria lateral titular da seleção brasileira.
0: Não há dúvida.
1: Ele é um lateral muito perigoso, jogador do Crystal Palace, é muito bom jogador, já chamou atenção nas eliminatórias, olha...
0: Ah, mas quem tá um pouco sim. Está um pouco sendo lá confirmado. O impedimento estava um pouco.
1: Tava.
0: Ombro. Mas foi ali, ali, hein? Que lance difícil. Bandeira sinalizou o impedimento. De fato, o árbitro foi lá imediatamente também. Colocou. Tem a questão de semiautomático também, né? Então isso aí já ajuda bastante.
1: É, lembrando, o Munhoz é um lateral à brasileira, mas dos antigos. Jogador de apoio, é muito bom jogador, Daniel Munhoz. Segunda que ele vai na frente, segunda que ele finaliza, dessa vez o gol por pouquinho foi anulado.
0: Essa questão do VAR, ela traz uma justiça enorme ao jogo, mas eu vou te contar, né? Pro narrador é um problemaço. A gente vai seguindo no embalo igual, porque daqui a pouco se valida o gol, como é que fica? A bola vem por interior da área, domina o goleiro da Colômbia, a bola do Vargas. Pé direito na bola, Vargas empurra pelo lado esquerdo, bico da grande área, está dominando o Lucumi. Lucumi olha, chega por lá o Bacambu na marcação, ele inverte o jogo, trabalha a bola para Munhoz, é o cara da iniciativa ofensiva pelo lado direito, Munhoz empurrou na frente, a bola ali para o Puerta, o recuo de Sanches, põe a bola no interior da área e fica para o goleiro Vargas. 9 de partida, primeiro tempo, Guadalajara, o placar Bandeirantes na Copa do Mundo, Grupo K está marcando 0 para a Colômbia. 0 para a República Democrática do Congo. Domina a bola na marca penal. O goleiro Vargas é lento. O Issa chega por ali, aperta. O Vargas põe a bola no campo de ataque. Não tinha ninguém. A bola está saindo pela linha lateral. Arremesso para a República do Congo fazer a cobrança. Amanhã, 19 horas, a bola vai rolar para Brasil e Escócia.

0: É bola alta, Sanches tira da para na altura do círculo central do gramado. Murica na hora H intercepta a jogada. Rompendo a metade do gramado, foi embora Dias, dominou pela meia esquerda. Deu o tapa no meio para a cabeça, Rodrigues conduziu o capitão dali, de longe, bateu! Espalma em passe! Que defesaça do goleiro do Congo! Ele foi certo no canto. E que confiança do Ramos ao bater de longa distância, Everton Ramos!
1: Um chutaço, procurando o sétimo gol dele em Copas e numa segunda Copa diferente. Ramos Rodrigues buscando o canto esquerdo. O Mipazi fazendo intervenção em todas as jogadas de ataque da Colômbia. Goleiro do Le Havre bota pela linha de fundo, tem escanteio a Colômbia.
0: Aí está um caso de um jogador que é muito mais jogador na seleção do que em clube, hein? Olha o levantamento do Ramos Rodrigues. Cobrou o escanteio, está na área. Sanches cabeceou. Alta bola pela linha de fundo. O Ramos, quando ele entra na seleção da Colômbia, ele é outro jogador, ele se transforma, o futebol flui melhor, hein, o Guimarães?
2: É, ele tem aparições, né? As aparições são todas na seleção da Colômbia. O Ramos, ele teve boa fase no Porto, pouquinho no Mônaco, mas depois Bayern de Munique, Real Madrid, aí girou, chegou a jogar na Premier League e teve uma fase terrível.
0: Foi pro
2: São
0: Real
2: Paulo.
0: Justamente em decorrência de uma excelente Copa do Mundo.
2: Que foi a Copa de 2014, onde foi um dos melhores jogadores e artilheiro da competição. Depois no São Paulo não consegue jogar e agora o Ramos Rodrigues, ele é praticamente um jogador da seleção da Colômbia flutuando por aquele mercado México Major League Soccer. Mas na Colômbia não dá pra deixar de reconhecer que ele realmente joga muita bola.
0: Jogador do Minnesota United.
1: O Daniel.
0: Ramos Rodrigues, a bola adequada, ela vem do meio, fica atrás ali para o goleiro da seleção da Colômbia, o Vargas. Vargas para Munhoz, Munhoz empurra a bola para a Puerta, Puerta na frente, trabalhando a bola para Sanches, vem para o passe longo, explorando a velocidade, bola para Luiz Dias, domina pelo lado esquerdo, recolheu, achei que estava impedido, dominou, tocou atrás e estava mesmo, bem à frente da linha de zaga. Esse aí foi fácil de marcar, arbitragem confirma irregularidade, bola no chão para a República Democrática do Congo fazer a cobrança. Atenção, torcedor ligado no futebol da Bandeirantes. Vem comigo, vamos conferir os números no mundo da Copa. 12 minutos e 40, primeiro tempo de jogo. Grupo K, Copa do Mundo, Guadalajara, o placar está marcando 0 para a Colômbia. 0 para a República Democrática do Congo. E a Colômbia ataca a bola do Arias. Dominou, ficou para a Puerta, Puerta para Ramos, vem para o levantamento. A bola vai pela linha de fundo, 13 de jogo, placar de 0 a 0. Guilherme Agrela.
3: E Daniel, amanhã tem mais, a partir das 4 da tarde, Suíça e Canadá e Bósnia e Catar. 19 horas no horário de Brasília para Marrocos e Haiti e Brasil e Escócia com transmissão da sua Bandeirantes. E às 10 da noite, pelo Grupo A, tem África do Sul e Coreia do Sul e República Tcheca contra a seleção do México. Daniel.
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0: 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São quase 14 minutos de partida. 14 minutos de partida. Pouco apareceu ali Michel Mbodalinga, Mbodalinga. Ele que é um símbolo, né? Ele simula ali uma estátua, né, de Patrice Lumumba, uma figura histórica da República Democrática do Congo. Ele fica 90 minutos naquela posição. 90 minutos naquela posição. Bora, viajou,
1: Daniel.
0: Vem lá. Oi, diga, Everton.
1: E a ideia dele já era ter estado na estreia contra Portugal, só que ele só conseguiu a liberação sanitária e desembarcou no México para apoiar a seleção africana nesta segunda rodada na arquibancada.
0: Aliás, um surto de ebola, inclusive, atrapalhou a própria preparação, né? Pertinho da Copa do Mundo, a República Democrática do Congo, teve muita gente que não pôde ir para a Copa do Mundo, né, o Everton?
1: É isso mesmo. E ele, um deles, precisando dessa avaliação sanitária, conseguiu a liberação. Está reforçando nas arquibancadas a torcida da República Democrática do Congo.
0: Mujica meteu o pé na bola, espalmou o goleiro em passe, voltou a bola para a seleção da Colômbia. Arias dominou, girou, perdeu. Balançou, levou pelo meio, Motosami retoma a posse de bola, o time da Colômbia entra bem no lance, Sanches, ele toca a bola pelo lado

0: esquerdo, vem para a lateral do gramado, aparece para dominar pela meia, Rames se empurra, bola na boa para o Arias, Arias cutuca para mais atrás ali para Lerma, Lerma para a porta, só para a bola na boa para Munhoz, recolhe o lateral direito, ele toca a bola na meia direita, toca para Lerma, volta bola para Munhoz, cercado ali pelo Masuaku, ela fica na altura do círculo, no central do gramado, chega no lance lá pelo lado esquerdo, no recuo, Lucumi, Lucumi para Mujica, Mujica trabalhou para na meia esquerda, vem o passe do Soares para o Arias, Arias para Dias, encobriu o zagueiro, dominou, pintou por dentro, bateu! Salva de novo, impasse! É o grande goleiro da partida, impasse! A grande figura do jogo impede um gol que seria claríssimo. Seria um gol, um chute certeiro para dentro do gol. A bola passou no meio das pernas do zagueiro e teve ali na sorte o desvio na perna dele. Escanteio, Arias vem para a cobrança, 0-0, o jogo é quente, tira a zaga, rebotou para do Puerta, de longe bateu pela linha de fundo. Agora mais uma grande defesa do goleiro, um passe da República Democrática do Congo, em Everton Ramos.
1: Vai se tornando grande destaque da seleção africana até o momento, né? Numa bela jogada, um belo passe do John Arias, encontrando pela esquerda o Luiz Dias, que dali é fatal, ele corta a marcação, bate de pé direito, só que o Mpaze pega com as pernas, a bola inclusive caprichosamente passa embaixo das pernas do goleiro, mas sai pela linha de fundo, a Colômbia vai perdendo oportunidades e o Mpaze vai se destacando no jogo.
0: O que está acontecendo? A República Democrática do Congo simplesmente agora observa a Colômbia, parece que está tendo dificuldade para sair com a bola, hein, Guimarães?
2: É um sistema defensivo, é uma linha de cinco, são cinco jogadores defendendo, três no meio e três jogadores de marcação e dois na frente, não tem saída. Mas vamos reconhecer também o mérito da Colômbia. A Colômbia é um time muito bom, Daniel.
0: Ah,
2: é um time muito bom, muito
0: bem treinado.
2: Por isso
0: que eu estou apostando muito na boa campanha da Colômbia nessa Copa do Mundo.
2: É um time muito bem treinado pelo Lorenzo. E tem esse jogador que é o Luiz Dias, que é espetacular. É, um para um com o Luiz Dias, era óbvio que ele ia cortar para a direita. O zagueiro, ele foi um tanto quanto inocente. Agora, é um jogadoraço. Luiz Dias, destaque do jogo. E, por enquanto, como só não está perdendo por conta do seu goleiro.
0: Fabes para o Maria Sérias, dominou pelo lado esquerdo, pé direito na bola, bateu para Mujica, Mujica combinou a bola na boa, sobrou ali no toque curto de Luiz Dias, voltou para Mujica, devolveu para Luiz Dias, recua a bola no círculo central para Sanches, trabalha a bola na meia direita, fica na boa para Ramires Rodrigues, retrocede na metade do campo para Sanches, enfiou a bola alta na área, Soares correu, ela passa pela linha de fundo, ele o zagueiro está desesperado, Luiz Soares queria o escanteio, está confirmado o tiro de meta aos 18 minutos de partida. O placar Bandeirantes na Copa do Mundo está marcando. Grupo K, Colômbia 0, República Democrática do Congo 0. Amanhã, 19 horas, hora oficial do Brasil, a bola vai rolar, é seleção brasileira. Seleção brasileira na parada. Vamos lá, né, Brasil? Vê se dá uma força aí. Vou te contar, hein? Tá feia a coisa. Tem que jogar mais para sonhar com Copa do Mundo. A bola pela esquerda fica para o domínio de Arias. Arias pela meia esquerda, batida de longe. Puerta, espalma o goleiro de novo. Outra bola com o endereço do gol. Impasse. 19 minutos de partida. Vai ser difícil tirar dele a figura do nome do jogo. E olha que nós não temos nem meia hora de partida ainda, Everton.
1: E é uma Colômbia que não se limita, não. De fora da área tem tentado os arremates e o Mpaze vai lá para buscar a defesa. O Gustavo Poeta, jogador do Racing da Espanha, foi quem tentou o chute de fora da área dessa vez. E o Mpaze, para evitar que ela entrasse no ângulo esquerdo, salta e evita o primeiro da Colômbia, segue 0-0.
0: E vem para o ataque, para do Pacambu, era a vez da República Democrática do Congo, para na defesa, porém volta de novo o time do Congo a dominar a bola pela linha lateral do gramado, levou pela esquerda Kayembe, aí bateu na marcação, toca por último nele, vai para fora do campo, arremesso lateral para a seleção da Colômbia fazer a cobrança. Estamos chegando a 20 minutos de partida, o placar é de 0-0, Guadalajara, 0-0 para a Colômbia, 0 para a República Democrática do Congo. Bola sobra pelo lado esquerdo. Domina lá pelo outro lado o zagueiro Lucumi. Lucumi para Sanches. Levou a bola pela direita. O Issa apenas observa. Ele toca a bola para Munhoso. Lateral direito. Volta o jogo pela direita para Sanches. Domina a bola no campo de defesa. Para a bola na altura do círculo central do gramado. Toca para a puerta. Tem áreas no círculo central. Prefere a bola na direita. Rompendo a metade do gramado. Para o Munhoz. Fez a graça com o pé direito. Tocou a bola atrás para a puerta. Veio buscar o jogo. Áreas pela esquerda na defesa. E recua para o zagueiro Lucumi. Lucumi olha. Trabalha a bola na saída pelo outro lado na direita. Pedindo a bola Sanches, ele toca à frente, tenta partir a equipe da Colômbia ao lado do círculo central do gramado, a falta de Capuadil, camisa número 13 em cima do Puerta, é falta pela meia direita para cobrar a seleção da Colômbia, bola no chão cobrada atrás, fora da posição, mas para o recuo está valendo, e aí fica a bola na boa para o time colombiano. Bola do Sanches, Sanches para o Arias. Arias domina a bola para Munhoz, entrou forte por ali a marcação, a bola está saindo pela linha lateral. Já teve jogadores sentindo por ali, o jogo para. Mão no tornozelo, e acho que é o Issa. Está sentindo bastante ali o jogador da equipe da República Democrática do Congo, mas foi uma pegada um pouco mais forte por ali. O jogo para momentaneamente aos 21 minutos e meio. Ele entrou meio que sulando ali no lateral esquerdo, Masuaku. E o jogo para e o placar é de 0-0. Tá bom o jogo, Guimarães?
2: Tá bom o jogo, embora seja domínio amplo da Colômbia. Congo naturalmente joga num contra-ataque. A proposta da seleção da República Democrática do Congo é jogar no contra-ataque. A Colômbia tem variação de movimento. O Arias é o cara que mais ou menos dita isso. Às vezes ele abre para o Luiz Dias fechar. Eu estou gostando muito da atuação de um jogador da Colômbia que até é o menos badalado, que é o Puerta.
0: Puerta.
2: Muito bem no jogo, volante, uma descoberta assim. Não era titular, ele barrou o Richard Rios, ex-jogador do Palmeiras atualmente no futebol português. O Richard Rios foi barrado para jogar o Gustavo Puerta. Está muito bem no jogo, muito bom jogador, inclusive.
0: Jogador jovem, 22 anos.
2: Exatamente, essa descoberta. Colômbia é melhor que Congo por enquanto, Daniel. Congo vai tentar contra-ataque, esse é o desenho do jogo.
0: Bola sobra pela esquerda, fica para o zagueiro Lucumi, Lucumi para Burrica, levou pela esquerda, bateu para a lateral do gramado, no campo de ataque, bola do Dias, recua para Lucumi, Lucumi põe atrás, a bola na boa para o zagueiro da equipe da Colômbia, pelo lado esquerdo, ele com o pé direito empurra para na junção do meio com a lateral para Burrica, bateu pelo lado esquerdo, bola para Soares, levou ao lado da área, apertou por ali, Capuadi, levou para um lado, para o outro, pegou a bola, o Arias ganhou, levou pela lateral do campo, chutou, bateu a bola no zagueiro, fica com ela Capuati, ele toca a bola na frente tentando arrancar por lá a equipe da República Democrática do Congo. A impressionante energia do time da Colômbia retomando a bola. Luiz Dias, ele vem por dentro, dominou, bateu para Gabs Rodrigues, pé canhoto na bola lado de fora do pé, abriu na esquerda para a Puerta, na ponta para Burrica, pegou em mal na bola, mesmo assim ela fica para Arias, dentro da área, voltou para Burrica pela esquerda, recua a bola no pico da área para a Puerta, levanta a bola na área, chega firme por ali em Bemba, o zagueiro tira, volta, blitz colombiano, chute do Luiz Dias, bateu na zaga, voltou para Sanches, Luiz Dias pela meia direita, botou a bola alta na área, tentou pegar por ali o Gomes, tira a defesa, porém a bola volta para o time colombiano, trabalhando a bola pelo meio, que categoria do Luiz Dias, que bola ele tocou na direita, bola do Lerma, enfiou na direita para Munhoz, levou o lateral, apertou por ali o Soares, porém sai bem agora o time da República do Congo, tenta pegar Gomes Rodrigues e a falta está marcada. Atenção, torcedor ligado na Bandeirantes, Copa do Mundo é aqui na Bandeirantes, parada para a galera se hidratar, os treinadores aproveitam, ajustam os times e nós vamos conferir os números no mundo da bola. 24 minutos e meio de partida. Primeiro tempo, grupo K, Guadalajara 24 e meio de jogo, placar Bandeirantes está marcando 0 Colômbia, 0 República Democrática do Congo. Guilherme Agrela.
3: Daniel, mais cedo pela Série B do Campeonato Brasileiro, Criciúma venceu o América Mineiro fora de casa, placar de 1 a 0. Com isso, classificação atualizada da segundona tem o Vila Nova na ponta com 28 pontos, seguido do São Bernardo com 25. O América Mineiro é o lanterninha com 6 pontos somados. E notícia importante no mundo do Brasileirão, rodadas 19 a 24 com datas e horários definidos, e a CBF tirou os jogos das 7 horas da noite dos dias de meio de semana e também o horário de 8 e meia da noite no Domingão. Agora as partidas acontecem no máximo às 7 e meia no primeiro dia da semana. Daniel.
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0: É aqui e amanhã, tem a seleção brasileira, Brasil e Escócia em Miami. Você conferiu os detalhes, as informações logo após a chegada da seleção brasileira com Alexandre Pretzel. O jogo está parado porque o pessoal está tomando aquela água aqui, Guimarães. Sessão agora 25 minutos e 44 no primeiro tempo. Jogo bem movimentado. É aquilo que você falava aqui na nossa programação de Porto Alegre. É uma Copa do Mundo. Quando a gente projetava a competição, que seria de jogos de pura intensidade. Ou seja, a condição física ela é primordial. E a gente está vendo mais um jogo assim, o Guimarães.
2: É, a intensidade é a tônica dessa Copa do Mundo. Essa parada para hidratação, ela renova o pique, ela renova o fôlego. E isso faz com que o jogo não caia, né? Não tem aquela dosagem para ficar um jogo mais lento. A Colômbia imprime essa intensidade contra a seleção da República Democrática do Congo, num jogo claro de ataque contra defesa, de proposta contra reação. O problema é que a reação do Congo, ela não existe porque ainda não conseguiu encaixar um contra-ataque. A tentativa é com uma linha de 5, outra de 3 e dois jogadores para puxar a jogada. Enquanto que a Colômbia aposta em intensa movimentação. Há pouco a gente viu o Luiz Dias, que é o ponta esquerda de origem, aqui trabalhando pela direita, na intermediária pela direita. Então, Arias, Luiz Dias, o James Rodrigues e o Luiz Soares, os quatro da frente, movimentam bastante. É um time que aposta nisso, aposta em apoio constante dos laterais. Colômbia é melhor. E a Colômbia, o Daniel, tem apresentado nesse jogo uma consistência tática muito interessante, até surpreendente, que eu não tinha visto em outros jogos. Essa movimentação, por enquanto, só parou no goleiro Mpaze, que é o destaque do jogo até agora.
0: Francês, o Sebastião Desabre, o técnico da República Democrática do Congo, orientou o time, estava falando há pouco ali com os seus auxiliares, e o mesmo acontecendo com Néstor Lorenzo, o argentino que está no comando da Colômbia. Chamou, falou Everton.
1: Há pouco o torcedor, durante essa paralisação, cantava aquela música que para os brasileiros é o ai, ai, ai, ai, ai, tá chegando a hora, que marcou a estreia do México, e por isso os colombianos e também mexicanos no estádio aproveitaram o som. Lembrando que essa é a terceira partida no estádio em Guadalajara que recebeu na estreia a vitória de virada da Coreia sobre a República Tcheca por 2-1, a vitória do México na segunda rodada para cima da mesma Coreia, 1-0. Este é o terceiro jogo, o último é na sexta-feira. É só um Uruguai e Espanha.
0: Que loucura, hein? É impressionante. É a Copa do Mundo. Eu te amo, Copa do Mundo!
2: Celito Lindo, né?
0: Celito Lindo, música que, aliás, foi cantada na Copa de 1970, a música tradicional mexicana.
2: Exatamente. E também vi há pouco tempo o episódio que o Seu Madruga volta depois de ficar uma temporada afastado em 1981, e não avisaram a Chiquinha, a atriz da Chiquinha, e ela se emociona na gravação. É lindo, Chaves é lindo, cara.
0: Mas nada supera o episódio de Acapulco.
2: Não, não supera.
0: A bola sobra pelo lado esquerdo, recorre Lucumi. Lucumi recua para Sanches, dominou pelo meio, bateu para Munhoz, o lateral direito toca, bola para Câmbios Rodrigues no ataque, devolve a bola para Munhoz no campo de defesa, empurra para o área, zero, Lerma recua, falta todo o jogo, deixa a bola atrás até chegar no goleiro Vargas. Vargas para Sanches, pé direito na bola, olhou Mujica pelo lado esquerdo, dominou no lance acrobático na faixa central do campo, hein, na junção com a lateral, trabalhou com Lerma, voltou a bola para ele, Mujica recua para Lucumi. Lucumi girou, Bacampu apertou a bola, vem ali na entrada da área para o goleiro Vargas, fora da área, sai jogando na pomba, o goleiro Vargas do Atlas do México, jogador de 37 anos de idade. Ele empurra a bola na frente, ela fica na boa para o Puerta. Puerta retrocede a bola para Munhoz. Munhoz pela direita, um recuo apertado. Vargas chega a tempo e isola. Ela para no campo de frente, na altura do círculo central do gramado. Balançou o corpo. Tuan Zebe foi bem o zagueiro. Empurrou a bola para Mbemba. Ele perde a bola. Partiu para o ataque a Colômbia. A bola do James Rodrigues empurrou para o Arias. Arias para Dias na área. Conduziu, botou para Burri. Cruzou, Maria saiu da bola, Suárez chegou antes dele, chega firme a marcação, cai em pé no corte. E agora a República do Congo vem para o ataque. A República Democrática do Congo, bola do Bissaka, tentou levar, não deu, perdeu a jogada, ela fica na boa para o time colombiano. Você tá ligado aqui na Rádio Bandeirantes, é o grupo K da competição Copa do Mundo. 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A bola vem do círculo central do gramado, está dominando a seleção da Colômbia, partindo para o ataque. Bola do Puerta para Dias, dominou na área, pintou o zagueiro, bateu em cima, a bola explodiu no Tuan Zebe. Entra para dominar a bola lá pelo outro lado, Bissaka, falta nele, o árbitro parou e marcou. É falta para a República Democrática do Congo, Everton Camus,
1: que tentava sair do campo de defesa dessa pressão colombiana. Na jogada anterior, inclusive, o Wan-Bissaka tinha oportunidade, alguns jogadores da República Democrática do Congo em vantagem para tentar um contra-ataque, vacilou e nessa, na sequência, marcada a falta para cima do Mukau, falta marcada do Gustavo Puerta, um dos destaques da partida, camisa 14.
0: Domina a bola pela direita, aparece para dominar por ali, recolhendo na boa, time do Congo partindo para o ataque. Bola sobrou para o Mukau, tentou levar, não deu. Cai a bola pelo lado esquerdo, ela fica pela linha lateral do gramado para Mukika. Ele joga a bola no, na faixa central do campo, ao desvio do time do Congo. Cai a bola pelo lado esquerdo para pegar junto ao lateral do gramado. A Colômbia, ela veio para trás, ficou para Nucumi, protege a bola, vai pela linha de fundo. Atenção, torcedor ligado no futebol da Rádio Bandeirantes. Na Copa do Mundo nós vamos conferir os números do mundo da bola. Vamos chegando a 32. Primeiro tempo de jogo em Guadalajara. O placar Bandeirantes, Grupo K, está marcando 0 para a Colômbia, 0 para a República Democrática do Congo. Guilherme Agrela.
3: Daniel, o técnico Gattuso, que perdeu na repescagem europeia para a Copa do Mundo para a Bósnia, foi anunciada como novo comandante da Lazio, no lugar de Maurício Sarri, que deixou o clube em maio desse ano.
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0: E amanhã tem seleção brasileira, você ligado na cobertura completa da Bandeirantes. Bola dominada pela esquerda, sai para o jogo, recorre, entra por ali o Missa no campo de defesa, combina a jogada, o recuo na meia-lua da grande área, bola para Tuan Zebe. Tuan Zebe recorre, põe lá pelo outro lado, caindo, bola para o Wan-Bissaka, chega do interior da área para o goleiro, impasse, isola de qualquer maneira, para a bola no meio de campo. Botou na grama, amorteceu no gramado, bola ficou pelo lado esquerdo, partiu com ela Masuaku. Masuaku levou pela esquerda, vem para o levantamento, não tinha ninguém, bola forte, linha de fundo e atiro de meta para cobrar a seleção da Colômbia. Carlos Guimarães, 33 minutos de partida, 0-0. Colômbia, República Democrática do Congo, Grupo K da Copa do Mundo.
2: No momento que a Colômbia não exerce mais aquela pressão, o Congo pode sair para o jogo. Mas não desse jeito, não rifando a bola. Ficar um pouquinho mais com a bola, buscar a aproximação. Está muito distante o time da República Democrática do Congo, justamente porque há um número excessivo de defensores. A ideia é que os alas apoiem, beleza. Mas não podem rifar a bola desse jeito. O ataque do Congo tem que ser melhor trabalhado. Aproveitar esse momento que a Colômbia deu uma acalmada na pressão para poder atacar, para poder também dizer que está no jogo. 30 minutos e Congo basicamente não atacou na partida até agora.
0: 11 horas 34 minutos, hora oficial do Brasil. Daqui a pouco eu vou te dar bom dia no microfone da Bandeirantes. A bola sobra pela ponta direita. Balança o corpo, tenta levar por ali o Bacambu. Pacambu tocou para o Bissaca, levantamento, pé esquerdo, bola na área, pico da pequena área. De cabeça, tira Munhoz, a bola vai saindo. Opa, não saiu. Chegou na hora certa, o lateral direito, Munhoz, a bola fora do campo, em arremesso lateral para a República Democrática do Congo cobrar. E a galera da Colômbia está vibrando como se fosse um gol, hein, o Everton Ramos? Está contagiado o torcedor colombiano em Guadalajara, Everton.
1: Até porque depois de evitar o escanteio, Daniel Munhoz apontou para a torcida, pediu para todo mundo levantar a voz no estádio Akron em Guadalajara. Deu certo, arremesso lateral cobrado.
0: E aí vem para o corte o zagueiro Sanches. A bola já havia saído pela linha de fundo. É a chance agora, hein, na bola alta. Na bola parada para o time da República Democrática do Congo. Se está com dificuldade para jogar com a bola no chão, tenta explorar o lance alto. Zagueiros estão todos na área. É o momento de expectativa. 35 minutos de partida no primeiro tempo. Placar de 0-0. Prepara-se Mazuacu para a cobrança do escanteio. Para na pequena área. Tira Sanches. Volta a bola para Mazuacu. Mazuacu movimentou. Mucau levou pela esquerda, voltou para Mazuacu. Ramos Rodrigues por ali para tentar retomar a bola. Ela fica pelo lado esquerdo e adequada para o goleiro Impazi. Impazi recebe a bola na risca da grande área. Ele sai jogando lá pelo lado direito. Se complicar, se perder a bola, se complica o time de Congo. Olha aí, ó. Na saída de bola, tentativa de inversão de jogo. Bateu do jeito que ela estava ali. O Caiampé, e ela foi para fora do campo em lateral para fazer a cobrança. A equipe da Colômbia aos 36 de partida. Daqui a pouquinho tem o João Paulo Capelanes para comandar o intervalo Bandeirantes, o intervalo inteligente do seu rádio. Bola ao lado do circo, no central do gramado, vem para o ataque o time da República Democrática do Congo. Sobrou a bola para Sanches na frente da sua área. Recua para o goleiro Vargas, adiantou, se atrapalhou, Vargas vai perder a bola, o Issa aperta por ali, ele vai com bola e tudo pela linha lateral, só porque não tirou a bola, quando tinha que tirar, é a mania do goleiro esperar o atacante colar nele para tirar a bola aí, que dá um drible, se empolgou e quase entregou tudo, Guimarães.
2: É o espírito de Guita, que volta e meia paira sobre algum goleiro colombiano, só que o Higuita tinha habilidade.
0: O Higuita era outro cenário, né? É outro tipo de goleiro. Às vezes ele perdeu o contato com a torre, né? Olha o lateral cobrado, bola veio para o interior da área, rebotou, vai pegar o Puerta. Contra-golpe da Colômbia. Bola sobrou na boa para Dias. Ele dominou pelo lado esquerdo, na frente ele entra no lance, Motul Sami. Bola fora do campo e ela é dominada pela esquerda, melhor dizendo, pela seleção da Colômbia. Partindo com ela por ali, Lerma para Puerta redonda, bola para Ramos Rodrigues, tomou a pegada por ali, o árbitro parou e marcou. É falta, chegou forte o Caiembe, chegou pedindo desculpas, é falta para a seleção da Colômbia pela meia direita, e o Everton.
1: E o Rames vai ali preocupando, levando a mão no tornozelo esquerdo, falta clara do Caiembe, camisa 25, e por enquanto ficando barato para ele, sem cartões amarelos, lembrando que ainda não tivemos também durante a partida, e olhos pelo menos para dois jogadores que estão pendurados, o Mujica pelo lado colombiano e o Mbemba pelo lado congolês.
0: Você tá ligado aqui na Bandeirantes, 38 minutos de partida, já João Paulo Capelanes vem para o intervalo inteligente Bandeirantes, de por enquanto 0-0. Podia pintar um golzinho nesse primeiro tempo, hein? Vem para a bola, Ramos Rodrigues prepara-se para cobrar a falta pela meia direita, é mais perto do círculo central do campo do que da área. Ele vem para o levantamento, jogou a bola lá dentro, Sanches de cabeça, pega o goleiro e sentiu o zagueiro, caiu a chuteira dele lá, a caneleira. O fato é que o jogador da Colômbia tentou ali o cabeceio, ele estava sem a chuteira, ele foi correndo com a chuteira na mão, Everton Ramos.
1: Tentou primeiro, o foco era a cabeçada, com ou sem chuteira, tentou abrir o placar em Guadalajara ali, o Davinson Sanches, jogador do Galatasaray, campeão turco nesta temporada com a equipe. São 80 jogos pela seleção colombiana, disputando a segunda Copa. O toque de cabeça foi fraquinho, nas mãos do nome do jogo no primeiro tempo, por enquanto, Mipazi.
2: Excelente partida de novo do Sanches, é um zagueiro experiente, Ex-Ajax.
0: 30 anos de idade, né?
2: É, ex-Ajax, ex-Tottenham, muito tempo de Premier League também. É um zagueiro com muita capacidade física. É um ótimo zagueiro, o Davidson Sanches, e um zagueiro há muito tempo servindo a seleção da Colômbia. Agora, a Colômbia, ela poderia continuar com aquela pressão. Houve a parada, a Colômbia também diminuiu um pouquinho a intensidade. Como está no seu melhor momento, está gostando do jogo, ainda não exigiu tanto, mas é o melhor momento, o momento mais confortável para a seleção do Congo.
0: Domina a bola no círculo central, Mbemba. Mbemba trabalha a bola no meio para Tuan Zepe. Tuan Zepe olha pelo lado esquerdo, Masuaku domina pela esquerda, recua a bola para Capuadi. O zagueiro dominou, bateu atrás para o camisa número 4. Tuan Zepe recua para o goleiro em passe. Apertado pela marcação, joga para no meio, cortou a área, ficou para Dias, dominou, bateu para Soares, chutou em cima do zagueiro. Tinha o Dias entrando pelo meio. Aliás, o Dias tem uma característica, que ele é um jogador que joga na faixa esquerda, mas ele sabe encontrar o espaço jogando por meio. E ele estava naquele lance ali, justamente executando esse tipo de movimento. Que jogador, hein, Guimarães?
2: Um baita jogador, a inteligência tática, o drible, a tomada de decisão. É um grande jogador, Luiz Dias. É o melhor jogador da Colômbia. Um dos melhores jogadores do mundo numa temporada brilhante no Bayern de Munique. O Lise Kane e Luiz Dias, um grande ataque do Bayern de Munique. Talvez, se não o melhor, entre os melhores da temporada. Acho um jogadoraço, Luiz Dias.
0: Atenção, torcedor ligado na Bandeirantes. Vamos conferir os números no mundo da Copa. 41 minutos de partida, 41 do primeiro tempo em Guadalajara. O placar Bandeirantes marca grupo K da Copa. 0 para a Colômbia, 0 para a República Democrática do Congo. Guilherme Agrela.
3: Daniel, hoje também é dia de draft na NBA. Os jogadores vindos das universidades, das faculdades, para os principais times de basquete do mundo. Falando de tênis aqui também no QG de Esportes da Bandeirantes, porque nesta sexta-feira, João Fonseca estreia no Ultimate Tennis Show Down, o UTS do Rio de Janeiro, fase classificatória contra o austríaco Nick Kyrgios e o holandês Talon Grigspor. Estreia na sexta-feira, ele que desistiu do ATP 250 de Eastbourne, no Reino Unido, por um desconforto no ombro direito.
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0: Bandeirantes! É, na Bandeirantes, daqui a pouquinho tem João Paulo Capelanes. Ele vem para comandar o intervalo inteligente do rádio, o intervalo inteligente Bandeirantes. Abriu o sorriso John Arias ali, reclamando da arbitragem, mas a bola bateu por último no pé esquerdo do Arias. E aí é bola para a República Democrática do Congo, que vem para o ataque. Masuaku levantou a bola na área, pula o Issa, segura firme o goleiro Vargas. Por centímetros o Congo não faz o primeiro gol, Everton.
1: Um belo cruzamento do Masuaku e perigoso. Tava esperto ali o Camilo Vargas, porque subiam. Na jogada o Issa, na sequência também o Bacambu, que é quem testava por último. Ela vai direto nas mãos do goleiro, fica com a posse a seleção colombiana.
0: E vem rapidamente para o ataque a seleção da Colômbia. A bola enfiada lá pelo lado esquerdo, está saindo pela linha lateral. Colômbia parece que deu uma desanimada no jogo, né? 43 minutos de partida, estava bem, daqui a pouco foi entendendo um pouco mais o jogo. A República Democrática do Congo foi tendo mais a bola e parece que está com dificuldade agora a Colômbia, uma leve dificuldade.
2: A Colômbia depende das pressões, né, dos gatilhos, das pressões, especialmente de Arias e do Luiz Dias. Esses dois jogadores, com o auxílio dos volantes, Lerma e Puerta, principalmente Puerta, que chega mais, e dos laterais, porque o James, ele não dá uma pressão. O James é aquele jogador que vai assentar um pouquinho mais a bola, mas diminuiu. A Colômbia entrou mais no ritmo do James do que do Luiz Dias nesse momento.
0: Bola sobra do círculo central do gramado e vem para o jogo dominando o Caimbe. Abriu pelo lado esquerdo para Masuaku. Masuaku recolhe a bola no círculo central do gramado. Motosami. Tocou a bola no lado esquerdo. Masuaku para Caimbe. Vem para o fundo. Cruza a bola. Bate no Munhoz. O Munhoz pagou geral para a defesa da Colômbia. Escanteio para a República Democrática do Congo aos 44 minutos de partida. Galera tá de capa de chuva aí depois da recada do Munhoz, hein, o Everton?
1: Tá chamando e tá pagando geral, porque a seleção da República Democrática do Congo vai ganhando espaço e nos minutos finais vem chegando. Mais uma vez pelo lado esquerdo, a marcação tira, tem escanteio a seleção africana.
0: Vem para a bola na cobrança do escanteio, Mazuaku. Jogou a bola na área, apareceu o Bacambu, cabeça na bola, não vai longe do gol, linha de fundo, é tiro de meta. 44 minutos e meio, daqui a 30 segundos saberemos quanto tempo mais de jogo. Bola longa, ligação direta, Luiz Dias pegou, entrou na área, pintou, o zagueiro vai bater, explodiu a bola, Caimbe salva. E ela fica ali pelo lado esquerdo com Mazuaku. Ele joga a bola para fora do campo e está ganhando o lateral para a República Democrática do Congo.
1: Cinco.
0: Vamos aos 50 minutos de partida. 45 agora. Mais 5 de jogo na Copa do Mundo. Aqui na Bandeirantes, Grupo K, Guadalajara, México. O placar é de Colômbia 0. 0 também para a República Democrática do Congo. Jogo parou de novo, é novo lateral para o Congo pela esquerda. Michel Lopes na mesa de áudio, a central é do Beto Rebeque, Caiame Martins no switcher, o Carlos Amaral no digital, Alessandro Awad, a galera que está com a gente no Futebol Bandeirantes. A bola vem para John Marias, o círculo central do gramado, abriu pelo lado esquerdo para Luiz Dias, entrou na área, cutucou para o meio, chega na Maracatu, Anzepe, ele corta, ela fica para Mujica, Mujica para Dias, Dias girou para o lado errado, aí sobrou a bola na boa, tranquila, vem para o jogo, vai com ela, Mucal, ele leva a bola no círculo central, gira o corpo, levanta a cabeça, perde a bola, a Colômbia vem para o ataque de novo, bola do Luiz Dias, oh, Luiz Dias tentou, tapa para o meio, não deu, no pé de ferro, entrou Lerma, falta nele, hein, opa, o juiz não deu, eu achei que foi, hein, Everton Ramos?
1: É, o árbitro não vai ali, Lerma, Arias também na jogada, o árbitro não marca a falta, também tive a impressão de falta, uma pegada mais forte do defensor da seleção congolesa, o árbitro não vai na deles, marca nada e dá a posse, e a bola segue rolando, na verdade, 0-0, Daniel.
0: Agora não entendi, a bola bateu no peito do Mazuaku. Foi para a lateral, é claro que é lateral para a seleção da Colômbia, ele está na bronca, 46 e 44. E o árbitro está lá, ó, está dizendo, chega, vamos parar, hein? Vamos parar de reclamar para os jogadores da República Democrática do Congo. Bola do Mujica, Mujica recolhe, trabalhou para Arias, dominou pela meia esquerda. Arias bateu para a lateral do gramado, cai bola lá pelo lado esquerdo. Sobra na boa para Luiz Dias, ele vem da esquerda para o centro. Deu o tapa na bola para Gabis Rodrigues, avançou o time da Colômbia. Abriu na ponta para Munhoz, ele pedalou, girou, tocou a bola na frente para Luiz Dias. Tenta encontrar o espaço por ali, vem firme no lance, cortando o Capuati. Tentou a bola na frente para Bacambu, checa bem o zagueiro Sanches, toca a bola para Lucumi, vem para o jogo. Mujica abriu para o Arias, pela esquerda, como ele gosta, dominou, entrou na área, pintou, tocou Luiz Dias, melua da área, bateu para a Puerta, carimba o zagueiro, bate a bola no Capuati, vem para o campo de defesa da Colômbia. 47 minutos e 50 agora, República Democrática do Congo se defende, vem para o ataque a Colômbia de novo, quer ir para o intervalo com pelo menos 1-0, quer tentar o golzinho para ir para o intervalo com a vantagem, porque até agora está 0-0, são 48 minutos, vem mais lento agora o time colombiano, Lucumi, o zagueiro, passe longo, encaixou bonito no peito, Rames, levou da direita para o meio, deu o tapa na área, corta bem a defesa agora. É para a República do Congo partir para o ataque. Agora a recomposição da Colômbia é muito rápida, hein? Isso aí é coisa de time organizado, hein, Guimarães?
2: É, e bem
0: incrível.
2: E bem preparado fisicamente também. A Colômbia tem um time bem preparado fisicamente, ó. Ataca com volume e defende com volume.
0: Bola tocada do Ramires, abriu pelo lado esquerdo, bola fica para Luiz Dias. Luiz Dias recua para a meia esquerda. Arredondada a bola para a Puerta. Puerta olhou, tem pelo lado esquerdo, ao lado colado nele por ali o Arias, tem o Lerma atrás, ele preferiu a bola para Mujica. Mujica para Ramires Rodrigues, vai dominar a bola pelo lado esquerdo, Luiz Dias, encarou por lá, o Wan-Bissaka tocou a bola na ponta esquerda, vem descendo o time da Colômbia no cruzamento, a bola vai pela linha de fundo, toca por último no Motosami, escanteio para cobrar o time da Colômbia, 49 minutos e 14 de partida no primeiro tempo, o placar é de 0 a 0. Faltando 38 segundos para atingirmos a marca dos 50 Mudo. E aí terminar o jogo, e tá chovendo em Guadalajara, é isso?
1: O árbitro Maurizio Mariani, até por indicação do VAR, tira, né, o escanteio, porque a bola bate por último no Rames Rodrigues, por isso marcado o tiro de meta em Guadalajara.
0: Muito bem, e vai repor a bola, portanto, o goleiro em passe. Vai terminar, né? Vai terminar o primeiro tempo. Todo mundo olhando ali, o Maurizio Mariani, o árbitro da partida no centro do gramado, e acabou! Quando chove em Guadalajara, ele termina o primeiro tempo! 0 para a seleção da Colômbia, 0 também para a República Democrática do Congo. Saiu reclamando e gritando com o árbitro da partida, o Soares. 0 a 0, e eu tô passando a bola para o João Paulo Capelanes, e é hora do intervalo inteligente. O intervalo inteligente Bandeirantes é contigo, Capelanes.
5: Daniel Oliveira, um monstro. Daniel Oliveira, narração que incendeia. Por enquanto, nenhum gol, mas calma, torcedor. Já já tem o segundo tempo e não vai ficar nesse 0 a 0, não. A Colômbia apertou, macetou, buscou, mas aí aparentemente cansou um pouquinho na reta final do primeiro tempo. Eldon Everton Ramos, um abraço, boa noite, Everton.
1: É mesmo, viu, Capelli, de um bom primeiro tempo que não é traduzido neste 0 a 0. Jogadores da República Democrática do Congo deixaram rapidamente o gramado, os da Colômbia se reuniram inicialmente e vão saindo agora aos poucos, não parecem estar nada satisfeitos com este empate. Os congoleses vão segurando mais uma fortíssima seleção no 0 a 0, empatou com o Portugal, e por outro lado a Colômbia vai perdendo a oportunidade de chegar à segunda vitória, ficar na liderança isolada com 6 pontos, garantir a classificação e, claro, depender apenas de um empate no duelo final contra Portugal para ficar na liderança do grupo. Daqui a pouco, todo o segundo tempo em Guadalajara com a expectativa de bola na rede, Capela.
5: Tomara, já já, Daniel Oliveira vai narrar pelo menos 2 gols aí, pode me cobrar. Daniel Oliveira, no segundo tempo, narra pelo menos 2 gols desse jogo, que segue empatado por 0 a 0. Depois dos nossos parceiros comerciais, depois do intervalo, a voz da experiência. Carlos Guimarães vem aí com a análise, com a opinião no microfone de esportes da Bandeirantes. Copa do Mundo é onde, Brasil?
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5: 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Até já!
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0: De volta do intervalo, Inteligente Bandeirantes continua. Colômbia 0, República Democrática do Congo também 0. Daqui a pouquinho, atualizações sobre a seleção brasileira que joga nessa quarta-feira em Miami. Que jogo, hein? Brasil e Escócia, você vai conferir tudo isso no microfone de esportes da Bandeirantes. Agora é a vez dele, Carlos Guimarães. Carlão, que prazer, que honra, que satisfação, boa noite. Que primeiro tempo agitado. Colômbia correu, correu, correu, mas cansou, né, Carlão? Boa noite.
1: Grande Capelanes, prazer estar falando contigo, um abraço pra você, uma honra. Correu, correu, correu e não definiu, né, Capelanes? Ou parou em Mpaze, que foi o destaque do primeiro tempo, goleiro da Seleção da República Democrática do Congo, numa clara intenção da Colômbia em tentar marcar nos primeiros minutos ou no primeiro período, já que a gente nessa Copa está aprendendo a dividir um tempo em dois períodos, antes e depois da pausa para hidratação. A Colômbia atacou muita mobilidade, especialmente de Luiz Dias, do John Arias, dos dois laterais, do Daniel Munhoz, do Mujica, jogadores que conseguiram essa mobilidade, mas não conseguiram a definição. E isso faltou à seleção da Colômbia, que depois da parada para a hidratação, voltou um pouquinho mais lenta, um pouquinho mais cadenciada, um pouquinho mais dosando a energia. E com isso, a República Democrática do Congo, que tinha a clara intenção em se defender, entrou no jogo com uma linha de 5, 3 no meio, só dois jogadores na frente. Ela se sentiu mais confortável no jogo e começou a gostar e até chegou a atacar, a incomodar um pouquinho o sistema defensivo da seleção da Colômbia. Destaques do primeiro tempo no sistema defensivo: Davidson Sanches, jogador que é muito conhecido, muito tempo de Premier League no Tottenham, atualmente está no futebol da Turquia. O Puerta, gostei muito desse jogador, dinâmica no meio de campo. E é claro, Luiz Dias, que é uma atração, é um grande jogador. Luiz Dias Capelanes é um jogador que tem uma capacidade de enfrentamento, de um para um, de conseguir confundir o adversário, tem boa tomada de decisão, não teve felicidade na finalização, mas foi o jogador mais perigoso da parte ofensiva do time colombiano. Mas é mais ou menos isso, viu, Capelanes? A Colômbia também cansou um pouquinho, porque a intensidade dos 15 primeiros minutos foi muito alta, mas a Colômbia não conseguiu definir ou parou em Mpaze, que talvez seja o grande nome da primeira etapa em Guadalajara, Capelanes.
0: Concordo 1000% contigo. Vamos ver, segundo tempo, se a Colômbia volta com a mesa pegada e se o goleirão da República Democrática do Congo continua fechando esse paredão. Já já, depois dos parceiros comerciais, Alexandre Pretzel e o noticiário da seleção brasileira. Amanhã tem Brasil. Até já!
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0: Copa do Mundo da Bandeirantes, atenção Brasil, 11 horas e 3 minutos, horário norte-americano, 00h03, já estamos na quarta-feira o Brasil joga, informações da seleção. Alô Alexandre Pretzel, boa noite, Xandão.
6: Olha, Capelanes, técnico Carlo Ancelotti concedeu uma entrevista coletiva atrasada, porque o Brasil atrasou o voo de 3 horas para chegar em Fort Lauderdale, e depois ele deu uma entrevista a partir de 9 da noite até 9h15, 9h20, e não disse muita coisa sobre o que vai acontecer amanhã contra a Escócia em relação ao time do Brasil. Disse que o Brasil já tem o time definido, elogiou o Rayan, elogiou o Luiz Henrique, disse que Endrick e Neymar podem aparecer, meio em tom de brincadeira. Então, acreditando que o Brasil será superior à Escócia e que tem tudo para fazer um bom jogo. Essa é a convicção do treinador italiano, que deu resposta apenas protocolares e não foi muito profundo nas questões que foram feitas a ele. Alisson, Danilo Silva, Marquinhos, Gabriel Magalhães, Douglas Santos, Casemiro, Bruno Guimarães e Paquetá, Vinícius Júnior, Matheus Cunha e Rayan, ou Luiz Henrique ou Martinelli, é a provável formação para o jogo contra a Escócia aqui em Miami. Um abraço, Capelanes.
0: Valeu, Pretzel, valeu, você volta ao longo dessa quarta-feira, haja trabalho, e a gente está espalhado no planeta inteiro trazendo para vocês bastidores sobre essa cobertura. O Brasil entra em campo e a gente tem que dar uma secadinha também em Marrocos, hein? Marrocos não pode golear o Haiti e a gente tem que fazer o dever de casa bonitinho contra a seleção escocesa. Os times estão voltando para o campo de jogo, eu volto contigo, alô Everton Ramos.
7: Capela, por enquanto, uma modificação, tá? Aguardando ali para a entrada em campo, na verdade nós teremos duas, uma para cada lado. A entrada do 14, o Noah Sadiq, na seleção da República Democrática do Congo, atleta do Sunderland, que inclusive participou da boa temporada do time inglês, que vai disputar a Liga Europa na próxima temporada. Pelos lados da seleção colombiana, também vai preparando uma modificação pro segundo tempo. Na verdade não, é o Mojica que está ali ao lado da comissão técnica. Apenas uma mudança na seleção africana, a saída do camisa meia dúzia, o Mukau, para a entrada do 14, o Noah Sadiq, uma única alteração para o segundo tempo, Capela.
0: Maravilha, ao longo da jornada esportiva o Carlos Guimarães vai analisar e o nosso time obviamente não mexe em nada. Everton Ramos, Carlos Guimarães, e ele está de volta. para incendiar o planeta inteiro. Daniel Oliveira, a narração que incendeia. Vá contigo, Daniel.
8: Tamo junto, João Paulo Capelanes, no comando do intervalo inteligente Bandeirantes. Bola no centro do gramado, apita o árbitro Maurício Mariano, italiano. Bola rolando, saída da República Democrática do Congo, tentando a ligação direta para o interior da área. A bola se perde, a linha de fundo e a tiro de meta para a Colômbia cobrar. Então, confirmando, nós temos entrada do Noah Sadiq, é isso? Não é o Everton Ramos?
7: Isso mesmo, camisa 14, 21 anos, atleta do Sunderland. São 21 jogos pela seleção africana, entrando no segundo tempo na vaga do meia dúzia, o Mukau.
8: Vem bola para o centro do gramado, Congo tira, ela cai para o Lerma no toque de cabeça, ela para no meio de campo, busca a bola na boa puerta, puerta para Munhoz, o lateral direito prefere voltar tudo no interior da área para o goleiro Vargas da seleção colombiana. Vargas para Lucumi, Lucumi recolhe, abre o jogo pelo lado esquerdo, levou Mujica bem na junção do meio com a lateral, recua a bola para o Arias, ele veio buscar o jogo no campo de defesa, bateu a bola para Neves Rodrigues, já está no campo de ataque e voltou para Arias, passa o pé sobre a bola, olha para o outro lado, devolve para Ramis, Ramis retrocede a bola para o Arias, Arias tem que voltar todo o jogo no campo de defesa. Ficou para Sanches, o zagueiro matou no peito, meteu uma bola na boa para Mujica, Mujica para Arias, entrou por ali o camisa 14, o Sadiq agarrou uma área, segue o jogo, a bola da Colômbia pelo lado esquerdo, bola de Ramos Rodrigues, recua o jogo para o lateral esquerdo, Mujica, Mujica trabalha com Arias, volta a bola para Mujica na linha lateral do gramado, deu o tapa, girou o corpo no drible para tentar achar o espaço, corta a defesa da República Democrática do Congo, porém volta a bola para a Colômbia, ela fica para Sanches, Sanches para Lucumi no círculo central do gramado, pé direito na bola, bateu a bola pelo lado esquerdo, sobrou na boa para o Arias, Arias para a lateral do campo para Ramis Rodrigues, sentiu um pouquinho por ali na bola que estava na frente, vem para o círculo central do campo onde está posicionado o zagueiro Sanches, que recua no interior da área para Vargas, Vargas para Lucumi, Lucumi da defesa para o ataque, bola longa, correu Soares e segura firme em passe, é o goleiro da seleção da República Democrática do Congo, de grande atuação no primeiro tempo, com 2 minutos e 20 da segunda etapa. Bola dominada pela direita, recorre, gira o corpo, aparece pela linha lateral do gramado, Ambi saca, ele tenta o passe na frente, volta, ter o controle da bola, Colômbia, Lucumi, Lucumi na lateral esquerda para Mujica, Mujica recua, bola no meio de campo, ele está posicionado por ali, o Lerma, Lerma dá o toque de calcanhar, curta, bola para Lucumi, Lucumi retrocede no meio com Sanches, Sanches para Puerta, olha, tem ali o Lerma no centro do gramado, prefere a bola pelo lado esquerdo, onde está postado o número 13, Lucumi, Lucumi para a Puerta, rompeu a metade do gramado, vem embora, toca a bola curta para o Arias, ele está para o ataque, volta para a defesa, ia se reposicionar no ataque, na frente do camisa número 17, o Pacambu, ele recua a bola para Sanches, Sanches para Lerma, Lerma bateu na lateral do gramado, enfiada de bola para Munhoz, volta a ser controlada pela equipe da República Democrática do Congo, pegou a bola, Motosami, jogou no comando do ataque, correu por ali o Pacambu e a bola fica no interior da área da Colômbia para o goleiro Vargas. 3:30 de partida no segundo tempo em Guadalajara, no México. Grupo K, o grupo que tem Portugal, que tem Uzbequistão. Por enquanto, Portugal e Colômbia, 4 pontos. Bola vem no círculo central do gramado, recolhe a seleção da Colômbia. Bola tocada no Arias pela meia direita para Ramis, voltou para Arias, pé canhoto, abriu na círculo central do gramado, recolhe a seleção da Colômbia, bola tocada no Arias pela meia direita para Ramis, voltou para Arias, pé canhoto, abriu na

0: longo, bora do Puerta, Puerta para Camis Rodrigues, levantou a bola na área, ajeitou, Luiz Dias vai marcar, bateu, salvo o goleiro Arias no rebote, chutou para fora, impasse. O nome do jogo, mais uma vez, uma defesa incrível, incrível do goleiro da República Democrática do Congo. Não costuma perder esse tipo de gol, Luiz Dias. No que deu rebote, o Arias bateu, ela passou perto da trave, salva-se o Congo através, mais uma vez, do seu goleiro Everton Ramos.
1: O grande nome da partida, 1,82m, e com as pernas ele vai salvando também no segundo tempo. Numa primeira jogada, o cruzamento passa ali do James Rodrigues, passa por toda a marcação da República Democrática do Congo e sobra para o Luiz Soares. É fato, ele não costuma perder dali. Manda a bola rasteira, defesaça do Mipazi, e no rebote o John Arias é quem perde a oportunidade. Manda à esquerda do gol, a Colômbia perde a chance de abrir o placar em Guadalajara.
0: Bola para Massuaku. Meteu pelo lado esquerdo, avançou para Cambu, levou pela ponta esquerda, apertou por ali o Sanches, recuo de bola, sobra para Massuaku, leva o lateral, recua, bola na sobra na boa, partiu com ela o Motosami dominou, escapou, se engolou ali com o próprio companheiro, perdeu a bola, Ramos Rodrigues protege, recua, toca para a Puerta e alivia de qualquer maneira, botou para correr, Luiz Soares se engolou com o zagueiro. Aí não, era ele o Capuadi, houve a falta, o árbitro para e marca, falta para cobrar na boa ali, era o Tuan Zepé, melhor dizendo, número 4, para cobrar a República do Congo pelo lado esquerdo. 6,5 de partida no segundo tempo, o placar é de 0-0 e esse começo de segundo tempo, hein, Guimarães?
2: Dizer o seguinte, Daniel, o jogador que está devendo é o Luiz Soares, ele é um artilheiro, é um jogador um pouquinho mais móvel do que o atleta que fez as eliminatórias, que é o John Córdoba, mas de repente uma troca, até a colocação do John Córdoba pode deixar o time mais físico, com mais potência na frente. Luiz Soares não está bem no jogo, tá? E dos jogadores de frente da seleção da Colômbia, ele é o que está destoando. Ele está destoando bem negativamente, porque Luiz Dias e Arias, por mais que tivessem perdido gols, estão se mexendo tão bem no jogo.
0: Alô, Carlos Guimarães, no microfone Bandeirantes, amanhã com o comando do Ulisses Costa, tem a seleção brasileira, hein? Brasil enfrentando a Escócia, 19 horas. É o terceiro jogo do Brasil na Copa do Mundo. Acorda o torcedor colombiano em Guadalajara. Tenta incentivar a sua seleção, que rompe a metade do gramado, bola do Puerta, abriu na esquerda o jogo para Mujica, Mujica para Luiz Dias, recuou a bola para o Puerta, perdeu, arrancou o Bambisaca para o ataque, o Congo inverteu a bola para o Bissa, dominou pelo lado esquerdo, atrás, recua perto da meia da área, bateu para o gol, Motosami. A bola vai alta, linha de fundo, é tiro de meta, mas chegou a República do Congo aí. Dá o recado, Everton Ramos.
1: E tá percebendo que tem espaço para tentar no contra-ataque. Nessa jogada arrancada do Ambissaca, ele faz o cruzamento, né? Faz um belo lançamento, encontra o Issa, que ajeita. Motosami de fora da área, arrisca, manda longe do gol. Mas é a República Democrática do Congo quem chega e tenta o primeiro, segue 0-0.
0: 8 minutos de partida, tá sentindo por ali o Soares, hein? Sentiu o ombro. Chega na boa também ali o zagueiro, o Tuan Zepé, número 4, tá tudo certo com o atacante colombiano. 8 minutos e meio de partida do segundo tempo, o placar Bandeirantes está marcando 0 para a Colômbia, 0 para a República Democrática do Congo. Os dois times estão empatados, hein? Os dois times... Ligou aqui o meu áudio, disparou meu
2: Sim,
0: celular?
2: Disparou, tem um recado.
0: Era uma mensagem do Agrela, rapaz. Você estava ouvindo o Agrela no ar e ouve no meu celular aí as orientações.
2: Exatamente, esse tipo de coisa acontece. Talvez seja um recado importante do querido Guilherme Agrela, que está no nosso QG.
0: Com certeza, Agrela. Sabe muito. A bola vem por interior da área para o goleiro em fase. Ele com as mãos liga pelo lado esquerdo e ia rompendo a metade do gramado. A República do Congo quarta bola. O time colombiano, ela cai na altura do círculo central. Bola tocada curta no giro de Luiz Soares. Não deu pelo lado esquerdo para dominar a Colômbia. Parte para o ataque. O Congo caiu no meio do campo. Bacambu, falta a bola para o time colombiano. James Rodrigues no círculo central do gramado. Foi tocar o Bambisaca. pisou na bola, caiu.

0: caiu, mesmo assim passou pelo Luiz Dias, chega firme o zagueiro Mbemba. Acabou carimbando por ali o Mujica, bola fora do campo, é lance favorável ao time do Congo. 9 minutos e 40 de partida no segundo tempo. Já tá com 8 copos ali, mas tá enxugando, rapaz. Nossa senhora! Arremesso lateral para o Congo pela direita. O lateral é cobrado. Entrou firme por lá o Lerma. Bola foi para fora do campo e a lateral. O Ambissaca vem para a reposição lateral de bola. Diga, Guimarães.
1: Eu acho que o Néstor Lourenço, o técnico da Colômbia, já pode começar a pensar em algumas mexidas. A Colômbia tem um bom banco de reservas. Tem jogadores interessantes. Cuti Hernandes é um jogador interessante. Já falei do John Córdoba, acho que é um cara que também pode melhorar. Tem um jogador do Vasco, o Andrés Gomes. Tem jogadores para tentar modificar um cenário, porque eu acho que já é a hora de sim criar um fato novo o time colombiano. Está começando a ficar previsível e desta vez, ao contrário do primeiro tempo, Daniel, a República Democrática do Congo começa a gostar do jogo mais cedo. Com 10 minutos, já se sente bem confortável, bem à vontade na partida.
2: Córdoba e Quintero.
1: Esqueci do Quintero, que é um jogador muito técnico, muito habilidoso. Já tem Copa do Mundo no currículo, é muito bom jogador também.
0: É isso aí, uma boa lembrança. Rompendo a metade do gramado, vem para o ataque. Tentando a tabela, Bacambu na devolução, ficou na marcação e temos o cartão amarelo. 11 minutos de partida no segundo tempo, tá rolando o cartão amarelo por ali. Levou a pior o jogador da equipe do Congo. E aí apareceu para matar a jogada o camisa
2: 3.
0: O 16, né?
2: Foi o Lucumi.
1: Ah, foi o Lucumi, não foi o Lerma.
0: O Lucumi, o 3. O zagueiro foi lá e fez, portanto, a falta, o cartão amarelo para ele. Tá confirmando o John Lucumi.
2: Muda.
0: Opa, vem nessa.
2: Saindo com a camisa 17, o Bacambu, para a entrada do 23, Simon Banza, na seleção da República Democrática do Congo. Então a primeira modificação são dos africanos. E em sequência, a gente vai ter então a entrada do Quintero e do Córdoba na seleção colombiana. Primeira modificação então da Colômbia, a entrada do camisa 9, o John Córdoba, para a saída do camisa 25. Sai o Luiz Soares com a 25 para a entrada do Córdoba, camisa 9. A outra modificação, a saída do camisa 10, não, perdão, camisa 18. Não, eu que tô vendo bem mal mesmo, né? É a saída do camisa 10. O Rames Rodrigues para a entrada do camisa 20, Juan Quintero. Sai Rames Rodrigues.
0: É que surpreende sair o Rames Rodrigues, mas é o que está acontecendo, né?
1: É, são duas modificações técnicas, não táticas. O que muda é o estilo. O Córdoba é um centroavante de imposição física, um jogador mais forte, menos técnico que o Luiz Soares, mas o Luiz Soares não fez uma boa partida, não casou com o jogo. E o Quintero é um meia como o Rames Rodrigues, aquele meia clássico colombiano, jogador também com características semelhantes à de Rames Rodrigues. São trocas técnicas, Daniel, não táticas. A Colômbia mantém o mesmo sistema.
0: Atenção, torcedor ligado no futebol Bandeirantes, vamos conferir os números no mundo da Copa. 13 minutos e 14 agora. Segundo tempo de jogo. Grupo K em Guadalajara, no México. O placar Bandeirantes marca 0 para a Colômbia. República Democrática do Congo também 0. Guilherme Agrela.
3: Daniel, amanhã tem mais Copa do Mundo, começando às 4 horas da tarde. Grupo B, terceira rodada com Suíça e Canadá e Bósnia e Catar. Às 7 da noite tem Marrocos e Haiti, e Brasil e Escócia com transmissão da Bandeirantes. Às 10, África do Sul e Coreia do Sul, além de República Tcheca contra os anfitriões do México. Lembrando que a fase de 16 avos já começa neste domingo, e claro que você vai acompanhar aqui na Bandeirantes.
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0: 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Amanhã Ulisses Costa comanda tudo a respeito de Brasil e Escócia. Bola pela meia direita, já domina Quintero. Quintero bate a bola para Munhoz. Munhoz recolhe, o jogador de participação bem ofensiva no primeiro tempo, não está repetindo isso no segundo. Lá vem o Quintero. Quintero para o domínio pela direita, recolhendo para a lateral do gramado. Bola sobra para a seleção da Colômbia. na devolução, ela fica na altura do círculo central para Lucumi. Lucumi abriu para Dias pela esquerda, encarou Bambissaca para do Dias, levou pelo corredor esquerdo, recuou para Mujica, prende a bola, Mujica deu o toque, girou sobre o marcador, voltou a bola para Luiz Dias, que retarda com Sanches no meio. Sanches trabalha a bola na meia direita para Puerta, Puerta para Quintero. Bola rasteira para Luiz Dias, botou na entrada da área, voltou para Quinteiro, Quinteiro para Munhoz, ele foi forte demais, não alcança. Ele imprimiu uma velocidade para ir por dentro, a bola foi por fora e saiu pela linha de fundo. Tiro de meta para fazer a cobrança, a equipe da Colômbia aos 15 minutos de partida, 0-0. O Quinteiro, portanto, em campo na seleção da Colômbia e também o camisa número 9, o John Córdoba, jogador mais experiente, 33 anos, né?
1: Quintero, certa vez, ou não sei se ainda permanece, um dos mais desejados do mercado nacional, né?
0: Sem dúvida.
1: Já foi colocado no Palmeiras, no Internacional, acho que foi colocado no Fluminense também. Já fez parte dos planos de muitas equipes aqui no Brasil.
0: Vem a bola pelo lado direito, a Colômbia tenta a ligação direta, deveria ter tentado pelo menos a bola no chão, não brinca em serviço, entrou por ali o Capuadi, meteu o pé na bola, jogou para fora do estádio, a lateral, arremesso já cobrado, a bola do Quinteiro pela direita, inverte o jogo na esquerda para Mujica, ele domina perto da linha lateral do campo, trabalha curta, bola com Arias, Arias recolhe, o jogador do Palmeiras distribui a bola no meio de campo para Lerma, Lerma volta o jogo para Lucumi, Lucumi para Sanches, ele foi atropelado, mesmo assim a bola é da equipe da Colômbia, vem Quinteiro, falta nele, camisa número 14, Puerta, falta pela meia direita para a seleção da Colômbia, cobrar Everton Ramos.
2: O árbitro, e a falta já está cobrada, inclusive.
0: Já cobrada a falta, a bola veio para o meio da área, não brinca em serviço, vem para o corte por ali, Pemba, mas já está marcada a irregularidade. É bola, portanto, para a República Democrática do Congo aos 17 minutos de partida. Você está ligado aqui na Bandeirantes, é o segundo tempo de jogo, Guadalajara, México. O Daniel, placar 0-0. Chamou, falou, Everton.
2: Vocês viram que eu fiquei surpreso ali com a saída do James Rodríguez, né? Ele que está chegando a 10, fez, na verdade, o décimo jogo dele em Copas, empatou ali com o Fred Rincón e com o Valderrama. Se ele estiver em campo contra Portugal, que deve acontecer, ele assume esse posto do jogador colombiano com mais partidas em mundiais pela Colômbia. Ele que já é o maior artilheiro, são 6 gols, mas o detalhe, os 6 gols marcados na Copa de 2014. Em 2018, ele passou no zero, por enquanto em 26, 2 jogos também, sem marcar James Rodríguez.
0: 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A bola vem lá pela direita, recorre, domina, gira o corpo Quinteiro. Ele inverte o jogo do ataque, ele põe a bola na defesa pelo lado esquerdo, fica para Lucumi. Lateralmente no círculo central do gramado para Sanches, escorou a bola para Quinteiro, Quinteiro bateu pelo lado esquerdo, armou para Mujica, voltou Quinteiro, Quinteiro, Mujica partiu, encarou Bambissaca, vem para o levantamento e passe, espalma o goleiro, linha de fundo, escanteio, bola no segundo pau, ele foi no alto e deu o tapa, Everton Ramos,
2: mais uma bela defesa agora com a mão direita, ele troca a mão para evitar ali que a bola passasse, porque ela ia de encontro ao Luiz Soares, ao Luiz Dias, para tentar matar. Corte providencial, bela defesa, escanteio marcado, vem Colômbia.
0: Vem Colômbia, bola para o levantamento, fechado, empate de novo, tira dentro da pequena área, quase na linha do gol. A bola do Mujica é recuada, ela sobra para o lateral direito, Munhoz. Munhoz trabalha curto com Puerta, devolve a bola para Munhoz, ele prende pelo meio porque os zagueiros foram lá para o cabeça, e o Munhoz é aquele jogador que fica sempre recuado ali para dar um resguardo no campo de defesa. Vem bola pelo lado esquerdo, o domínio de Lucumi, Lucumi para Sanches, devolveu para Lucumi, 19 minutos e 18 do segundo tempo, placar de 0-0. Sobrou a bola na altura do círculo central do gramado para Lucumi. Bateu para Munhoz, rompeu a metade do campo, distribuiu o jogo pelo lado direito e o passe ocorre, bola para Córdoba, entrou na área, toca por último na bola. Linha de fundo é tiro de meta para fazer a cobrança, equipe da República Democrática do Congo. Carlos Guimarães, 19:40 de partida, o placar segue 0-0.
1: Segue com a pressão na Colômbia, menor que no primeiro tempo, menos pressão que no primeiro tempo, mas ainda é um jogo de ataque contra defesa, ainda é o time colombiano posicionado todo ele no campo da República Democrática do Congo, e o time africano apostando em tentativas de contra-ataque, muito jogo defensivo, pouca posse de bola, posse majoritariamente da seleção da Colômbia, e tentando contra-ataques que não chegam. Chegou uma vez, mas foi desperdiçado. É o mesmo cenário do primeiro tempo, Daniel, mas com a diferença do volume de intensidade. A intensidade do primeiro tempo foi maior que a desse segundo tempo.
0: A Colômbia chegando ao seu quarto ponto com esse 0-0, o segundo ponto, a seleção do Congo. Mujica está no chão, está sentindo por ali o lateral esquerdo, chegou na boba o Kayembe, conversa com ele, aí o técnico da equipe da Colômbia, o argentino Néstor Lorenzo, foi reclamar alguma coisa pro árbitro e agora tá tudo certo, ele que jogou a Copa do Mundo, né? Em 90 era zagueiro da Argentina, jogador de composição de grupo. Bola pelo lado esquerdo, mata no peito, põe na grama, rompe a metade do gramado, bola sobra pelo lado esquerdo, tentou levar na boa, a equipe da Colômbia, ela voltou para a República Democrática do Congo. Passando o Ambissaca na ponta direita, botou para correr, tava por ali para tentar pegar a bola, não deu o Panzi, a bola tá na linha de fundo, a tiro de meta, diga o Guimarães.
1: Eu te dizer que eu lembro do Lorenzo jogando.
0: Lembra dele?
1: Lembro do Lorenzo, tinha uns caras assim, Lorenzo, Troglio, Desotti, era cabeludo o Lorenzo, né? Aquele cabelo clássico dos anos 80 e 90.
0: A característica bem marcante.
1: Exatamente, mullets. É o chamado mullet.
0: É,
1: né?
0: Isso aí.
1: Que usava Néstor Lourenço na Copa de 90. Clássico mullet.
0: Bola pela esquerda, corta Mujica do campo de defesa. Viaja, bola no campo da República do Congo, que agora parte para o ataque. Mujica tira de novo. Entrou pelo meio, ganhou Luiz Dias, tenta levar, corta bem a marcação no sobe e desce da bola. Agora ficou dividido o jogo, ficou de lado para outro. Aparece lá pelo lado esquerdo, ao lado da grande área do Cumi. Tocou a bola para o goleiro Vargas, bateu na frente, faltou. Chegaram no Arias, por ali ele está... Acertaram o Arias, hein?
2: Motosami.
0: Olha... É isso aí.
1: O Everton...
0: Olha o ataque, antes o ataque. Bola na ponta direita, ficou lá no outro lado... Para dominar a seleção da Colômbia, a bola do Munhoz recolheu, bateu para Quintero. Quinteiro dominou, molhou, tem puerta no bico da grande área, tentou, mas o lance não deu. E aí a bola está saindo, é lance favorável para a equipe do Congo.
1: O Everton, você diria que acertaram o Motosami do Arias?
2: É uma boa, foi exatamente isso.
1: O
2: mesmo nome, né? O Motosami pelo lado da equipe africana foi quem acertou o jogador colombiano. Daqui a pouco tem troca na República Democrática do Congo, já pronto para entrar ali o camisa 12. O Kayembe, ele não é irmão do que está em campo, tá? Não é irmão do 25, Edo Kayembe. O que vai entrar é o 12, Johri Kayembe, daqui a pouco em campo.
0: Já mais uma mudança, portanto, na seleção do Congo. O jogo parou, é hora para a hidratação. E atenção, torcedor ligado na Bandeirantes, na Copa do Mundo. Nós vamos conferir os números no mundo da bola. 23 minutos e meio. É o segundo tempo de jogo, Grupo K, Guadalajara no México, o placar Bandeirantes está marcando 0 para a seleção da Colômbia, 0 para a República Democrática do Congo, Guilherme Agrela.
3: Daniel, jogos importantes que já aconteceram nesta terça-feira de muito futebol. Na madrugada, a Argélia venceu a Jordânia 2-1 de virada, inclusive eliminou a Jordânia da Copa do Mundo. Assim como Portugal, que enfiou 5-0 no Uzbequistão e também eliminou a seleção uzbeque da competição. Inglaterra e Gana ficaram no empate sem gol, 0-0, e a Croácia eliminou o Panamá após vencer por 1-0. Amanhã, jogos importantes, começando às 4 horas da tarde, hoje, na verdade, né, entre Bósnia e Catar e Suíça e Canadá, além de Marrocos e Haiti, às 7 da noite, a exemplo de Brasil e Escócia em Miami, com transmissão da Bandeirantes. 10 horas da noite tem África do Sul e Coreia do Sul e, no mesmo horário, República Tcheca contra a equipe do México. Daniel.
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0: E com mais emoção amanhã no comando do Ulisses Costa, a bola vai rolar para Brasil e Escócia.
2: Daniel.
0: E aí, o Guimarães. Oi, diga, Everton.
2: Não, só para passar a informação, há pouco o De Sabre, ele indicou para o quarto árbitro que vão ser duas mudanças. Além, então, da entrada do Kayembe, camisa 12, a gente vai ter a entrada do 18 também, o Piquel, jogador do Espanhol da Espanha, camisa, 29 anos, daqui a pouco em campo, as duas modificações.
0: Portanto, duas mudanças. Aí agora é o seguinte.
1: Eu quero chamar a atenção, Daniel.
0: Tem um mapinha ali pelo jeito no chão. Os jogadores da Colômbia estão olhando ali a movimentação.
1: Eu quero chamar a atenção porque não é pausa para hidratação, é tempo técnico.
0: Muito mais por orientação, né?
1: É tempo técnico.
0: É quem tira mais benefício. Exato. Não é o jogador que está tomando água, é o treinador que orienta o time.
1: A hidratação vai pro patrocinador. É um lance comercial. Mas o que está valendo mesmo é a estratégia. Os treinadores, e eu não condeno, acho que é uma forma inteligente de você acertar as coisas, os treinadores aproveitam como tempo técnico. O que está acontecendo é tempo técnico e não pausa para hidratação. Até porque não tem necessidade, não tem temperaturas tão elevadas, né? Daqui a pouco a gente pode conferir a temperatura em Guadalajara, mas não é uma temperatura tão elevada, é um jogo à noite, que justifique isso. Agora, está na regra. E a utilização da pausa para a hidratação é, na verdade, um tempo técnico. Néstor Lourenço, técnico da Colômbia, reuniu todo o time e mapeou situações de jogo e todos os jogadores estavam ali observando as orientações. Então, o que a gente tem é uma mudança e, certamente, uma mudança de rumo de partida. Vamos ver como é que vai voltar a Colômbia, vamos ver como é que vai voltar a República Democrática do Congo, porque é uma mudança de rumo, é uma mudança de orientação. O jogo muda depois da parada técnica, parada para hidratação, que eu vou começar a chamar de tempo técnico. E o jogo, ele está em quatro períodos, viu, Daniel? O jogo, na prática, é um jogo em quatro períodos na Copa.
0: Muito bem, vamos à confirmação das mudanças. Aí o Everton Ramos.
2: Duas modificações na República Democrática do Congo. A saída do camisa 26, o Massuaku, para a entrada do camisa 12, o Joris Kayembe. Joris Kayembe, camisa 12, em campo no lugar do 26, Massuaku. A outra modificação, a saída do 25, o Edo Kayembe, para a entrada do camisa 18, Charles Piquel.
0: Aí, portanto, a confirmação das mudanças na República Democrática do Congo. Na informação do Everton Ramos, aos 27 minutos e 15 do segundo tempo, 0-0. Bola de Munhoz. Munhoz estava dando um indicativo que seria um cara super importante no jogo ofensivo da Colômbia, mas diminuiu o ímpeto, né? Não está conseguindo, né, o Guimarães?
1: Dois motivos. Primeiro, ele não tem um jogador para associar naquele lado. Estava posicionando o Ramos Rodrigues, porque o Arias está mais pela esquerda. E o Ramos não tem uma intensidade para acompanhar a subida do Munhoz. E segundo, que a República Democrática do Congo marcou a jogada. Ele foi feliz em dois lances, depois marcou a jogada e praticamente bloqueou a subida do Munhoz.
0: Vem com a bola pelo meio de campo, caindo pelo lado esquerdo. Arrancou por lá, o Piquel levou. Sobrou a bola no bico da grande área. Aperta por ali a seleção da República do Congo. Bola parou na risca da área. A batida para o gol explodiu na zaga. Sobrou para o Piquel. Levantou, desceu de cabeça para o meio da área. Corta Mujica para a Colômbia. Aperta o time da República Democrática do Congo. E agora a Colômbia tenta na bola longa. Luiz Dias enfiou no comando. Não deu. A bola sobra na boa para o time colombiano. Para o time da República do Congo. Bola fica ali para o Sadiq. Sadiq recolhe, trabalha a bola pelo meio para Piquel. Ela chega ali na linha lateral do gramado, gira o corpo, prefere o recuo, ficando a bola agora no centro para o domínio do zagueiro Tuanzebe tocou a bola pelo centro, Daniel, do gramado. Não deu, voltou na boa para o domínio da República Democrática do Congo. Partindo para o ataque pela esquerda, tira o time colombiano, diga, Everton.
2: E o De Sabre ficou maluco no banco de reserva, sinalizando a todo momento para o quarto árbitro que queria revisão, um toque de mão na jogada. Richard Rios, pronto para entrar daqui a pouco na seleção colombiana.
0: Olha a bola longa para Luiz Dias, dominou na risca da grande área para a esquerda, bateu para o gol, pega o goleiro, mas já não varia de novo. Está marcado o impedimento, anulado o ataque da seleção colombiana. Richard Rios vem para o jogo, hein, o Guimarães?
1: É um bom jogador o Richard Rios, perdeu um pouquinho de espaço. É um jogador que fez uma fase de eliminatória muito boa. O jogo contra o Brasil do Richard Rios foi excelente. É um jogador de vigor, é um jogador de imposição no meio. Mais imposição até que o Puerta, que está em campo, mas eu gostei do Puerta, um jogador um pouquinho mais dinâmico. Não foi pênalti que a República Democrática do Congo reivindica, o braço estava grudado.
0: Olha, a Colômbia tenta a resposta, entra bem no lance para cortar por lá, o Kayembe arranca pelo meio, o time de Congo perde a bola da volta, Lerma tentou por ali, não deu, subiu, desceu a bola, ela sobrou na entrada da área, girou por lá, o corto, a bola sobrou pela direita, Munhoz bateu pro gol. Gol da Colômbia, 30 minutos e 20 de partida. Munhoz, tão efetivo no primeiro tempo, diminuiu o ímpeto na segunda etapa, é verdade. Congo marcou, tentou anular, mas com quem chega sempre uma possibilidade. Um escape de quem aparece sempre com jogo firme, coeso pela direita. Munhoz sobrou para ele. E olha que a participação do Córdoba foi fundamental na risca da grande área. O grandalhão se jogou para forçar o pênalti. O jogo seguiu e ele botou a bola para o fundo do gol. Munhoz, a bola lá dentro. Colômbia liderando o grupo e fazendo acreditar que é possível uma Copa de excelente campanha. 1 República Democrática do Congo 0 em Guadalajara, no México. Conta a história do gol na Bandeirantes. Conta a história na Copa, Everton Ramos.
2: Com direito a baile e tudo no momento da comemoração, na jogada, na tentativa do passe do Quintero. Quem disputa a bola é o Córdoba. Ele acaba caindo, se jogando, tenta ali uma marcação de pênalti, mas o lance segue. E a bola sobra para Munhoz, o lateral direito que apoia, que chega livre de marcação e chega em condição de bater pro fundo da rede dos africanos. Munhoz vai para a rede pela segunda vez nesta Copa do Mundo. São 2 gols. Ele é o artilheiro da Copa do Mundo pela seleção colombiana. Depois de muito tentar no sacrifício, a Colômbia consegue abrir o placar e furar a defesa, passar pelo goleiro Mipazzi com o Munhoz, camisa 2. 48 jogos pela seleção colombiana. É o 5º gol dele, o 2º em Copas. 1-0.
0: 1-0 para a Colômbia. 32 minutos e meio de partida. Eu ia perguntar, será que vai ter gol? Será que vai ter gol? Eis que vai para o ataque a seleção da Colômbia e chega lá com Munhoz, o jogador que foi muito importante, principalmente no jogo ofensivo do primeiro tempo, Guimarães.
1: Duas importâncias no lance. Primeiro, um centroavante mais físico, que segura a bola, que consegue fazer o pivô. No lance, se envolveu ali, simulou uma jogada, na verdade, ou teve um choque, se desequilibrou, não foi pênalti, mas...
0: Olha a Colômbia, Luiz Dias na meia-lua da área, bateu pro gol! Gol! Anulado o gol da Colômbia! Ele sai como se estivesse comemorando, mas ele no meio do caminho gesticula. Não, não, não, não! E o juiz anula! Seria o 2º gol. Seria o 2º gol da seleção da Colômbia. Segue 1-0, Everton Ramos.
2: O árbitro marcou Maurício Mariani ali no campo. Uma falta para cima do zagueirão, o capitão Mbemba, que eu, sinceramente, não vi. A jogada seguiu, Luiz Dias encobriu o goleirão Mipazzi, mas o gol anulado. E o detalhe, mudança depois da comemoração e muita comemoração dos colombianos em Guadalajara. Saída do John Arias, camisa 11, para a entrada de um outro conhecido da torcida palmeirense, o camisa 6, Richard Rios.
0: Acho que a falta foi marcada por um toque e um leve empurrão nas costas do jogador do Congo.
1: Pode ser, pode ser. Eu confesso, estou com o Everton nessa, não vi falta. mas claro que tem algum recurso que pode ter identificado. O fato é que a importância do Córdoba já se justifica, o jogo pedia um centroavante mais físico, mas o lateral que ataca espaço, o lateral que pisa na área, o lateral que o Brasil cansou de produzir, que não tem mais. Nós não temos lateral direito, a Colômbia tem. Daniel Muñoz, o homem das finalizações na partida, o artilheiro da Colômbia, marcou dele 1-0.
0: Olha o Lerma para Luiz Dias, entrou na área, dominou pelo lado esquerdo, encarou, clareou, vai marcar, bateu, golaço! Gol! Ah, mas o juiz está de brincadeira, anulou de novo, cara. Eu já narrei uns 3 gols que não valeram, tá anulado o gol da Colômbia, 35 minutos de partida, Everton Ramos.
2: O terceiro gol anulado, viu? Um impedimento na jogada e de falta é milimétrico, mas o Luiz Soares parece estar à frente. Foi lançado pelo Lerma pelo lado esquerdo, cortou a marcação 2 vezes e deu um belo chute de perna direita. Um balaço, não deu para o Mipaze, mas estava impedido. Terceiro gol impugnado da seleção colombiana, segue 1-0 em Guadalajara.
0: E ele está indignado, ele começou, Luiz Dias, a socar grama ali, irritadíssimo com mais um gol anulado, mas ele tá aparecendo demais no jogo.
1: Tá vibrando, ele joga muita bola, olha só o que é ele levar para dentro, levar para o meio. Ele dá o primeiro corte, no segundo é rapidamente o corte para tirar o zagueiro da jogada e já finalizar com perfeição. Lado interno do pé, chapa no pé, canto esquerdo do goleiro. Olha, é um grande jogador, Luiz Dias, um dos melhores atacantes do mundo. E vou dizer, uma pena não ter gol do Luiz Dias hoje, tá, Daniel? Uma pena. O jogo merece um gol do Luiz Dias.
0: E a torcida, Daniel, colombiana vai à loucura. A Colômbia vence por 1-0, liderando o grupo e dando o passo definitivo para a próxima fase da Copa do Mundo. E vem mudança de novo. Aí, Everton Ramos.
2: A última mudança da República Democrática do Congo, a saída do Motosami, camisa número 8, para a entrada do 7. Natanael Mibuku, camisa número 7, jogador do Montpellier. É o 20º jogo dele pela seleção africana agora.
0: Mumbuco, número 7, Natanael Mumbuco. Mumbuco, número 7, portanto, na seleção da República Democrática do Congo. Mujica tomou um peteleco ali na orelha, está sentindo. 37 minutos de partida no segundo tempo, a festa é colombiana, a festa é colombiana, 1 para a Colômbia, 0 para a República Democrática do Congo. A festa em solo mexicano. A festa em Guadalajara, Colômbia na próxima fase da Copa do Mundo. Venceu o Uzbequistão por 3-1, está ganhando por 1-0 e vem para a área, bola do quarto. O juiz não está deixando a Colômbia atacar. É uma coisa incrível. Só que ele está acertando, diga-se de passagem, mas a Colômbia ataque não vale. A Colômbia ataque não vale. A Colômbia ataque não vale.
1: Eu tenho a solução para isso.
0: Ah.
1: Ficar um pouquinho atrás do zagueiro na hora de partir, tá? Aí não é impedimento, aí tá valendo. Que jogo vai ser Colômbia e Portugal, hein?
0: Maravilhoso.
1: Que jogo vai ser Portugal e Colômbia, vale o primeiro lugar do grupo.
0: E a Colômbia com essa energia, com essa alegria da sua torcida. O time de Congo tenta sair pelo meio do campo. Recolhe a bola agora, recuada para o Mbemba. Mbemba tenta o passe lá no comando. No alto, subiu bem para o corte ali a defesa, quem tirou foi Lucumi. A bola caiu no círculo central do gramado, tentou levar o Córdoba, porém o árbitro para e marca falta antes, é falta para fazer a cobrança, a seleção colombiana no interior do círculo central. 38 de partida, 38 de jogo no segundo tempo, a Colômbia vence por 1-0. Bola de Mujica, Mujica recolhe, toca, traça a bola para a Puerta. Puerta tinha Lerma à frente, ela chega, traça para o zagueiro Lucumi. Lucumi coloca no interior da área, rifa a bola de qualquer maneira o goleiro Vargas. Sai errado, Richard Rios pegou a bola, veio no comando. Quinteiro recebeu do Córdoba, tentou abrir na ponta. Tira a zaga na volta para Muñoz. Muñoz para Richard Rios, gancho na bola para Muñoz. Entrou na área, fecha a porta, Capuadi. A bola vai pela linha de fundo, é tiro de meta para fazer a cobrança. A seleção do Congo, aos 39 minutos de partida no segundo tempo. A Colômbia vence o jogo pelo placar de 1-0. Colômbia está seguindo na Copa do Mundo. Colômbia está seguindo na Copa do Mundo. Repõe a bola o goleiro, o Pazzi, que até então era o destaque do jogo. Caiu para Mujica. Passe aberto pelo lado esquerdo, solta-se Luiz Dias para a Colômbia, dominou, entrou na área, deu o tapa no meio, corta de qualquer maneira a defesa. Entra firme no lance, ali o Sadiq, bola fora do campo, a lateral para a Colômbia. Lateral pelo lado esquerdo, o jogo agora ficou bom porque com que se abre. Na iniciativa de buscar pelo menos o gol para empatar o jogo. Luiz Dias inverte a bola da direita, da esquerda para a direita, ficou a bola para Munhoz, dominou, tinha Richard Rios perto dele, preferiu Quintero, Richard Rios, bico da área, bola para Quintero, balança o corpo, gira meia lua da área para Puerta, bateu para o gol, alta bola. Teve um desvio no meio do caminho, está confirmado o escanteio, Everton Ramos.
2: Uma boa jogada trabalhada pela seleção colombiana, com o Quintero encontrando na meia lua da grande área, um belo passe para o Puerta, que tentou arriscar. Ela desvia no meio do caminho, tem escanteio, a Colômbia quer o segundo no jogo.
0: 40 minutos e meio de partida, 40 minutos e meio de jogo no segundo tempo. Escanteio para a seleção da Colômbia, vem bola na área. A festa é colombiana em Guadalajara. Vem para a bola o Quintero, cobra, escanteio, bola saiu da área, rebotou para a Puerta, meia-direita, bateu para o gol, espalma o goleiro, tentou, cortou para Livia, de qualquer maneira, cai em pé. O árbitro está marcando o toque pelo jeito. O Córdoba está reclamando, a bola no interior da área para a seleção do Congo fazer a reposição. Atenção, torcedor ligado na Bandeirantes, na Copa do Mundo. Vamos conferir os números neste mundo, mundo da Copa. Segundo tempo, 41 minutos e meio de partida. México, Guadalajara, o placar Bandeirantes agora, carimba, tem gol, gol da Colômbia, 1 para a Colômbia, 0 para a República Democrática do Congo, Guilherme Agrela.
3: Daniel, nessa sexta-feira tem estreia de João Fonseca no Ultimate Tennis Showdown do Rio de Janeiro, fase classificatória contra o australiano Nick Kyrgios e o holandês Stallone Griekspoor.
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0: 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Tentou partir o Córdoba, ele entra para cavar falta, para chamar marcação, para abrir espaço. Jogador que dá uma outra dinâmica comparado ao Suárez. A Colômbia tenta partir pela ponta direita, corta bem o zagueiro e aí houve a falta. Falta de Luiz Dias.
1: A retenção da bola do Córdoba.
0: Também, também.
1: Pivô, né? São jogadas importantes, porque os jogadores técnicos são os outros. É o Quintero, é o Luiz Dias, o próprio Arias quando estava em campo. Então, o pivô segura para que outros jogadores passem.
5: É o
1: passem.
5: Cara que dá sequência na jogada, né, o Guimarães?
1: E ele permite, por exemplo, uma ultrapassagem melhor até dos laterais, tanto do Mujica e principalmente do Daniel Munhoz pelo lado direito. É outro,
5: e assim jogador. Saiu o gol, né?
1: Ele é menos técnico, mas ele é mais corpulento e isso ajuda.
0: Bola recuada, sobra entre a marca penal e a risca da grande área para o goleiro, um passe. 43 minutos, bateu a bola para o meio. Ficou ali para o domínio da República do Congo. Tentou lá na frente, não deu, alivia de qualquer maneira a defesa. Bola vai caindo pela linha lateral do gramado, entrou para pegar por o Quintero, não deu. Ela sobra na altura do círculo central do campo. Vem com ela Mbuku. Mbuku abriu pelo lado esquerdo. Sobrou a bola na devolução ali para o Mbuku. Tentou a batida na risca da grande área, explodiu na zaga, falta a bola para ele. Ele pega pela linha lateral do gramado ao recuo de jogo. Sobrou bola para o zagueiro Pemba. O detalhe é o seguinte agora, né? O zagueiro que joga pela direita aparece pela esquerda. Quem está na esquerda vem pela direita. O cara que vem para o meio vem buscar a bola no campo de defesa. O outro que é do meio para trás aparece na frente. Está se desdobrando a República Democrática do Congo aos 44 minutos de partida. Já já saberemos quanto tempo mais de jogo. Cobrança de falta para o Congo. Prepara-se Sadiq para fazer a cobrança.
5: Redondinho, hein?
0: Vem para a bola o Sadiq. O árbitro vai autorizar, porém ele está falando alguma coisa para o Mujica ali, orientando. O pique é o número 18, está tentando atrapalhar justamente o Mujica por ali. Mujica marca, vem bola. É quase que na junção do meio com a lateral. Apresenta-se para fazer a cobrança por ali o camisa número 7, o Mbuku. Jogador do Montpellier. Vem para a bola, de pé esquerdo, jogou alta na área, tira a zaga. Volta a bola para Congo, ela está viva na área, corta lá pelo outro lado, Munhoz. Na sequência, falta de Luiz Dias, que o juiz não deu. A bola é do Congo, ela sobra para o Wan-Bissaka, levou na linha de fundo, vai cruzar, veio o desvio, bola parou na meia-lua da área, corta a puerta. Para a bola pelo lado esquerdo. Mbuku de longe bateu pro gol! Espalma Vargas! Linha de fundo, escanteio! Quase o gol de empate, Everton Ramos!
2: Uma bela defesa do Vargas, que estava no jogo, viu? Mbuku de fora da área, arrisca! Perna esquerda e com a mão esquerda. Camilo Vargas, espalma, manda pela linha de fundo, evita o gol de empate. A República Democrática do Congo vem pra cima, tem escanteio no jogo, mais 6 minutos.
0: O jogo vai aos 51, 46 minutos agora, prepara-se para levantar Mbuku. Camisa número 7 parou no meio do caminho, porque o árbitro está lá reclamando. Córdoba aproveita para enervar também, né? Aí ele se atira, na área no lance-ataque que resultou no gol. Era o Lucumi por ali, o Lucumi agora também vai para o chão. Uma confusão agora, entra no lado matreiro da equipe da Colômbia, que tenta se defender agora, porque vem bola na área da Colômbia. República Democrática do Congo vem. O juiz não deixa, caiu de novo. O Lucumi, que já tem cartão amarelo, hein? Outra vez ele, hein, Everton?
2: É, vai paralisando o jogo, e quem tá possesso no banco de reservas é o técnico francês, o Sébastien Desabre, no banco de reservas já pedindo ali o acréscimo, porque o jogo vai ficando paralisado. Isso é bom pra Colômbia e não pra seleção africana, que quer buscar o gol de empate, e o segundo que também seria histórico.
0: Diria o cara, aquele um baita homem desse tamanho fazendo essa fiasqueira na área, hein, Guimarães? Vem pra cobrança do escanteio, Mbuku tocou a bola no primeiro pau! Linha de fundo, escanteio de novo. 47 minutos, que final de partida. Tafari o Piquel aparecendo, porém a zaga corta. Que final de jogo. Tá 1-0. 1-0 para a Colômbia. O Congo não se entrega. Vem, lá vai mais uma vez o jogador colombiano caindo. Aí é o seguinte, agora é o Richard Rios. Dá o amarelo e acabou, né?
1: É isso, pô. Aí tem que ter um controle disciplinar.
0: Vem para a bola, prepara-se um pouco para cobrar o escanteio. Pé canhoto, desce de cabeça, a bola vai do canto, mergulha Vargas e segura! Bemba! O zagueiro desviou no canto, se fosse forte não teria tempo de reação. A bola desviou no Richard Rios, o goleiro mergulhou do canto para segurar firme Everton Ramos.
2: E na bola parada, por pouco não vem o empate, né? Ele se adianta a marcação ali, o Mbemba toca de cabeça, ela ainda desvia no Richard Rios e fica tranquila. Nas mãos do goleiro Camilo Vargas, já confirma em instantes, mas o árbitro Maurizio Mariani tirou um cartão amarelo do bolso.
0: É, não deu para ver para quem ele aplicou de fato o cartão amarelo. Mas realmente ele estava colocando o cartão ali no bolso da bermuda. Aí vem para repor a bola o Vargas, o goleiro coloca no bico da grande área, pela esquerda, tira por ali o bico. Olha, não sei não, hein? Vem cartão aí também, hein? O Lerma foi com o braço alto, acabou acertando o rosto ali do Mbuku. Cartão amarelo para ele, é isso, Everton?
2: Isso, confirmado, camisa 16, entrou ali quase com um cotovelo para cima do jogador africano. E aí o árbitro para cima do Mbuku. E aí o árbitro dá e sinaliza o cartão amarelo pro camisa 16, Jefferson Lerma.
0: Olha, eu quando logo, sem ver o replay, eu tive a impressão dele ter feito isso de propósito, hein?
1: Com o cotovelo, agrediu, aliás, não sei porque esse jogador é reserva no time da República Democrática do Congo, o Mbuku. Ele é muito bom jogador, deveria ser titular.
0: Vem para a cobrança de falta o goleiro. Impasse. Ele está perto do círculo central para cobrar a falta. Jogar outra na bola em campo. Falta cobrada. A bola na meia-lua da grande área. Colômbia tenta partir para o ataque, porém a bola do desespero é jogada lá para o interior da área. Sanches se enrolou com Capuadi. Está caído ali. Era o número 18, as costas, o Piquel. Estava lá pelo lado esquerdo, o árbitro acabou deixando o jogo seguir. E a confirmação no lance anterior é para o Piquel, o cartão amarelo, é isso, né, Everton?
2: Isso mesmo, cartão amarelo para o camisa 18, que entrou neste segundo tempo. Inclusive o primeiro cartão amarelo da República Democrática do Congo na partida.
0: 50 minutos de partida, falta um para terminar. Richard Rios por sua falta. Colômbia agora está tentando irritar o time da República Democrática do Congo. Richard Rios nem sofreu um toque assim forte para desabar no campo. Faz parte do jogo, mas irrita o adversário quando esse está perdendo por 1-0. Prepara-se com o Quinteiro para a cobrança de falta de longe. A bola alta pela linha de fundo, ele quis surpreender o goleiro. E aí é tiro de meta, faltando 30 segundos para terminar. A Colômbia, líder do grupo K, vence por 1-0. Vem a bola no sobe e desce na altura do círculo central do gramado. Abertura pelo lado esquerdo. Kayembe tentou levar para lá. Entra Munhoz na jogada e põe a bola para fora. 50 minutos e 50 de partida. Últimos segundos de jogo, segundos para a história, principalmente para Congo, que vem para o ataque. Kayembe pela esquerda, levantou a bola na área, mergulha Mujica, corta, bola viva para a risca da grande área, e aí acabou, termina o jogo. Maurício Mariano, italiano, jogadores da Colômbia comemoram 2 jogos, 2 vitórias. Colômbia seguindo firme e forte para estabelecer a melhor campanha, já que esse é o objetivo. Colômbia, que ficou na 5ª colocação na Copa de 2014, aqui no Brasil, a sua melhor colocação nesta que é a sua 7ª Copa do Mundo. 1 para a Colômbia, 0 para a seleção da República Democrática do Congo. Resultado justo, Carlos Guimarães.
1: Resultado justo, Daniel. A Colômbia foi melhor que a República Democrática do Congo. Cansou de perder gols. 3 gols anulados. Uma série de defesas do goleiro Mpaze da seleção africana. Uma ótima atuação do Luiz Dias, que deveria, inclusive, ter sido premiado com um gol. Ele merecia um gol no jogo de hoje. A Colômbia teve mais ímpeto. Não foi uma partida perfeita da Colômbia. Eu acho que a Colômbia teve alguns problemas, inclusive, de dinâmica, especialmente com o Luiz Soares, com o James Rodrigues e depois com o Quinteiro, mas sem sombra de dúvidas, foi o melhor time. Foi o time que tentou mais, que teve mais posse, mais domínio de território e mais volume ofensivo. A Colômbia jogou melhor que a República Democrática do Congo.
0: Bom, deixa eu saber do Everton Ramos aí um destaque após a confirmação da vitória da Colômbia por 1-0, Everton.
2: Chamou a atenção primeiro, foi a reação do técnico francês, o Sébastien Desabre, que enquanto o árbitro Maurício Mariani, ele demorou um certo tempo ali para apitar o fim do jogo, né, Daniel? Ele ficou olhando atento e não acreditou, porque esperava acréscimos pelas jogadas seguidas ali de escanteio da República Democrática do Congo, em que alguns jogadores da Colômbia acabaram retardando as cobranças de escanteio, caindo no chão. O caso do Lucumi e também do Richard Rios. Muita festa dos torcedores na arquibancada, claro, grande maioria de colombianos, com a segunda vitória nesta Copa de 2026, a seleção colombiana retornando às Copas depois de ficar de fora do Qatar em 22 e garantindo com este 100% de aproveitamento até então a classificação para a segunda fase. Vai disputar esta nova fase, 1/16 avos da Copa do Mundo. Agora, inclusive, também com essa vitória, depende só de si e de um empate para garantir o primeiro lugar no grupo, já que vence os 2 jogos e viu o principal concorrente neste grupo empatar com este mesmo Congo. Duríssimo na queda, que teve ali como grande destaque o goleiro Mpaze, e até por isso também os jogadores africanos desfrutam. Claro, é uma derrota, mas a seleção vai decidir, a africana, na última rodada contra o Uzbequistão, uma possível classificação, e é vista com bons olhos, já que 4 pontos, ou seja, uma vitória com o Uzbequistão praticamente garantiria a seleção entre as 8 melhores terceiras colocadas para se garantir nesta próxima fase. Por enquanto, tanto os jogadores da seleção colombiana quanto da seleção africana seguem no gramado após o apito final e a vitória de 1 a 0 da Colômbia, a segunda, que garante a seleção na próxima fase da Copa do Mundo, lembrando, inclusive, viu, em 7 participações, apenas a 4ª vez que a Colômbia passa da fase de grupos, foi as oitavas em 90 e em 2018, e as 4ª melhor campanha até então na história das Copas em 2014.
0: Pois é, é a trajetória de uma seleção que está se reconstruindo mais uma vez. A gente chegou a citar aqui a seleção da Colômbia, que tinha uma enorme expectativa em cima de uma outra geração em 1994, acabou não acontecendo. Em 2014, teve a sua campanha, foi considerada a melhor da história da Copa, em termos de participação colombiana, o 5º lugar, tendo James Rodríguez, uma figura super importante na seleção colombiana. E agora está aí, né, 2 jogos 100% de aproveitamento, acabou vencendo o Uzbequistão pelo placar de 3-1 na largada e vence a República Democrática do Congo por 1-0. Agora, a vida de goleiro não é fácil, hein? Se fosse o Muslera, o goleiro da República Democrática do Congo, jogando o que o Muslera jogou contra Cabo Verde, Colômbia teria goleado a seleção da República Democrática do Congo, hein, Guimarães?
1: Teria goleado, bem superior à República Democrática do Congo, que vai para a busca do terceiro lugar, né? Vai para a busca do terceiro lugar, uma das classificadas como terceira colocada, tem chance disso, pode somar 4 pontos e tem uma curiosidade no grupo que é justamente a briga pelo primeiro lugar e com a vantagem da Colômbia. Colômbia enfrenta Portugal jogando pelo empate. Portugal precisa vencer e vai ser um jogaço de bola, porque Portugal vai atacar e eu não sei se esse time colombiano tem boa capacidade defensiva, porque os laterais apoiam muito, são laterais espetados. Aliás, eu gosto muito dos dois laterais, a brasileira, saudade de ter um lateral assim, lembrando que a seleção brasileira não tem nenhum lateral direito de origem e o Daniel Muñoz jogaria na seleção brasileira. O Daniel Muñoz e o Juan Mujica atacam um monte, dois jogadores que atacam muito, são laterais bem brasileiros, bem espetados. E o sistema de meio de campo conta basicamente com 2 volantes, o Puerta, que é um formiguinha, e o Lerma, que é um jogador mais físico. E só, qual a capacidade da Colômbia se defender?
2: Lorenzo.
1: Colômbia e Portugal é o grande jogo.
0: Diga, Everton.
2: Técnico Néstor Lorenzo falando nesse momento.
6: Com os laterais subidos, de tanto Lerma como os 2 centrais fizeram um triângulo espetacular. Gracias, gracias. Gracias a todos os colombianos.
2: Tá aí então, né? Falando rapidamente com a imprensa ali colombiana já no gramado do estádio em Guadalajara, onde a seleção colombiana então venceu, e ele reforçando ali o papel dos meios-campistas, do trio de meio-campo, para sacramentar esta vitória. Queria destacar também, Daniel, só para retornar com vocês aí, o Daniel Muñoz, né? Passei esse destaque inicial após a vitória, o Muñoz que chega ao segundo jogo em Copas e é o segundo gol lateral direito. Fui buscar inclusive alguns dados dele aqui pelo Crystal Palace na temporada, 46 jogos, 5 gols, 4 assistências, lateral que apoia bem e que pela segunda vez vai às redes nesta Copa do Mundo de 2026.
0: Olha que fez um gol anulado ainda, hein? Poderia ter feito 3 gols em 2 jogos, justamente o jogador lateral direito Muñoz, o Daniel Muñoz da seleção da Colômbia. Ô Guilherme Agrela, vamos dar uma atualizada na situação da Copa do Mundo, falando dos jogos que movimentaram esta terça, agora já quarta, porque nós temos 1h04 e logo mais tem a seleção brasileira em campo contra a seleção da Escócia. Agrela!
3: Vamos lá, Daniel, porque hoje Portugal enfiou 5-0 no Uzbequistão, Inglaterra só empatou com a Gana por 0-0, além da Croácia, que venceu o Panamá por 1-0, eliminou inclusive os panamenhos da competição, a exemplo da Argélia, que venceu a seleção da Jordânia por 2-1 de virada e também eliminou a seleção da Jordânia desta fase de grupos, né? Ou melhor, da próxima fase de 16 avos da Copa do Mundo. A Colômbia garantiu sua classificação com como o Everton e vocês todos muito bem disseram, e República Democrática do Congo segue em busca, portanto, aí de uma vaga entre os terceiros melhores da competição. Nesta quinta-feira, 4 horas da tarde, tem outros jogos importantes, mas tem gente importante falando.
2: Munhoz.
3: O autor do gol,
5: vamos,
3: né, Everton?
5: Vamos ouvir Munhoz.
2: Munhoz.
7: Nada es fácil, nadie le está regalando nada a nadie. Creo que desde el primer momento salimos a comernos la cancha, tuvimos infinidad de opciones, pero al final el fútbol es esto. 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
7: 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Yo creo que al final se vio reflejado, nos quedamos con los 3 puntos.
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7: Obvio, aún con más ganas, con más hambre. Llevamos 2 escalones de 8 y vamos paso a paso. Y ahora pasar página y pensar en lo que es Portugal.
2: Tá aí, então, o destaque da partida com um gol, ele que inclusive valorizou, que é um gol da unidade ali, né? Que é um gol de toda a equipe, não só dele, e sobre a questão da equipe ter aberto o placar por 1-0, mas também ter a força para defender e evitar, que foi 1-0 que garantiu os 3 pontos, não podiam levar o empate nos minutos finais, que teve ali uma pressãozinha da República Democrática do Congo. Seleção colombiana, então, com vitória 1-0 e que retorna a campo. Ele já salientou ali, né? A partida que vão pensar a partir de agora é Cristiano Ronaldo, é Portugal. Colômbia e Portugal, sábado, 8h30 da noite em Miami, é Colômbia e Portugal, sábado, 8h30 da noite em Miami, e nós teremos ainda a República Democrática do Congo e Uzbequistão, também sábado, 8h30 da noite em Atlanta, Daniel.
5: É, mais uma rodada aí, né, uma rodada última bem interessante, porque tem muita coisa para se definir. No caso da Colômbia, a situação de terminar aí o Grupo K como primeira, já que tem 2 vitórias, pega a seleção de Portugal, ou seja, por um empatezinho para a seleção da Colômbia, é muito bom. E aí já termina realmente com o primeiro do grupo. Agrela, você quer completar os destaques aí? Porque daí eu já venho com a palavra final do Carlos Guimarães. Agrela!
3: Vamos lá, Daniel, rapidinho, para passar o cardápio de amanhã e também da próxima sexta-feira. Tem muita bola rolando também no sábado, porque domingo começa a fase 16avos da Copa do Mundo. Então amanhã, 4 horas da tarde, para a Suíça e Canadá e Bósnia contra o Catar. 7 horas tem Brasil e Escócia com transmissão da Bandeirantes. Mesmo horário para Marrocos e Haiti. Às 10 da noite, Coreia do Sul e África do Sul e México contra a República Tcheca. Na sexta-feira, Curaçao e Costa do Marfim, Equador e Alemanha, jogaço de bola, além de Holanda e Tunísia. Japão e Suécia também se enfrentam, a exemplo de Estados Unidos contra a Turquia e Austrália contra Paraguai. Viu, Daniel? Tudo isso na sexta-feira. Sábado, outros jogos importantes. França em campo, Uruguai e Espanha, jogaço. Cabo Verde e Arábia Saudita e Senegal e Iraque no domingão. Começa, portanto, a fase 16avos da Copa do Mundo.
5: Show de bola, valeu, valeu, Agrela, bom descanso aí. Ô Guimarães, eu vou fechar contigo agradecendo ao Everton Ramos também, mais uma vez uma honra ter compartilhado desse momento para nós mágico de Copa do Mundo ao lado de vocês. Carlos Guimarães, uma palavra final do que foi o jogo, a vitória da Colômbia pelo placar de 1-0.
1: Um jogo que a Colômbia dominou, a seleção da República Democrática do Congo parou ou no goleiro o Mpaze ou em jogadas que foram marcadas e foram marcadas corretamente o impedimento, e também por conta de algum erro dos atacantes colombianos. A Colômbia, ela só foi incomodada quando a República Democrática do Congo resolveu contra-atacar. E mesmo assim incomodou, o que leva a crer que o sistema defensivo da Colômbia ainda não foi testado devidamente nessa Copa do Mundo e não me parece tão confiável assim. Grande jogo no sábado, Portugal e Colômbia, clássico para valeu o primeiro lugar deste grupo E vamos ver como é que Colômbia se comporta sendo atacada, Daniel.
5: Valeu, Carlos Guimarães. 1:10. Muito bom dia. Você que está ligado no futebol da Bandeirantes, logo mais tem a seleção brasileira. Brasil e Escócia, você vai acompanhar no futebol da Bandeirantes com o comando do Ulisses Costa. Todas as informações num dia super especial de Copa do Mundo. A você que nos acompanhou, muito obrigado pelo carinho da sua audiência. Agradecendo também ao Michel Lopes na mesa de áudio, a central, o Beto, o Rebeque, o Caiame Martins, Switcher, o Carlos Amaral e o digital com o Alessandro Awadi. Galera da equipe técnica de São Paulo, o Carlos Amaral e o digital com o Alessandro Awadi. Galera da equipe técnica de São Paulo, colocando som Bandeirantes.

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1: Tá aí lembranças a quem merece, homenagens a quem merece, Von Cury, falecido nessa data há 31 anos. Mas há 91 anos, há mais tempo ainda, em 1935, morria Carlos Gardel. Isso.

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1: Cantor de tango, naturalizado argentino. Alma. Confusão inteira aí, onde ele teria nascido. Uns falam que ele nasceu em Toulouse, na França. Outros falam que ele era uruguaio, de

0: Gardel, que morreu num avião que viajava de Medellín a Cali, explodiu depois de decolar. A seleção da Argentina tá dançando, tá jogando feito um tango, né? Tudo certinho, aqueles passos difíceis do tango. Tá certinho a Argentina, sei não, hein? Será, Diogo Braga, que a Argentina vai ser campeã de novo?
1: Eu vou pedir ajuda para essa vidente aí que falou do... Pode ser também para a vidente, para quem for, para tentar impedir aí, né? Pra Argentina não ser campeã. Brincadeira, né? A gente...
0: O melhor, né?
1: Mas o nosso rival, a gente prefere que seja outro, né?
0: Às
1: não
0: vezes
1: vamos negar, não.
0: Ganha o melhor também, né? Porque futebol...
1: Não, na Copa do Mundo, dificilmente o favorito ganha. É. Muito difícil o favorito que chega na Copa do Mundo ganhar.
0: Por isso que eu sou a favor dos pontos corridos.
1: Eu não, eu gosto da surpresa. Eu gosto da imprevisibilidade que o futebol e o mata-mata traz.
2: Ô, Diogo Braga, vamos lá então falar de Copa do Mundo aqui, trazer notícia para quem foi dormir cedo, não viu todos os jogos ou estava trabalhando ontem, não conseguiu parar para acompanhar as partidas. Mais uma vez nós tivemos 4 jogos e você conta para gente um resuminho, acho que o principal deles, né, foi realmente o desempenho de Portugal, porque aguardava-se muito um desempenho dessa magnitude, principalmente do Cristiano Ronaldo, que alcançou uma marca inédita e nós acompanhamos isso no dia de ontem aqui na Bandeirantes.
1: Exatamente, Pedro. Portugal 5, Uzbequistão 0 e logo no comecinho do jogo, Cristiano Ronaldo já abriu o placar aos 5 minutos, se tornando o jogador mais velho a fazer gol em uma Copa do Mundo, justamente ultrapassando Lionel Messi, 41 anos e 138 dias, e o primeiro jogador a marcar em 6 Copas do Mundo diferentes e ainda seguidas, 2006, 2010, 2014, 2018, 2022 e agora 2026. Não bastasse um, marcou o terceiro gol também de Portugal aos 38 minutos do primeiro tempo. Nuno Mendes marcou o outro, Nematov contra e o Rafael Leão fechou a contra para Portugal, 5-0 contra o Uzbequistão, a primeira vitória de Portugal na Copa do Mundo.
0: E Cristiano somou agora 10 gols em Copas do Mundo, tornando-se o maior artilheiro de Portugal em Copas.
2: Passou Eusébio, né?
0: E podia ter sido mais ontem, hein? Ele perdeu uns 2 lá. Perdeu não, o jogador também, o goleiro.
1: Sim.
0: Acabou.
1: Mas é impressionante que tem um...
0: Mas ele jogou bastante ontem.
1: Tem um comportamento muito padrão nessa Copa do Mundo, que é assim, ou a seleção grande sofre para ganhar do time menor, ou empata, ou até perde, ou ela faz um gol no comecinho do jogo e aí abre o caminho para uma goleada. E muitos jogos aconteceram isso.
2: Verdade.
0: O que mostra também que Portugal no primeiro jogo, a culpa não foi do Cristiano Ronaldo, a bola não chegava até ele.
1: Não. O time Portugal não jogou bem como um todo.
0: Não, Portugal ficava com a bola, mas ficava jogando meio como caranguejo, né, de lado, né, para tocar para cá, para lá, a bola não...
2: Agora, os goleiros estão indo muito bem nessa Copa, né? Tem muito artilheiro, mas tem muito goleiro.
0: Muito goleiro.
2: Goleiro ontem da Croácia, mais uma vez. Como é que é o nome dele mesmo?
1: Livakovic.
2: Mas como defende esse cara, meu? Futebol brasileiro precisa olhar para esse... Ele joga onde aí? Depois você procura para nós aí. Eu não conhecia, não. Confesso que eu também não sou um profundo conhecedor, assim, de futebol, mas...
1: Dinamo Zagreb.
2: O que esse cara defende, meu? Ontem ele salvou a Croácia... de um empate contra o Panamá várias vezes, né? Teve um lance lá em que ele defendeu 2 vezes, a bola veio cruzada, ele espalmou, depois chutaram de novo no gol, ele defendeu, jogou para escanteio, foi um pouco antes do hydration time, da hora da hidratação.
1: Tá uma polêmica separada aí.
2: Por quê?
1: Não, os técnicos estão contra, os jogadores também já muitos reclamaram. Muda o jogo, né? O jogo muda, porque o time que está indo mal pode fazer as mudanças, o time que está indo bem...
2: Pelo que eu vi, aí entrou um patrocinador agora nesse negócio aí, agora que não tiram...
1: Não, justamente fizeram isso, eu acho, né? Eu acredito, para dividir que nem na NBA e na NFL, 4 tempos e aí ter o espaço para propaganda ali no intervalinho. Mas enfim, vamos falar dos jogos, porque... Portugal ganhou de 5, mas a Inglaterra 0-0 contra a Gana. A Inglaterra que tinha feito um grande jogo contra a Croácia na rodada passada e empatou sem gols ontem contra a Gana 0-0, chegando a 4 pontos junto com Gana. Inglaterra tem 4, Gana tem 4 pontos também.
0: Diferente do primeiro jogo, ontem a Inglaterra jogou muito
1: mal. E o Harry Kane perdeu um gol inacreditável.
0: Ele até caiu de joelhos depois.
1: No finalzinho do jogo, dentro da pequena área.
2: O que aconteceu com a Inglaterra ontem foi mais ou menos o que aconteceu com Portugal no primeiro jogo.
0: Né? Exatamente. E a Espanha também.
2: A Espanha também. Exatamente.
0: Então, agora, é por isso que eu tô falando da Argentina. A Argentina jogou bem os dois jogos.
1: Sim.
0: A França jogou, mas em alguns momentos do jogo ela caiu o rendimento.
1: Ah, mas eu acho que o único problema da França, eu acho que é ela mesma. Ela achar que pode ganhar o jogo a qualquer momento. Porque quando ela resolve jogar, meu, ninguém
0: Dembélé,
1: segura.
0: Como o Dembélé joga, não?
1: É. E a Croácia venceu o Panamá, difícil, como o Pedro falou, por 1-0, chegando no grupo da Inglaterra e Gana a 3 pontos. Panamá tem 0, Inglaterra 4, Gana 4, Croácia tem 3 pontos. Embolou. No grupo de Portugal, Portugal não é o líder. Colômbia é a líder com 6 pontos, venceu as duas partidas e venceu mais uma também, um jogo muito difícil contra o Congo, gol marcado só pelo Munhoz aos 30 minutos do segundo, República Democrática do Congo, perdão, e o gol foi marcado aos 30 minutos do segundo tempo, deixando a Colômbia com 6, Portugal com 4, República Democrática do Congo com 1 e o Uzbequistão já eliminado tem 0 pontos no grupo K. Quer passar por todos os grupos? Vamos fazer... Esse
2: porque
1: balanço.
2: Acabou, né?
1: Acabou.
2: A segunda rodada.
1: A segunda rodada.
2: Então vamos lá, vai, rapidão.
1: Rapidinho.
2: Grupo A.
1: México com 6, Coreia do Sul com 3, República Tcheca com 1, África do Sul com 1.
2: Tá.
1: Canadá com 4 no grupo B, Suíça com 4, Bósnia 1, Catar 1. Grupo C, Brasil 4, Marrocos 4, Escócia 3, Haiti 0. Grupo D, Estados Unidos 6, Austrália 3, Paraguai 3, Turquia 0. Grupo E, Alemanha 6, Costa do Marfim 3, Equador 1, Curaçao 1. Grupo F, Holanda 4, Japão 4, Suécia 3, Tunísia 0. Grupo G, Egito 4, Irã 2, Bélgica 2, Nova Zelândia 1 pontinho. Grupo H, Espanha 4, Uruguai 2, Cabo Verde 2, Arábia Saudita 1 ponto. Grupo I, França 6, Noruega 6, Senegal 0, Iraque 0. Grupo J, Argentina 6, Áustria 3, Argélia 3, Jordânia 0. Se fosse outra Copa já tinha acabado os grupos, né? Agora tem mais. Grupo K, Colômbia 6, Portugal 4, República Democrática do Congo 1 e Uzbequistão 0. Para finalizar, Inglaterra e Gana com 4 pontos, Croácia 3, Panamá nenhum pontinho.
0: Classificados, México, líder do grupo A, Estados Unidos do D, Alemanha do E, Argentina do J, França do I e Noruega do I. Eliminados, Haiti, lanterna do grupo C, Turquia, lanterna do grupo D, Tunísia, lanterna do grupo F e ainda Senegal e Iraque.
2: Se a primeira rodada tivesse terminado agora, quais seriam os confrontos, Diogo Braga?
1: Começando, Alemanha e Paraguai, França e Suécia.
2: Caramba, França e Suécia... Já?
1: Exatamente. Primeira do grupo I, com o melhor terceiro colocado entre os grupos C, D, F, G e H. Tá. Aqui vamos dar os créditos ao balanço feito pelo GE. Coreia do Sul e Suíça. Holanda e Marrocos. Grande jogo, Holanda e Marrocos. Portugal e Gana. Espanha e Áustria. Estados Unidos e Argélia. Egito e República Tcheca. Tem jogo ruim também um pouquinho aí. Brasil e Japão. Costa do Marfim e Noruega. México e Escócia. Inglaterra e Cabo Verde. Argentina e Uruguai. Olha só. Austrália e Irã. Canadá e Bélgica. Colômbia e Croácia.
2: Tirando o Egito e a República Tcheca, só jogão. Vai.
1: Só jogão.
2: Pra quem
1: México e Escócia.
2: Uma Copa menor aí, vai tomar na cara, né? Porque, ó... Não, México e Escócia é um jogo bom, pô.
1: Tá bom.
2: Jogo bom pra uma segunda fase de Copa do Mundo, tá ótimo. Não?
1: Ah, meio termo, vai.
2: Diogo quer só... Ele só quer clássico de campeão mundial. Não é assim, não.
3: Calma.
2: Ai. Daqui a pouquinho o Diogo vai trazer pra gente os jogos de hoje. Vamos movimentar também a nossa equipe lá nos Estados Unidos, já aqui no Pulo do Gato. Mas eu preciso dar passagem aqui para os nossos ouvintes que estão conversando. A gente falou muita coisa já hoje aqui no programa. Tem mensagem aqui da nossa audiência que participa pelo WhatsApp.
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5: Bom dia, Pedrão. Bom dia, Silvana. Bom dia, Diogo. Aqui em Mirante do Paranapanema, chovendo forte, fazendo 10 graus. Pedrão, segurança, ligado no programa O Pulo do Gato.
6: Bom dia, Pedro. Bom dia, Silvânia.
3: Ô Pedro, você vê as seleções da Argentina, França, até o Japão, Holanda jogando. E você olha o futebol fraco do Brasil, né? E como que a gente vai ganhar a Copa que a gente tem até jogador de home office, que é Monteiro Taxista. Bom dia.
6: Bom dia, Pedro, Diogo, Silvânia. Mais uma aqui, ó. O Diogo acabou de falar que, de repente, o Cristiano Ronaldo foi o mais velho a marcar na Copa. Não tinha um sul-africano, acho que jogava por Camarões, que era Roger Milá, que tinha 50 anos, que acabou fazendo um gol também, não? Ou tô enganado? Um abraço, Delcio do Cambuci.
7: Bom dia, o Kleber Mazzelli de Bragança Paulista, Ayrton Dias, Silvana Alves, Pedro Campos, Diogo Brava. Não foi o Cristiano Ronaldo que fez o primeiro gol, não. Ele fez o segundo, o primeiro foi de cabeça. E português fanático pelo Cristiano Ronaldo. Mas é um bom time, fica com Deus.
2: Um abraço aqui para nossa audiência também, que está hoje completando aqui o Tadeu, 37 anos de casamento, 3 filhos, 2 netas, muito feliz. Com a mulher que Deus lhe deu, é a Ana Cláudia. Então, Tadeu e Ana, parabéns aí pelo matrimônio. Fala, Diogo Braga.
1: Vamos corrigir a informação, porque faltou um detalhe. O jogador mais velho a marcar 2 gols numa partida de Copa do Mundo. Eu esqueci desse detalhe, tem razão. O Roger Milá foi o jogador mais em Camarões, em 1994, com 42 anos. Marcar 1 gol, mas 2 gols foi o Cristiano Ronaldo, o jogador mais velho.
8: E ontem ele marcou, sim, o primeiro gol. Primeiro gol e o terceiro gol da seleção de Portugal, que venceu por 5-0.
2: Marginal tá bloqueada na Ponte das Bandeiras. O Vanderlei Oliveira tá perguntando aqui. Mandou até uma foto do aplicativo dizendo que tá tudo interditado por lá, né? Talvez seja obra e deva estar terminando aí próximo das 5h30 da manhã. Fala,
8: agora, senhora. Ontem choveu muito, né? Em São choveu. Paulo, a cidade acabou ficando em estado de atenção por 3 horas e teve várias ocorrências relacionadas às chuvas, né, Diogo Braga?
1: É isso, e a mais grave de todas, Silvânia, na zona leste de São Paulo, no bairro de Cangaíba, mais precisamente na rua Engenheiro Costa Urique, teve um desmoronamento de um cortiço com aproximadamente 10 pessoas, uma área de 30 metros quadrados com 10 pessoas, desabou o primeiro pavimento desse sobrado, de 2 andares, claro, resultando em 3 vítimas e uma delas, infelizmente, acabou morrendo no local. O Corpo de Bombeiros permanece no local junto com o policiamento, 11 viaturas e 37 agentes. Vamos falar agora do balanço das 4 da tarde até meia-noite na capital paulista e região metropolitana. Foram, além desse desabamento, mais 3 aqui nessa região, 6 chamados para inundação e enchente e 14 chamados para quedas de árvore por conta da chuva, que continua ainda na manhã de hoje, Silvânia.
8: Vamos saber então como é que fica o tempo com a Stephanie Toso.
9: A presença de uma forte massa de ar polar mantém as temperaturas baixas em todo o centro-sul do país até pelo menos o domingo. O frio intenso pode provocar temperaturas abaixo de 0 nos 3 estados do sul e em Mato Grosso do Sul, com risco alto para geada ampla. De acordo com os meteorologistas, novos recordes para o ano podem ser quebrados até o fim de semana. No sudeste e no centro-oeste, o deslocamento da frente fria mantém o tempo mais úmido e instável. Hoje, o risco para temporais aumenta em Minas Gerais e no sul do Rio, e pode chover forte ainda entre São Paulo, Goiás e Mato Grosso. Até o final de semana, boa parte dessas regiões voltam a registrar o tempo mais seco, porém as noites, madrugadas e tardes ainda continuam bem geladas.
2: Um abração para o Fábio Bertonha, que diz que na cidade de Bocaina, na região de Jaú, tem a tradição de atravessar a fogueira a pé. Então, obrigado pela mensagem. São João Batista da Glória, em Minas Gerais, pé da Serra da Canastra. Meu filho Maciel mora lá. É o José Carlos Jundiaí, mandou a mensagem aqui para nós. Tem mais mensagem de áudio.
10: Bom dia, Pedro. Bom dia, Silvânia. Quem está falando aqui é o Marco Antônio, do Grajaú. O momento impagável desses últimos dias aí foi a Silvana Alves dizendo que jogadores de Portugal iriam entrar em campo em homenagem a Diogo Braga. Eu estava dentro do trem e eu comecei a dar muita risada.
8: Verdade, ontem eles fizeram de novo.
10: Viva São João! Viva a seleção brasileira!
8: Obrigada. A gente chama tanto o Diogo Braga durante o programa que fica na cabeça, né? E ontem eles fizeram homenagem de novo ao Diogo Jota e eu, irmão, né? Os dois jogadores portugueses que faleceram no acidente de carro no ano passado.
11: Bom dia, Pedro Câncer. Bom dia, Silvana Alves. Aqui em Pindamonhangaba, 16 graus. Uma garoa de leve. E frio, pouco, né? Um ótimo dia para nós. E vai, Brasil. Marcos Pindamonhangaba.
12: Bom dia, Pedro Campos, Silvânia Alves, aqui, Ivan de Faria, Santa Fé do Sul. Hoje, Santa Fé do Sul comemora 78 anos de idade. Santa Fé do Sul, a 640 quilômetros de São Paulo, é uma cidade que está na região noroeste do estado, na divisa com Mato Grosso do Sul, Aparecida do Taboado, a 28 quilômetros de Aparecida do Taboado. E tem como padroeiro São João Batista. Um abraço, Silvânia, um abraço, Pedro Campos e meu amigo Ailton Dias. Forte abraço a todos aí na Rádio Bandeirantes, a Rádio da Copa.
2: Valeu, brigadão aí pela mensagem dos nossos ouvintes que estão participando. É muita participação hoje aqui, gente. É bom pra nós isso aqui, mas não fiquem bravos se a mensagem não for pro ar, viu? Porque hoje tem muita coisa aqui. O Kleber Mazelli disse que ele errou mesmo aí, tá pedindo perdão aqui sobre a informação do Cristiano Ronaldo aí que a Silvânia trouxe pra nós aqui com precisão sobre o primeiro gol, tá bom? Acontece, fica tranquilo, a gente tá aqui pra conversar e acrescentar ao que o outro está dizendo. Vitor Gomes, viu o jogo de Portugal ontem? Bom dia, Vitor.
13: Muito bom dia, Pedro, Silvânia, bom Diogo. Dia. Olha, eu tentei, mas eu não gosto muito de goleadas assim distantes, não. Eu prefiro um pouco mais de combate. Aí, por falar em combate, fui ver Inglaterra e Gana. Mas que joguinho xoxo, viu?
2: Você, Vitor Gomes, é parente dos Patrícios pelo nome aí, né?
13: É, mas não sou igual o Diogo Braga, não.
2: Ah, o Diogo Braga tem pra um lado e pro outro. Você escolhe a cidade. É, o Braga país, e Guimarães.
8: O país, né?
2: Mas, ô Vitor Gomes, qual que é a informação que você tem aí direto de Brasília para nós nessa manhã? Bom dia para você.
13: Claro, Pedro, bom dia. Olha, diante das denúncias de possíveis irregularidades nos descontos em salários, aposentadorias e pensões de servidores aqui do governo do Distrito Federal, a Secretaria de Economia deve passar por uma auditoria externa para investigar a folha de pagamento. A medida foi anunciada após pedido da governadora Celina Leão, após denúncias do PROCON e do Ministério Público. Além da auditoria, foi instaurado um processo administrativo disciplinar para apurar responsabilidades. A Procuradoria-Geral do Distrito Federal também foi acionada para buscar formas de ressarcimento aos servidores prejudicados. A decisão ocorre após a Operação Juro Zero, que investiga um suposto esquema de fraudes com um prejuízo estimado em mais de 81 milhões de reais, envolvendo descontos considerados abusivos. Volto com vocês.
2: Obrigado, Vitor Gomes. Também teve uma operação ontem importante, né, contra o banco do Edir Macedo, o bispo fundador da Igreja Universal do Reino de Deus. Daqui a pouquinho a gente vai trazer mais informações sobre isso para você aqui na programação da Bandeirantes. Esse banco aí fazia mais ou menos que nem o Banco Master, pelo que eu entendi da história, maquiava número para esconder a real situação aí da entidade controladora. Então, daqui a pouquinho, a gente vai trazer mais informações sobre isso. Tem mais ouvinte aí antes do seu compromisso, Ailton.
14: Bom dia, Pedro. Bom dia, Silvânia. Bom dia, Diogo e Ailton Dias. É o Gilbala. 3-0 pro Brasil hoje, tá bom? Ó, tô aqui na Presidente Dutra, passando pelo Parque Novo Mundo, sentido Arujá. A iluminação da Dutra tá tudo apagada, tá? Aqui quem vai para Fernão Dias, Educador Paulo Freire, quem sai da Fernão Dias também, sentido de São Paulo, tá um breu só aqui, que aqui é uma área iluminada, então tá tudo apagado. Pedi pros ouvintes tomar cuidado aí, tá bom? Valeu, bom dia.
15: Bom dia, Pedro Campos e Silvano e Alves. São João também é padroeiro da minha cidade de Guareí, região de Sorocaba, aqui ao lado de Itapetininga.
16: Bom dia, Valdir Scardovelli, Coroado, São Paulo, região de Araçatuba e Birigui. Hoje o Brasil vai ganhar, mas a gente sente que a fisionomia do jogador dentro do campo parece que eles não tá com aquele fisionomia de 94 do Dunga. Aquela vontade eles estão, mas com aquela garra, aquela fala, nós vamos, porque tem seleção que quer ganhar a Copa. A França e a Argentina entrou, mas assim, não é que quer, eles quer mais, muito mais. O gol do Messi ontem foi aquele gol que ele carrinha, chutou, bateu, e ele não desistiu. Então, um gol de quem quer ganhar a Copa.
2: Valeu, obrigado aí pela mensagem. O gol do Messi foi anteontem, né? Ontem a Argentina não jogou. Bom, o Gebara, nosso ouvinte, é isso aí, tem que ouvir aqui pelo rádio, né? A Copa do Mundo, hoje transmissão do Ulisses Costa, a partir das 6 horas já em definitivo. E claro, durante todo o dia, muita informação desse jogão, terceiro jogo do Brasil contra a Escócia. Nós vamos lembrar daqui a pouquinho, no Centro de Documentação e Memória, partidas do Brasil contra a Escócia, em amistosos, Copa do Mundo de 82, 90, 98... Tem gol do Zico, do Falcão, do Miller, do César Sampaio, do Palmeiras da Silvânia. Então a gente vai relembrar tudo isso hoje num trabalho de produção de Diogo Braga, né? Que junto com o Centro de Documentação e Memória da Rádio Bandeirantes estão vasculhando arquivos da Copa do Mundo, transmitida pela Bandeirantes desde 1950. Eu não ia fazer isso, mas já que na Copa tem, Hydration Time aqui no Pulo do Gato, então, né? Pausa pra gente tomar uma água aqui, tá bom?
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3: Bom dia, Silvânia Alves, Pedro Campos. Eu queria pedir um miado hoje para o meu filho, Nicolas Rodrigues, pelo aniversário dele. Hoje é um dia muito especial, por ser São João, por ser aniversário do meu filho. E hoje tem Brasil, e vamos ganhar. Então, um miado para o meu filho. Está fazendo 28 anos hoje. Aqui é Silvânia, da Zona Sul. Bom trabalho para vocês, meus queridos.
4: Bom dia, Silvana Alves, bom dia a todos aí da bancada da Bandeirantes. Hoje é um dia especial aqui para nós aqui na nossa cidade aqui, Goianésia, Goiás, está fazendo 73 anos, a Princesinha do Vale. Queria que vocês mandassem um miado para nós aqui, a todos os habitantes aqui, cerca de 80, mais de 80 mil habitantes, cidade de Sucal, Alcoreira, e onde tem muitas usinas, Seringais. Um abraço a todos aí. Obrigado.
5: Abração. O senhor Fernando de Francisco Morato também pede um miado para a mãe Aparecida, que está fazendo hoje 71 anos. Ela mora em Palestina, interior de São José do Rio Preto. Foi vizinha do Romarinho, ex-jogador do Corinthians. Então, um abraço aí para a dona Aparecida.
6: Bom dia, Pedro Campos, bom dia, Silvânia Alves, bom dia, Diogo Braga e o Tom Dias. Aqui é o padre João Paulo de Mogi Guaçu, mandando um grande abraço para vocês, torcendo para o Brasil. E dia do meu nome, dia do São João Batista, padroeiro da minha diocese aqui. Grande abraço para vocês.
7: Hoje tem Jogo do Brasil aqui, em transmissão na Bandeirantes. E claro, a expectativa hoje é total. Hoje é um dia diferente, Diogo. Diferente da programação. Vamos falar bastante aí da expectativa do Brasil para esse confronto contra a Escócia.
8: Vamos para Miami.
9: São 3 contra 2, tem que sair mais

0: 5:41. Então vamos lá, começando com Paulo do Vale. Bom dia.
1: Bom dia, amigos. E no dia que Cristiano Ronaldo, enfim, estreou pela seleção de Portugal, depois de um primeiro jogo decepcionante, marcando duas vezes na goleada portuguesa, Harry Kane foi quem decepcionou na Copa do Mundo dos craques, né? Acabou parando na defesa de Gana, que foi muito bem, aliás. E olha que o Harry Kane ainda perdeu um gol feito na reta final. Portanto, 0-0 para a Inglaterra contra o time de Gana. Expectativa agora fica para essa disputa ponto a ponto aí de quem vai terminar em primeiro no último grupo da Copa do Mundo de 2026. Mas é o seguinte, ó, expectativa hoje para a movimentação aqui, né? Dos torcedores brasileiros na cidade de Miami, a festa.

0: festa do Brasil e, claro, a festa dos escoceses, né? Que fizeram bonito aqui nos últimos dias também. Tem muito escocês em Miami, foram no jogo de beisebol, fizeram também uma caminhada espetacular ontem, mostrando que a Escócia também sabe fazer festa, né? Retornando a uma Copa do Mundo 28 anos depois. Como dizem os escoceses por aqui, no Scotland, no party. Sem Escócia, sem festa. E a gente torce para que, de fato, o duelo nas arquibancadas seja bonito, com as duas torcidas empolgadas, apoiando as suas seleções. Claro que para a seleção brasileira é importante a vitória para tentar garantir o primeiro lugar do grupo e seguir jogando aqui nos Estados Unidos. E dentro de algumas horas, claro, já falando ao vivo, já trazendo todos os detalhes do entorno do Miami Stadium, a movimentação dos torcedores por lá, a empolgação das pessoas para esse jogo. O último do Brasil na fase de grupos, o último da Escócia, que também sonha em pela primeira vez se classificar a uma fase de mata-mata da Copa do Mundo.
1: Obrigado, Paulo do Vale. Diogo Braga, vamos relembrar gols do Brasil contra a Escócia. A Escócia é nossa freguesa, né? Vamos falar a verdade.
2: Exatamente, né? Pedro. Olha, são 10 jogos entre Brasil e... 10 jogos não, perdão. 12 jogos entre Brasil e Escócia. E... não, desculpa, são 10 jogos mesmo, aqui o número aqui tá confundindo. São 10 jogos entre Brasil e Escócia, 8 vitórias do Brasil e 2 empates. Nenhuma vez o Brasil perdeu pra Escócia. E no primeiro jogo entre Brasil e Escócia foi um amistoso, no dia 25 de junho de 1966, na Escócia, 1-1. E quem marcou o gol do Brasil foi o Servilho, vamos ouvi-lo.
3: Colocado o Gerson, pé de bola, não dá, vai para a pinta, tenta a primeira, não passa, tenta a segunda, cochila, quase que perde a bola, insiste, passou, ajeitou, vai erguer, ergue para a boca do gol, entra, serviu, preparou, chutou, gol! Servilho, número 9, 1 para o Brasil. Um para a Escócia, torcida brasileira.
2: Tá aí. E aí, o Brasil e Escócia estreiam em Copas do Mundo. Foram 4 confrontos. O de hoje é o 5º. Brasil 0, Escócia 0 na Copa de 74. E aí, depois, na Copa de 1982, o grande placar que o Brasil fez, o maior placar que o Brasil fez na Escócia, 4-1, com gols de Zico e Falcão. Vamos ouvir o gol do Zico.
3: Escócia ganhando por 1-0. Atenção, torcida brasileira! Pode sair o gol de empate. Cerezo perto da bola, Éder perto da bola. Zico correu, bateu no cantinho.

0: Brasil na Espanha. Estremece o estádio do Betis. As nossas bandeiras, as bandeiras mais lindas do mundo, sacudidas pelo vento da festa do gol, da alegria do gol. É o empate que chega, é o começo da virada. O tempo passa, 35 minutos de jogo, torcida brasileira. Zico, Zico, Zico!
1: E o último gol daquela partida, no dia 18 de junho de 1982, foi do Falcão.
2: Leva Ricardo deixou então para Branco, Branco correu, arrumou, ajeita a bola, prende demais, ele abusa do jogo pessoal, demorou, soltou então para Alemão, preparou, castigou o goleiro, segurou na gol, entrou o cara que tocou pro gol, quando vai fechando, Miller é fogo, é gol!
0: Bandeirantes no comando da rede da Copa 3-3 para o Brasil, 1-1 para a Escócia, Copa do Mundo 82, torcida brasileira. 41 minutos de jogo, etapa final, torcida brasileira. Vai o Brasil ganancioso querendo fazer o quarto. Carrega, leva a bola, Éder, autor da beleza do terceiro gol brasileiro. Éder toca a bola, deixou para Fernando, rolou para Sócrates, arrumou, amassou para Falcão, bateu, goleiro.

0: E agora, duas Copas depois, na Itália, o Brasil venceu de novo a Escócia por 1 a 0 no dia 20 de junho de 1990, com gol do Miller.
1: Leva Ricardo, Ricardo deixou então para Branco, Branco correu, arrumou, ajeita a bola, prende demais, ele abusa do jogo pessoal, demorou, soltou então para Alemão, preparou, castigou o goleiro, segurou na gol, entrou o cara que tocou pro gol, quando vai fechando, Miller é fogo, é gol! Miller, Miller, Miller, torcida brasileira.
0: Bom, e para finalizar, o gol do César Sampaio no jogo de abertura da Copa do Mundo de 1998, Brasil 2, Escócia 1.
2: De fogo no gol, me chama que eu vou, eu quero o Brasil detonando. Bebeto autorizado, vai para a bola, meteu cruzado, Sampaio.

0: Vamos torcer para que a história continue, né, sendo feita com gols do Brasil contra a Escócia.
1: E teve mais um último jogo entre Brasil e Escócia, foi um amistoso no dia 27 de março de 2011, perdão, lá no Emirates Stadium, com 2 gols do Neymar. Espero que esse placar se repita hoje, 2-0 para o Brasil contra a Escócia.
0: Muito bem, Diogo Braga, daqui a pouquinho tem mais informação da Copa do Mundo com a nossa equipe de reportagem, direto dos Estados Unidos. São 5h49.
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7: Bom dia, Pedro Campos. Bom dia, Silvânia Alves. Aqui é Sueli Vieira, de Peruíbe. São João também é padroeiro de Peruíbe. Aqui é feriado municipal. Um grande abraço para todos. Vamos torcer pro Brasil hoje. Que São João nos abençoe. Bom dia.
8: David Cardoso. É, trecho aqui do viaduto do Jabaquara até o cruzamento da Avenida Miruna, na Avenida dos Bandeirantes, sentido centro. Totalmente parado. Um percurso de mais ou menos 1,5 km, 1,7 km. Tempo aí aproximadamente de uns 20 minutos para fazer esse trecho aí, devido a um caminhão quebrado aqui. Bom dia.
0: Valeu, obrigado pelo aviso. Fico alerta aí para quem está passando por esse ponto de São Paulo. A linha 9, Esmeralda, está parada. Não dá para saber do que se trata. É o Birajara Ribeiro que está mandando a mensagem, segundo ele, no sentido Osasco. O Diogo Braga e a Silvânia já vão...
9: Mas ainda não há nenhuma informação oficial, viu?
0: Sobre já vão atualizar aí assim que tiver alguma novidade sobre este assunto. O João Albino Gonçalves diz que o Brasil vai ganhar de 2-0 hoje. Ele diz que choveu toda a noite, continua garoando. A temperatura está na marca dos 16 graus em São Vicente, no litoral paulista, onde ele acompanha a nossa programação.
9: O José Carlos de Jundiaí pede um miado para a neta Marina. Ela faz aniversário hoje, 8 anos. É filha do Marcel. Beijinho para a Marina. E também o senhor Tadeu pede um miado, ele está completando com a senhora Ana Cláudia 37 anos de casamento. Foram 3 filhos e 2 netas aí nessa família formada pelo Tadeu e pela Ana Cláudia. Parabéns.
0: Hora do consultório do Pulo do Gato, né? O nosso coração tem que estar bom aí para aguentar as emoções do Ulisses Costa e do Jogo do Brasil hoje. O doutor Evaldo Stanislau está todas as manhãs aqui no Pulo do Gato, trazendo dicas para você melhorar aí a sua condição de saúde e falando também sobre vacinas, doenças para os nossos ouvintes.
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10: Hoje vamos falar com o Dr. Evaldo sobre os impactos do inverno na nossa saúde.
11: O inverno chegou e quais devem ser os cuidados com a nossa saúde nesse período? Bem, basicamente, 3 aspectos são essenciais. Prevenir infecções respiratórias, proteção contra o frio e vacinação em dia. A vacinação contra a gripe é a medida mais importante para todos a partir dos 6 meses de vida para prevenir as formas graves da doença. Especialmente nas gestantes, idosos e pessoas com doenças crônicas, essa vacina não pode ser esquecida. O uso de roupas adequadas e que conservem o nosso calor, manter-se ativo quando ao ar livre e especialmente proteger do frio as nossas extremidades com toucas, cachecóis, luvas e meias adequados. Cuidar da etiqueta respiratória, usando máscara, sobretudo em ambientes aglomerados, não espirrando nas mãos e lavar as mãos ou usar o álcool gel com frequência evita infecções respiratórias, assim como assegurar a circulação e renovação do ar. Mantenha-se, por fim, bem hidratado e bem alimentado. E ao observar sintomas, procure orientação médica, sobretudo se febre muito elevada, dificuldade para respirar e outros sinais de que você não está bem ou se você é idoso ou tem uma doença crônica. De tudo isso, lembre-se que o mais importante é a vacina anual contra a gripe. E de acordo com a sua idade, estado de saúde ou profissão, também a de Covid, vírus sincicial respiratório e pneumococo. Fique bem e até a próxima.
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0: É, o Adonis Oliveira também está passando lá pela Avenida dos Bandeirantes, sentido aeroporto, caminhão quebrado lá, prejudicando o trânsito mesmo, né? O outro ouvinte já tinha comentado. Eduardo Chacanian diz que a gente esqueceu de reprisar o gol do Oscar Bernardi contra a Escócia em 1982. Não é que nós esquecemos, viu, Eduardo? É que nós escolhemos alguns gols para passar, né? Não dá para passar todos aqui por conta do horário. Mas ele lembra aqui que o Oscar Bernardi é de Monte Sião.
12: Sul de Minas.
0: Lá no sul de Minas, perto de Mogi Mirim. É isso mesmo, viu? Mas obrigado Água pela sua mensagem. Isso aí, Silvânia. Toda essa região aí bonita. Uma pergunta para Silvânia Alves aqui do nosso ouvinte Ricardo.
13: Oi, bom dia, tudo bem? Bom dia a todos. Meu nome é Ricardo, aqui de São Bernardo do Campo. Gostaria de saber sobre o rodízio hoje, dia a dia do Brasil. Tem rodízio? E vai Brasil, 2-0 em cima da Escócia hoje.
9: Rodízio para carros vai valer na parte da manhã, mas à tarde está suspenso. Então, veículos de passeio com placas de finais, deixa eu ver, 3, 4, 5, 6, isso, podem circular normalmente hoje entre 5 da tarde e 8 da noite. Mas o rodízio só estará suspenso à tarde, repetindo, e também só para carros. As outras limitações continuam valendo, inclusive para caminhões, né, Pedro Campos?
0: Silvânia, a interligação está parada no Planalto, viu? João Paulo Rocha é de Santos, está dizendo que deve ser reflexo de descida da Anchieta, mas ele mostra aqui uma fila grande, então tem alguns probleminhas aí por conta da chuva no começo dessa manhã.
9: Ontem teve problema lá na Anchieta e também na Imigrantes por falta de iluminação, queda de energia. Não sei se esse problema já foi resolvido, porque também o site ainda não atualizou as informações aqui da Ecovias.
14: Bom dia no Pulo do Gato. Aqui é o André Luiz Pacheco de São Lourenço da Serra. Agora no momento 9 graus, a serração. Fala. Muito bom dia. Manda um miado aqui pro André, aqui pra Ana Maria Augusto.
0: Miado pra vocês aí. Também miado pra Joana Soleide Dias, aniversariante do dia. O Braulio de Assis, que tá mandando aqui. Braulio de Assis é o nome dele, ele é de Barretos, interior do estado de São Paulo. Fala, Silvânia.
9: Também, agora, no site da Ecovias, estou vendo aqui uma atualização, eles não colocam horário, é complicado, né? Mas está apontando um acidente na Anchieta, na pista sentido litoral, está interditado entre o 35 e o 42. É a informação que temos.
0: Vamos ver o que está acontecendo aí. Vocês que estão no local, né, são a fonte mais segura para nós dessas informações todas. Meus amigos, eu preciso lembrar a todos que estão nos acompanhando aqui que na semana que vem, para quem mora no litoral, nós vamos ter uma mudança de frequência na Bandeirantes. A Bandeirantes está se renovando. Quem acompanha a nossa programação em todo o Brasil, em todo o mundo, já viu os nossos novos estúdios multimídia, onde nós transmitimos aqui a nossa programação com muito mais qualidade, tecnologia, 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89 anos de vida. Então, hoje, eu preciso lembrar que na semana que vem, quem mora no litoral vai precisar trocar a nossa posição ali no rádio. Então, da frequência que você está nos acompanhando para 106.7 FM. 106.7 FM é a frequência da Bandeirantes no litoral de São Paulo, na Baixada Santista, Santos, Guarujá, toda essa região aí vai nos acompanhar na frequência 106.7 FM. 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Já atualiza aí o seu rádio para você ficar coladinho na sua Bandeirantes. Quinto Sinal marcou 6 da manhã, a hora do giro de notícias da Bandeirantes do Pulo do Gato.
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0: Olha, entrando no clima, já juntando aí futebol, sertanejo, meio pagonejo, festa junina, tudo, né, nesta quarta-feira. Ó, a corneta, ó, tem de um tudo aqui pra você no nosso Pulo do Gato de hoje. Hoje tem Brasil e Escócia. Dizem que o bom da Escócia é o uísque, né? O resto não se sabe se vai ser bom. Mas vamos juntos aí para comemorar. Imagina, festa junina na hora do jogo do Brasil. Para que coisa melhor do que juntar duas festas, que é a seleção brasileira e uma festa popular como a festa junina numa quarta-feira. Que beleza. Hoje, será que todo mundo trabalha? Tem que trabalhar, né? Mas a gente deve ter muitas modificações. Claro que o programa de hoje vai trazer as modificações que a gente deve ter no trânsito, tudo que acaba mudando. O interessante, e aí eu não sei se vocês já observaram, Felipe, para quem... eu não consegui abrir a live ainda, tô sem a live aqui porque deu problema. Mas o Felipe está com um chapéu de caneco, né, escrito Brasil, Felipe Campbell. O Vitor tá normal, a Yumi também tá normal, pelo menos a Yumi e eu, né, estamos de verde. Né?
1: Eu vim com a gravata verde também, bom dia.
0: Bom dia, bom dia, bom dia,
2: mas Vitor. Mas é que eu tenho um ritual.
0: É.
2: Eu, de manhã, assim, normal, hora que eu chego em casa pra ver o jogo, aí é a camisa do Brasil, entendeu? A camisa amarelinha, nova.
0: Deu certo.
2: Fizemos o teste, eu não sou supersticioso, eu não gosto de superstição. Eu gosto de ciência. E aí eu fiz o teste empírico, e ele deu certo, o Brasil fez 3, acertei o placar, fiz uma brincadeira que o Rafinha ia fazer gol, mas o Rafinha fazer gol é a mesma coisa que chover canivete.
0: Ah, é verdade. Mas agora ele tá lesionado, né? Então também o gol ele não vai fazer mesmo, né? Nesse momento. Qual é o palpite de vocês pro jogo de hoje? Já começando pelo palpite, diga aí, Felipe.
1: É, a Escócia tem uma defesa um pouquinho mais fechada, né? Então não vai ser tão fácil fazer gol quanto foi no Haiti. Tô um pouco mais confiante com a seleção, vou chutar aí um 2-0 Brasil.
0: E aí, Felipe?
2: Pra mim é 3-0.
0: Felipe não, Adriano. O Vitor, né?
2: Pra mim é 3-0 de novo.
0: Aí, homem, quer arriscar? Qual é o placar? Diga aí. 2-1, disse aí.
2: Não toma gol, não.
0: Eu coloquei 2-0 também. O mais interessante, eu já falei aqui no programa, a gente tem o palpitômetro dos donos da bola. Nesse palpitômetro dos donos da bola, ontem tentaram me zoar, porque eu era o lanterninha do palpitômetro, e o Dani Pança me xingou ainda ontem. O Dani Pança xingar alguém não é uma novidade.
2: Mas o Dani Pança, eu encontrei com o Dani Pança na recepção, na hora que eu tava indo embora, ali por volta de 11, e ele já tava putaço.
0: Tava, né?
2: Ele já chegou, ele arrumou confusão lá embaixo.
0: Não, ele arrumou confusão com todo... Depois que ele foi...
2: Exato, já... Não, aí eu falei, cara, você já entrou no espírito do debate. Você já chegou com essa vontade,
0: rapaz,
2: né?
0: Depois que o Dani chegou. Pança... Depois que o... Quem tá na lanterninha agora no nosso bolão dos donos da bola é o Edilson Maranhão. Braço, Maranhão. Gosta de ficar numa zona. O Maranhão tinha feito uma cirurgia... De joelho, aí o Dani Pança começa o programa da seguinte forma. Boa recuperação pra você, Maranhão, que tudo dê bem, mas você tá me devendo uma caixinha de cerveja, você tá falando. Já começou xingando. Aí ontem, o que o Dani Pança fez, né? O Dani Pança, ele falou assim, esse Adriano Oliveira não acerta nada, esse Adriano Oliveira, né, por isso que... Erra palpite, não entende futebol. Nunca que a Inglaterra vai empatar com a seleção de Gana. O que aconteceu?
2: Empate.
0: É, então eu já saí da zona do rebaixamento. Então agora rumo ao título no bolão dos donos da bola. Estou em penúltimo, mas sabe que a esperança é a última que morre. Hoje, 24 de junho de 2026, falamos da seleção brasileira, falamos de festa junina, das festas. Claro que falaremos mais ao longo do nosso Pulo do Gato de hoje. Lembrando, então, que deve ter algumas modificações ao longo do dia para quem, né, com relação ao trânsito. Já eu vou falar aqui das mudanças no trânsito para quem estiver saindo. Já notei que tem muito mais carros na rua, o que também é natural. Em dia de jogo de seleção brasileira, em Copa do Mundo, as pessoas acabam, aquelas que costumam usar o transporte público, acabam utilizando do transporte individual para tentar chegar mais cedo em casa. Tudo isso você vai acompanhar ao longo da programação aqui da Bandeirantes. Vamos com o nosso giro de notícias. Vitor Gomes, governadora Celina Leão pede auditoria em folhas de pagamento de pensionistas e aposentados que tiveram valores desviados. Conta pra gente.
2: Exatamente, Adriano. Diante das denúncias de possíveis irregularidades nos descontos em salários, aposentadorias e pensões de servidores do GDF, a Secretaria de Economia deve passar por uma auditoria externa para investigar a folha de pagamento. A medida foi anunciada após pedido da governadora Celina Leão, após denúncias do PROCON e do Ministério Público. Além da auditoria, foi instaurado um processo administrativo disciplinar para apurar responsabilidades. A Procuradoria-Geral do DF também foi acionada para buscar formas de ressarcimento aos servidores prejudicados. A decisão ocorre após a Operação Juro Zero, que investiga um suposto esquema de fraudes com um prejuízo estimado em mais de 81 milhões de reais, envolvendo descontos considerados abusivos. Adriano.
0: Valeu, Vitor. Obrigado pelo destaque. Vamos também com o destaque do Felipe Campbell. Serviço de Limpeza Urbana, SLU, decidiu suspender a paralisação que foi iniciada na terça, Felipe. Conta pra gente.
1: É isso. O Serviço de Limpeza Urbana decidiu suspender a paralisação. Em nota, o SLU informou que a situação foi normalizada, a operação integral do serviço foi retomada e também orientam a população a continuar a colocar os resíduos para descarte da maneira usual nos dias já tradicionais de coleta. Os profissionais do DF tinham aderido à greve nacional em solidariedade ao movimento e não por reivindicações específicas da capital. Também por meio de nota, a Confederação Nacional dos Trabalhadores no Comércio e Serviços da CUT, juntamente com a Comissão de Greve dos Garis, afirmou que decidiram suspender o movimento de paralisação após amplo diálogo com a categoria, sindicato e outros entes. Além disso, é dito que mesmo com a suspensão da paralisação a nível nacional, o movimento grevista continua em busca de melhorias para a categoria. Então, voltou aí o serviço do SLU para fazer a manutenção, a limpeza aí da nossa cidade, Adriano.
0: Boa, né? Até porque é importante, né? Cidade suja, é complicado. Chegou a um acordo, pelo menos, então, o fim dessa paralisação. Valeu, viu? Pode ir lá. Como é que é? Como é que é hoje pro Jogo do Brasil? Nossa, falhou, hein? Ainda bem que não era um berrante. Valeu, Felipe Campbell. Os moradores do DF podem doar sangue nesta quinta-feira durante a retirada de kits do Tá no Sangue Run. A prova é no sábado, com largada às 5h30 da tarde no Memorial dos Povos Indígenas. Natália Ferreiro, bom dia.
3: Oi, Adriano. Bom dia a todos que nos acompanham. O ponto de encontro é na Faculdade Mackenzie, na 902 Sul. A unidade móvel do Hemocentro atende os doadores das 9 da manhã às 4 horas da tarde, no estacionamento lá da instituição. Enquanto os corredores podem retirar os kits de participação das 10 da manhã às 8 da noite. Os interessados em doar sangue podem agendar a doação pelo site do Hemocentro ou pelo telefone 160, opção 2. A unidade móvel também vai atender sem agendamento, conforme a capacidade máxima da estrutura. Adriano.
0: Obrigado. 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Departamento de Estradas de Rodagem do Distrito Federal informou que vai acolher as recomendações do Tribunal de Contas, do DF, sobre irregularidades encontradas na obra do viaduto do Noroeste. O DR afirmou que está acatando todas as recomendações da Corte de Contas. Segundo o Tribunal, né, o DR, né, deve revisar os pagamentos, comprovar a qualidade dos serviços executados e regularizar os procedimentos relacionados à execução contratual. A obra tem valor inicial de aproximadamente 29 milhões de reais e o DR informou que vai manter uma negociação com a Corte de Contas, mas não deu prazo para a conclusão dessas mudanças. 6 horas 12 minutos. Estava falando sobre São João, sobre festas, sobre folga. Enquanto cidades do Nordeste terão folga por causa do São João, o expediente segue normal aqui no Distrito Federal. É o destaque da Ayumi Watanabe.
4: Para o Distrito Federal, o dia de São João, celebrado nesta quarta-feira, não é feriado nem ponto facultativo. Com isso, o expediente segue normalmente para trabalhadores do setor privado e para a maior parte dos serviços públicos. Já em diversas cidades do Nordeste, onde as festas juninas têm forte tradição cultural, a data é considerada feriado local, garantindo folga para milhares de trabalhadores. Em capitais como Salvador, Recife, João Pessoa, Aracaju e Maceió, além de cidades tradicionais como Campina Grande e Caruaru, o dia 24 de junho é feriado oficial. Nesses locais, quem precisar trabalhar tem direito ao pagamento em dobro ou a uma folga compensatória, conforme prevê a legislação. Trabalhista. Nos demais estados, como o Distrito Federal, a dispensa do trabalho depende de decisões dos empregadores ou de eventuais normas municipais e estaduais.
0: Nova ferramenta da Caesb permite solicitar serviços e consultar informações por meio de inteligência artificial. Vitória Carvalho.
5: A Caesb lançou uma plataforma de inteligência artificial voltada ao atendimento do cidadão. É a Iná. Agora, o consumidor pode interagir com a assistente virtual para emitir a segunda via da conta, pedir revisão de faturas, acompanhar o consumo e solicitar outros serviços. A IA interpreta o contexto e a necessidade do cliente, sem obrigá-lo a navegar por outros menus ou sistemas. O presidente da Caesb, Luiz Antônio Almeida, fala sobre o que é possível pedir a Iná.
6: Então, essas informações referentes ao CPF ficam todas disponíveis com a maior facilidade. Você pergunta sem precisar complicar, sem nada. Pergunta, eu quero minha segunda via de dezembro de 2025. Puf, aparece. Eu quero minha média de consumo dos últimos 2 anos. Aparece. Eu quero um gráfico da minha média. Aparece. Ela faz tudo sozinha, vocês depois testem.
5: Para ter acesso a essas informações, o usuário deve fazer o login com o próprio CPF no sistema. A ferramenta está disponível no site ina.caesb.df.gov.br. A expectativa é que a nova ferramenta reduza o tempo de resposta e amplie o acesso aos serviços para mais de 850 mil clientes.
0: 6 horas 14 minutos, esse é o nosso Jornal Pulo do Gato, trazendo para você o giro de notícias com os principais assuntos desta manhã. O túnel Repelé vai ter interdição parcial para manutenção programada nesta quinta e sexta-feira. No primeiro dia, os serviços são no sentido Ceilândia-Brasília e na sexta-feira, no sentido contrário, Brasília-Ceilândia. A ação vai ser realizada no período entre 11 da noite e 5 da manhã. A intervenção tem como objetivo garantir o bom funcionamento dos equipamentos que são responsáveis pela qualidade do ar e segurança dos motoristas em caso de acidentes. Durante o trabalho, o fluxo, a movimentação de veículos vai ser liberado em uma das faixas. Já que a gente falou sobre movimentação, sobre trânsito, vamos dá aquele giro pelas câmeras do DR para saber como é que está o movimento neste momento nas principais vias do Distrito Federal. Começando aqui pelos eixos, o eixão sul, na quadra ali 212, com trânsito ainda bem tranquilo, né? Se é que a gente pode usar essa expressão de tranquilo, mas com trânsito fluindo bem por ali, tem movimentação normal para o horário, mas nada que prejudique ou que trague congestionamento. O mesmo segue ao longo de todo o eixão, né? Tanto ali na 212, como eu falei, quanto ali na chegada já da Galeria dos Estados, trânsito fluindo legal. Para quem está chegando também ainda na parte pela parte norte da cidade, pelo eixão, trânsito também flui bem ali na altura da 206 norte, onde tem a câmera do DR. Movimento também considerado, dá para a gente considerar normal para quem está circulando ali por aquela via. Lá no balão do Mangueiral, que sempre é um problema, apesar de ter muito movimento, está fluindo, viu, incrivelmente, mas é aquele fenômeno que eu falei para vocês. Até as 6h20 por ali, flui relativamente bem, apesar da fila de carros. Depois começa a trancar e aí complica bastante para quem está circulando, saindo do Mangueiral em direção à via principal ali do Jardim Botânico, para pegar aquela via e aí em direção a uma das pontes. Estrutural com trânsito bom também fluindo ali na altura da cidade de estrutural, com movimentação um pouquinho mais acentuada na pista principal, como de costume, e a pista reversa sempre é uma boa opção para quem está saindo e opta utilizar a estrutural. Vamos para um rápido intervalo? Na volta do intervalo falaremos de futebol, Copa do Mundo, Brasil e muito mais para você aqui no...
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0: São 6 horas e 18 minutos.
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0: pode crer, vamos junto. Tamo junto, tamo junto. Hoje tem Brasil, tem Escócia, a Copa do Mundo. Tava falando sobre os palpitômetros lá dos donos da bola, mas aí eu comecei a falar, mudei de rumo de prosa e não falei o que eu queria falar quando eu falei de Brasil e Escócia. Aí ontem mandando os palpites pro pessoal lá contabilizar e colocar dentro do programa Donos da Bola. Aí o João Marcelo Pepe, um dos comentaristas e quem tá organizando o bolão, falou o seguinte: pô, Adriano, você conseguiu fazer um palpitômetro que Brasil e Marrocos vão empatar em todos os quesitos e vão garantir a vaga de primeiro e segundo pelo número de cartões amarelos. Eu disse: não, mas é isso mesmo, né? Aí ele disse: não, sério que você vai manter esse palpite? Isso sim, o problema é dos cartões amarelos, né? Palpite é palpite. Como eu disse, eu não tô tão bem saído da zona de rebaixamento do palpitômetro, mas a gente tem que acreditar, né? Como é que se diz no futebol? Não, a gente tem que ter confiança. A gente tem que acreditar ali no que tá fazendo. Então, mas também se acontecer isso, meu amigo, vai ser uma dor de cabeça, hein? Vai ser cálculo para cá, cálculo para lá. Eu espero que eu esteja equivocado nesses, pelo menos no palpite, num deles, né? O meu palpite pro Brasil e Escócia é 2-0. Pelo menos num deles, pode ser o de Marrocos, né? Para que o Brasil não precise sofrer tanto para a classificação para a próxima fase. Vamos até os Estados Unidos? Bora falar com o Alexandre Pretzel, que tem mais informações da seleção brasileira. Bom dia, Pretzel.
1: Bom dia, Adriano Oliveira. A seleção brasileira hoje preparada para pegar a Escócia. O técnico Carlo Ancelotti deixou bem claro na sua rápida entrevista coletiva que o Brasil está pronto, que ele espera uma atuação melhor até do que foi contra o Haiti, e que, ao mesmo tempo, uma atuação convincente para terminar em primeiro lugar. Ancelotti elogiou a Escócia, prevê um jogo difícil, um jogo intenso, um jogo físico, mas acredita no potencial dos jogadores brasileiros. E disse que Neymar e Endrick, talvez os dois possam ser aproveitados juntos. Mas falou um pouco em tom de brincadeira, já que todo mundo aguarda que Neymar entre em campo pelo menos por 15 ou 20 minutos. Isso vai depender, é claro, da circunstância da partida. O Brasil de Alisson, Danilo Silva, Marquinhos, Gabriel Magalhães e Douglas Santos, Casemiro, Bruno Guimarães e Paquetá, Vinícius Júnior, Matheus Cunha e Rayan, ou Luiz Henrique ou Martinelli, os 11 jogadores prováveis, né, que vão começar com essa dúvida no ataque para quem será o substituto do atacante Rafinha, que está machucado. Um abraço a todos, direto de Miami com a seleção brasileira, Alexandre Pretzel.
0: Valeu, Pretzel, obrigado aí pelas informações. Nosso Sedon trouxe hoje mais cedo. Para quem não acompanhou, eu vou trazer pelo menos dois momentos marcantes entre Brasil e Escócia. É um confronto que se repetiu já algumas vezes em Copas do Mundo. A gente teve aí Brasil e Escócia pelo menos 10 vezes, com 8 vitórias do Brasil e um primeiro amistoso que foi em 1966. Vamos acompanhar aqui, a gente tem vários, né? A gente tem o gol do Servilho, do Zico, do Falcão, tudo isso contra a Escócia, Miller e o César Sampaio. Vamos então, vou pegar os mais recentes, né? Copa de 1990 entre Brasil e Escócia. Deixa eu só pegar aqui o placar direitinho, os autores dos gols. Eu lembro que esse jogo foi um jogo difícil, né? Na Copa de 90, o Brasil tinha um grupo com a Suécia também. Era um grupo complicado, Costa Rica. E o Brasil venceu. O Brasil enfrentou a Escócia, né? Na Copa do Mundo de 1990 por 2-1. Né? A gente teve esse placar, deixa eu só confirmar se foi 2-1 mesmo, Brasil e Escócia, Copa de 90. Porque como foram tantos os confrontos, deixa eu abrir aqui todos os placares aqui entre Brasil e Escócia. São 10 jogos, como eu falei, né? A seleção brasileira já derrotou, inclusive, como país de Gales em 58. Irlanda do Norte 3-0 em 86. E enquanto a gente relembra aqui o gol do Miller, foi titular, inclusive, de 1990 foi 1-0, exatamente o gol do Miller. Vamos ouvir então o gol do Miller? Bora lá, vamos relembrar o gol do Miller pela Copa do Mundo de 1990 na vitória do Brasil por 1-0. Quem sabe não será esse placar.
2: Leva, Ricardo. Renato, Ricardo deixou então para Branco, Branco correu, arrumou, ajeita a bola, prende demais, ele abusa do jogo pessoal, demorou, soltou então para Alemão, preparou, castigou o goleiro, segurou na gol, entrou o cara que tocou pro gol, quando vai fechando, Miller é só o gol! Miller, Miller, Miller, torcida brasileira.
0: O atacante Miller do São Paulo, naquele momento era titular da seleção brasileira em 1990. O ataque do Brasil tinha... A base da seleção de 94, que foi campeã do mundo, veio de 1990. E tinha ali o ataque naquela Copa foi Miller e Careca. Dois jogadores que passaram pelo São Paulo, que vinham bem. Romário e Bebeto já estavam bem, mas o Romário estava chegando de lesão naquela Copa do Mundo. Teve vários problemas, né, de gestão de grupo, Sebastião Lazzaroni, mas era um bom time que, quando se encontrou na Copa, que não foi exatamente nesse jogo contra a Escócia, foi contra a Argentina, perdeu, que é aquele jogo do 1-0, gol do Caniggia, depois do Maradona ter roubado uma bola, e aí o Dunga falhou na marcação, e ele ficou marcado por aquele lance. Depois, não só se redimiu, mas aquela seleção de 94 com título ali em 94 acabou meio que diminuindo toda aquela culpa que foi colocada em cima daquela seleção de 1990. Só fazer uma correção, são 10 jogos entre Brasil e Escócia na história, tá? Porque em Copa do Mundo são 4 jogos, 3 vitórias do Brasil, um empate, nenhuma derrota, aproveitamento de 83%, gols marcados 7 e gols sofridos 2. Vamos ouvir mais um gol marcado? Aí foi num 2-1 em 1998. Brasil enfrentou novamente a Escócia e dessa vez o gol foi do volante César Sampaio.
3: Chegou pro gol, me chama que eu vou, eu quero o Brasil detonando. Bebeto autorizado, vai pra bola, meteu cruzado, Sampaio.

0: Daí o gol do César Sampaio, todo mundo lembra essa Copa de 98, o Brasil perdeu na final para a França, aquele caso do Ronaldinho, né, que teve problema de saúde antes da partida. Foi traumático para quem acompanhou 1998, o Brasil tentava o Penta naquela ocasião, ou o bicampeonato seguido, e a seleção brasileira não fez também uma grande Copa em 1998, foi aos trancos e barrancos, conseguiu eliminar a Holanda nas semifinais, nos pênaltis, que tem aquela célebre, que o pessoal sempre lembra, né, quando tem algum determinado lance, que é o pênalti em que o Cocu, jogador da Holanda, erra e o Taffarel pega, e o grito do Galvão Bueno é Taffarel, aquele berro do... Ali o Brasil passa, né? E tem uma cena marcante dessa Copa, que é o Zagallo pegando no rosto de cada um dos jogadores e passando confiança naquela cobrança por pênaltis. E no jogo contra a França, o Brasil nem viu a cor da bola. Só no iniciozinho até que o Brasil conseguiu dar uma equilibrada, mas depois tomou o gol do Zidane de cabeça numa cobrança de escanteio. O Brasil ficou completamente perdido naquela decisão da Copa do Mundo de 98. Jogos da seleção em Copas do Mundo, falamos da Escócia como um dos adversários que o Brasil mais enfrentou, mas não foi a seleção que o Brasil mais jogou contra, tá na lista, né? Mas os países que o Brasil mais enfrentou em Copas do Mundo: Suécia 7 vezes, e pode pegar a Suécia de novo nessa Copa, já enfrentou a Espanha por 5 vezes, a Tchequia ou a República Tcheca, ou a Tchecoslováquia na época, 5 vezes, Itália, o Brasil também já encarou por 5 vezes, México outras 5 vezes, Holanda 5 vezes, a Escócia, como eu citei, foram 4 jogos em Copa do Mundo, a Argentina também 4 jogos em Copa do Mundo, a Inglaterra 4 jogos em Copas do Mundo e a França por 4 vezes também. Esses foram os adversários mais seguidos do Brasil em Copas do Mundo. Passando de fase, né, se a gente for pensar, por exemplo, na classificação do Brasil e de Holanda e Japão, acho que o Japão vai acabar inserindo aí nessa lista aí também dos números consideráveis de confrontos. Ou se o Brasil pegar a Holanda, aí a Holanda se torna a segunda seleção que o Brasil mais enfrentou em Copas do Mundo. Isso pensando na próxima fase, né, da Copa do Brasil. Jogo do Brasil que tem transmissão aqui da nossa Bandeirantes. Vamos trazer o serviço completo para você. Hoje a jornada esportiva começa às 18h com Escócia e Brasil, às 19h o jogo, com a narração de Ulisses Costa, comentários de Cláudio Zaidan, Neto e Leandro Quesada, reportagens de Alexandre Pretzel e Luiz Fabiani, intervalo com Ricardo Capriotti e João Paulo Capelanes, plantão e produção do Pedro Cohen, e acompanhando aí, por exemplo, a chegada da torcida no Miami Stadium, é o Paulo do Vale, e tem ainda o Pedro Martelli e o Everton Ramos trazendo as informações de Marrocos e Haiti, que se enfrentam no mesmo horário, né? Esse confronto ocorre no mesmo horário, porque nessa última rodada da Copa do Mundo, para não ter nenhum benefício para alguma seleção em função, né, de classificação, de adversários, os jogos dos grupos eles são realizados no mesmo horário, mas pode ter uma exceção em função dessa Copa do Mundo, a questão climática. Se levantou aí a discussão se der um problema, como aconteceu o jogo da França, parar a partida, o outro confronto para também, espera, não vai acontecer isso, não. Pelo contrário, vai seguir o jogo, porque daí foi um problema climático, né? Ou seja, uma intervenção climática, mas de qualquer maneira vai ser dada a sequência e o jogo que tiver que ser jogado vai ser jogado e o jogo que parar vai parar e aí retomado na hora que for possível. Hoje, né? Hoje a Bandeirantes transmite só o jogo do Brasil, tá? Uma cobertura completa para o jogo do Brasil e Escócia. Mas nessa rodada temos ainda hoje à tarde, às 4 horas, Suíça e Canadá e Bósnia e Catar. São jogos no mesmo horário, no mesmo formato que eu falei do jogo do Brasil. Depois tem Brasil e Escócia, como a gente falou, Marrocos e Haiti no mesmo horário. E às 10 da noite, a África do Sul enfrenta a Coreia do Sul e a República Tcheca enfrenta o México. Esse é o cardápio futebolístico nesta quarta-feira. 18h32, vamos para o intervalo. Na volta do intervalo, tem ainda o Trabalho em Foco para você aqui no nosso Pulo do Gato pela Bandeirantes.
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0: 6 horas 32 minutos.
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11: Trabalho em Foco no Pulo do Gato, recebendo aqui mais uma vez a Ana Pascolatti, que é do Colégio Damásio, ela que é gerente do Colégio Damásio e tem participado conosco aqui falando sobre diversos assuntos. Hoje ela está mais uma vez aqui no Pulo do Gato, no Trabalho em Foco, para conversar conosco nessa manhã. Tudo bem, Ana Carolina?
12: Bom dia, Pedro. Tudo bem e você? Um prazer imenso estar aqui.
11: Tudo bem. Ana, você já falou conosco aqui sobre preparação para a OAB, para concurso, já falou sobre inteligência artificial, automação, habilidades. Eu queria te perguntar hoje sobre certificação e especialização. Qual é a importância disso para o mundo do trabalho hoje, com a velocidade com que as coisas se transformam?
12: Pedro, a graduação hoje, ela virou básico. Para quem está na área jurídica, o mínimo que a gente espera, né, do estudante de direito é ter concluído a graduação. E a certificação, a especialização, ela é o que diferencia o candidato, né, é o que diferencia o profissional da área jurídica. Então, vamos imaginar o seguinte: uma pessoa terminou a faculdade, prestou a prova da OAB, ela se tornou advogada, ela quer a carreira da advocacia. Pois bem, é necessário que ela faça uma pós-graduação, ou uma, duas. Nós temos casos de alunos aqui que são advogados, querem seguir na advocacia e, portanto, fizeram duas, três pós-graduações em diversas áreas. Até porque a gente indica ao profissional da advocacia escolher um segmento, né, escolher uma área específica para atuação. Por outro lado, nós também temos um aluno que pretende a carreira da docência, né? E isso é bem interessante, porque eu sempre digo para o aluno o seguinte: olha, você tem um interesse em ser um professor? Você precisa seguir essa carreira. Como? A gente indica para essa pessoa, o primeiro passo dela é, sem dúvida alguma, uma pós-graduação, uma especialização. E, na sequência, a gente indica para essa pessoa seguir na carreira da docência, seguindo para um mestrado e até mesmo um doutorado, né? Seja uma especialização para quem vai seguir na carreira ou para quem tem a ideia de seguir na docência, a especialização também ajuda o candidato num concurso público. Por quê? Esse aluno, né, esse candidato que vai prestar um concurso público e ele tem uma

0: Mas existe um tempo médio aí de preparação para se passar num concurso?
1: Olha, dependendo do concurso, tá, Pedro? Eu acho que aí a resposta seria o seguinte, na minha opinião, tá? O que eu vejo muito no Damásio, inclusive no Damásio Santo Amaro, em que eu atuo no dia a dia, no mínimo, assim, digamos uns 3 a 5 anos, aí dependendo da carreira. Nós sabemos que tem carreiras que exigem um pouco mais de tempo, e eu acho que a dica talvez não seja o tempo, talvez seja a continuidade de prestar concurso. Então, por exemplo, quanto mais concurso aquela pessoa fizer, melhor para ela. E o ponto importante que eu digo é que, às vezes, a pessoa tem um interesse, isso já acontece bastante. Eu tenho casos aqui, a pessoa, por exemplo, ela está lá, o sonho dela é magistratura. Então, ela está no foco em magistratura, mas ela passou em outro concurso. Por quê? Ela passou no Ministério Público, por exemplo. Mas não era exatamente o que eu queria, mas pelo fato dela prestar muitos concursos, a oportunidade apareceu no Ministério Público. E a pessoa vai e abraça isso para a carreira dela. E esse é outro ponto, por quê? O que que eu percebo? Às vezes a pessoa fica tão encanada, desculpa, não sei se essa palavra seria mais correta, mas ela fica tão presa àquele concurso, quando ela vai prestar o outro, que ela vai mais tranquila, ela passa. Então, talvez também essa questão de administrar o emocional, o psicológico da pessoa, a administração de tempo. Às vezes muitos não conseguem deixar o trabalho para poder só estudar, né? A gente fala, nossa, só estudar, mas é muito também, né? Então, me parece que é mais por esse caminho.
0: Ana Carolina Pascolatti, muito obrigado mais uma vez pela participação. A Ana é do Colégio Damásio e teve mais uma vez em Trabalho em Foco. Bom dia para você.
1: Obrigada, Pedro. Bom dia.
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3: Falando de trabalho, agência trabalhadora oferecendo hoje 610 vagas. Deixa eu atualizar aqui porque está aparecendo terça-feira, mas terça-feira já foi. Será que não vai ter vaga nenhuma de trabalho hoje, porque é quarta-feira? Não tem, tem 800 vagas, né? Por que que eu falei porque é quarta-feira? Por causa do Jogo do Brasil. Será que todo mundo vai resolver parar? Não, ninguém trabalha hoje. Tem Jogo do Brasil, ninguém pode procurar emprego, não. Equívoco meu. 800 vagas de emprego estão abertas nas agências do trabalhador para esta quarta-feira, dia 24. Oportunidades que estão localizadas em diversas regiões e tem salário chegando a R$ 3.100. No total, são 811 vagas, para ser bem preciso. Oportunidades contemplam aí os mais diversos níveis de escolaridade e até mesmo para quem não tem nenhum tipo de experiência. Esse salário de R$ 3.100 que eu falei, ele é oferecido para o cargo de técnico mecânico, isso na Asa Norte. Tem uma vaga aberta e se destaca como a oportunidade de maior remuneração do dia. Já para aquelas pessoas que podem tentar outras vagas ou que quer entrar ali numa briga por mais vagas, né? Ou seja, ter uma oportunidade em outras vagas, tem para repositor de mercadorias e operador de caixa. São 130, né, para essas duas funções, com salários chegando a R$ 1.900. O detalhamento das profissões e das vagas de emprego, né, e as respectivas funções, você acompanha lá no Manhã Bandeirantes, a partir das 11 horas da manhã, e basta chegar e ter ali o currículo no aplicativo Carteira de Trabalho Digital, você vai a uma das 16 agências do trabalhador para tentar, quem sabe, se realocar no mercado de trabalho. Falei sobre os jogos, né? Só para ter em razão do jogo, então, Brasil e Escócia, o atendimento com relação aos horários nas vias do Distrito Federal. O que que muda, o que que não muda? Por exemplo, Estrada Parque Contorno, EPCT, né, F-001 em Samambaia. Três compre...

0: Estendido entre o viaduto de Samambaia e o viaduto Pistão Sul, inverte o fluxo de veículos no horário de pico, das 6 da manhã às 9 da manhã, como de costume, né? No sentido inverso, a operação ocorrerá entre 4 da tarde, então atenção para isso já, a partir das 4 da tarde até as 6h45. Na estrada Parque Contorno, lá na barragem, vai ter uma operação de fluidez do trânsito, o tráfego de veículos no sentido Lago Sul será interrompido e o fluxo inverso para transitar pela rodovia nas duas pistas. Intervenção ela varia e ocorre em dias úteis e terá início às 3 da tarde com término previsto para 6h30 em função do jogo. A pista norte, por exemplo, da estrada Parque Ceilândia, pista norte da estrutural, pela manhã, inverte o fluxo de veículos para o plano piloto, como de costume, sempre de 6 da manhã às 9h20. Já à tarde também vai ter alteração no trânsito, vai ser de 4h30 até às 6h45. BR-070, pela manhã, inversão no sentido da pista norte, normal como acontece, né? 0,70 que dá sequência depois na estrutural. E à tarde, operação que começa um pouquinho mais cedo, às 4 da tarde, e encerra com a conclusão também da estrutural às 6h45. E na EPTG, o viaduto Israel Pinheiro, na EPTG, será fechado na saída de Águas Claras, no sentido Taguatinga, entre 3h30 da tarde e 6h45 da noite. Então, muita atenção para essas modificações no trânsito. A gente vai, ao longo da programação da Bandeirantes, relembrando essas modificações, mas para você que já está no trânsito agora, já fique ligado para essas alterações em função do jogo da Copa do Mundo. Antes do repórter Bandeirantes, abraço lá para os nossos ouvintes como o Mário Bala, que sempre está por aqui, e o Denis, que dá o placar aí de 3-1. Para o Brasil.
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2: 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Temos muito frio em São Paulo. Os termômetros na região do Morumbi marcando 13 graus e muita chuva também na cidade e em outros municípios aqui da região metropolitana. Vamos saber como é que fica o tempo em São Paulo e também em todo o Brasil com a Jade Ramos. Bom dia, Jade.
3: Bom dia, Silvânia, Pedro, todos os nossos ouvintes. Sim, o dia começou com frio e chuvas aqui na capital paulista, principalmente na área da Zona Sul de São Paulo, chove forte nesse momento, chove também em Diadema, na região da Praia Grande e também Peruíbe, está com chuvas agora nesse momento mais intensas. E ao longo do dia, essas pancadas de chuva continuam na Grande São Paulo e também no interior do estado. A frente fria deve trazer pancadas até mais fortes. Os acumulados entre ontem e hoje já alcançam os 75 milímetros aqui na capital paulista e ainda tem mais chuva por vir ao longo da tarde. Então, condição ainda de tempo bastante instável, máximas alcançando os 14 graus aqui na Grande São Paulo, então ainda tem bastante frio. E também no restante do país chove em algumas áreas por conta dessa frente fria, principalmente no sul do Rio de Janeiro, no sul de Minas Gerais, em áreas do sul de Goiás e também até pegando um pouco de Goiânia. Hoje pode também ter alguma pancada mais isolada. Então ainda tem essa condição por conta dessa frente fria, mas o destaque também é para a massa de ar polar, porque as temperaturas também diminuíram bastante aqui na capital e devem diminuir no sul do país. Agora, pela manhã, nós tivemos temperaturas negativas. O menor registro até o momento foi de menos 6 graus em Urupema, Silvânia, em Santa Catarina.
2: Onde já é sempre bastante frio, né? Sempre é uma das cidades que registram temperaturas abaixo de zero aí nos invernos do Brasil. Obrigada, Jade. Bom dia para você. Bom trabalho.
3: Obrigada. Um beijo para vocês.
2: Outro. 6h47.
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5: Hoje vamos falar com o Dr. Evaldo sobre os impactos do inverno na nossa saúde.
6: O inverno chegou e quais devem ser os cuidados com a nossa saúde nesse período? Bem, basicamente, três aspectos são essenciais: prevenir infecções respiratórias, proteção contra o frio e vacinação em dia. A vacinação contra a gripe é a medida mais importante para todos a partir dos 6 meses de vida para prevenir as formas graves da doença. Especialmente nas gestantes, idosos e pessoas com doenças crônicas, essa vacina não pode ser esquecida. O uso de roupas adequadas e que conservem o nosso calor, manter-se ativo quando ao ar livre e especialmente proteger do frio as nossas extremidades com toucas, cachecóis, luvas e meias adequados. Cuidar da etiqueta respiratória, usando máscara, sobretudo em ambientes aglomerados, não espirrando nas mãos e lavar as mãos ou usar o álcool gel com frequência evita infecções respiratórias, assim como assegurar a circulação e renovação do ar. Mantenha-se, por fim, bem hidratado e bem alimentado. E ao observar sintomas, procure orientação médica, sobretudo se febre muito elevada, dificuldade para respirar e outros sinais de que você não está bem ou se você é idoso ou tem uma doença crônica. De tudo isso, lembre-se que o mais importante é a vacina anual contra a gripe. E de acordo com a sua idade, estado de saúde ou profissão, também a de Covid, vírus sincicial respiratório e pneumococo. Fique bem e até a próxima.
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4: 6h50, e a onda de calor lá na Europa, né? A gente falávamos aqui no programa ontem e continua, tá sufocante, ganhando força ainda mais com os termômetros batendo recordes na França. Para se ter uma ideia, ontem o país registrou o dia mais quente da história. 40 pessoas já morreram afogadas. Quem está acompanhando tudo isso, trazendo as informações aqui na programação da Bandeirantes, é a nossa correspondente, colega do Jornal Gente, Sônia Blota, que traz mais informações.
7: A sensação é de estar dentro de um forno. A Torre Eiffel em Paris fechou mais cedo e só deve voltar ao horário normal na quinta-feira, o que irritou alguns turistas.
8: I am hot, yes.
9: Estou com calor, sim, mas não acho que ficaria com mais calor se subisse. Por que não fecham a rua, então?
7: O Museu do Louvre também vai encerrar 2 horas antes, de quarta a sábado. Mais de 800 escolas suspenderam as aulas e o transporte público foi reduzido. A prefeitura parisiense está oferecendo ingressos de cinema gratuitos para uma pausa em um lugar climatizado. E a venda de ventiladores elétricos disparou.
10: Os apartamentos parisienses são pequenos e abafados, então isso ajuda.
7: Nos últimos 5 dias, 40 pessoas morreram afogadas em todo o país, enquanto se banhavam em rios ou canais. Outros países da Europa também estão em alerta máximo. Na Inglaterra, a sombrinha virou item obrigatório pelas ruas de Londres diante dos 36 graus e muito sol. Na Espanha e na Grécia, a preocupação é com os incêndios florestais, que ganharam força com o tempo seco e ventos fortes.
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4: 6h53.
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4: São 6 horas e 54 minutos, reta final do nosso Pulo do Gato. Sempre agradecendo os nossos ouvintes, sempre fiéis aqui na nossa programação. O Bispo já está com a gente aqui, dizendo beleza, bom dia, Adriano. Bom dia, grande Bispo. Obrigado, viu, Bispo, já pelas informações. Agradecendo também, eu já tinha falado aqui antes no final do bloco, do Denis, que mandou o palpite dele de vitória para o Brasil por 3-1 no jogo contra a Escócia de logo mais. Vamos falar um pouco das efemérides nessa reta final. Uma das efemérides eu preciso aqui sonorizar, acho que todo mundo lembra dessa situação aqui. Vamos relembrar, ó.
14: Me dizer, já chegou o disco voador?
15: Hã? Cadê? Cadê? Onde é que tá o disco voador? Ai, seu Madruga, me diz onde é que tá o disco voador. Não brinca comigo, me fala com o papai. Diz pra mim, anda assim.
4: Hoje é dia mundial do disco voador. Por isso que eu relembrei aqui com esse episódio do Chaves. Pra quem tenha visto o Chaves alguma vez, lembra que o seu Madruga combina com o Chaves pra tentar não pagar o aluguel, fugir do seu Barriga. E quando seu Barriga chegasse na vila, dissesse, ó, já chegou o disco voador. E aí acontece isso, ó.
15: Já chegou o disco voador.
14: Exatamente. Mas isso é o que você tem que dizer quando chegar.
15: Não, já chegou o disco voador.
14: Sim, Chavinho.
4: Se caso seu Barriga tá atrás. Hoje é o dia mundial do disco voador. Além disso, o dia de São João, como a gente já falou, dia da Polícia Militar, dia mundial do dia do observador aéreo, dia nacional da Araucária, Araucária que são os pinheiros também conhecidos, dia da indústria gráfica, dia mundial da ufologia. São algumas das datas de hoje. Além disso, aniversário dos municípios de Atibaia, Rio Claro, São João do Pau d'Alho, São João das Duas Pontes e Alto Alegre em São Paulo, Itamarandiba, Caratinga e São João do Pacuí, em Minas Gerais, aniversário também do município de Buriti Alegre, no estado de Goiás. Além disso, feriado municipal em Barueri, Caruaru, João Pessoa, Recife, Salvador, Niterói e centenas de outros municípios em função de São João, padroeiro dessas cidades. Já já a gente encerra já no clima de São João, porque antes disso tem informação chegando com a Natália Ferreira. Diga aí, Natália.
16: Adriano, a Universidade do Distrito Federal lançou um edital para o preenchimento de vagas remanescentes em 7 cursos de graduação. Ao todo, são ofertadas até 216 vagas para ingresso no segundo semestre deste ano. De acordo com o edital, há vagas remanescentes para as graduações em Matemática, Letras Português, Letras Inglês, Gestão Ambiental, Atuação Cênica, Produção Cultural e Dança. Todas as novas turmas funcionarão no campus da UNDF em Ceilândia. De acordo com a universidade, o novo processo seletivo pretende garantir o melhor aproveitamento da capacidade dos cursos do campus Ceilândia. As inscrições gratuitas devem ser realizadas exclusivamente por meio do site da UNDF até o dia 10 de julho.
4: Obrigado, Nath. 6h57, vamos encerrando o nosso... 6h58 já, encerrando o nosso Pulo do Gato com Elba Ramalho. entrando no clima aí.
14: Quer dizer, não teria sido...
4: De São João, né? Canção de Nando Cordel, gostoso demais. Uma linda canção do DVD da própria Elba Ramalho, que foi gravada num São João lá no Marco Zero, no Recife. Faz um trechinho aí de gostoso demais. Música.

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3: Paula Rodrigues.
4: Tá, gente, obrigada.

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1: Hora Oficial do Brasil, 7 horas.
2: Quarta-feira, 24 de junho de 2026.
1: O Supremo pode voltar a discutir possibilidade de existência de vínculo entre trabalhadores e aplicativos.
2: Pressionado, o líder do governo no Senado deve deixar hoje cargo após ser alvo de operação contra escândalo do Banco Master.
1: Calor na Europa. França e Reino Unido devem ter termômetros superando os 40 graus.
2: No Brasil, frente fria avança. Sul do país registra temperaturas negativas e São Paulo tem chuva. Desmoronamento deixa um morto.
1: É hoje, com Neymar de volta, a seleção brasileira encara a Escócia em busca do primeiro lugar do Grupo C. Tempo.
3: Nesta quarta-feira, o ar polar mantém a sensação de frio, típica de inverno no centro-sul do país. Em Porto Alegre, tem possibilidade de geadas nas primeiras horas da manhã. E a mínima alcança os 4 graus e máxima de 13 graus. Enquanto em São Paulo, há previsão de pancadas de chuva desde cedo, que podem vir com moderada a forte intensidade e reduzem no período da noite. A temperatura mínima alcança os 12 graus e máxima de 14 graus. Enquanto em Brasília, o tempo segue mais firme, com sol entre poucas nuvens, e a mínima alcança os 15 graus e máxima de 28 graus.
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1: Vamos aos Estados Unidos. Ricardo Capriotti. Muito bom dia.
2: Bom dia.
4: Oi, Nelson, bom dia a você, bom dia Ana, bom dia a todos que estão conosco, acordando com todo o Brasil nesse dia de uma expectativa enorme. Aqui em Nova Jersey são 6 horas e 2 minutos, de amanhecendo com sol e céu azul, 15 graus de temperatura, mas em Miami, onde a seleção joga hoje às 7 da noite pelo horário de Brasília, previsão na hora da partida de que os termômetros estejam na marca dos 31 graus e sensação térmica de 36, e não está descartada a possibilidade de uma chuva, o que ocasionaria ali, se a chuva for intensa, uma paralisação da partida. Mas vamos torcer para que isso não aconteça, porque a seleção brasileira precisa vencer, vencer bem e terminar em primeiro lugar do grupo, para se manter jogando basicamente na costa leste dos Estados Unidos e evitar os grandes deslocamentos. E é sobre isso que o Alexandre Pretzel vai falar agora conosco, porque há essa preocupação da comissão técnica da seleção brasileira e o Pretzel explica os detalhes pra gente. Fala, Pretzel, bom dia.
5: Bom dia, Capriotti, bom dia a todos. A seleção brasileira vai conhecer hoje a sua posição na reta final da fase de grupos, ganhando da Escócia, deve ser primeira colocada, e aí pode pegar Japão ou Suécia na fase de 1/16 avos. Empatando com a Escócia deve ser segundo, porque Marrocos deve ganhar do Haiti, e aí como segundo deve pegar a Holanda, que deve ganhar da Tunísia e terminar na primeira posição do seu grupo. E se o Brasil perder para a Escócia, ninguém espera isso, mas é um resultado que pode acontecer, porque a Escócia joga também a classificação no confronto direto, o Brasil ficará em terceiro e aí num confronto pode até mesmo pegar a seleção da Alemanha na próxima fase. Evidente que o Ancelotti destacou que o importante também é terminar em primeiro para não atrapalhar a logística da seleção, com o Brasil permanecendo nos Estados Unidos para a realização dos seus jogos. Sobre a formação que entra em campo, apenas a dúvida de quem substitui Rafinha, Rayan, Luiz Henrique ou Martinelli. Um dos três será o escolhido pelo treinador. No mais, os jogadores que começaram a partida contra o Haiti. De Miami, com a seleção brasileira, Alexandre Pretzel. Um abraço.
4: Bem, para eliminar essa dúvida do ataque da seleção brasileira, o técnico Carlo Ancelotti, na entrevista coletiva que ele concedeu ontem à noite. A entrevista começou atrasada, o voo aqui de Nova Jersey com destino a Miami atrasou por causa da chuva que caiu ontem por aqui, então a entrevista coletiva também atrasou, começou por volta das 10 da noite, horário de Brasília, e o Leandro Quesada acompanhou junto com Alexandre Pretzel essa entrevista coletiva e fala um pouquinho sobre esse substituto do Rafinha, o que vem por aí, o que esperar do jogador que irá substituir Rafinha no ataque da seleção brasileira. Fala, Quesada, bom dia.
6: Bom dia, Ricardo Capriotti. A gente pode até não concordar, mas se Ancelotti mantiver Rayan no time titular contra a Escócia, ele estará sendo coerente, porque foi Rayan o substituto de Rafinha quando Rafinha se machuca no primeiro tempo ainda do duelo contra o Haiti na Filadélfia. Durante toda a semana, logo depois desse duelo contra os haitianos, Luiz Henrique e Rayan estavam brigando por essa posição do Rafinha. Na entrevista de ontem, Ancelotti deu um sentido às coisas, né? E uma dica de que o Rayan deve ser o titular contra a equipe da Escócia desde o início. Para mim, realmente, tanto faz, Capriotti, se é o Luiz Henrique ou o Rayan. Se fosse muito arrojado e radical e menos pragmático, de repente ele poderia escalar os dois, né? Rayan de um lado, Luiz Henrique do outro, e ainda as presenças de Endrick e Vini, para ser um time super ofensivo, que é o que a torcida brasileira deseja nesse momento. Mas enfim, essa é a única alteração para o jogo contra os escoceses. Nas demais posições, quem está irritado com Casemiro vai novamente acompanhar o Casemiro em campo. Quem não quer Danilo do Flamengo na lateral direita vai acompanhar mais uma vez o Danilo também na lateral direita da seleção do Brasil. Se ele fizer alguma alteração fora essa do Rayan, será uma grande surpresa nesta quarta-feira aqui em Miami contra a seleção da Escócia.
4: Bem, nós estamos falando aí de Rayan no lugar do Rafinha, mas tem também Neymar, que estará no banco de reservas, pronto para entrar na seleção brasileira, segundo o técnico Carlo Ancelotti. Ele vai ser relacionado. Segundo Ancelotti, Neymar vem treinando bem e vai ficar à disposição. Outro jogador que é sempre cobrado pela torcida é o Endrick. E o Ancelotti voltou a falar sobre o atacante do Real Madrid. Vamos ouvir aí o italiano falando sobre Endrick nessa entrevista coletiva de ontem à noite.
7: Endrick pode jogar todo o jogo, pode jogar o próximo jogo e pode jogar em qualquer momento porque tem capacidade para jogar. A verdade é que sim, noto que a torcida empuja muito Endrick, mas amanhã temos também Neymar, então vão empujar, tem dúvida aí, Neymar ou Endrick. Eu acho que vão empurrar os dois.
4: Aí, viu? Ancelotti, então, dizendo que Neymar e Endrick têm condições de entrar, de serem também utilizados nessa partida contra a Escócia. Transmissão Bandeirantes às 7 da noite pelo horário de Brasília, mais cedo a partir das 3 da tarde. Estaremos juntos aqui na programação da Bandeirantes com todo o nosso time nos Estados Unidos, em São Paulo, no Brasil, preparando todo o clima, todo o ambiente para esse jogo decisivo da seleção brasileira. Só a vitória interessa, terminar em primeiro lugar nessa sequência de Copa do Mundo dos Estados Unidos. Eu volto com vocês, Ana e Nelson, e até já.
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9: Vamos para Miami.

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14: Processos que discutem a existência de vínculos empregatícios entre motoristas e entregadores e os aplicativos voltam à pauta no Supremo.
13: Vamos lá, Capital Federal, da Bandeirantes Brasília, o Felipe Campbell tem as informações. Bom dia.
15: Bom dia, Ana. Bom dia, Nelson. O Supremo Tribunal Federal pode retomar nesta quarta-feira o julgamento que discute a existência de vínculo empregatício entre motoristas e entregadores e as plataformas de transporte e entrega por aplicativo. Conhecido como debate sobre a uberização do trabalho, o tema deve resultar na definição de uma tese que vai servir de referência para processos semelhantes em tramitação em todo o país. Os ministros devem avançar para a fase de apresentação dos votos e definição do entendimento que será aplicado aplicado pelos demais tribunais. Durante o julgamento, o STF avalia se a relação entre aplicativos e trabalhadores deve ser enquadrada nas regras tradicionais da consolidação das leis de trabalho, a CLT, ou se representa uma nova modalidade de prestação de serviço. Em manifestação enviada ao Supremo, a Advocacia-Geral da União defendeu a criação de regras específicas para o setor, incluindo garantia de remuneração mínima, limitação do tempo de conexão às plataformas, seguro para casos de invalidez e morte, representação sindical, negociação coletiva e espaço de descanso para os trabalhadores. Já a Procuradoria-Geral da República se posicionou contra o reconhecimento automático de vínculo empregatício entre os profissionais e as empresas de aplicativo. O órgão argumenta que o próprio STF já possui precedentes reconhecendo a legalidade de formas de contratação diferentes da relação tradicional de emprego prevista na CLT. Volto com vocês.
13: Obrigada, Campeão, pelas informações. Bandeirante 717.
2: 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Mais tarde, às 19h, tem jogo do Brasil contra a Escócia. Muita gente vai se reunir para assistir com amigos a partida, acompanhar a transmissão também da Bandeirantes. E você, Renata, tem planos aí para hoje? O que você vai fazer na hora do jogo?
16: Oi, bom dia, Pedro. Bom dia para quem nos acompanha. Olha, eu vou trabalhar quase até a hora do início do jogo, então meu objetivo é só chegar em casa para assistir a partida. E vou te trazer dados nessa manhã, Pedro, porque um estudo da Confederação Nacional de Dirigentes Lojistas e do SPC Brasil mostrou que mais de 80% das pessoas pretendem assistir aos jogos acompanhadas e dessas, 60% pretendem assistir com os amigos.
2: É, isso aí. A gente sabe como é que é Brasil na Copa do Mundo. Tá todo mundo se programando hoje. Grupos de WhatsApp bombando nessa manhã. Pessoal já perguntando o que vai levar. A gente tem que desembolsar uma graninha nesses dias, né, Renata? Afinal, tem delivery, bebida aí pro pessoal. Como não fazer para isso tudo pesar no bolso, hein? Tem alguma receita aí?
16: Olha, Pedro, aquele velho ditado, combinado não sai caro. 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
16: 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Então, por exemplo, a pessoa que hoje, como você disse, está bombando o WhatsApp, né? Alugou um telão, um freezer, uma estrutura completa para receber os amigos, vai conseguir parcelar o boleto para não ficar com o orçamento apertado agora no final do mês.
2: Combinado, Renata. Sorte para nossa seleção. Amanhã tamo junto nesse horário aqui, hein?
16: Será um jogão. Até amanhã. Tchau, tchau.
2: 7h20.
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18: A onda de calor que ganhou força na Europa faz os termômetros baterem recordes.
13: Na Itália, 16 cidades estão em alerta, entre elas Milão e Roma.
18: No Reino Unido, as pessoas estão sendo orientadas a evitar viagens de trem. As temperaturas podem chegar aos 40 graus.
13: Hoje, na França, a temperatura pode chegar a 39 em Paris e 42 em Bordeaux.
18: Ontem, o país registrou o dia mais quente da história. 40 pessoas já morreram afogadas em rios tentando fugir do calor.
13: De Paris, informações com a correspondente da Bandeirantes, Sônia Blota.
19: A sensação é de estar dentro de um forno. A Torre Eiffel em Paris fechou mais cedo e só deve voltar ao horário normal na quinta-feira. O Museu do Louvre também vai encerrar 2 horas antes, de quarta a sábado. Mais de 800 escolas suspenderam as aulas e o transporte público foi reduzido. A prefeitura parisiense está oferecendo ingressos de cinema gratuitos para uma pausa em um lugar climatizado. Outros países da Europa também estão em alerta máximo. Na Espanha e na Grécia, a preocupação é com os incêndios florestais, que ganharam força com o tempo seco e ventos fortes.
13: Bandeirantes 7h21.
18: No sul do país, a massa de ar polar pode provocar neve na região.
13: É, e temperaturas negativas. A Laura Tedesco tem as informações pra gente. Bom dia, Laura.
20: Bom dia, Nelson, Ana, a todos que nos acompanham aqui no Primeira Hora. A primeira onda de frio intenso do inverno mostrou a que veio e as temperaturas já despencaram na região sul do Brasil. O recorde de frio no país até agora foi registrado hoje em Urupema, na Serra de Santa Catarina, com 7 graus e 7 décimos abaixo de zero. Na mesma região, Fazenda Velha registrou 6 graus e 9 décimos abaixo de zero e Caminhos da Neve teve mínima de menos 5 graus e 6 décimos. Aqui no Rio Grande do Sul, a menor marca foi em São José dos Ausentes, também na Serra, com 2 graus e 7 décimos negativos. Porto Alegre também amanheceu gelada hoje, com apenas 4 graus de mínima. Durante a tarde, a temperatura não deve passar dos 14 graus.
13: Obrigada, Laura, pelas informações. Bandeirantes 7h22.
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4: Renda recorde nos domicílios brasileiros. Segundo pesquisadores da Fundação Getúlio Vargas, entre 2021 e 2025, o Brasil teve uma recuperação recorde da renda domiciliar per capita, que alcançou R$ 2.264. Enquanto a taxa de pobreza recuou de 39,1% para 25,1% da população. Já a extrema pobreza caiu de 12% para 4%. Contudo, o crescimento da renda ainda não foi suficiente para reduzir de forma mais ampla as desigualdades regionais. Norte e Nordeste ainda tem 38% e 42% de suas populações abaixo da linha de pobreza. Em resumo, o Brasil melhorou seus indicadores recentes e precisa fazer ainda mais contra a desigualdade regional. É isso, um abraço e até a próxima.
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16: Com quase 100% das urnas apuradas, Keiko Fujimori alcança vantagem irreversível e deve ser confirmada como presidente do Peru nas próximas horas.
18: A candidata de direita aparece com 50,11% dos votos, à frente de Roberto Sanches, de esquerda, por apenas 43 mil votos.
16: Segundo a autoridade eleitoral peruana, restam apenas cerca de 40 mil votos para serem computados.
18: Mesmo com a vantagem, Keiko Fujimori não foi declarada oficialmente vencedora das eleições no Peru, o que pode acontecer apenas em julho.
16: Roberto Sanches havia solicitado a anulação de milhares de votos feitos no exterior, a maioria a favor de Fujimori, mas teve o pedido negado pela justiça.
18: O Peru teve 8 presidentes nos últimos 8 anos. Nenhum deles chegou a completar o mandato.
16: Keiko Fujimori tem 51 anos e é uma política peruana conservadora. Ela é filha mais velha do ex-presidente Alberto Fujimori, que governou o país de 1990 a 2000.
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18: O quinto sinal marca a hora oficial do Brasil, 7:30. 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
19: Quarta-feira, 24 de junho de 2026, 7:30, começando o nosso jornal Primeira Hora. DR promete corrigir falhas apontadas pelo TCDF em obra do viaduto do Noroeste. Tribunal cobra revisão de pagamentos e melhorias na execução da obra de quase 30 milhões de reais, que deveria ter sido concluída em 2023 e pode se estender até 2027. GDF ainda busca novo endereço para transferência do Centro Pop da Asa Sul. Governo e Defensoria discutem mudança da unidade que atende pessoas em situação de rua. Local substituto ainda não foi definido. CAESB lança assistente virtual com inteligência artificial para atendimentos aos clientes. Plataforma permite emissão de segunda via, consulta de consumo e solicitação de serviços sem necessidade de navegar por vários menus. CDF anuncia auditoria na folha de pagamento após intervenção sobre descontos irregulares. Medida ocorre após operação que apura fraude de mais de 80 milhões de reais, envolvendo consignações de servidores. O governo também abriu processo disciplinar e estuda ressarcimento. No esporte, a seleção brasileira terá pela frente a Escócia nesta quarta-feira, às 19h, pela terceira rodada da Copa do Mundo. O duelo vai definir quem vai avançar para a segunda fase do torneio. O histórico de confrontos entre as equipes é favorável ao Brasil, que nunca perdeu para os escoceses.
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19: Bom dia, Felipe Campbell.
20: Bom dia, Adriano. Vamos à previsão do tempo desta quarta-feira. No momento, termômetros marcam 16 graus e a temperatura deve subir um pouco ao longo do dia. No período da tarde, pode chegar até 27 graus. À noite, a temperatura volta a cair, com temperatura mínima prevista para 14 graus. Além disso, previsão de céu com muitas nuvens ao longo de todo o dia, com chance de chuva à noite. Chuva fraca, possivelmente, em regiões isoladas, então não vai chover na cidade toda. Pode ter vários lugares que nem chegue a chover de fato, mas durante a noite, então, tem uma pequena chance de chuva aqui no Distrito Federal.
19: Ainda falando, agora falando sobre trânsito, por conta do jogo entre Brasil e Escócia nesta quarta-feira, pela fase de grupos da Copa, o DR vai antecipar em uma hora o fim das operações de reversão em diferentes vias. Na estrada Parque Contorno, o trecho compreendido entre o viaduto de Samambaia e o viaduto Pistão Sul, inverte o fluxo de veículos no horário de pico pela manhã. Foi até às 9 horas, começou às 6. No sentido inverso, a operação ocorre entre 4 da tarde e 6:45 da noite. Na barragem do Paranoá, o tráfego de veículos no sentido Lago Sul é interrompido e o movimento inverso passa a transitar pela rodovia nas duas pistas. A intervenção nesta quarta-feira terá início às 15h, com término previsto para 18h30. Já na estrutural, a pista norte, pela manhã, inverte o fluxo de veículos para o plano piloto de 6 às 9h20 da manhã. À tarde, essa movimentação será invertida para Taguatinga de 16h30 até às 18h45 da noite. Já na BR-070, pela manhã, a inversão é no sentido na pista norte, que normalmente segue em direção à Ceilândia, mas que fica com sentido único ao plano piloto até às 9h da manhã, começou às 6h. À tarde, a operação no viaduto do entroncamento com a estrutural, a inversão no sentido que ocorre na pista sul, com o fluxo somente no sentido Águas Lindas de Goiás, entre 4 e 6h45 da noite. Na EPTG, o viaduto Israel Pinheiro será fechado na saída de Águas Claras, no sentido Taguatinga, entre 15h30 e 18h45 da noite.
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20: E trânsito já começa a complicar nas principais vias do DF nessa quarta-feira. Na BR-070, na chegada à Ceilândia, trânsito bastante carregado hoje. O motorista precisa de paciência também na conexão com a estrutural, por ali velocidade média de 25 km por hora. Para quem está na EPTG, teve ocorrência mais cedo ali na altura de Águas Claras, está causando bastante impacto. Trânsito lento desde o túnel Rei Pelé até essa ocorrência aqui ali próximo ao viaduto Israel Pinheiro, está impactando também a Marginal e a EPVP. Para quem está saindo de Águas Claras por ali e vai sair já na altura do viaduto, também vai encontrar um pouquinho de lentidão. Pista permanece bastante movimentada até a altura do Guará, depois desse trecho o motorista volta a acelerar. Chegando na EPIG, quem vai pegar ali o Parque da Cidade depois do complexo da Polícia Civil, trânsito lento até a chegada a 912, trânsito também bastante carregado ali no setor policial, na altura do cemitério, até próximo ao acesso ao Eixinho.
19: Túnel Rei Pelé vai ter interdição parcial para manutenção programada nesta quinta e sexta-feira. No primeiro dia, os serviços são no sentido Ceilândia-Brasília e na sexta-feira no sentido contrário. A ação vai ser realizada no período noturno, entre 11 da noite até as 5 horas da manhã do dia seguinte. A intervenção tem como objetivo garantir o bom funcionamento dos equipamentos responsáveis pela qualidade do ar e segurança dos motoristas em casos de acidentes. Durante o trabalho, o fluxo vai ser liberado para os veículos em uma das faixas.
20: O Distrito Federal conta com 15 empresas que prestam o serviço de transporte por aplicativo com aproximadamente 58 mil motoristas cadastrados, de acordo com a Secretaria de Transporte e Mobilidade. No entanto, de acordo com o Tribunal Superior do Trabalho, motoristas de aplicativo têm maior risco de endividamento por causa da instabilidade e da imprevisibilidade, além da possibilidade de empréstimos diretamente com as plataformas de transporte. Um levantamento produzido pelo Centro de Pesquisas Judiciárias, Estatísticas e Ciência de Dados do TST considera o modelo de trabalho precário porque oferece uma falsa sensação de liberdade, baixas remunerações, jornadas exaustivas e falta de direitos trabalhistas. De acordo com a pesquisa, os custos do trabalho superam R$5 mil por mês. O economista Gilberto de Angelis explica os motivos do alto custo.
21: Diz respeito ao fato do motorista de aplicativo ser o grande responsável por praticamente todas as despesas atreladas a essa atividade. Ele é o responsável pela manutenção, pelo pagamento do IPVA, do licenciamento, do combustível, da limpeza. A segunda explicação diz respeito ao alto custo de vida que todos os brasileiros enfrentam, tendo em vista, por exemplo, o preço atual do combustível, além da carga tributária e os preços do mercado automotivo.
20: Além disso, as plataformas de transporte individual de passageiros negam vínculo empregatício e transferem aos trabalhadores custos e riscos da atividade. Os aplicativos chegam a descontar uma média de 20 a 30% dos ganhos dos trabalhadores pela intermediação com os clientes, mas esse cálculo não é explicitado. A motorista de aplicativo, Aline de Assis, comenta sobre os impactos

0: nosso próprio seguro. Tudo que o aplicativo oferece hoje para o motorista é cobrando uma taxa. O que é oferecido legitimamente é só o aplicativo para trabalhar.
1: Os cálculos consideram os gastos de um motorista de aplicativo com perfil de atuação de 22 dias de trabalho por mês, com 8 horas diárias de operação. As despesas incluem combustível, manutenção, depreciação de veículos, seguros, tributos, pacotes de internet móvel, multas e alimentação. A média de trabalho semanal dos profissionais de plataforma chega a 44,8 horas.
2: 7 horas 39 minutos. Para impedir a formação de novos focos de dengue, a Secretaria de Saúde aposta na tecnologia de ponta com drones equipados para monitoramento e aplicação de larvicidas. Ao longo dessa semana, as ações ocorrem em diversas regiões administrativas, como Santa Maria, Gama, Água Quente, Recanto das Emas, Plano Piloto, Parque Wave, Sente Pires, Arniqueira, Cia, Núcleo Bandeirante, Candangolândia, Estrutural e Águas Claras. Segundo a pasta, o equipamento facilita a inspeção de áreas de difícil acesso, como encostas, terrenos fechados e imóveis sem contato com os moradores. Com câmeras de alta resolução e apoio de inteligência artificial, os drones identificam possíveis criadouros, como caixa d'água, destampadas e locais com acúmulo de lixo e água parada. Quando a eliminação manual não é possível, o aparelho também pode lançar larvicidas diretamente nos focos. De acordo com uma lei de 2016, em casos de risco grave à saúde pública por causa do mosquito Aedes aegypti, autoridades do SUS podem utilizar imagens aéreas de drones para o combate aos focos. Além disso, antes da disponibilização das informações aos agentes de saúde, a inteligência artificial utilizada no combate acaba combatendo áreas que são sensíveis, preservando a privacidade dos fotografados, como explica o agente de saúde Vladimir Salles.
3: Então, a empresa, né, ela tem todo o respaldo técnico, jurídico com essa questão das imagens, né? Esse voo, ele é importante frisar que ele é feito a distância aí de até 120 metros de altura. Essas imagens, elas são passadas primeiramente para a inteligência artificial. Se tiver alguma coisa que invada a privacidade ali da pessoa, ela vai borrar. Um exemplo, o Google Street View, Google Earth.
2: Contratado em setembro do ano passado, o serviço prevê mais de 18 mil ações de mapeamento e aproximadamente 10 mil tratamentos ao longo de um ano, fortalecendo a prevenção contra a dengue no DF. O contrato é vigente até outubro, custou R$2.100.000 aos cofres públicos.
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2: 7 horas 41 minutos.
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0: 7h43.
1: O governo do Distrito Federal ainda não definiu o novo endereço do Centro Pop da Asa Sul, atualmente localizado na quadra 903. Nesta segunda-feira, a Secretaria de Desenvolvimento Social se reuniu com a Defensoria Pública para alinhar os detalhes da transferência da unidade que atende pessoas em situação de rua no plano piloto. Durante o encontro, foram discutidas alternativas para garantir que a mudança não comprometa o atendimento nem a rede de proteção social já existente. Segundo a Secretaria, o novo local ainda está em definição, mas a promessa é de que a mudança não afete os serviços prestados. A pasta reconhece que o espaço atual tem limitações e busca uma área mais adequada para o funcionamento da unidade. A secretaria também destacou a necessidade de ampliar o compartilhamento de dados entre os órgãos, com foco na formulação de políticas públicas mais eficientes para a população em situação de vulnerabilidade. A mudança foi anunciada neste mês pela governadora Celina Leão.
2: Se você for ouvir os relatos das situações que estão ocorrendo lá, do tráfico de drogas que está acontecendo naquela região, o Estado não pode realmente fazer de conta que nada está acontecendo ali.
1: Além da mudança, o GDF estuda a criação de um cadastro integrado da população em situação de rua, reunindo informações de diferentes órgãos para tornar o atendimento mais preciso. Atualmente, o DF conta com duas unidades do Centro Pop, uma na Asa Sul e outra em Taguatinga Norte.
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4: Hora Oficial do Brasil, 7h45.
5: Vamos à capital federal da Bandeirantes Brasília, destaque do repórter Vitor Gomes. Bom dia.
6: Olá, bom dia para você, bom dia a todos que nos acompanham. A crise provocada pela Operação Compliance Zero elevou a pressão sobre o líder do governo no Senado, Jax Wagner. Antes convicto de que devia permanecer, segundo interlocutores do governo e do PT, ele teria concordado em se licenciar da função de confiança. A mudança de posição veio a partir de conversas que teve com pessoas próximas, que o teriam convencido de que continuar líder poderia prejudicar o projeto de reeleição do presidente Lula. Os dois, inclusive, devem ter um encontro nesta quarta-feira. Enquanto a situação na liderança não se decide, a defesa do senador recorreu ao Supremo para tentar anular a decisão que autorizou buscas e apreensões contra o parlamentar. Volto com vocês.
5: Obrigada pelas informações, Bandeirantes 746.
4: E agora vamos ao Rio de Janeiro, Luana Bernardes.
7: A Polícia Civil realiza operação contra bandidos envolvidos em cobranças de taxas e na disputa territorial na favela da Zona Sudoeste e nas comunidades do Catiri e Catonho, na Zona Oeste do Rio. Os alvos são Rodrigo Carbone e Luíque Ferreira, apontados como responsáveis pela arrecadação de taxas e pela articulação de ações armadas para manutenção e expansão territorial. As investigações são da Delegacia de Repressão às Ações Criminosas Organizadas e Inquéritos Especiais. Na ação de hoje, os agentes tentam cumprir 2 mandados de prisão e 4 de busca e apreensão contra os bandidos. As investigações apontam que a aliança entre narcomilícia e integrantes da facção criminosa Terceiro Comando Puro tem como principal finalidade ampliar o poder bélico da organização, garantir a manutenção dos territórios já dominados e viabilizar a expansão territorial por meio de ofensivas armadas contra áreas controladas pela facção rival Comando Vermelho.
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14: Sete horas 49 minutos, 7h49. Elevador trava e deixa a família presa em estação de metrô. Milena Dias, bom dia, Milena.
15: Bom dia, Adriano. Bom dia a quem nos acompanha. É isso, uma família ficou presa dentro de um elevador de uma estação do metrô após o equipamento entrar em modo de segurança e interromper o funcionamento. Segundo a companhia, uma análise preliminar apontou que o sistema foi acionado por uma condição compatível com excesso de carga na cabine, mecanismo projetado para evitar riscos aos usuários. Após a ocorrência, equipes de operação e manutenção foram mobilizadas para retirar os passageiros em segurança e restabelecer o funcionamento do elevador. O equipamento passou por nova avaliação técnica que verificou as condições operacionais e funcionamento dos sistemas de proteção. O Metrô DF informou que os elevadores são submetidos regularmente a inspeções e manutenções preventivas. A companhia também orienta que, em situação de travamento, os passageiros permaneçam dentro da cabine até a chegada da equipe especializada, evitando tentativas de abrir as portas por conta própria. Como medida preventiva, o metrô reforçou a necessidade de respeitar a capacidade máxima dos elevadores. Os equipamentos são destinados prioritariamente a pessoas com deficiência, idosos, gestantes, usuários com mobilidade reduzida e demais passageiros com necessidades especiais.
1: A academia é condenada a indenizar clientes por furto em armário. Mais informações com a Natália Ferreiro. Bom dia.
16: Bom dia, Felipe, Adriano, todos que nos acompanham. Essa rede de academias aqui de Brasília vai ter que indenizar 2 alunos que tiveram os pertences furtados de um armário do estabelecimento. A decisão fixou o valor de reparação por danos materiais em um pouco mais de R$ 1.000. Os clientes relatam que trancaram os objetos em um armário da academia com cadeado antes do treino. Ao retornarem, encontraram o armário arrombado e sem os pertences. Para comprovar o crime, eles apresentaram um boletim de ocorrência e fotos do local danificado. Em defesa, a academia alegou que faltavam provas robustas sobre a localização exata do armário e sobre a presença real dos bens no momento do furto. A juíza do caso rejeitou o argumento da empresa e aplicou o Código de Defesa do Consumidor. Segundo a sentença, ao oferecer armários, a academia assume a responsabilidade objetiva pela segurança dos usuários e o risco do negócio.
14: Cerca de R$ 5 milhões, esse é o valor descontado de forma criminosa de mais de 3.500 contas de aposentados, pensionistas vinculados ao governo do Distrito Federal nos últimos 2 anos. Os débitos realizados em contas do Banco de Brasília agora são investigados pela Delegacia de Repressão aos Crimes contra o Consumidor da Polícia Civil. As investigações começaram após denúncias feitas ao PROCON, que acionou o Ministério Público do Distrito Federal. O caso foi encaminhado à Polícia Civil, que já apurava uma série de débitos não autorizados. Segundo a polícia, os criminosos criaram entidades para viabilizar as fraudes, entre elas o Centro de Assistência e Integração dos Servidores Públicos, o CACIP. O delegado da área, Henri Galdino, afirma que essas associações eram usadas como fachada para aplicar os golpes.
17: Eles ligavam para os correntistas, ofereciam esse serviço, não obtinham a autorização e mesmo assim eles efetuavam descontos. Com base em quê? O contrato de CDA ele previa que tinha que ter o áudio do cliente autorizando e a transcrição do áudio. E esses áudios nunca apareceram, só apareciam as transcrições.
14: Nessa terça-feira, 7 pessoas suspeitas de participação no esquema foram presas. 3 delas já haviam sido presas pela Polícia Federal em investigação sobre descontos envolvendo o INSS. As ações ocorreram no Distrito Federal e em Minas Gerais, em cidades como Belo Horizonte e Igaratinga. No DF, os mandados foram cumpridos no Plano Piloto, Recanto das Emas, Braslândia e Jardim Botânico. 3 servidores do BRB também foram alvo de mandados de busca e apreensão. Em nota, o Banco de Brasília informou que colabora com as investigações e que afastou os servidores citados. Diante das denúncias, a governadora Celina Leão determinou que a Secretaria de Economia contrate uma auditoria externa na folha de pagamento dos servidores do Distrito Federal.
1: Com o objetivo de evitar a revitimização e contribuir para a divulgação responsável de feminicídios pelos meios de comunicação, a Secretaria de Segurança Pública lança nesta semana o Guia para a Comunicação sobre Feminicídios. Entre as orientações estão utilizar voz ativa nas reportagens, não tratar como se fosse uma tragédia e sim um crime, evitar frases que pareçam justificar a ação do agressor e sempre reforçar os canais de denúncia. Além disso, o guia também revela outros dados sobre o feminicídio no DF, como a sobrenotificação dos casos em relação à média nacional. Segundo a Polícia Civil, isso ocorre devido a uma norma de 2018, no qual todo crime violento, letal, intencional contra a mulher precisa ser registrado inicialmente como feminicídio, e é o que explica o delegado Marcelo Zago.
13: Se hoje nós encontrarmos uma pessoa morta do sexo feminino na rodoviária do plano piloto, vamos imaginar aqui no meu exemplo hipotético que essa pessoa seja uma usuária de droga. Talvez o policial que chegasse ao local, ele iria ter ali a primeira hipótese para a investigação dele de que foi uma dívida de droga. E isso iria para a ocorrência como homicídio inicialmente. Aqui no Distrito Federal, não. Mesmo que depois, na investigação, se chegue à conclusão de que não foi um feminicídio. Então aí nós revertemos esse registro para que a gente não tenha subnotificação de feminicídios aqui no DF e para que a gente tenha aplicação de um protocolo específico de investigação que leva em consideração a questão de gênero.
1: Segundo a Secretaria de Segurança Pública, o Tribunal de Justiça do DF é o que mais concede medidas protetivas a cada 100 mulheres. Entre 2020 e 2024, 62.200 medidas foram emitidas pelo órgão na capital. Dentro desse recorte, houve 11 feminicídios. Em 6 desses casos, as vítimas acabaram se aproximando do agressor. Neste ano, o panorama da violência contra a mulher no DF revelou que quase 45% das entrevistadas afirmaram terem sido vítimas de violência e 21% dizem que sofrem violência doméstica atualmente.
18: Hora certa na Bandeirantes FM.
14: 7h56.
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1: Uma operação apreendeu mais de 25 mil cigarros eletrônicos e 107 mil maços de cigarros convencionais. A ação foi parte da Operação Rede de Fumaça, realizada pela Receita Federal em parceria com a Anvisa nesta semana. A iniciativa nacional busca enfrentar simultaneamente o contrabando tradicional de cigarros convencionais e a expansão acelerada dos dispositivos eletrônicos para fumar, produtos proibidos pela Anvisa. No DF, foram apreendidas 500 unidades de cigarros eletrônicos, além de acessórios e essências de origem estrangeira. O valor total estimado foi de R$ 35 mil. Reais. Durante a operação, também foram apreendidos 600 celulares. Em uma das lojas, foram encontradas ampolas de tiserpatida, medicamento que não tem comercialização permitida pela Anvisa.

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0: 8 horas da manhã em ponto. Muito bom dia para você que está sintonizado aqui na Bandeirantes, nesta quarta-feira, dia de São João, dia de festas juninas em muitas partes aí do Brasil, dia de jogo da seleção brasileira, é o terceiro jogo do Brasil na Copa do Mundo FIFA 2026, que você vai acompanhar mais tarde aqui pela Bandeirantes, 7 horas pelo horário de Brasília, começa a partida contra a Escócia. E aí nós vamos saber se o Brasil vai terminar em primeiro, em segundo ou até mesmo em terceiro desse grupo. Acredito que não vai fugir muito disso. É claro que a seleção brasileira é favorita, mesmo com todos os problemas, mas nós vamos falar sobre esse assunto daqui a pouquinho com a equipe que é especializada no tema. Está cobrindo a Copa do Mundo direto dos Estados Unidos. O Ricardo Capriotti, o Alexandre Pretzel estarão conosco nessa jornada. O jogo hoje é em Miami e tem muita torcida brasileira por lá para empurrar o time do técnico Carlo Ancelotti. Hoje é o meio da semana, dia em que vamos discutir os assuntos da economia também com o professor Paulo Rabelo de Castro, entender um pouquinho mais sobre a decisão mais recente sobre juros e também a nota que foi divulgada nesta semana pelo Comitê de Política Monetária do Banco Central. Mas o meu primeiro assunto aqui vai ser o desdobramento da operação de ontem contra o Banco Digimais, que é o banco do Bispo Edir Macedo, o fundador da Igreja Universal do Reino de Deus. Ao longo do dia de ontem, tendo acesso às informações que foram divulgadas pela investigação da Polícia Federal que montou essa operação contra o Digimais, nós descobrimos um modus operandi muito semelhante ao do Banco Master. Num primeiro momento, pelas manipulações de dados que estão sendo investigadas e, se forem confirmadas, vão trazer uma prática muito semelhante daquela que levou o Banco Master, claro, à situação que ele ficou depois das apurações que nós tivemos e o confronto das ideias que foram apresentadas num primeiro momento como os primeiros passos de uma investigação e vieram a ser confirmadas com aquilo que foi recolhido, né? Nas buscas e apreensões, em depoimentos e no aprofundamento das investigações. Os bancos Master e Digimais são acusados de manipular os dados para dar uma aparência de que estavam saudáveis, de que tinham dinheiro em caixa no momento em que já estavam numa situação periclitante, já estavam com o patrimônio todo ele, ou praticamente todo ele, mais do que ele, comprometido. E isso, claro, tem um impacto para o sistema financeiro, é por isso que há a regulação do sistema financeiro nacional, para que haja algum tipo de controle e evite que um banco quebrando possa levar à quebradeira de outras instituições também. E tem uma outra questão que surgiu ontem, durante o dia, e que ainda carece de mais explicações, que são os contratos firmados pelo Digimais com entidades do poder público, a esfera pública. E aí eu me refiro aqui ao governo do estado de São Paulo, que autorizou o Digimais em agosto do ano passado, quando a situação do banco já era uma situação preocupante, a entrar na modalidade de oferta de crédito consignado para policiais militares do estado de São Paulo. Os policiais militares que precisassem contratar uma modalidade de crédito com desconto e folha de pagamento tinham a opção do Banco Digimais. E aí levanta-se a suspeita da proximidade política do governador do estado de São Paulo, Tarcísio Gomes de Freitas, com o seu partido, Republicanos, que é ligado à Igreja Universal do Reino de Deus. Isso é público e notório. Ontem, o deputado Marcos Pereira, do partido, já levantou a voz para dizer que uma coisa é o dinheiro do partido, a outra coisa são os negócios ligados à Igreja Universal e o seu banco Digimais, querendo afastar esse componente político, mas é preciso, claro, cobrar uma investigação para saber se houve algum tipo de influência nessa proximidade que há entre o partido, a igreja e os políticos. E também contrato, segundo o Estadão de hoje, firmado com a aeronáutica, pelo Digimais também. o banco oferecendo crédito consignado para os integrantes desse braço das Forças Armadas Brasileiras. Não temos ainda a universo, qual é o montante que está envolvido nessa discussão, nessa denúncia. O fato é que a ligação do Digimais e do Master, ela é muito, muito semelhante nas suas práticas. E, por tudo aquilo que a gente tem trazido em relação ao Banco Master, é importante também cobrar com a mesma ênfase aqueles que agora estão investigando esse novo banco envolvido aí num escândalo e que tem muito a explicar a respeito da situação em que estava e dos novos contratos que foram firmados, inclusive com o poder público, como também aconteceu em contratos do Banco Master com prefeituras e outros entes públicos que tiveram envolvidos no escândalo já deflagrado pela Polícia Federal. Os próximos passos da investigação serão cruciais para confirmar tudo isso, esclarecer e saber se tem algo a mais e saber quem são aqueles que autorizaram esse tipo de convênio, esse tipo de contrato numa situação difícil como a que o banco vinha apresentando. E também reforçar aqui a cobrança ao Banco Central para que haja uma fiscalização mais enérgica e que nós possamos evitar situações como essa, porque essa maquiagem, é claro, que recai a todos nós, não só em relação aos clientes dessas instituições, mas ao sistema financeiro em geral e também, em última análise, à sociedade brasileira. Vamos fazer contato com Brasília, capital federal. Cláudio Humberto chegando na área aqui conosco com o seu destaque de abertura do Jornal Gente de hoje. Bom dia, Cláudio.
1: Olá, Pedro Campos, muito bom dia a todos. Eu quero apenas acrescentar uma informação, entre tantas que você nos trouxe sobre esse caso do Digimais, é que Aldemir Bendini, que era o chefão desse banco, ele foi presidente da Petrobras no governo de Dilma Rousseff e fez tanta presepada que foi considerado inabilitado, proibido de exercer função pública pelo Tribunal de Contas da União. Esse caso, inclusive, foi transitado em julgado em junho de 2021, se arrastou durante alguns anos e inclusive ele está proibido de passar por perto de qualquer órgão público para administrá-lo até junho do ano que vem, portanto é uma figura que é preciso prestar atenção. Ele chegou inclusive em julho de 2017, ele chegou a ser preso na 42ª fase da Operação Lava Jato, acusado de receber propina da construtora Odebrecht. Esse é um dos personagens principais, chefão desse banco, que ontem foi alvo de operação da Polícia Federal e também do Banco Central. Bom, eu volto aqui ao assunto, que é um tema que tem monopolizado as atenções, tem intrigado os políticos, senadores da República e também ministros da nossa Suprema Corte, que são os ataques frequentes do ministro Gilmar Mendes, que é o decano do Supremo Tribunal Federal, a colegas do próprio tribunal, principalmente André Mendonça, relator das investigações sobre fraudes do Banco Master, fazendo parecer em Brasília que ele estaria imbuído de uma missão, Gilmar, de encontrar uma maneira de promover a nulidade da Operação Compliance Zero, exatamente como aconteceu com a Operação Lava Jato, que acabou sendo destruída, né, demolida, e também com o Supremo Tribunal Federal promovendo tantas descondenações esquisitas que a gente acompanhou. Bom, o ministro Gilmar começou a semana dando nova entrevista, 11ª dos últimos dias, na qual chamou de erro crasso André Mendonça negociar a delação de Daniel Vorcaro, quando na verdade não houve negociação nenhuma. O ministro apenas cumpriu a rotina, que é muito comum de todos os ministros, os magistrados de uma maneira geral, mas também no Supremo Tribunal Federal, de receber um advogado do ex-banqueiro, quando foi surpreendido com uma referência a uma delação seletiva para poupar figurões. há vários figurões envolvidos no escândalo, inclusive ministros do Supremo Tribunal Federal, e também há outros figurões procurando cabelo em ovo para criar blindagens para essa turma. Mendonça, o André Mendonça, não contou apenas que contou o caso e disse que rechaçou a insinuação do advogado, mas o seu relato franco em sessão da segunda turma do Supremo Tribunal Federal foi a munição que acabou sendo usada contra ele próprio, né? Em ataque frontal ao colega, Gilmar comparou explicitamente o caso Master a Lava Jato, reforçando a impressão de que ele está mesmo em busca de formas, de pretextos ou de motivos para promover a nulidade da operação. Os ataques do ministro Gilmar não se limitam a André Mendonça. Ele atacou até o presidente do Supremo, o ministro Edson Fachin, na questão do Código de Ética, chegando a chamar a proposta de algo infantil, alegando, inclusive, que a Lei Orgânica da Magistratura, a LOMAN, já cuida desse assunto aí que seria abordado ou que seria contemplado pelo Código de Ética. Mas a questão é o seguinte: quem é que aplica essa Lei Orgânica da Magistratura contra ministros do Supremo Tribunal Federal, por exemplo, que promovem pré-julgamentos públicos, que se manifestam fora dos autos sobre casos de cujo julgamento ele irá participar, né? Essa que é a questão. O STF, inclusive, já decidiu que ninguém, nem mesmo o Conselho Nacional de Justiça, que é o órgão de controle externo da magistratura, pode investigar ministro do Supremo Tribunal Federal. Então, Loman, para quê? Na Compliance Zero, que investiga a maior fraude financeira da história, afeta muitos interesses poderosos, e o ministro André Mendonça talvez ainda não tenha percebido que tudo que ele disser, por melhores e mais nobres que sejam suas intenções, será usado contra ele. Pedro Campos.
0: Cláudio Humberto está conosco aqui no Jornal Gente todas as manhãs, direto de Brasília, com noticiário, opiniões, comentários. A Sônia Blota está chegando direto de Paris para trazer para a gente também um destaque na abertura de hoje aqui do Jornal Gente. Bom dia para você, Sônia Blota.
2: Tudo bom, Pedro Campos? Um ótimo dia para você, um bom dia para o Cláudio Humberto e para todos que nos acompanham no Jornal Gente. Meu destaque hoje, uma onda de calor extremo que toma conta de vários países da Europa. Reino Unido, Espanha, Bélgica, Alemanha, Itália e França atravessam um período complicado. Aqui na França, as temperaturas bateram recordes desde 1947, ano em que começaram as medições oficiais. Gente, está tão insuportável que as pessoas fazem de tudo para se refrescar. Desde pular no canal Saint-Martin, aqui em Paris, né, que fica no centro-norte de Paris, até entrar em rios e praias francesas por todo o país. E com isso, um triste saldo. 43 mortos por afogamento. Escolas foram fechadas e o transporte público opera com serviço reduzido para evitar a circulação de moradores e turistas. Monumentos como a Torre Eiffel e o Museu do Louvre estão fechando mais cedo. Centrais nucleares estão sendo desligadas, já que a temperatura da água utilizada no resfriamento está mais alta do que o normal. A Bretanha, bela região litorânea aqui na França, amanheceu sem energia elétrica. A agricultura, que previa uma boa safra, já começa a contabilizar prejuízos. E existe o risco de outras regiões passarem pelo mesmo problema. Em Paris, as ligações para o SAMU, Defesa Civil e Corpo de Bombeiros, aumentaram 50% em relação ao mesmo período do ano passado. A venda de ventiladores e aparelhos de ar-condicionado disparou. A França e os países vizinhos vivem o auge do fenômeno chamado canícula, um período de calor intenso e persistente, com temperaturas muito acima da média normal para uma região durante vários dias consecutivos, o que pode causar riscos à saúde, aumentar o consumo de energia e agravar secas e incêndios florestais. O problema aqui, gente, é que as moradias estão adaptadas para o frio, mas não para o calor extremo. A população, especialmente idosos e crianças, sofre com desidratação dentro de casas e apartamentos. O grande debate na Europa, neste momento, é como adaptar as cidades a essa nova realidade, com temperaturas que, em algumas regiões, já estão chegando aos 45 graus Celsius. As autoridades falam em reajustamento arborização urbana, climatização de prédios públicos e ampliação do uso de ar-condicionado nas residências, algo que ainda não é comum por aqui. Muitas construções são antigas. Por exemplo, de onde eu falo, é uma construção de 1909. Então, já é mais complicado você instalar um ar-condicionado. Mas claro que isso gera um grande debate ambiental no continente, já que o consumo de energia tende a aumentar muito. E, enquanto isso, tem gente literalmente, infelizmente, morrendo de calor, Pedro.
0: Essa é a Sônia Blota, também com a gente aqui no Jornal Gente, que tem muito mais destaques para você. A gente vai para um rápido intervalo e a gente volta na sequência aqui para trazer as outras notícias do dia, a nossa equipe de repórteres e também os nossos colunistas e entrevistados do dia. Na sequência, para você que acompanha Bandeirantes, Band News TV e para você que está na internet também assistindo o Jornal Gente aí pelo aplicativo Band Play.
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0: Trazendo para vocês mais da nossa reportagem agora em Brasília, na capital federal, Vitor Gomes, e o assunto ligado às benesses aí do judiciário, né? Que para quem esperava algum tipo de decisão do Conselho Nacional de Justiça, eles decidiram jogar lá para frente a nova decisão, não é, Vitor Gomes? Bom dia para você.
10: Exatamente, Pedro. Bom dia para você, bom dia bancada e a todos que nos acompanham. Pois é, a decisão ficou para o dia 4 de agosto. Isso porque, né, o CNJ já está pensando no recesso de meio de ano do Judiciário. O Conselho Nacional de Justiça adiou, então, a regulamentação a respeito do fim da aposentadoria compulsória para juízes, desembargadores e ministros de tribunais superiores. A mudança segue o novo entendimento do STF. Segundo a corte, os magistrados punidos por aposentadoria, né, ali, por exemplo, por venda de sentenças ou até mesmo assédio ou concessão de benefícios indevidos a integrantes de facções criminosas, são alguns dos crimes, né? Esse texto, que foi aprovado pelo STF, retira a chance de aposentadoria com pagamentos proporcionais da lista de sanções disciplinares para os juízes desembargadores. A expectativa do presidente do CNJ e presidente do STF, o ministro Edson Fachin, é alcançar o entendimento sobre o tema no colegiado, no CNJ, até a próxima sessão. Em março, uma decisão individual do ministro Flávio Dino revogou na prática a aposentadoria obrigatória com salário proporcional para punir violações disciplinares. A gente destaca que nos últimos 20 anos, mais de 120 juízes foram aposentados de forma compulsória. Atualmente, o CNJ soma 54 processos disciplinares desse tipo que estão em andamento. Volto com vocês.
0: Obrigado, viu, Vitor Gomes. Eu queria conversar um pouquinho sobre esse assunto com o Cláudio, com a Sônia, antes da gente ir para o assunto da economia, com o professor Paulo Rabelo de Castro, porque esse é um verdadeiro escândalo que nós temos noticiado há muito tempo aqui. Tem juiz, Cláudio, Sônia, que já foi, já teve a comprovação do seu envolvimento, da sua atuação com o crime organizado, soltando bandido, recebendo dinheiro para colocar bandido na rua, vendendo sentença, sendo corrompido na cara lavada e foi aposentado compulsoriamente. Sabe o que aconteceu com ele? Ele não trabalha mais e ele ganha os mesmos vencimentos que ele tinha até o momento em que ele foi pego nessa ligação repugnante com o crime organizado. Então, o Brasil, para ser um país sério, precisa começar a fazer a limpa, e fazer a limpa da maneira correta. O juiz cometeu alguma falta, seja ela qual for, ele tem que ter uma punição para isso. A punição não pode ser não trabalhar mais e receber o mesmo benefício. Porque se for assim, não é punição. Nós estamos dando um benefício para ele. E a partir do momento em que a gente quer passar uma régua nesses benefícios todos, penduricalhos, aposentadoria compulsória e tudo que a população não aguenta mais, é hora de agir. E o Conselho Nacional de Justiça tem que agir rápido. Não pode deixar essa oportunidade passar. Porque daqui a pouco a gente sabe o que acontece, né? Relaxam-se as normas, o discurso, e aí vem aquela história, né, Cláudio Humberto, da aventura juvenil, que o ministro Gilmar Mendes falou outro dia, mais uma bobagem, de que nós estamos aqui para perseguir os magistrados. Pelo contrário, nós estamos aqui para dar legitimidade para os magistrados que estão no exercício da tua atuação, sem que haja nenhum tipo de benefício para quem cometeu falta e ligou-se aí de alguma forma ao crime organizado ou às condutas que não são aceitas pela nossa legislação.
1: Pois é, ministros como Gilmar Mendes acham que a má situação da, enfim, de um mau conceito, né, da justiça perante a opinião pública é porque é culpa da imprensa, né, que a imprensa ataca as instituições da justiça, etc. e tal. A gente assiste aí o comportamento, por exemplo, do Conselho Nacional de Justiça. Esse órgão foi criado para exercer as funções de controle externo da magistratura. Mas que controle? O que a gente tem observado ao longo da história do CNJ são ações efetivas de um ou outro corregedor-geral de justiça, né, contra juízes ali de primeira instância, talvez algum ou outro desembargador, etc. e tal. Mas não chega em outros escalões, né, como a gente tem observado. Muito pelo contrário, investigação, por exemplo, sobre venda de sentenças no Superior Tribunal de Justiça vem sendo desenvolvida sob a chefia, sob o comando do ministro do Supremo Tribunal Federal, Cristiano Zanin. Ele é que está colocando isso, não é o Conselho Nacional de Justiça. Veja a situação desconfortável que os integrantes do CNJ estão, ou pelo menos deveriam se sentir assim, não é? E, portanto, assim, o que a gente assiste é mais do mesmo, né? Quando o país se alevanta contra, por exemplo, os penduricalhos, os excessos, né? O desrespeito frontal, até no próprio Supremo Tribunal Federal, dos limites constitucionais do salário de ministro do Supremo Tribunal Federal, e aí quando o país todo se mobiliza contra isso, o Supremo toma uma decisão que é assim um primor de caradurismo, né? Que é exatamente a de aumentar. Aumentou. Olha, o teto salarial não é mais os R$ 46 mil, que já é um belíssimo teto, né, de salário de ministro do Supremo. passou a 80 quase, 70 e tantos, 80 mil reais. Foi assim que resolveram a questão, em vez de punir aqueles que driblaram a lei, que fraudaram a Constituição para ganhar mais, não, eles simplesmente aumentam o teto. E aí aquelas pessoas que estavam, aqueles que estavam na ilegalidade, deixam de estar nessa posição. E segue a vida, né? Segue a vida. É uma tristeza mesmo. O que os ministros como Gilmar Mendes e outros ministros e outros integrantes do Poder Judiciário precisam saber é que a justiça é o grande fator de orgulho do povo, de um povo, e sobretudo do povo brasileiro, em relação ao setor público, ao serviço público. A justiça é a última trincheira do cidadão. O cidadão desesperado, que não tem mais a quem apelar, ele tem a justiça, ele tem a trincheira da justiça. E é exatamente essa trincheira que lhe tem faltado mais das vezes.
2: Sabe, Cláudio, você falando da trincheira da justiça, né? Foi uma das belezas que me fez fazer a faculdade de Direito, né? Junto com jornalismo. Acredito que tenha sido o caso do Pedro também, porque era uma coisa... Bom, eu tinha 17 anos que eu acreditava, sabe? Então, hoje, quando você olha décadas depois o que está acontecendo, é uma inversão de valores complicadas, bem complicada. E aí você vê aquele trabalhador que está carregando um saco de cimento... Você vê um professor que está sendo agredido na sala de aula, você vê um empresário, um pequeno empresário que está lutando para manter a empresa e não ter que desempregar, aquele pai de família, aquela mãe de família que está fazendo Uber para completar o salário dentro de casa para que os filhos possam estudar, está falando aqui do bom cidadão brasileiro, sabe, que é a maioria, e aí você vê gente lutando por penduricalho, castigos de 100 mil reais, gente, olha, eu não tenho, muito pelo contrário, eu acho que as pessoas, elas precisam trabalhar, elas precisam ficar ricas, quem quer comprar bolsa Chanel vai para a iniciativa privada, mas não me venha com essa história de que no serviço público você pode enriquecer, porque isso é um grande de um absurdo, não pode, o serviço público, o magistrado, quem prestou concurso, ele é funcionário do cidadão brasileiro que paga os seus impostos, né? Ou daquele que não pode pagar porque não tem salário para isso. Então é essa inversão de valores que está acontecendo. E é isso que nós precisamos acabar nesse país. Pergunta se alguém fala de reforma administrativa. Ah, não, mas aí você vai mexer em esferas complicadas. Então, ministro, o senhor jogar a culpa para a imprensa de um assunto tão sério como esse? Ora, não concordo, e a imprensa, pelo menos essa aqui, dentro do jornal Gente, vai continuar fazendo seu trabalho.
0: E o que me espanta, viu, Sônia, para finalizar aí nesse caso, é o seguinte, né? Ver os magistrados que agem corretamente, que têm a sua conduta ilibada, não serem favoráveis a isso. Eles deveriam engrossar o couro para tirar as maçãs podres de dentro das instituições e defender, né, o fim da aposentadoria compulsória para aquele que cometeu uma falta, que está ligado ao crime organizado, para aqueles que não estão agindo da forma correta. Mas não, a gente vê um corporativismo, um silêncio que parece uma anuência ao status quo que estamos vivendo nessa situação há anos no Brasil. Mas é hora da gente falar de economia. O professor Paulo Rabelo de Castro é o nosso professor no assunto aqui. Ele que é economista, entende muito do assunto e já foi presidente do IBGE, do BNDES. Está todas as quartas-feiras nesse horário aqui no Jornal Gente para ajudar a todos nós, os nossos ouvintes, a entender assuntos da economia. Hoje a gente vai falar sobre juros, porque tivemos a divulgação da ata do Comitê de Política Monetária do Banco Central ontem. O Copom deu ali as justificativas para a última decisão em relação a juros no Brasil. E, professor Paulo Rabelo, a gente quer saber o seguinte: alguma mudança nas previsões que temos aí, aquilo que o senhor conversava com a gente na semana passada sobre uma redução na queda da taxa de juros? O que o senhor imagina depois dessa manifestação do Banco Central? Bom dia para o senhor.
11: Bom dia, Pedro. Bom dia, bancada. Ouvi com muita alegria as manifestações de vocês há minutos atrás e fiquei empolgado com a trincheira da justiça sobre a qual falava nosso querido comentarista Cláudio Humberto e também a boa levantada de bola que Sônia Blota falou, não sabia que era advogada também. E temos uma bancada de advogados, o que muito nos honra aqui no Jornal Gente. Pois bem, gente, eu queria manifestar também o meu lado de preocupação com a ata do Copom. O mercado, Pedro, ficou espantado e preocupado pela redução que foi feita, tímida, dos juros básicos de 14,5%, um nível absurdamente elevado em termos reais, ou seja, superando a inflação, é a taxa mais elevada do planeta, e agora ela passou timidamente para 14,25%. Ou seja, houve uma redução de 0,25 ponto percentual. Isso despertou quase que um momento de repreensão do mercado em relação ao Banco Central, que na ata, que é normalmente divulgada dias após a tomada de decisão, e que no caso foi divulgada ontem, o Banco Central vem meio que se explicando ao mercado. O que é já uma manifestação, eu diria, de uma, não de, só de sensibilidade que o Banco Central tem que ter em relação às opiniões do mercado, mas de um ligeiro quê de servilismo, porque ele vem justificando a decisão que tomou, que é uma decisão que o Copom, diga-se de passagem, tem condições absolutamente de tomar. Porque o Copom não está lá simplesmente para seguir um modelo matemático, é um grupo de pessoas pensantes que pode ponderar, como de fato ponderou, que existem fatores externos que estão tornando a nossa inflação, vamos dizer assim, anormalmente elevada, e esses fatores externos estão localizados nos efeitos muito negativos que essa guerra no Oriente Médio está provocando sobre o preço de combustíveis, fertilizantes e também sobre a própria taxa de câmbio. São efeitos que, de forma nenhuma, são permanentes, eles podem até se estender um pouco mais, como já estão se estendendo há mais tempo, mas não são permanentes, nem tem a ver com uma expansão da demanda das empresas ou das famílias, que, obviamente, muito endividadas e estressadas, como Sônia Blota colocou muito bem, pessoas que estão tendo um aperto no, na sua disponibilidade de renda, não são elas responsáveis por deflagrar uma aceleração da inflação. Essa aceleração da inflação está localizada no enorme gasto governamental que vem se acelerando em função de, basicamente, aliciar os brasileiros no sentido de manter no poder o grupo que aí está. E, portanto, existe um aliciamento, eleitoral provocado pelo aumento incessante do gasto público, e aí sim há uma geração de um excesso de demanda. Então, literalmente, o Banco Central, se quisesse dar uma explicação séria, teria apontado o dedo para o outro lado da Praça dos Três Poderes, teria mostrado lá ao lado do Ministério da Fazenda, do Ministério do Planejamento e principalmente o prédio do Palácio do Planalto, de onde vem a fonte desse excesso de gasto e a razão fundamental pela qual o Banco Central alega que a tal eficácia do aperto de juros acaba sendo menor do que deveria. Não é tanto pelos subsídios que de fato existem também no sistema de crédito, deveriam ser reprimidos, mas principalmente pelo fato de que, enquanto nós estamos aqui sendo realmente incendiados na fogueira de juros, do outro lado da rua, o governo, inclusive, é como dizia o Cláudio Humberto, o Poder Judiciário, se brinda, se presenteia com penduricalhos milionários que correspondem a esse aumento, fazem parte do conjunto desse aumento do gasto público. Nós deveríamos ter uma regra muito clara de que quando o Banco Central sobe juros além de um limite previamente estabelecido, elevado, deveria haver uma reunião no Conselho Monetário Nacional para estabelecer os planos de contingenciamento de despesas. Regra hoje que não existe. Portanto, o governo não participa do esforço que é jogado em cima das costas do setor privado, das famílias e das empresas que estão aos montões pedindo, às empresas no caso, recuperação judicial, fechando as portas e perdendo valor, como de fato vem acontecendo.
1: Então, professor, a gravidade dessa história da taxa Selic, né, muita gente não faz ideia, porque as pessoas meio que, como é que eu diria, evitam, né, manter relacionamento de crédito, ou porque podem fazer ou de alguma maneira, ou porque se afastam do processo econômico mesmo, ou por qualquer outra razão, né? Mas ontem eu sou uma dessas pessoas, assim, eu procuro, eu não tenho, procuro não ter financiamentos, etc. e tal. Exatamente, até para preservar a saúde mental, né? Mas uma pessoa amiga ontem recebeu uma proposta de crédito, ele estava precisando de um dinheiro, etc. E aí recebeu uma proposta pediu, né, uma proposta ao Banco Itaú. E era assim, ele precisava de 65 mil. O Itaú ofereceu uma linha de crédito pela qual ele pagaria 129 mil. Ou seja, e cobrando juros a razão de mais de 32% ao ano. Portanto, a taxa Selic está em 14 e tal, mas para aquele que toma o empréstimo no banco, não é 14, é no mínimo o dobro, o triplo, como foi nesse caso agora, né? Então, assim, você imagina isso para o cidadão que é empresário, empreendedor, que precisa ir ao mercado tomar dinheiro para pagar os seus compromissos, pagar sua folha e etc. Né? Além de um governo que nos rouba, do ponto de vista da tributação excessiva, desnecessária, né, asfixiante, ainda temos isso. Ainda temos uma taxa de juros que torna inviável qualquer atividade econômica. Na prática é isso, não é, professor?
11: Exatamente isso. Você fez uma citação ao Banco Itaú, que é um banco que merece nosso respeito. Eu sou cliente do Banco Itaú e quero até dizer, não em benefício de justificar essa taxa, de que quando o empréstimo de 65 vira na prática 129, ou mais ou menos foi esse o valor que você colocou, com uma taxa ligeiramente superior a 30% ao ano, ainda é uma oferta quase de cliente preferencial. Isso é que é o mais espantoso, porque, de fato, o banco nem oferecerá crédito se essa pessoa não for um bom pagador, não tiver uma boa ficha. E se ele não tiver uma ficha razoável, ele provavelmente apelará para o cartão de crédito, e no cartão de crédito, então, aí ele estará entrando, vamos dizer assim, na zona de afogamento, não é? E ele vai se afogar, porque as taxas vão superar facilmente 100% ao ano, elas vão atingir afogar, porque as taxas vão superar facilmente 100% ao ano, elas vão atingir, como a gente sabe, são relatórios.

0: aquilo que o banco emprestou com taxas exorbitantes, portanto, emprestou mal, afogou o cliente, e agora o banco, o governo, por causa do período eleitoral, promove uma estatização do crédito, que obviamente vai salvar esse pobre endividado momentaneamente, mas como já ocorreu no Desenrola 1, os níveis de endividamento da população não pararão de crescer. Por quê? Porque na base do processo está o descalabro maior, que são gastos que o governo faz sem nenhum lastro nas receitas tributárias, que, diga-se de passagem, apresentaram recorde nos últimos tempos. Durante todo o governo Lula, recorde de arrecadação. Apesar dos recordes de arrecadação, este governo alega que ele não tem recursos para realizar o que pretende. E por quê? Porque os recursos para realizar o que ele pretende significaria recursos exorbitantes, porque ele precisa de recursos para aliciar uma população a votar na permanência desse governo. E somos empurrados, e aí, para que eles conseguem nos acompanhar visualmente no quadro que está sendo apresentado agora, ingressamos de novo na zona da morte, que é um momento grave, gravíssimo, em que as taxas de juros reais, Pedro e Sônia, que estão hoje, de novo, superiores a 8% nos papéis públicos. Aí nós estamos mostrando papéis com vencimento em 2035 apenas como exemplo, são taxas equivalentes àquelas que ocorreram na crise que precedeu ao impedimento, ao impeachment da presidente Dilma Rousseff, e que se desdobrou na maior recessão da história brasileira, que vocês veem aí no período de 2017 e 2018, onde, obviamente, à custa de um fortíssimo sacrifício da população, desemprego, sofrimento das famílias, a taxa de juros, então, finalmente veio baixando até entrar momentaneamente no, num, num ingressar numa zona de crescimento da economia, que foi exatamente aí na altura da saída da pandemia da Covid, onde nós tivemos taxas razoáveis de juros e pudemos embalar a economia. E mais, obviamente, quando Bolsonaro perdeu a eleição para Lula, Lula se beneficiou de novo desse momento que estava formado, que era um momento precioso, que deveria ser aproveitado para manter-se a regra fiscal, para se estabelecer a regra fiscal. E vocês vão lembrar que já no período de transição, antes de entrar, ele já manda uma PEC da transição, onde ele solicita autorização do Congresso para gastar mais 200 bilhões de reais, e a partir daí o descalabro do descontrole fiscal ocorre, e então essa linha da taxa de juros vai só subindo, subindo, subindo, até voltarmos à zona da morte onde estamos. Eu espero que a gente consiga ter um governo que, de alguma forma, em 2027, consiga fazer a gente retornar para um ponto de equilíbrio. Isso é possível, mas desde que a gente consiga ter a sorte de a maioria da população brasileira encontrar pessoas sérias, capazes de realmente colocar o Brasil no trilho de um mínimo de ética na condução dos negócios, que hoje são basicamente tocados pela regra Banco Master Vorkaro.
1: Professor Paulo Rabelo de Castro, nosso colunista, conosco todas as quartas-feiras. Professor, obrigada pela sua participação. Rapidamente, o seu palpite hoje entre Escócia e Brasil.
0: Pois é, a gente fala de coisas sérias, eu diria quase coisas tristes, né, Sônia? Mas hoje é dia de São João. Hoje é dia da gente pular fogueira. A gente não devia estar pulando a fogueira dos juros. A gente devia estar fazendo uma fogueira. Eu estou fazendo para os meus
1: Com
0: netos aqui uma
1: certeza.
0: fogueira.

0: que não vai ser hoje, mas nos próximos dias vai ter uma fogueirinha aqui em casa. E eu espero que eles, que já são meio crescidos, venham aqui comer também um pão com salsicha, comer uma rapadura, e
1: Milho.
0: tomar um quentão. E eu
2: Exatamente,
0: diria,
2: criança sendo criança.
0: sobre palpite, eu vou dar um 3-0. Acho que, por enquanto, nós vamos comemorar. Mas a nossa seleçãozinha, ela. Bom, eu não vou fazer comparação, não, porque nada é comparável à ruindade desse governo que nós temos hoje. Portanto, viva a seleção brasileira e boa sorte para os nossos jogadores.
2: Viva! Obrigada, professor. O Jornal Gente faz um rápido intervalo, porque daqui a pouquinho chegando Ricardo Capriotti, Alexandre Pretzel e grande elenco para falar de Copa do Mundo. Brasil, hoje tem Brasil. Daqui a pouquinho a gente volta.
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8: Do assunto mais importante do dia, que é o jogo da seleção brasileira na Copa do Mundo FIFA 2026, acionando o nosso time lá nos Estados Unidos. O Ricardo Capriotti, o Alexandre Pretzel estão sempre conosco nesse horário para trazer aqui as informações, né? Hoje direto de Miami, porque é lá que acontece, na Flórida, esta terceira partida da seleção brasileira contra a Escócia, 7 horas da noite, pelo horário de Brasília. Vou começar com o Ricardo Capriotti aqui, para que ele apresente para a gente as últimas informações colhidas aí pelo time da Bandeirantes, a expectativa para o jogo, para mais essa transmissão histórica da Bandeirantes com Ulisses Costa. Bom dia, Capriotti.
9: Oi, Pedro. Bom dia a você, ao Cláudio, à Sônia, a todo mundo que está conosco. Esse é realmente um dia muito especial, dia de seleção brasileira em Copa do Mundo. E a gente sabe como o país se mobiliza, como o Brasil para acompanhar a seleção brasileira. E hoje eu sigo aqui em Nova Jersey, onde está a base da seleção brasileira. O Pretzel está em Miami, ao lado do time, junto do time, para a transmissão dessa noite, a transmissão do Ulisses Costa. E uma coisa muito importante, viu, Pedro, que a seleção tem no radar, além da vitória contra a Escócia, que é importante, é fundamental, mas a permanência aqui nesse local, aqui em Nova Jersey, onde o time está baseado. E para que isso aconteça, o Brasil precisa vencer, precisa torcer para que Marrocos não vença o Haiti por uma grande goleada, para que no saldo de gols o time acabe em primeiro lugar e permaneça aqui em Nova Jersey. Mas é claro que há já todo um esquema montado para, numa eventualidade do Brasil terminar em segundo lugar e ter que fazer deslocamentos maiores aqui. Então, na segunda posição, o Brasil teria que jogar no México, teria que jogar no meio dos Estados Unidos, ali no estado do Texas. Seria um deslocamento, uma logística mais complicada. Por isso, a necessidade de vencer, vencer bem, para permanência aqui. O Pretzel acompanhou a coletiva ontem do Carlo Ancelotti, que, aliás, atrasou o time na saída aqui de Nova Jersey, teve problemas. Ontem choveu bastante por aqui. Hoje não, hoje está amanhecendo um dia muito bonito, com sol, com céu azul. Mas ontem o dia todo choveu em Nova Jersey. E a saída da delegação aqui, com destino a Miami, atrasou. O time chegou tarde em Miami, mas a entrevista coletiva aconteceu. O Pretzel vai, inclusive, detalhar isso para a gente, porque o Carlo Ancelotti tinha que falar, tinha que conceder essa entrevista, uma obrigação da FIFA. Mesmo chegando tarde, mesmo a contragosto, ele acabou falando e deixou claro essa questão da primeira posição da seleção brasileira para poder seguir numa logística, em tese, mais tranquila por aqui. Então é isso. Ó, só uma convocação aqui para os nossos ouvintes e telespectadores. Hoje, a partir das 15h, a gente faz a abertura do nosso pré-jogo aqui, o esquenta da partida. Então, quem estiver saindo do trabalho, quem estiver saindo mais cedo para ir para casa assistir o jogo, para encontrar os amigos no bar, no restaurante, com a família, venham conosco a partir das 15h, é o nosso esquenta, com todo o time, preparando todo o ambiente, toda a ambientação desse jogo, porque quando a bola rolar, hoje é muito importante a torcida de todo mundo empurrando o Brasil rumo a essa vitória. Pedro.
1: Então, amigos, Pretzel, muito bom dia. Eu queria saber o seguinte, Pretzel, você está em Miami, na Flórida é a casa dos brasileiros nos Estados Unidos, né, praticamente, há muitos brasileiros, a gente já viu aí vídeos de brasileiros concentrados, animados, empolgados, dançando, cantando. O que é que se espera do ponto de vista da participação dos brasileiros nesse... A torcida será total, será certamente majoritária, né? Mas qual o papel que se espera da torcida brasileira nesse jogo de hoje, jogo tão importante?
10: Bom dia, Cláudio, Sônia, um abraço, Pedro, Capriotti. Olha, o Miami é uma cidade com a torcida do Brasil. O Brasil vai jogar em casa de novo, em Filadélfia foi a mesma coisa, apesar da distância. No jogo lá do MetLife também tinha muito marroquino, mas a seleção brasileira é em peso com o apoio da torcida. Tem 8 mil escoceses aqui em Miami, viu? A torcida escocesa é fanática, eles fizeram até uma reunião com muita festa também. Foram ao jogo de beisebol aqui, impressionaram a mídia e a imprensa. Daqui a pouco o jogo de beisebol lá tinham vários escoceses cantando durante o jogo e torcendo muito. Mas a torcida brasileira sempre barulhenta, fizeram também um esquenta ontem na cidade, e certamente o Brasil, de novo, vai ter um apoio muito forte e muito grande, como tem sido. Então, estádio brasileiro. O Brasil tem jogado em casa, praticamente, né, com a torcida brasileira acompanhando demais a seleção. Agora, o público que torce no estádio Copa do Mundo, ele é bem diferente do público normal, que a gente vê em jogos de clubes espalhados pelo Brasil durante a temporada também, né, Cláudio? Então, não dá para dizer que é um teatro, mas que é um jogo bem menos intenso e mais silencioso nas arquibancadas e nas cadeiras. Isso realmente é fato e depende muito, é claro, da atuação brasileira. Mas eu imagino que o Brasil vai ter um apoio irrestrito e total para o jogo de hoje, e isso não vai faltar. Sobre o atraso ontem, atrasou, e aí houve uma queda de braço ali, porque a CBF informou que o Ancelotti não daria entrevistas, porque o Brasil chegaria aqui por volta de 8 da noite em Fort Lauderdale, que está da onde nós estamos aqui, são 14 quilômetros. E do estádio um pouco mais longe. Mas a FIFA bateu o pé, o pessoal da Escócia já tinha falado, o técnico Steven Clarke e também o lateral esquerdo Robertson falaram, inclusive disseram que respeitam o Brasil, mas que vão jogar para ganhar, nunca ganharam do Brasil em Copas. E aí a FIFA bateu o pé, o Matheus Cunha não foi para a entrevista, ele estaria com o Ancelotti, só foi o Ancelotti que falou rapidamente lá por 15, 20 minutos, e ao mesmo tempo, na última resposta, ele ainda ironizou, né? Difícil mesmo eu estar aqui numa entrevista coletiva às 9 da noite, mas a FIFA ganhou a queda de braço com a CBF nessa questão. Sobre a entrevista, pessoal, ele não falou muita coisa, não estava muito afim também, respondeu rapidamente, disse que o time está escalado, que os três candidatos à vaga são jogadores importantes, que o Neymar está pronto para ser aproveitado durante o jogo, que ele em determinado momento ele pode colocar Neymar e Endrick juntos, isso não vai ter problema nenhum em qualquer partida da Copa, ele falou, mas não foi algo específico para o jogo de hoje. O que, que eu sinto hoje? Como o Neymar não joga desde o dia 17 de maio, se o Brasil estiver ganhando da Escócia por 2-0 e tiver um jogo absolutamente tranquilo ali por volta dos 25 do segundo tempo, ele vai colocar o Neymar. Mas se o jogo estiver empatado ou o Brasil estiver perdendo em algum momento, aí eu acho que difícil o aproveitamento do jogador. A gente espera que no mata-mata ele realmente, aí sim, num jogo eliminatório, ele seja escalado definitivamente. Mas eu acho que tudo vai depender da circunstância da partida. Se o Brasil estiver vencendo e com a vitória encaminhada, ele será aproveitado. Se houver outra situação, eu imagino que ele não seja escalado no jogo de hoje, pessoal.
2: Zé Pretz, eu tenho que aproveitar na hora certa, né? Enfim, todo mundo ansioso aí para saber se Neymar joga, não joga. Eu ia até te fazer essa pergunta, mas você já colocou aí todos os elementos muito bem colocados. Queria comentar com vocês, Pretz e Capri, o jogo de ontem, Portugal e Uzbequistão. Confesso a vocês que eu não estou acompanhando todos os jogos, porque aqui é de madrugada, os horários estão complicados. Obviamente que eu fico acordada para jogos do Brasil, mas ontem eu vi o Cristiano Ronaldo em campo. 41 anos. Isso, existia uma lenda urbana lá para os anos 80, 90, de que quando o jogador, o artilheiro, ele tem 40 anos, já era um jogador velho para atuar em campo e que isso seria uma idade de goleiro. Eu lembro do Zoff na Itália, na Copa de 82, que era incrível e tal. Hoje, esse critério idade, como é que tá? Porque, ou é porque é o Cristiano Ronaldo um fenômeno? Porque o homem jogou uma partida maravilhosa. E não interessa porque o Uzbequistão é um time mais fraco, etc e tal. Ele jogou muito bem. Aliás, Portugal está com um timaço. O que, que vocês acham?
9: Bom, Sônia, importante isso. Essa é uma Copa em que nós estamos vendo jogadores mais velhos atuando em grande quantidade. A FIFA até fez um levantamento sobre isso, jogadores que estão ali na casa dos 40 anos e jogando em alto nível. Isso tem uma explicação científica, a evolução da ciência aplicada ao esporte, a medicina esportiva que nos últimos anos evoluiu muito e oferece hoje condições de treinamento muito mais racionalizadas, a recuperação desses jogadores hoje, ela é muito mais planejada, estudada, e isso faz com que esses atletas tenham uma longevidade e possam atuar em alto nível, né? Como nós temos visto aqui, o Messi com 39 anos de idade está voando, o Cristiano Ronaldo ontem, falando da partida, depois do jogo, ele admitiu, né, que a primeira partida dele contra a República Democrática do Congo deixou a desejar, ele não foi bem. Ele chegou a ser questionado também pela opinião pública em Portugal, assim como a gente faz com o Neymar aqui, lá também fizeram com o Cristiano Ronaldo. Vejam vocês, o Cristiano Ronaldo, né? Os jornalistas questionando, a opinião pública também questionando se ele deveria ser titular no jogo de ontem ou não contra o Uzbequistão, mas o fato é que ele foi titular, jogou bem, marcou duas vezes, entrou na briga pela artilharia da Copa, colocou Portugal de novo no radar, nas atenções aí, porque Portugal chega como uma das favoritas para a conquista do título. Então, o Cristiano Ronaldo ontem deu o cartão de visitas, finalmente se apresentou aqui para a Copa do Mundo, tô aqui, estou brigando pelo título e pela artilharia da Copa. Mas isso é muito importante, além da dedicação dele, não é? Não adianta só você ter uma ciência esportiva avançada, medicina esportiva avançada, se o jogador não quer, se ele não se compromete, se ele não tem esse comprometimento com tudo isso. E o Cristiano Ronaldo, a gente sabe, desde sempre o comprometimento dele com a saúde pessoal, com o trato do corpo, com os cuidados que ele tem, ele leva isso ao extremo. Por isso ele está aqui em forma aos 41 anos, dando piques, correndo, marcando gols. É um cara realmente fora de série.
10: Hoje é aniversário do fenômeno Messi. 24 de junho de 87 nasceu essa criança aí, que simplesmente se tornou, está fazendo 39 anos, talvez o segundo maior jogador da história, depois do Pelé. E ontem o Modric, no jogo entre Croácia e Panamá, recebeu uma homenagem da Confederação Croata, 200 jogos pela seleção croata. Realmente um negócio chocante do que fez Luka Modric, também passou dos 40 e vestindo a camisa da Croácia. Então, Sônia, é isso que o Capriotti falou, hoje todo quem se cuida vai jogar até um tempão. Aliás, o Cannavaro deu uma entrevista depois do jogo ontem, técnico do Uzbequistão, disse que falou com o Cristiano e disse assim, não pare de jogar. Não pare, porque dá para notar que você ainda pode ter mais um tempo pela frente, pela tua dedicação e pela tua colocação em campo. Então, cumprimentos realmente a quem chega nessa longevidade, com essa fome e com esse talento também, Sônia.
8: Ô Alexandre Pretzel, me diz uma coisa, qual é o time do Brasil que vai a campo hoje?
10: Eu me lembro que a dúvida, hein, Pedro, quando a gente comentava era Zico ou Sócrates, Falcão ou Cerezo, Reinaldo ou Careca, Roberto Sabia, mas hoje, a dúvida hoje é o seguinte, é Rayan, Luiz Henrique ou Martinelli? Um dos três, ontem o Ancelotti foi questionado, quem vai jogar? Já tem o time definido, mas eu vou anunciar aos jogadores momentos antes e tal, mas não vai mudar muito disso, porque o time contra o Haiti, apesar da gente ter feito 3-0 no primeiro tempo de forma absolutamente normal, poderia ter goleado até no primeiro tempo, no segundo tempo tirou um pouco o pé, mas não foi assim uma atuação brilhante, ganhou o jogo de uma maneira natural, mas ele não vai fazer mudanças em relação a isso, então é o Alisson, Danilo Silva, aí o Marquinhos, Gabriel Magalhães, Douglas Santos, Casemiro, Bruno Guimarães e Paquetá, Vinícius Júnior, Matheus Cunha e aí o Rayan entrou contra o Haiti, então me parece que ele tem uma certa vantagem, Luiz Henrique ou Martinelli, um dos três será o substituto do Rafinha, não vejo uma mudança de esquema, só uma resposta interessante do Ancelotti ontem, que ele disse que o Brasil vai alargar o campo pelo lado direito. Então, pode ser o Luiz Henrique mais aberto, ali, um jogador mais de força do que o próprio Rayan. Esse é o Brasil pronto para enfrentar a Escócia, acho que é bom a gente falar do encaminhamento, né? O Brasil tem 4 pontos, saldo 3, Marrocos tem 4 pontos, saldo 1, a Escócia tem 3 pontos, saldo 0. Então, se o Brasil fizer 2-0, o Brasil abre, por exemplo, 4 gols de vantagem sobre Marrocos. Aí Marrocos vai ter que fazer 4 no Haiti para empatar, para igualar com o Brasil. E aí, se tudo estiver igualado, vai para os cartões amarelos. E a gente vai ter que esperar os jogos. Hoje, Marrocos tem 1 cartão amarelo, o Brasil tem 2. Então, isso realmente pode atrapalhar um pouquinho. Na realidade, 3. Douglas Santos, Casemiro e Ibáñez. Então, isso pode atrapalhar um pouco nesse desempate. O Brasil tem que ganhar o jogo de preferência por goleada. Para quem está falando aqui é uma barbada, né, Pedro? Mas a gente tem que ver dentro de campo.
1: É isso então, aí. Então, eu gostaria de saber de vocês o palpite. Não vão escapar de um palpite aqui, não.
10: 1-0 para mim, Cláudio. 1-0.
11: Eu sou um pouquinho mais otimista, viu, Cláudio? Eu acho que o Brasil ganha 2-0, uma vitória aí para dar moral e fazer com que a gente vá à fase 16avos, energizados aí com moral para a gente seguir nessa Copa do Mundo.
2: Eu vou de 1-0 também. E vocês, Cláudio e Pedro?
8: Fala, Cláudio.
1: Ah, eu acho que vamos para uns 3-0.
8: Eu acho que o Brasil vai ganhar de 2-1. A Escócia vai fazer 1-0. O Neymar vai entrar, vai fazer 2 gols e vai lá no microfone do Alexandre Pretzel para dizer o seguinte: esse foi para você, Pretzel. Então, esse é meu palpite.
10: Pô, vai ser maravilhoso.
11: Aliás, o Pretzel estará atrás do gol hoje.
8: Por isso que eu disse isso, Capri.
11: Hoje com o microfone da Bandeirantes, é isso aí, vai estar lá atrás do gol com o microfone Bandeirantes, uma posição privilegiada, aliás, da Bandeirantes, né, nessa Copa aqui também, não é? Na última Copa o Pretzel já teve essa honraria de também ser um dos pouquíssimos profissionais da imprensa que tem acesso ali ao gramado, ao campo de jogo, porque essa é uma posição que a FIFA acaba concedendo a quem está na Copa do Mundo há tanto tempo, como é o caso da Bandeirantes. Então hoje o Pretzel vai estar lá de pertinho registrando esses momentos.
8: Maravilha, vamos acompanhar tudo isso juntos, ligadinhos aqui na Bandeirantes, para você é que tá no clima do jogo já, tá em deslocamento pela cidade, tentando antecipar os compromissos, tem cobertura durante todo o dia, já o Capriotti e o Pretzel voltam com os outros integrantes também da equipe, porque hoje todo mundo tá trabalhando para trazer muita informação aqui na cobertura da Bandeirantes. Capriotti e Pretzel, bom trabalho para vocês, até já.
11: Obrigado. Para vocês também.
10: Um abraço.
11: Boa sequência e até já.
10: Vocês também.
1: Abraço. Valeu. Boa sorte, bom trabalho.
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17: É o novo presidente da Colômbia. Foi eleito. Nós trouxemos a informação aqui ao longo da semana. E nós vamos falar um pouquinho mais sobre os desdobramentos desta alternância de poder no país vizinho aqui da América do Sul, da América Latina, que tem uma importância estratégica para a região. Estamos convidando para conversar conosco o professor Márcio Coimbra, que é cientista político, é um especialista nesse assunto, tem estudado bastante as questões ligadas à Colômbia, à política colombiana, e vai poder tirar muitas das nossas dúvidas ao vivo aqui no Jornal Gente, nesta manhã. Professor, prazer falar contigo, tudo bem?
18: Prazer é meu, uma satisfação enorme estar no Jornal Gente com vocês essa manhã na Bandeirantes.
17: O senhor esteve lá na Colômbia, né, acompanhando essa eleição. Queria que o senhor trouxesse os aspectos iniciais do que o senhor viu por lá, do que o senhor colheu de informação sobre essa eleição. Surpreendeu para o senhor o resultado?
18: Não, realmente não, porque me parece que toda a América Latina ela tem uma onda. E aqueles políticos que sabem exatamente aproveitar essa onda de direita que está chegando na América Latina agora, conseguem vencer. A gente vê hoje, por exemplo, já as eleições do Peru aparentemente definidas, também para a direita, o Chile também optou pela direita, o Paraguai, a Bolívia, o Equador. Me parece que toda a região, além da Argentina, naturalmente, que a gente acompanha mais de perto por conta do Milei, todo o continente aqui latino-americano parece que está tendendo para a direita. Então, não surpreendeu. E também a gente vê que no primeiro turno o Abelardo ele já conseguiu ter bastante votos, ou seja, muito mais do que os institutos estavam dizendo que ele tinha. Ele realmente ele surpreendeu, ele foi muito além do que se imaginava e se consolidou no segundo turno. Agora, a gente não pode também deixar de lado outro dado que é importante. Assim como no Peru, assim como no Brasil, assim como em outros vários países, a gente vê uma Colômbia extremamente polarizada. Foi uma vitória, mas foi uma vitória dentro de uma polarização muito forte. Ou seja, os países precisam tomar o mesmo cuidado que a gente está vendo agora na Bolívia para que grupos perdedores não atentem contra os governos e tentem derrubá-los.
1: Professor, muito bom dia, bem-vindo aqui ao nosso programa. Essa capacidade dos políticos de direita de aproveitarem essa onda tem um problema, né, no caso da Colômbia, porque o Spriella, o novo presidente, não é político. Portanto, ele não tem essa não tem esse talento, digamos assim, em princípio, nessa, né, essa sensibilidade política para aproveitar a onda e etc e tal. Mas ele tem uma história muito interessante, né, de chegada, que é preciso, que é preciso destacar. A gente viu a Colômbia, além da polarização, a polarização na Colômbia lá é resolvida a bala, né, inclusive. Nós tivemos no ano passado um dos senadores, um dos candidatos que eram favoritos à eleição presidencial da Colômbia, ser assassinado em praça pública, né? Que foi o caso do senador Miguel Turbay, né? Que foi executado por, aparentemente por pessoas ou grupos ligados ao governo do extremista, né? do governo de extrema esquerda de Gustavo Petro. E aí, morto esse senador, né, que era apontado como uma das alternativas, o senador Miguel Uribe Turbay, emerge ali, né, de toda essa confusão, esse que acabaria eleito presidente da Colômbia. Como foi essa história? Como foi a construção dessa candidatura, que certamente foi objeto da sua observação como cientista político?
18: Então, Cláudio, a Colômbia, ela tem uma tradição de ter famílias tradicionais que sempre governam o país. A exceção foi a eleição do Gustavo Petro, porque a Colômbia, ela costuma sempre ter grandes famílias que estão no poder sempre há muito tempo. É um país muito tradicional e muito difícil de você furar essa bolha, né? Então, o Abelardo Despreira, ele teve a característica de conseguir juntar esses dois caminhos. Qual foi? Ele ser e se apresentar como um outsider, mas ele também trazer a centro-direita para dentro da sua própria candidatura. Eu explico isso. O candidato a vice-presidente dele é o ministro de Finanças e Comércio do Iván Duque, antigo presidente da Colômbia, antes do Gustavo Petro, também aliado do antigo presidente Álvaro Uribe e Juan Manuel Santos, todos que transitam pela centro-direita. Todos esses nomes, se a gente for ver no passado, os pais, avós foram senadores ou presidentes ou ministros da Suprema Corte ou governadores, ou seja, a tradição na Colômbia é muito forte. Então, o De La Espreia, ele consegue ter a áurea de um outsider, porque afinal de contas ele não vem de uma família tradicional, mas ele conseguiu ser um advogado muito influente na Colômbia. Ele sempre foi um criminalista que defendeu grandes empresas, casos de repercussão nacional. Então ele sempre foi alguém que teve muita... a sua imagem sempre teve muito exposta na Colômbia, ele sempre foi uma pessoa conhecida. E ele, aliado ao grupo político do Iván Duque, ele conseguiu chegar ao poder, então, unindo esse sentimento antissistema de um lado com também a direita tradicional. O candidato do ex-presidente Álvaro Uribe, que é a candidata, na verdade, ela teve pouco mais de 5% dos votos, algo por aí no primeiro turno, eu estive lá também. E nesse primeiro turno a gente percebeu que a direita tradicional ela estava realmente sem qualquer poder. Assim como a gente vê na eleição francesa, a centro-direita também ela acabou minguando para muito poucos votos, como tem acontecido em todos os lugares do mundo, a centro-direita perdendo votos para uma direita, digamos, um pouco mais populista, uma direita que dialoga com o trumpismo, que dialoga diretamente com a população e que aparece também contrária ao sistema. E também, já entrando aí em um outro assunto que eu acho que vale a pena, ele trouxe a questão da segurança pública como um dos temas fundamentais. Como você bem colocou, Cláudio, a gente teve um candidato a presidente que sofreu um atentado, que foi morto antes, O De La Espreia, às vezes que eu estive com ele durante a campanha, ele sempre com um aparato de segurança muito forte, cerca de 35 seguranças em volta dele, e ele sempre, em todos os comícios, em todos os atos de campanha, usando colete à prova de balas. Realmente é uma campanha que teve a segurança pública como algo fundamental, especialmente por conta de um ex-presidente, de um ex-candidato a presidente, né, ter sido baleado no meio da pré-campanha presidencial.
2: Nós estamos conversando com o professor Márcio Coimbra, cientista político, professor Sônia Blota aqui. Muito interessante o que o senhor falou da França, porque esse é um fenômeno que está acontecendo na Europa como um todo. Por exemplo, partido daqui, o Republicanos, que é a direita tradicional, ele perde votos, mas a chamada... Aqui os termos são os mais complexos. Ultradireita, direitistas ou nova direita, que aí, no caso, a representante seria Marine Le Pen, que se as eleições fossem hoje, ela levaria a presidência da República aqui na França. Então, 2027 promete aí um embate polarizado muito grande por aqui também. Agora, falando da América do Sul, da América Latina, vamos localizar o Brasil. O Brasil está cercado aí de direita ou nova direita por todos os lados. Como então, professor, fica a política externa do presidente Lula nesse momento?
18: A política externa do presidente Lula, ela continua em dois caminhos. A gente vê o presidente Lula um pouco mais pragmático em vários pontos, mas ele também é empurrado por assessores que ele escolheu para estar do lado dele, para sempre estar localizado mais à esquerda, como é o caso do Celso Amorim. Então, o Celso Amorim tem uma política pró na realidade, anti-Ocidente, pró-Rússia, uma política que coloca o Brasil fora das linhas de diálogo, tanto com a Europa quanto com os Estados Unidos, aproximando o país de setores mais extremados, que são esses ligados à China, Rússia, BRICS, etc. e tal. Então, esse problema do governo Lula, dessa sua política externa, que é uma política externa um tanto quanto errática, porque ela transita entre um eventual pragmatismo, muitas vezes, do Lula de um lado, e um radicalismo dos seus assessores mais próximos, que também tem a ver com o anti-americanismo do presidente, né? A gente não pode esquecer disso. Isso leva a nossa política externa a sempre estar desalinhada do resto do mundo. Eu lembro também que isso não é exclusividade do presidente Lula. No governo Bolsonaro, o presidente Bolsonaro, que começou a sua presidência alinhado aos Estados Unidos, quando Trump perde a sua reeleição, ele passa a ter uma linha direta com o Kremlin e com Vladimir Putin, e passa a se afastar dos Estados Unidos. Ou seja, eu conheço até diplomatas que me disseram que a política externa do Brasil não mudou em relação à Rússia do governo Bolsonaro para o governo Lula, ou seja, era de alinhamento e continuou de alinhamento. Então, o Brasil ele tem essas suas posições erráticas na política externa, Sônia, que são muito complicadas. E o Brasil, acho que em termos de política externa, ainda não se encontrou. É um país errático, é um país que não tem rumo, e não me parece que qualquer uma das opções que esteja aí disputando eventualmente o segundo turno no Brasil, seja do lado dessa, em tese, nova direita e professor, da atual esquerda que a gente conhece, sejam bem parecidas.
14: Professor, deixa eu te perguntar uma coisa sobre cocaína, né? Porque quando a gente fala da Colômbia, eu tenho certeza que o nosso ouvinte ele deve ter curiosidade para saber a respeito da influência, né, que esse tema teve na eleição presidencial. Até porque o presidente que governa hoje o país chegou a dizer em determinado momento aí que a cocaína não é pior do que o uísque. Chegou a fazer um levante pela legalização do consumo de cocaína. Isso teve impacto lá no país? Porque é um assunto sensível, imagino que a população ali que vive com medo, né, das organizações terroristas presentes na Colômbia, refém dos produtores de cocaína. Como que esse assunto repercutiu na eleição? Nos debates ali, os candidatos falavam abertamente, isso teve peso para o resultado final da eleição?
18: Muito peso, você trouxe um ponto importante. O Abelardo, ele sempre trouxe essa questão de La Espriella, ele sempre trouxe essa questão como um dos pontos mais importantes. Até porque ele se espelha muito e traz sempre nos seus discursos e nos seus debates a experiência de El Salvador, do Nayib Bukele. Então, eu também tive há pouco tempo, há cerca de um ano atrás, em El Salvador, com o presidente Bukele, e também lá a gente vê altos índices de aprovação pelo mesmo motivo que o de La Espriella trouxe esse assunto para a Colômbia, ou seja, ele prometeu pulverizar as plantações de cocaína com apoio dos Estados Unidos e de Israel. Ele pretende um enfrentamento muito claro com esses grupos terroristas e também diz que pretende construir uma mega prisão, assim como foi construída em El Salvador pelo Nayib Bukele, para encarcerar. Ou seja, ele tem na sua essência, apesar de ter tido um discurso logo depois de eleito de conciliação nacional, ele tem um discurso durante a campanha de claro enfrentamento às milícias, de claro enfrentamento ao tráfico, de claro enfrentamento à criminalidade, e esse foi um dos pontos centrais da sua campanha. A gente não pode esquecer que a cocaína, ela faz parte desse ecossistema econômico da Colômbia, e eu sempre lembro as pessoas que cocaína é mais ou menos a mesma coisa que você plantar ouro, que a grama vale muito parecida com a do ouro. Então você imagina, se você consegue plantar ouro, a capacidade de renda que esses grupos têm, né? Então é isso que acontece na Colômbia, e nós vamos ver se ele vai seguir o mesmo caminho do Bukele.
1: Então, professor, nós temos essas características todas na Colômbia, não é? O atual presidente Gustavo Petro, que é de extrema esquerda, tem notórias ligações com os narcoterroristas das FARC, aquelas antigas Forças Armadas Revolucionárias da Colômbia, que sequestrou, matou, praticou atos de terrorismo durante décadas, né? E apesar disso, não desestabilizou a democracia colombiana. Eu acho que a coisa mais bonita que se vê na Colômbia, além da cultura fortíssima, da produção de flores, Sônia, como não há no mundo inteiro, e há mais livrarias na capital do que em todo o Brasil. Enfim, o fato é que é um belíssimo de um país e é a democracia mais longeva do continente. Não se vê em golpes de Estado na Colômbia, não é? Então, assim, eu queria saber o seguinte, as propostas do novo presidente são propostas bastante duras, não é? Ele vai contar com o apoio do parlamento, do poder legislativo na Colômbia, ele vai ter maioria ou ele vai ter que negociar? Porque se ele for ter que negociar cada decisão com o parlamento, aí a coisa fica difícil, né? Que condições efetivas, do ponto de vista político, o novo presidente da Colômbia terá para implantar todas essas propostas que parecem tão simpáticas ali ao povo colombiano?
18: Cláudio, você tem toda a razão em relação aos seus comentários relativos à Colômbia. E a Colômbia mostra uma resiliência institucional fortíssima, né? A gente vê agora o atual presidente Gustavo Petro colocando em xeque o resultado eleitoral, mas nós percebemos que isso não vai passar de bravatas de um político que perdeu o controle da máquina pública. Porque, na verdade, as instituições colombianas vão garantir que exista uma transição democrática e que as urnas, o resultado das urnas, sejam respeitados na Colômbia. A Colômbia, ao contrário de outros países da América Latina, tem um tipo de poder muito centralizado, né? Você tem os governadores, mas você tem um poder muito centralizado. E o presidente, ele tem bastante poder. E ele é capaz de conseguir fazer essas mudanças, sim. Além de tudo, é bom a gente lembrar que, apesar dele fazer parte desta nova direita, ele tem o apoio da direita tradicional. E eu acho que isso é o ponto seminal mais importante da gente entender. O fato que eu trouxe aqui de que o vice-presidente é alguém ligado ao governo da centro-direita no passado e que arrasta também para digamos, para o arco de apoio em volta do De La Espreglia, ele traz toda a centro-direita, tanto que ele teve o apoio do Juan Manuel Santos, teve apoio do Álvaro Uribe, que se tornaram adversários políticos ao longo do tempo dentro da centro-direita, ele também teve o apoio do Ivan Duque, o vice-presidente dele é um ex-ministro do Ivan Duque, ou seja, a gente tem ali a centro-direita e essa, como a Sônia colocou bem, essa nova direita, eles estão juntos e com certeza criarão essa maioria para ele governar, que somado ao fato do presidente ter bastante poder na Colômbia, nós vamos ter aí a capacidade, acredito eu, de ver implementadas grande parte dessas mudanças, ou até todas essas mudanças que ele vem prometendo durante a campanha eleitoral.
14: Quero agradecer ao professor Márcio Coimbra pela entrevista para nós ao vivo aqui, contando um pouco mais dos bastidores, ele que acompanhou em loco esta eleição na Colômbia, trazendo elementos importantes para difundir informação aqui pela Bandeirantes. Professor, sempre um prazer ouvi-lo, até uma próxima oportunidade, viu?
18: Uma satisfação imensa, obrigado pelo convite, por estar aqui com vocês, que admiro tanto, e toda essa audiência qualificada da Bandeirantes e do Jornal Gente. Obrigado.
14: Muito obrigado. São 9h25. Daqui para frente, o Jornal Gente tem sequência pelas ondas da Bandeirantes, que em São Paulo está na frequência 107.3 FM na região metropolitana. Para você que nos acompanha por Band News TV, depois do intervalo, vem aí o Radar.
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0: Bom dia, bom dia, bom dia! Começando mais um Jornal Gente Brasília para você aqui na Bandeirantes 89,9 FM. Sou Adriano Oliveira, vamos juntos a partir de agora até às 11 horas da manhã com muita informação e com Cláudio Humberto. Bom dia, Cláudio.
1: Olá, Adriano Oliveira, muito bom dia a todos os nossos ouvintes. Que lindo dia temos hoje, tomara que isso seja prenúncio de um dia auspicioso para todos nós.
0: Para a nossa seleção, né? Que assim seja também no dia de hoje.
1: Ah, o Brasil vai meter 3-0.
0: Que bom, que bom. Eu tô com o palpite 2-0.
1: 2 de Neymar.
0: Será que ele entra, Cláudio?
1: Eu acho que ele entra e faz 2.
0: É, acho que ele fica no banco, pode ser que entre no segundo tempo. Falaremos daqui a pouquinho sobre seleção brasileira, mas teremos muitos assuntos para abordar no programa de hoje. Já faço o convite para você mandar seu recado pelo 994009269, 994009269, e você também pode participar pelo chat, pelo Band Brasília lá, que a gente já está em live, ao vivo, para você participar. Qual é o destaque do dia, Cláudio?
1: Então, eu vou trazer aqui mais detalhes de uma informação que avancei no início da primeira hora do Jornal Gente, em edição nacional, que é exatamente sobre a figura do principal chefe, o chefão ali do Banco Digimais, que vinha na condução do banco, que foi ontem, sofreu operação, né, ali da Polícia Federal, Receita Federal, etc. tal. Mas, de qualquer maneira, foi estranho porque não teve Banco Central nisso. Embora eu tenha considerado isso, alguém me falou que o Banco Central também... Não, mas não foi Banco Central, foi Receita Federal e Polícia Federal. É uma coisa um pouco diferente do que estamos habituados a ver quando se trata de operações contra instituições financeiras. Bom, mas de qualquer maneira, o doutor Aldemir Bendini é um velho conhecido do noticiário político, do noticiário de corrupção política no nosso Brasil, né? Ele, inclusive, foi alvo da Operação Lava Jato, como pelos atos que praticou como presidente da Petrobras no governo de Dilma Rousseff. Quem é que se lembra, né? Pois bem, Aldemir Bendini, ele, inclusive, em razão dos desatinos que cometeu na direção, na presidência da Petrobras no governo Dilma Rousseff, ele acabou inabilitado pelo Tribunal de Contas da União para o exercício de cargos públicos. Ele simplesmente está proibido de passar perto de qualquer cargo público da República pelo TCU. Essa questão se arrastou durante alguns anos, até que em junho de 2021 o TCU considerou esse caso, essa condenação, transitada em julgada. Portanto, ele está impedido de exercer função pública até junho do ano que vem. Estamos falando, portanto, aí de 6 anos, né, de alijamento aí desse processo. Apesar disso, ele estava à frente do Banco Digimais. Como é que pode, né? É preciso lembrar sempre que o Banco Central é a instituição que avalia e autoriza a nomeação ou a posse de qualquer executivo de banco. É o Banco Central que autoriza. Como o Banco Central pôde autorizar que administrasse um banco, alguém que tenha esse currículo, essa folha corrida aí no Tribunal de Contas da União, né? Bom, o fato é que em junho de... eu estou vendo aqui, também teve outra questão envolvendo o Bendini, né? O TCU considerou as contas dele, quando julgou as contas de Bendini na Petrobras, julgou essas contas irregulares e o trânsito em julgado disso em 2022. Quer dizer, o cara mandou muito mal, né, do ponto de vista da gestão pública ou da gestão de empresa importante, empresa, sociedade anônima, etc., e tal, como é o caso da Petrobras, né? Ele, inclusive, chegou a ser preso, Adriano, em julho de 2017, na 42ª fase da Operação Lava Jato. Ele foi acusado de receber propina da construtora Odebrecht. Acabou na cadeia. Bom, ele foi também condenado por Sérgio Moro, que já não é juiz, hoje é senador da República, candidato favorito, aliás, ao governo do Paraná, mas em 2018 ele foi condenado por Sérgio Moro, né? Em 2019, adivinha, o Supremo Tribunal Federal anulou a condenação de Aldemir Bandini, né? Essa história que nós temos, muito triste. Um trabalho que foi feito pela Lava Jato, assim, né, simplesmente virou pó por decisão do Supremo Tribunal Federal. Né? O Benigni foi escriturário do Banco do Brasil e viu sua vida melhorar muito com Lula no Palácio do Planalto, quando chegou ali ao Banco do Brasil, a presidir o Banco do Brasil no governo Lula em 2009. É essa figura que agora estava à frente do Banco Digimais quando sofreu ontem a operação da Polícia Federal e da Receita Federal.
0: 9h38, esse é o nosso Jornal Gente, trazendo para você os principais destaques do dia. Daqui a pouco tem repórter Bandeirantes para você também acompanhando o resumão dos fatos do dia. Vamos tratar no programa de hoje sobre a lei para viabilizar o empréstimo do BRB que foi sancionada pelo GDF, daqui a pouquinho com a nossa reportagem. Também a criação do chamado CEP Rural. Traremos para você também o STF, que vai retomar nesta quarta-feira o julgamento que discute a existência de vínculo empregatício entre motoristas e entregadores e as plataformas de transporte e entrega por aplicativo. O Supremo julgando mais uma vez, falando sobre esse assunto, né, que, né, Cláudio, é transporte e entrega por aplicativo. O Supremo julgando mais uma vez, falando sobre esse assunto, né, que, né, Cláudio, é um assunto...

ciclista e outras questões, né? E é assim, isso é um avanço da tecnologia. Isso, inclusive, permitiu que muita gente complementasse, começou assim, né? Complementasse a sua renda trabalhando, usando o seu próprio veículo para trabalhar nas horas vagas, faturar algum dinheiro. Foi assim no mundo inteiro. Mas no Brasil, não. Lá no Brasil, a compreensão oportunista disso, não, isso aí se constitui vínculo empregatício. E é assim, é de uma obviedade, essa mentira é de uma obviedade gritante, né? Até porque o vínculo empregatício se estabelece quando o sujeito é obrigado a cumprir horário, né? Tem que começar às 8, terminar ao meio-dia, interromper ao meio-dia, retomar não sei o quê, até às 18. Não tem isso nos aplicativos, né? Quem faz o horário é quem é o motorista, é o motociclista. Eles é que trabalham, pode até trabalhar muito se quiserem, mas também pode trabalhar nada ou muito pouco também se quiserem. Uma opção de quem exerce a função. Também o vínculo empregatício se caracteriza com a existência de um chefe. A quem presta contas o motorista de aplicativo? A ninguém, só ele mesmo, né? E é o cliente, é claro, né? Quando o cliente o avalia mal, ele é excluído da plataforma. Aí os oportunistas querem transformar essa exclusão em direitos trabalhistas e não sei o que, indenização, etc. e tal, quando na verdade eles é que deveriam indenizar o Uber e outras plataformas pelo atentado que cometeram à reputação dessas empresas, né? A gente assistiu tantas vezes aqui no começo, né? Relatos de pessoas que eram maltratadas por motoristas, né? Eram tratadas mal pelos motoristas. Essas pessoas ganharam então o direito, que foi outro avanço extraordinário no Uber e outras plataformas. Essas pessoas ganharam a condição de, na plataforma, avaliar o trabalho do motorista. Então, todo mundo que pega um Uber, ao final da corrida, é convidado a avaliar o trabalho do motorista. Se o motorista mandou mal, ele será mal avaliado. Sendo mal avaliado, certamente isso deflagra um processo de acúmulo de pontos negativos que chega a um ponto em que ele é excluído, deixa de ser demandado. É isso, não tem demissão, como não teve nomeação, também não tem demissão. Simplesmente ele não é mais demandado pela plataforma para pegar cliente novas vítimas dos seus maus tratos, né? Então, assim, quando se tenta estabelecer algum tipo de vínculo com plataforma, isso é uma sacanagem, sabe? Isso é uma coisa desonesta, é algo deplorável. E isso a gente pode concluir, ou pode verificar isso, não só em quem propõe esse tipo de coisa, como quem interpreta dessa maneira também nas instituições públicas, sobretudo no governo e no parlamento. É um bando de oportunistas querendo ganhar dinheiro ou querendo tirar vantagem em cima de uma criação absolutamente fantástica que foi essa da tecnologia, não só essa, mas também outras, né, que vem sofrendo permanentemente a perseguição aqui no Brasil, como é o caso, por exemplo, do Airbnb. Quem tem lá um imóvel, uma casinha, que investiu lá numa kitnet para alugar por temporada, não pode, em muitos casos não pode mais, em razão dos burocratas da justiça brasileira, que são muito bem remunerados, não precisam ter essas alternativas, ou não podem ter, né, a alternativa de investir num imóvel para alugá-lo por temporada, e aí persegue quem o faz, né? É exatamente isso que tem acontecido no Brasil. Então, o Brasil é um país, como eu estava até dizendo ontem, em tom de desabafo na edição nacional do nosso programa, né, é um país em que triunfam as nulidades, porque aqui é a terra do proibido, é a terra do não pode. É o sujeito que tem uma função limitadíssima ali, mas ele exerce o poder dele não para fazer o bem. Ele exerce o poder que tem, por menor que seja, para se fazer notar, né? Para se fazer notar, simples assim. É aquela coisa, eu vou punir você porque eu posso punir você. Foi o que se viu ontem, ontem é que o país tomou conhecimento da condenação de uma fábrica de colchões, a Ortobon,
que como toda empresa brasileira,

0: brasileira vive, enfrenta diuturnamente uma dificuldade imensa de sobreviver, tomar uma multa de R$ 300 mil a partir de 2022, isso certamente será corrigido, vai chegar aos milhões e milhões e milhões, e um pessoal que certamente não tem condições de pagar, de bancar isso, sob a acusação de que lá não tinha, não havia mulheres como no cargo de gerente. Quer dizer, é uma interferência, a interferência do Ministério Público do Trabalho, né, onde não é chamado, onde não é de sua competência, vá se meter no serviço público, né, onde tem muitas injustiças que precisam ser corrigidas. Aí não, mas não importa, não interessa para essa gente, não interessa, interessa que eles podem fazer isso. Interessa que eles podem fazer o mal, né? Podem impor às pessoas, e no caso do Ministério Público do Trabalho tem ali uma carga ideológica muito forte, né? É um antro de ativismo de esquerda, e aí eles querem perseguir quem produz, quem gera riqueza, quem gera empregos. É impressionante isso no Brasil, né? É o Brasil que está às voltas com dificuldades de importação de fertilizantes, porque não pode explorar a sua própria riqueza, potássio e tudo mais, porque está em terras indígenas. E tem um bando de ONG que manda no governo e manda nesses idiotas todos, ignorantes, que chefiam órgãos ambientais, e eles simplesmente proíbem. Não pode, não pode, não pode. É o país do não pode. E quem é que determina isso? Um bando de burocratas, muito bem pagos, não fazem nada, são despreparados, ignorantes, mas são ativistas políticos. E o que é que eles fazem isso? Ah, não pode explorar, porque essa exploração vai, de alguma maneira, facilitar a vida de quem produz comida, que é o pessoal do campo, que é o agronegócio. Aí não pode, agronegócio não pode, eles são inimigos e tal. E começam a sacanear. Esse é o Brasil. Né? É a mesma coisa acontece também nessa área aí dos aplicativos. É uma perseguição implacável desde o primeiro dia. Eu me lembro que um dos advogados que este programa ouviu pela primeira vez sobre esse assunto foi Ibanez Rocha. Não sei se você se lembra disso.
1: Sim.
0: Mas Ibanez, eu me lembro, ele era presidente da OAB, e aí ele foi dele quem ouvi a primeira argumentação em defesa dos aplicativos ou dos motoristas de aplicativo, né, que estavam sendo demonizados na época e tal, e não era nem um aplicativo ainda, eram os motoristas de aplicativo, né, e ele dizendo, olha, está na Constituição, citou o artigo da Constituição, segundo o qual todo brasileiro tem direito a uma atividade econômica, e só isso aí já garantia o exercício do trabalho pelos motoristas de aplicativo que sofriam forte oposição de taxistas e de sindicalistas, enfim, aquela coisa toda que é o Brasil, né? Somos um país que não podemos produzir fertilizantes porque somos proibidos de explorar nossas próprias riquezas para produzir fertilizantes. O Brasil é dependente de fertilizantes, que é um insumo absolutamente indispensável para quem produz alimentos. E o Brasil alimenta o mundo. O Brasil exporta alimentos, precisa de fertilizantes. E aí, o que é que acontece? Temos que importar. E importar da China, da Rússia, não sei das quantas. E é sempre muito, cada vez mais caro, cada vez mais difícil. E o Brasil se proíbe, né, de explorar. O Brasil tem uma riqueza absolutamente fenomenal em petróleo na margem equatorial, né? Está proibido. Até hoje o Brasil não consegue explorar o petróleo, aquele manancial de petróleo. É uma reserva estimada em 12 bilhões de barris. E está tudo lá intocado. Você sabe quem é que está explorando? A Guiana, vizinha. Está lá. Tem umas empresas americanas que foram contactadas pelo governo da Guiana e foram lá, se estabeleceram, estão tirando lá o petróleo daquela área de canudinho e enriquecendo. A Guiana, minha gente, é considerada agora a nova Dubai do mundo, multiplicando a renda per capita do seu povo, as pessoas, enfim, né, prosperando, etc. e tal, enquanto o Brasil, as pessoas passam fome. na região norte, sem emprego, não tem, sabe? Porque temos aqui no Brasil, nós somos submetidos aqui no Brasil, à vontade de uns idiotas que controlam órgãos ambientais, e eles são controlados por ONGs internacionais que não têm interesse no crescimento do Brasil. E aí o que é que esses imbecis fazem, né? E eu estou dizendo que eles fazem por ignorância, mas é porque eu dou a eles o benefício da dúvida, porque tem muita gente que eles fazem, que afirmam que eles se comportam dessa maneira mediante pagamento em dinheiro, né? Mediante suborno de ONGs e corporações internacionais. Eu acho que não. Eu acho que é pura ideologia, que é pura, né? É pura ignorância. Mas não, e o Brasil fica sendo proibido das coisas. Aí chega uma coisa como Uber, aplicativo de motorista, de motociclista, de aluguel disso, de aluguel daquilo, né? Que facilita a vida das pessoas. O que é o Uber, né? Uber é alguém que presta serviço de transporte de pessoas, que conecta com o Uber, conecta esse profissional com aquela pessoa que precisa ser transportada. É isso. Aí eu te dou uma grana e você me leva ali. Ok. E aí o aplicativo normatiza isso, né? Cria regras, estabelece regras, estabeleceu regras. Tem ali uma quantia que você é avisado previamente quanto vai gastar aqui, quanto você vai pagar pela corrida. É tudo perfeito. Você pode até avaliar o trabalho do motorista, você é transportado confortavelmente. Muitos motoristas oferecem doce, né, balinha, oferece água, copo de água para o seu passageiro, trata como cliente, como de fato o é, né? Mas não, assim, o que a gente vê no Brasil, mais das vezes, assim, no caso nesse caso também, né, é o triunfo desse bando de gente que controla o setor público e que muitas delas, né, é claro que a maioria não faz isso, mas isso é feito por gente que controla o setor público e tem lá o seu poderzinho e exerce o seu poder para prejudicar. Para se fazer notar, tá vendo? Sou eu, fui eu que proibi, haha, você tá ferrado, fui eu que te ferrei. É para isso que eles servem, infelizmente.
1: Vem aí o repórter Bandeirantes, já tem outros destaques aqui para você acompanhar. 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
3: Direto de Brasília, informação chegando sobre a repercussão do caso envolvendo o líder do governo no Senado Federal, Jacques Wagner. Informação com a nossa reportagem, Vitor Gomes. Bom dia, Vitor.
4: Oi Pedro, bom dia para você, bom dia a todos que nos acompanham. A crise provocada pela Operação Compliance Zero elevou a pressão sobre o líder do governo no Senado, Jacques Wagner. Antes convicto de que devia permanecer, segundo interlocutores do governo e do PT, ele teria concordado em se licenciar da função de confiança. A mudança de posição veio a partir de conversas que teve com pessoas próximas, que o teriam convencido de que continuar líder poderia prejudicar o projeto de reeleição do presidente Lula. Os dois, inclusive, devem ter um encontro nesta quarta-feira. Enquanto a situação na liderança não se decide, a defesa do senador recorreu ao Supremo para tentar anular a decisão que autorizou buscas e apreensões contra o parlamentar. Volto com vocês.
3: Obrigado, Vitor Gomes. Agora, informação direto de Porto Alegre com Gilberto Echauri a respeito da temperatura baixa no sul do país. Fala, Gilberto.
5: A primeira onda de frio intenso do inverno mostrou a que veio e fez as temperaturas despencarem na região sul do Brasil. O recorde de frio foi em Urupema, na Serra de Santa Catarina, com 7 graus e 7 décimos abaixo de zero. fez ainda 6 graus e 9 décimos negativos em Fazenda Velha, na mesma região, e menos 5 graus e 6 décimos em Caminhos da Neve. Já no Rio Grande do Sul, a menor marca foi em São José dos Ausentes, também na Serra, com 2 graus e 7 décimos negativos. Porto Alegre também amanheceu gelada hoje com apenas 4 graus, e durante a tarde a temperatura não deve passar dos 14.
3: Obrigado, Gilberto, pelas informações. 9h47.
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3: Funcionam a economia brasileira. O aumento dos juros internacionais voltou a pesar sobre a nossa economia. Os juros longos no mercado internacional estão hoje mais de 2 pontos percentuais acima da média observada entre 2016 e 2022. Esse movimento pressiona os juros de longo prazo no Brasil, encarece o custo de financiamento e reduz o espaço para uma queda mais rápida das taxas domésticas. Na prática, quando os juros lá fora sobem, investidores passam a exigir de remuneração maior também de países como o Brasil. Isso afeta o custo da dívida e encarece o crédito para famílias e empresas. O ponto central é que o Brasil não define os seus juros de maneira isolada. É isso, um abraço e até a próxima.
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5: 9 horas e 57 minutos, 9h57. 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
5: Nove horas e 59 minutos, estamos de volta com os destaques do nosso Gente Brasília e com Rodrigo Vilela já aqui no estúdio, trazendo, como de costume, a movimentação das eleições 2026.
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5: Pré-candidatos se movimentando e se manifestando, Rodrigo Vilela, bom dia.
6: Bom dia, Adriano, bom dia, Cláudio. Pois é, o presidente Lula aponta resultados positivos do atual modelo de concessões adotado pelo governo federal nos últimos anos. Ontem, o presidente participou da inauguração da primeira etapa da nova Serra das Araras na rodovia Presidente Dutra, que vai ser liberada para tráfego amanhã à tarde. A estrada é a principal ligação entre Rio de Janeiro e São Paulo, com fluxo diário de mais de 700 mil veículos. Segundo Lula, as concessões mais recentes corrigiram falhas graves observadas em leilões anteriores. A gente até tem um trecho da fala do presidente Lula sobre a manifestação desse trecho da rodovia que a gente ouve agora.
7: A gente não fazia outorga, a gente não cobrava pela estrada. O objetivo da concessão é garantir que a empresa ganhe o seu dinheiro, mas ela faça a manutenção da estrada e cobre o preço mais barato para o usuário. É essa a ideia. Por isso que nós damos um banho quando se trata de concessão.
6: De olho em uma área apontada como uma das fragilidades do governo e que deve ganhar espaço no debate eleitoral, Lula tem intensificado ações na segurança pública. Em São Paulo, o presidente lançou uma nova fase do programa Celular Seguro para ampliar a recuperação de aparelhos roubados em todo o país. O senador Flávio Bolsonaro esteve em uma feira agrícola no interior paulista e durante o evento comentou a relação comercial entre Brasil e Estados Unidos. Na internet, o pré-candidato candidato do PL, confirmou participação na audiência pública nos Estados Unidos para discutir a taxa de importação de 25% sobre produtos brasileiros. Também temos um trecho da manifestação do senador Flávio Bolsonaro. A gente acompanha agora.
8: Já tínhamos conseguido enquadrar o PCC e o Comando Vermelho como organizações terroristas. Agora, vamos fazer o trabalho do Lula pela segunda vez, defendendo o PIX e lutando contra o tarifaço.
6: Ronaldo Caiado começou ontem um giro pelo Nordeste. Na Paraíba, o pré-candidato do PSD comentou a vitória da direita na eleição para presidente da Colômbia. Abelardo de la Espriella venceu a disputa no último domingo contra o governista Ivan Cepeda. Caiado disse acreditar em um movimento semelhante no Brasil. Vamos ouvir.
9: Eu vejo que esta é uma grande realidade. A tendência é essa. Até porque o PT já governou o país 20 anos. Essa estafa, essa fadiga, já mostrou isso aí.
6: Pré-candidato do Novo, Romeu Zema, se reuniu com um grupo de embaixadores em Brasília. O evento foi fechado à imprensa. Renan Santos, pré-candidato do Missão, participou de eventos privados. Adriano, Cláudio.
5: Obrigado, Vilela, pelas informações. Dez horas e dois minutos, antes do intervalo aqui na nossa programação, no nosso Gente Brasília, deixa eu trazer a participação dos nossos ouvintes. Nossos ouvintes, um abraço lá para o Lúcio Gonzalez, que está no chat. Bom dia, Adriano e Cláudio. Geni Sérgio também conosco. Natuzinha Santos também está conectada conosco, acompanhando a programação. O Felipe Filho, como sempre, comentando e agitando o nosso chat. Maria Aparecida também está por lá. Obrigado a todo mundo que vai dando audiência para a gente lá no YouTube. No WhatsApp, mensagem dos nossos ouvintes ainda sobre o tema que abordamos antes do repórter Bandeirantes, que o Cláudio estava comentando sobre a situação lá no STF, do julgamento dos motoristas ou de quem trabalha com aplicativos, né, do vínculo empregatício. O nosso ouvinte, o Assis, que diariamente manda mensagem para cá, que também é motorista por aplicativo, está dizendo o seguinte: bom dia, meus amigos, seria importante que as taxas aplicadas pelos aplicativos fossem menores, pois tem corridas que os apps recolhem 40%. Antes o preço do quilômetro era de 1,40, hoje chega a 1,10, ou seja, os aplicativos lucram mais e os motoristas só perdem. A comissão antes era de 25%. Reclamação também que vem com o Emerson Ferreira, nosso ouvinte: tem muito a melhorar nos aplicativos de transporte, mas vínculo empregatício é um devaneio. Nem motorista e nem aplicativos querem isso. É a manifestação dos nossos ouvintes, Cláudio Humberto.
10: É, exatamente. Os ignorantes do governo querem forçar os motoristas e motociclistas de aplicativo a formarem sindicatos. Sabe para quê, né? Para dar dinheiro para eles, para os sindicalistas, para que eles enriqueçam cada vez mais, né? Essa pelegada do movimento sindical cada vez faz a maior pose de revolucionário, mas tudo está interessado na grana, né? No dinheiro que acaba sendo tomado dos associados. É algo que não interessa a eles, não interessa a ninguém. São empreendedores, são pessoas que querem e que trabalham e que dão duro, dão muito duro, ralam muito. Eles querem trabalhar, não querem ficar encostados, né? É, portanto, tudo muito triste no Brasil. E outra coisa, esse, salvo engano, eu preciso até verificar isso, salvo engano, esse julgamento está voltando ao Supremo Tribunal Federal, porque na Justiça do Trabalho eles se recusam a cumprir uma ordem, uma decisão do Supremo sobre isso. O Supremo já afirmou, a não ser que o Supremo mude ideia, o que não seria uma surpresa, mas o Supremo já afirmou posição no sentido de que não cabe o vínculo empregatício. Mas o Tribunal, a Justiça do Trabalho, nas diversas instâncias, tem ignorado a decisão do Supremo Tribunal Federal. Está na hora do Supremo Tribunal Federal fazer valer a sua autoridade, porque não mete na cadeia quem não cumpre as suas determinações, né? É, enfim, presos políticos, eles são produzidos com muita... em escala industrial. Por que não se pune quem descumpre as determinações do tribunal? Acho que está na hora de fazer isso.
5: 10 horas e 5 minutos, vamos para o intervalo. Na volta do intervalo tem outros destaques para você aqui no nosso Jornal Gente. Fique ligado aqui na nossa programação. O intervalo é rápido.
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5: 10 horas e 6 minutos.
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5: 10 horas e 8 minutos.
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7: 10 horas e 10 minutos,
8: Cláudio. Estava ouvindo aqui emocionado o nosso comercial agora há pouco, né? Da própria Bandeirantes, enfim, listando todo o timaço de profissionais do esporte que acompanham o jogo do Brasil hoje, né? Do Brasil e Escócia, pela Copa do Mundo em Miami, né? Eu olhando assim, puxa vida, essas pessoas hoje fazem história, né? Ou ajudam a construir uma história impressionante da Bandeirantes, que transmite Copas do Mundo, foi a única emissora brasileira a transmitir todas as Copas, desde a primeira, e agora honrando essas tradições, está lá de novo, né, com a cobertura total, ampla, absolutamente de sem deixar escapar nenhum detalhe para quem nos acompanha através aqui da Bandeirantes. Fantástico o trabalho da Bandeirantes, tenho acompanhado aí a narração dos nossos narradores, nossos comentaristas, nossos repórteres. Hoje Alexandre Pretzel vai estar atrás do gol do Brasil, né, narrando tudo no detalhe ali. Olha, vamos ter um jogaço de bola, sem dúvida nenhuma, mas também com a Bandeirantes batendo o maior bolão.
7: E tudo você acompanha aqui a partir das 6 horas da tarde, como você ouviu ali na chamada, todas as emoções de Brasil e Escócia. 10 e 11, GDF Celina Leão. Governadora Celina Leão assina a criação do chamado CEP Rural. Natália Ferreiro, bom dia.
9: Oi, Adriano. Bom dia, Cláudio Humberto, a todos que nos acompanham. A governadora assinou ontem essa ordem de serviço para a criação do chamado Programa de Endereçamento Rural Digital. Essa ferramenta serve como uma espécie de CEP rural. Na prática, o programa criará para cada imóvel rural um endereço digital único, reconhecido, por exemplo, em plataformas de e-commerce para o recebimento de encomendas. Além disso, a ferramenta gratuita também será disponibilizada aos órgãos de segurança pública e saúde para tornar o atendimento mais rápido em áreas rurais. Para a governadora, ter um endereço é uma questão de dignidade.
10: E hoje a manutenção do homem do campo, ela depende muito das ações do governo. E a gente não quer só que as pessoas se mantenham no campo. A gente quer que as pessoas se mantenham com dignidade no campo. E a dignidade, ela passa por muitas coisas. Por saúde, ela passa por uma estrada decente, por uma prestação de assessoria da Emater que a gente faz.
9: O secretário de Agricultura, Abastecimento e Desenvolvimento Rural, Rafael Bueno, pontuou que também será feito o mapeamento das estradas rurais, considerado um ponto crítico para quem vive no campo. Isso porque, sem coordenadas precisas ou nomes de vias mapeados, ambulâncias do SAMU, viaturas de polícia e caminhões dos bombeiros podem não encontrar o endereço do chamado.
11: Hoje o Distrito Federal tem uma malha muito grande de estradas rurais sem mapeamento, que são aquelas que não são numeradas. E o governo tem feito o trabalho de recuperação nessas estradas. Apenas no ano passado foram 1.700 quilômetros de estradas recuperadas. Mas aonde estão? Com esse sistema nós vamos mapear todas as estradas, dando mais agilidade para a recuperação, para as intervenções de governo.
9: A previsão é que o programa beneficie cerca de 20 mil propriedades rurais espalhadas pelo DF. Adriano.
7: Obrigado, Nath. É incrível, né? A gente não consegue imaginar uma situação como essa no Distrito Federal. Porque a gente pensa sempre Brasília ou DF como plano piloto, que tudo é possível, que tudo a gente recebe...
9: É perto.
7: É perto, a gente recebe as correspondências todas. E aí você tem essa parte rural, né, Nath, que... A gente sabe que existe, mas parece que a gente desconhece, né? Eu digo a gente, quem está mais vinculado a plano piloto.
9: Sim.
8: Você não pode, você não tem segurança de receber qualquer tipo de correspondência, nada, zero.
7: A Nath estava lembrando aqui, por exemplo, O que, que você falou? É blusa. Dos...
9: É, blusa.
7: Você
9: é.
7: Vai comprar uma coisa na Shopee da vida. Não vai
8: a blusinha.
7: A blusinha.
9: A blusinha não vai chegar.
7: Medicamento.
9: Medicamento, aí o SAMU, bombeiro também tem dificuldade para encontrar.
8: E não temos aqui no Brasil a prática de países asiáticos, né? Onde os endereços são um pouco a rua do tio da fulana, né? Então o carteiro sabe exatamente onde encontrar aquela pessoa. Não tem lá o nome, não tem uma rua com um número, né? Eu acho que isso acontece no Japão. E outras localidades, quer dizer, cada país tem as suas características. No Brasil é o CEP, meu caro. O CEP é uma grande invenção, né? Uma grande criação. E o CEP, que foi estabelecido agora pela governadora para 20 mil produtores rurais, proprietários rurais, isso é uma grande notícia.
7: Obrigado, Nath, pelas informações. São 10 horas 15 minutos. Seguimos com a atualização do noticiário. Agora o Felipe Campbell. O GDF sanciona a lei para viabilizar empréstimos ao BRB. Conta pra gente, Felipe. Bom dia.
1: Bom dia, Adriano. Bom dia, Cláudio Alberto. E, exatamente, a governadora Celina Leão já sancionou a lei que autoriza o GDF a avançar na operação destinada ao fortalecimento do Banco de Brasília. A norma já foi publicada no Diário Oficial de hoje. Ratifica o acordo homologado pelo Supremo Tribunal Federal entre o DF, a União, o Banco Central e o BRB, abrindo caminho para a contratação de um empréstimo que deve reforçar o caixa da instituição financeira. A expectativa é que a operação alcance até 6 bilhões e 500 milhões de reais com recursos provenientes do Fundo Garantidor de Créditos. O valor será destinado exclusivamente ao aporte de capital no BRB e o acordo foi firmado após negociações conduzidas no Supremo Tribunal Federal para viabilizar a operação, já que o Distrito Federal recebeu nota C na avaliação de capacidade de pagamento, o que impedia a contratação do crédito sem garantias adicionais. Pelos termos acertados, o financiamento poderá corresponder até 16% da receita corrente líquida do Distrito Federal, com prazo de pagamento de 15 anos e carência de 2 anos. A taxa de juros ainda será definida. A lei também amplia os mecanismos de garantia da operação, autorizando o GDF a contratar fiança com instituições financeiras públicas ou privadas e oferecer contragarantias, incluindo a vinculação de recursos dos fundos de participação repassados pela União. Segundo o modelo aprovado, em caso de inadimplência, as instituições financeiras garantidoras vão assumir a dívida. Se o pagamento ainda não for realizado, recursos federais destinados ao DF poderão ser utilizados para quitar a operação. Essa publicação, né, também contou com alguns vetos, como a previsão de ressarcimento do BRB ao GDF, a apresentação à Câmara Legislativa de relatórios detalhados sobre a operação de crédito antes da contratação, e também foram barrados itens que excluíam do acordo a proibição para a realização de concursos públicos e aumentos de salários. Então, pode nos próximos anos aí ter um pouquinho de dificuldade nessa realização de concursos e aumentos de salários, porque esse trecho que tirava essa parte do acordo foi vetado pela governadora.
7: Obrigado, Felipe, pelas informações. Eu acho que o mais importante nesse processo todo, né, Cláudio, é viabilizar a saúde financeira do BRB. Os problemas com os desvios, a justiça está cuidando, tem que prender quem deve prender, tem que fazer devolver a grana quem roubou, quem sacaneou. Esse é um processo da justiça. Mas acho que o mais importante, porque o problema está aí, foi feito, não tem mais como voltar atrás. O que tem é punir quem cometeu todas as irregularidades, todos os crimes necessários. Mas também é fundamental manter uma estrutura que é importantíssima, que ela é mantida pelo BRB. Então, a saúde financeira do nosso Banco de Brasília é fundamental que a gente resolva e faça com que o BRB volte a ter aquela força que ela que teve até pouco tempo, né? Que até pouco tempo a gente tinha o BRB com uma força e uma expansão gigantesca para todo o Brasil, que infelizmente por causa de crimes, e aí por isso que eu digo, eu insisto, a justiça está aí para punir todo mundo que cometeu o crime, seja quem for, mas o banco é importante que seja viável.
8: Pois é, a gente vê como as coisas são tratadas de formas diferentes. Agora há pouco eu estava trazendo aqui a informação, lembrando os nossos ouvintes, sobre a figura de Aldemir Bendini. Ele foi presidente do Banco do Brasil, demitido, enfim, em meio a rolos, foi presidente da Petrobras, no governo Lula, foi do Banco do Brasil. Da Petrobras, ele foi presidente no governo Dilma. E era, adivinha, o comandante aí desse banco de Gimais que sofreu a operação ontem da Polícia Federal e da Receita Federal. Esse cara pintou e bordou onde quer que esteve, né? Esteve no Banco do Brasil e deu no que deu. Esteve na Petrobras, deu no que deu. Acha mesmo que a gestão, ele acabou na cadeia, mas é assim, o banco não tem que sofrer por isso, né? Quem tem que sofrer pelos desatinos dos seus dirigentes são os dirigentes, né? É quem participou, se locupletou de coisas dessa natureza, e não a instituição, né? O que nós assistimos no caso do BRB aqui em Brasília é uma coisa criminosa, no sentido de impedir, de tentar de todas as maneiras impedir a recuperação do banco, a sobrevivência do banco. Um esforço descomunal de setores, sobretudo de que fazem oposição ao atual governo, como fazia oposição ao governo Ibanez, de tentar destruir o banco. Não é? E isso não, isso é que não pode. O banco é muito maior do que isso. É um banco que, por maior que seja, que tenha sido o, enfim, que tenha, ainda que tenha sido atingido com gravidade, ele é absolutamente recuperável, um banco viável. É um banco que no início do governo Ibanez valia 1 bilhão e ao final do governo Ibanez valia 15 bilhões, só para você ter uma ideia de valor de mercado. Não há no Brasil nenhum lugar que não há nenhuma atividade econômica no Brasil que tenha mais dinheiro do que banco, né? Banco sempre se dá muito bem. Você, quem é comerciante, quem é industrial, quem é empregado, todo mundo se estrepa, menos banco, né? A não ser que aconteça coisas muito, muito erradas que o levem à liquidação, como aconteceu com o Banco Master. Mas o BRB não, o BRB é um banco que tem história, é um banco dos brasilienses, tem milhares de funcionários que se dedicam dia após dia a melhorar os procedimentos, a promover a excelência do banco e também garantir os seus resultados. Eu não me lembro de quando, acho que foi no governo Hollenberg, que o banco BRB registrou prejuízo, ou muito próximo disso, né, esteve muito próximo do prejuízo. Desde então, só lucro, né? E, portanto, assim, qualquer solução para o BRB será totalmente suportável pelo próprio BRB. O BRB vai honrar os seus compromissos, pelos seus próprios negócios. O BRB vende dinheiro, o BRB vende... como é que chama isso? Financiamento imobiliário. O BRB era o maior agente imobiliário do Brasil aqui na região centro-oeste. É impressionante isso, né? O desempenho em razão do trabalho da sua equipe, dos seus funcionários, etc. É um banco, é um baita banco, portanto é preciso a gente se esforçar ou ter um olhar para garantir a sobrevivência do banco, né? Destruir o banco para favorecer politicamente um bando de oportunistas que querem, porque querem, reverter a tendência de derrota nas urnas em outubro.
3: h 23, tem mais destaque chegando com a nossa reportagem aqui, não para a informação no nosso Gente Brasília. Vitor Gomes, bom dia, Vitor.
5: Muito bom dia, Adriano, bom dia, Cláudio Alberto e a todos os nossos ouvintes. O nosso destaque nesse momento é uma espécie de esforço concentrado, viu, que os deputados distritais devem fazer na próxima semana. A previsão de votação da Lei de Diretrizes Orçamentárias, a LDO, e ao menos 48 projetos. O acordo firmado entre os parlamentares definiu que serão votados um projeto de lei e um projeto de decreto legislativo por deputado. O governo enviou um pacote de prioridades à CLDF, entre elas o projeto que trata do acolhimento humanizado da população em situação de rua. A medida permite uma abordagem ativa por parte dos agentes públicos. O primeiro semestre parlamentar será encerrado na próxima terça-feira.
3: Obrigado, Vitor, pelas informações. Ou seja, os parlamentares já vão encerrar, né? Se bem que tem, não tem como fugir disso, né? Das férias parlamentares. Até quando, Cláudio? Que a gente vai ter, acho que isso nunca vai acabar, né? Férias duas vezes no ano.
8: Férias parlamentares nunca vão acabar, né? É a mesma coisa de férias na justiça também, duas vezes por ano, né? São 60 dias, que beleza, né? Isso para além de outras folgas regulamentares. É uma beleza.
3: 10h24, vamos para mais um rápido intervalo. Já tem mais destaques chegando com a nossa reportagem aqui no Gente Brasília.
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3: 10h25.
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3: Dez horas 28 minutos, 10h28. Para impedir a formação de novos focos de dengue, a Secretaria de Saúde do DF aposta em tecnologia de ponta, drones equipados e monitoramento, além da aplicação de larvicidas. Ao longo dessa semana, as ações ocorrem em diversas regiões, como Santa Maria, Gama, Água Quente, Recanto das Emas, Plano Piloto, Parkway, Vicente Pires, Arniqueira, Cia, Núcleo Bandeirante, Candangolândia, Estrutural e Águas Claras.
7: Segundo a pasta, o equipamento facilita a inspeção de áreas de difícil acesso, como encostas, terrenos fechados e imóveis sem contato com moradores. Com as câmeras de alta resolução e apoio de inteligência artificial, os drones identificam possíveis criadouros como caixas d'água destampadas e locais com acúmulo de lixo e água parada. Quando a eliminação manual não é possível, o aparelho também pode lançar larvicidas diretamente nos focos. De acordo com uma lei de 2016, em casos de risco grave à saúde pública por causa do mosquito Aedes aegypti, autoridades do SUS podem utilizar imagens aéreas de drone para o combate aos focos. Além disso, antes da disponibilização das informações aos agentes de saúde, a inteligência artificial utilizada no combate dessas áreas sensíveis, preservando aí a privacidade dos fotografados, como explica o agente de saúde Vladimir Salles. A gente vai ouvir agora.
0: Então, a empresa, né, ela tem todo o respaldo técnico-jurídico com essa questão das imagens, né? Esse voo, ele é importante frisar que ele é feito a distância aí de até 120 metros de altura. Essas imagens, elas são passadas primeiramente para a inteligência artificial, se tiver alguma coisa que invada a privacidade ali da pessoa, ela vai borrar. Um exemplo, o Google Street View, Google Earth.
7: Contratado em setembro do ano passado, o serviço prevê mais de 18 mil ações de mapeamento e cerca de 10 mil tratamentos ao longo de um ano, fortalecendo a prevenção contra a dengue no DF. O contrato é vigente até outubro e custou R$2.100.000 aos cofres públicos. 10h31, sabe, Cláudio, ontem, compartilhando com você aqui com os ouvintes, o secretário ontem, Alexandre Paturi, esteve conosco aqui e ele falou sobre um aplicativo em que dá para monitorar casos de, por exemplo, de... por causa das câmeras, né? Ele estava falando daquelas câmeras que fazem o monitoramento 360 e no momento em que a câmera vê uma irregularidade, ela já manda direto para a Secretaria de Segurança Pública aquela imagem em que a Secretaria de Segurança Pública consegue fazer o monitoramento e até encaminhar um pedido de prisão, se for, no caso, algum crime que já tem essa relevância para isso. Aí, quando terminou o programa, ele disse, depois da entrevista eu vou mostrar para o Adriano o aplicativo. Eu vi, Cláudio. É incrível, é sensacional. Assim, e que bom que a gente tem uma tecnologia como essa. Durante o intervalo aqui, em que a gente logo encerrou a entrevista, pelo menos dois ou três casos de pessoas que já têm alguma reclamação junto à justiça de crimes apareceram nesse aplicativo para ação da polícia. Isso acho que representa muito esses dados e esses índices que falávamos ontem aqui na programação de combate à violência, prisões, porque aparecia assim, foto de carro com placa adulterada, roubo de carro, pelo menos dois casos de carros roubados foram identificados pelas câmeras, por essas câmeras de identificação que já estão espalhadas no DF. E aí, apenas com um simples toque no celular, o secretário, ou quem for responsável, no caso estava vendo pelo secretário, você já consegue encaminhar para a polícia o local, tem GPS de onde é, para que aquela linha de operação da polícia mais próxima daquele local já atue para fazer o combate à criminalidade.
8: E se não tiver ninguém vendo?
7: Aí seria um problema, né? Vamos combinar.
8: Entendeu? Isso. É assim, eu entrei no site da Secretaria de Segurança, né? Segurança Integral, Secretaria de Segurança Pública, aí esse sistema aí de câmeras e tal, não mostra como funciona, entendeu? Tem assim, como funciona? Aí tem. Primeiro passo, captura. Bom, é claro, tem que ter captura da imagem, né? Captura da imagem, ok. Aí a câmera identifica, aí a placa é enviada. Mas, tá bom, no caso da placa, tudo bem. Aí tem uma placa que já se conhece previamente, está lá registrado no sistema de um carro que foi furtado, digamos assim, né? Se a placa é identificada, o carro já é... A imagem, eu suponho que automaticamente o sistema mande lá para a delegacia, né? Mas o que eu me refiro é o seguinte, se a câmera estiver flagrando uma irregularidade, né? Quem é que está vendo? Quantas pessoas estão vendo isso, né? E outra coisa, o cidadão que está na porta de casa, por exemplo, muito está acuado, está com medo, porque tem umas figuras estranhas na porta da casa dele. Ele vai fazer o quê? Ele tem lá, tem a imagem da câmera. A câmera, ele pode até já ter integrado ao sistema. Enfim, eu acho que tá faltando tornar isso aí acessível a todo mundo. Qual é o problema? Qual é o problema de o cidadão comum, até se cadastrando eventualmente, sei lá, esse povo adora um cadastro, né? No setor público, mas enfim. Mas o que o cidadão tem é o direito de acompanhar isso, de acompanhar inclusive a captura do bandido que o assaltou, ou do bandido que furtou o seu carro, ou que invadiu a sua residência, ou que cometeu algum tipo de crime que você testemunhou. Você precisa ter o direito de acompanhar isso. Enfim, é algo que certamente vai evoluir muito, né? Mas é um grande passo já, tudo que já foi feito até agora.
7: Eu acho exatamente isso que você falou, Cláudio. Acho que o que dá para evoluir é exatamente nesse ponto, que a própria sociedade consiga acompanhar melhor esse processo todo. Porque pelo aplicativo dá para a gente ver, a ação é imediata. Só que, claro, a gente não basta só... Claro que os órgãos de segurança têm que ter isso, mas... Pô, não dá para o cidadão acompanhar, como você estava falando, ser um troço mais claro, algo que as pessoas consigam ver de fato o que está acontecendo, porque há tecnologia para isso, né? Para que isso seja feito. Acho que ainda está em processo de evolução, mas me chamou muita atenção exatamente essa forma de você conseguir fazer esse monitoramento praticamente imediato do que está acontecendo. E acho que isso também transfere uma responsabilidade ainda maior para os nossos órgãos de segurança no combate à criminalidade, não tenha dúvida com relação a isso também.
8: Eu acho que é um grande avanço, extraordinário. Já são mais de 2.600 câmeras integradas a esse sistema, e o secretário disse ontem aqui que até o fim do ano serão 20 mil. Que maravilha, né? Eu acho que é muito bom isso.
7: 10h36, o nosso bispo está mandando mensagem aqui, e é um trabalho aqui de prestação de serviço para o nosso ouvinte, sempre importante. Acidente com ônibus e moto nesse momento, lá próximo à ponte JK. Vai demorar, segundo o que o bispo mandou aqui. E tá, para quem está saindo do Lago Sul em direção ao plano piloto, né? Naquela descida ali em direção à ponte JK. Mensagem que ele nos manda aqui, até que foi encaminhada. Não venham pela ponte JK, pelo Lago Sul, na altura da 22, também está tudo engarrafado. Então, você, ouvinte, que estiver pelo Lago Sul nesse momento, tentando sair de lá pela ponte JK, nem inventa de pegar a ponte JK, não. Vai pela Costa e Silva ali, Ernestino Guimarães, ou pelo Gilberto Salomão, se tiver que rodar um pouco mais, porque na ponte JK, nesse momento, está completamente parado por lá. Eu estou tentando ver aqui o balão ali do Jardim Botânico, nas câmeras, se tem algum reflexo, mas pelo menos no trecho que o DR me disponibilizou aqui nas câmeras, não tem essa a parte ali mais próxima da descida para a ponte JK. Mas a gente vai informando e atualizando para os nossos ouvintes que participam do Gente Brasília. Ainda lendo mais mensagens dos nossos ouvintes, é o tema recorrente aqui, se tornou o tema principal do programa aqui. Que, até porque nós temos muitos ouvintes que são motoristas por aplicativos, e o Antônio César lembrando aqui: bom dia, Adriano, essa turma fica fazendo palanque em cima dos motoristas de aplicativos com assunto que nenhum motorista quer. Enquanto isso, o assunto que atinge diretamente a categoria é a mudança de carro de categoria sem nenhum aviso, simplesmente mudaram toda a categoria de carros, onde a maioria e os carros que atendiam as categorias, o Comfort, sem nenhum aviso, pegou todo mundo de surpresa. Acabei de financiar um carro, aí vem a Uber, que era no caso para onde ele presta o serviço, simplesmente tirou a marca do carro que comprei da categoria. Isso os nossos governantes não veem, né? E aí a reclamação do, do Antônio César. Quem não acompanhou isso, o que acontece?
8: Eu acho, inclusive, tem projetos em andamento, né, tramitando no Congresso. Eu acho que esse tipo de coisa são providências que deveriam... Tem que ter regulamentação, né? Agora, a regulamentação não pode interferir no relacionamento entre empreendedores e o aplicativo. Isso é algo que deve ser feito. Eu vi, por exemplo, eu não me lembro o nome dele, mas um deputado de Pernambuco, que é o relator desse caso, ele contando, por exemplo, que no dia de... Aliás, até comentamos aqui, né? Dia de jogo ou de show, mas sobretudo de show, né? Que aqui os shows atraem mais público do que os jogos, né? No Mané Garrincha. Em dia de eventos concorridos, né? O preço do transporte por Uber aumenta muito, né? Para o usuário, mas não aumenta para o motorista. Que é um negócio que... transporte por Uber aumenta muito, né, para o usuário, mas não aumenta para o motorista, que é um negócio que eu não sabia.

0: venha a ser aprovada no Congresso Nacional. Isso sim, eu acho que não pode haver esse abuso, né? Tem lá a lista de carros que você tem na categoria Black, né, por exemplo. E aí você tem lá o seu carro, está precisando trocar, etc. E tal, diz, puxa vida, eu vou logo investir numa coisa que vai me possibilitar ganhar um pouco mais, que é um carro na categoria Black. Ele vai e escolhe um carro que está lá, que recebe essa designação do aplicativo. Aí o cara vai lá, como o nosso ouvinte agora descreveu, ele vai lá, compra o carro numa categoria superior, algo que custa caro, e de repente o aplicativo resolve excluir o carro daquela categoria. Né? Isso é que não pode também acontecer. Tem que haver previsibilidade de insegurança jurídica, basta o que temos no Supremo Tribunal Federal e no Poder Executivo.
1: Por exemplo, no caso da Uber, como a gente está falando, as reportagens saíram na última semana, né? Falando sobre essa mudança das categorias, por exemplo, Uber Black. Alguns modelos e anos acabaram modificando. Essa modificação vai começar a valer a partir de 11 de janeiro de 2027. Aí, por exemplo, Honda City, que passará a exigir modelos a partir de 2023, o BYD Dolphin, aceito apenas a partir de 2024, e os modelos Volkswagen Virtus e Peugeot 208, que deverão ser de 2025 em diante, por exemplo. Esses carros é que vão entrar, por exemplo, na Uber Black. Fora disso, por exemplo, sei lá, Honda City abaixo de 2023, está fora. Então, tem muito isso, né? E aí tem uma lista grande aqui dos carros que não podem. Eu não vou falar todos, senão a gente vai ficar um tempão. Mas a lista é considerável, Cláudio, bem considerável, de vários carros que acabam sendo. Por exemplo, ó, olha só, a partir de 2027, a categoria Comfort, que é uma intermediária ali, vai, independentemente do ano, vai tirar alguns carros de circulação. Aí tem entre eles Fiat Argo, Volkswagen Polo, Voyage, Chevrolet Joy Plus, Prisma, Toyota Yaris, Peugeot 208, Renault Zoe, Kia Rio, Jack 3, Jack J13, Jack IEV40. Por que que eu citei esses aqui? Porque são os carros que hoje, nessa categoria, são os mais comuns, né? Então, por exemplo, quem trabalha no aplicativo Uber vai ter que se adaptar completamente a partir de janeiro de 2027 com relação a esses carros, porque senão vão deixar de utilizar essa categoria, por exemplo, a Comfort que eu citei.
0: Pois é, esse tipo de coisa, eu acho que tem que ter com algum tipo de limite, assim, de previsibilidade, né? Para que o motorista não seja pego de surpresa e não venha a ser prejudicado, né? Mas, assim, mais do que isso, não muito, né? Não dá para interferir ao ponto de como se pretende um bando de oportunistas dentro e fora da atividade. Estabelecer vínculo empregatício. Isso não interessa a ninguém, mas, sobretudo, não interessa aos empreendedores autônomos que desempenham essa função ou essa profissão.
1: 10 horas 43 minutos, 10h43. Seguimos com mais destaques por aqui. E a situação de Jacques Wagner, Cláudio? Sai ou não sai? Essa é a pergunta que está sendo feito. Ontem a gente até falou de que ele iria entregar o cargo, mas tá difícil de sair, né? Ou seja, como líder
0: A
1: do governo.
0: questão é que, seja o que for, foi combinado com o Lula antes, né? Não tenho dúvida de que os dois combinaram antes, são muito amigos, são parceiros de copo e de cruz e de caminhada e etc, né? Parceiros de copo e de cruz mesmo, né? Se é que me entendem. E como disse o poeta, né? O fato é que ele não é flor que se cheire, né? Como diz a oposição, o Jacques Wagner, mas ele é leal ao presidente. Então, assim, qualquer desatino que ele tenha cometido, ou foi autorizado, ou foi do conhecimento do presidente da República. Não tenho absolutamente nenhuma dúvida disso, né? Eles são unha e carne, amigos há mais de 40 anos. O Lula, como eu contei aqui já, sempre que fora do poder foi à Bahia, ficou hospedado na casa dele. Ficou hospedado na casa de Jacques Wagner, né? Então, assim, ficar imaginando que o Jacques Wagner vai ser chutado do governo, etc e tal, tudo isso para salvar o Lula, Minha gente, o Lula já está até o pescoço nessa questão aí do Banco Master, né? É, haja vista

0: A reunião que tiveram, que ele teve com o banco, com o Daniel Vorcaro, que durou 1 hora e meia, sem nenhuma explicação razoável. 1 hora e meia de papinho. E outra coisa, fora da agenda, é um encontro secreto, só se soube recentemente, embora tenha acontecido em dezembro de 2000 e 2000 e estou falando em 1 ano e meio atrás, né? De 2024. Então, o governo usou o Jacques Wagner para pedir ao Vorcaro para contratar o Mantega. O Mantega, que é protegido do Lula. Adivinha quem pediu o Jacques Wagner para falar com o Daniel Vorcaro para contratar o Guido Mantega? O Lula ficou 1 ano do seu primeiro do primeiro ano do seu governo atual tentando empurrar o goela abaixo da Vale, o Mantega, como presidente da empresa. Os seus acionistas, a Vale é uma empresa privada, e os acionistas resistiram bravamente a essa coisa. Seria um desastre para a empresa, porque o Mantega, além de tudo, o seu talento gerencial não é exatamente um dos seus fortes, é muito pelo contrário. Então eles queriam, seria um desastre para uma empresa global como é a Vale, ter uma figurinha como Guido Mantega como na condição do seu presidente, né? Mas o Lula insistiu muito, ameaçou, fez o diabo. Mas era uma empresa privada que resistiu e não permitiu. Portanto, assim, ajudar mais do que ajudar, premiar o Mantega em razão desse insucesso, né, na Vale, era uma questão ali de honra para o presidente da República. Adivinha quem levou esse pedido para o Daniel Vorcaro, ou fez chegar a Daniel Vorcaro esse pedido? Exatamente o Jacques Wagner. Do mesmo modo, foi ele, o líder do governo Lula no Senado, quem fez gestões para que o ministro Ricardo Lewandowski, que havia deixado o Supremo Tribunal Federal, e antes de assumir o Ministério da Justiça do governo Lula, fosse contratado pelo banco Master de Daniel Vorcaro, que lhe pagou uma baba em dinheiro todos os meses, inclusive quando ele, depois dele ser nomeado ministro da Justiça. Ele foi, durante 21 meses, sendo no exercício do cargo de ministro da Justiça, o escritório de advocacia da família de Lewandowski recebeu aquela grana todo mês. Sabe? E era o Lewandowski que era amiguinho do. Não! Aquilo ali foi uma contratação feita a pedido do Palácio Planalto. Adivinha quem é que é o chefe do Palácio Planalto, né? E nomearia depois o. Nomearia depois o próprio Lewandowski. Então, assim, as relações do governo Lula com o Daniel Vorcaro já estão muito claras e as investigações vão tornar isso ainda mais constrangedor. Portanto, assim, o Jacques Wagner pode queimar o governo, pode desgastar o governo. O governo não precisa do Jacques Wagner para sofrer desgaste com a questão do banco Master. Vai fazer o quê? Depois que o governo estiver na lama, ainda mais com essa questão do banco Master, vão pedir desculpas ao Jacques Wagner, né? Enfim, vamos aguardar para ver. Mas eu diria que talvez ele próprio, né, ofereça essa possibilidade que já foi aventada aqui na Bandeirantes, de pedir licença, de se licenciar do mandato e, portanto, também da liderança do governo no Senado durante um período, até as coisas eventualmente se acalmarem, se bem que eu duvido que isso aconteça.
1: 10h49, vamos para mais um rápido intervalo aqui. A gente tem mais um compromisso comercial. Já já tem outros destaques nessa reta final. Vamos falar um pouco de seleção brasileira que hoje joga contra a seleção da Escócia. Então, fique ligadinho que já já a gente fala de futebol. E vamos relembrar aí alguns gols do Brasil contra a Escócia. O Brasil já enfrentou a Escócia 4 vezes. Daqui a pouquinho aqui no nosso jornal, gente.
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1: 10h32.
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10: 10h52, 10h52. Eu tinha falado errado a hora, porque aqui é Brasil, né? Eu já tô no clima. Já tô completamente envolvido com os jogos da Copa do Mundo e hoje o Brasil enfrenta a Escócia.
11: Qual é o seu palpite mesmo?
10: Eu fiz o palpite de 2-0, Cláudio. Qual é o seu palpite?
11: De...
10: Ah, Matheus Cunha e Vini Júnior. Eu colocaria como... Mas eu acho que o Neymar, não começa o jogo. Acho que vai o Luiz Henrique, né, do que era o Rafinha. Mas acho que o Neymar entra no final do jogo. Assim, pelo menos para, como o pessoal costuma dizer, destravar os músculos. Nos últimos 10 minutos da partida, ele não vai deixar de colocar o Neymar, porque... O que vai ser fundamental, ou o que eu acredito que é mais importante você ter o Neymar? A partir da próxima fase, não sei se você concorda comigo, que é a fase de mata-mata, que é ali onde a gente vê os jogadores diferentes sendo diferentes de fato. Então, se o Neymar ainda está nessa fase ainda de já apto para jogar, mas ainda em recondicionamento físico, é bom pegar ritmo de jogo e que ele esteja bom, principalmente nessa fase de mata-mata.
11: Eu colocaria desde o começo Neymar e Endrick na frente, sem dúvida nenhuma, é porque os dois jogam mais futebol do que todo o ataque que hoje joga pela seleção brasileira. E o Neymar, plantando o Neymar dentro da área, fazendo ele ocupar meio que ali o papel de falso centroavante. Porque como ensinou o Ronaldo Fenômeno, recomendando esse comportamento, essa mudança do Neymar, o que protege o Neymar é a grande área, o que protege o atacante é a grande área. Ele na grande área, ele será muito menos atacado pelos adversários, porque se eles atacarem vai ser pênalti, então eles não atacam. É o que protege o atacante. O Neymar está ainda muito frágil para ser jogado às feras em qualquer tempo do jogo. Se ele for colocado no começo, ainda que passe o jogo inteiro sem fazer grande coisa, ele em algum momento, meu caro, em algum momento a bola sobra para ele. Em algum momento ele vai dar uma letra, vai dar um drible fantástico, vai dar uma bicicleta, vai sei lá o quê, mas ele vai meter a bola lá dentro. O Neymar não tem que estar provando nada. Ah, o Neymar tem que pegar ritmo de jogo. Que pegar ritmo de jogo, rapaz? O Neymar tem esse ritmo de jogo desde quando estava na barriga da mãe. Tem que parar com o que há é uma... É uma vontade, assim que a gente percebe, né? Insuperável. Aí o Neymar não vai jogar porque está quebrado, está inviabilizado, está velho. Aí alguém se lembra, rapaz, o Neymar tem 34. O Messi, hoje, por exemplo, hoje, dia 24, está completando 39, né?
10: E na minha opinião, o melhor da Copa até agora.
11: O melhor do mundo em todos os tempos, né? Cristiano Ronaldo tem 41. Tem outros jogadores na casa dos 40, Modric, etc e tal. Por que o Neymar não pode jogar aos 34? Entendeu? Eu acho isso uma bobagem. E o Ancelotti não coloca o Neymar se tiver com medinho de críticas, né? que pode também não acontecer nada, dar errado. E aí ele não quer ouvir críticas. Enfim, eu acho que o Neymar continua sendo o único jogador brasileiro que no campo pode fazer a diferença. Né? Pode pegar uma bola assim de vez em quando, uma repentina, uma sobra de bola e tal, e fazer o gol, ou vários gols.
10: O Brasil enfrentou a Escócia em Copas 4 vezes, tem 3 vitórias e 1 empate, 83% de aproveitamento, gols marcados 7 e gols sofridos 2. O Brasil enfrentou a Escócia nos Mundiais de 74, empatou em 0-0, 1982 venceu por 4-1, em 1990 1-0, 1998 2-1. Então hoje temos mais uma oportunidade. E a Bandeirantes, ela tem uma coisa, o Cláudio falou lá no início, logo na abertura, eu utilizo muito no pulo do gato, Cláudio, eu sou apaixonado, que é pelo nosso CEDOM, Centro de Documentação e Memória da Bandeirantes. Por que eu digo que eu sou apaixonado? Porque a Bandeirantes, ela tem 89 anos de história, esteve em todos os grandes eventos, ou os principais eventos nesse período, cobrindo, seja da política, do futebol, de qualquer área. A Bandeirantes sempre esteve presente. E o trabalho feito pelo nosso Milton Parron é sensacional. E eu costumo trazer no Pulo do Gato algumas memórias que o Milton Parron separa pra gente. E eu tenho aqui, Cláudio, eu vou pegar um só, tá? Mas eu tenho aqui alguns gols do Brasil contra a Escócia em Copas do Mundo que a Bandeirantes transmitiu. Tem o gol do Servilho, tem o gol do Zico, tem o gol do Falcão, do Miller e do César Sampaio, que foram alguns dos brasileiros que fizeram em Copa do Mundo. Vamos relembrar o gol do Zico, pode ser, Cláudio? Desse trabalho?
11: Claro, vamos lá.
10: Vamos lá, então. Zico aqui no microfone da Bandeirantes.
5: Escócia ganhando por 1-0. Atenção, torcida brasileira. Pode sair o gol de empate. Cerezo perto da bola, Éder perto da bola. Zico correu, bateu no cantinho.

0: do mestre e o estádio do Betis. As nossas bandeiras, as bandeiras mais lindas do mundo, sacudidas pelo vento da festa do gol, da alegria do gol, é o empate que chega, é o começo da virada. O tempo passa, 35 minutos de jogo, torcida brasileira. Zico, Zico, Zico!
1: É o Osmar Santos trazendo pela Bandeirantes, viu? Né? Trazendo aí toda a emoção do gol do Zico na Copa de 1982. Maravilha, né? Só a Bandeirantes tem isso, Cláudio.
2: De você poder... Ah, o acervo da Bandeirantes é fantástico, né?
1: E aí a gente poder relembrar. Eu só espero, a gente ouviu aqui o gol de 1982, eu só espero agora ouvir na voz do Ulisses Costa os gols de hoje, né? Do Neymar, do Vini Júnior, do Matheus Cunha, seja de quem for, até do Casimiro pode ser, de cabeça, mas que a gente consiga uma vitória para se classificar. Aí no palpitão, no bolão aqui do com o pessoal dos donos da bola, o pessoal tá me alertando que eu empatei em saldo de gols o Brasil com o Marrocos, em que o critério será o desempate por cartões, pelos meus palpites. Eu disse, porra, mas eu fui tão preciso assim. Eu disse, Adriano, não quer mudar isso? Não, vamos deixar assim que... Vamos ver se vai dar certo. Quem também quer participar do palpite, antes da gente dizer tchau, é o Rodrigo Vilela, que ele está empolgado, empolgadaço com a seleção brasileira. O carro dele é praticamente só a bandeira do Brasil. Não dá nem para ver o farol do carro do Rodrigo Vilela. Bom dia, Vilela.
3: Bom dia, Adriano. Bom dia, Cláudio. Estou animado para o 2x1 de hoje, viu, Adriano?
1: 2x1?
2: 2x1? Tem que ser, no mínimo, 3x1, 3x0.
3: Rapaz, eu vou ficar no meu 2x1 mesmo, viu? Eu fico assim com o pé atrás.
1: O importante é a vitória, né? São os três pontos.
3: É avançar para a gente ter mais churrasco aí, mais uma semana ali, né? Pelo menos mais uma
1: não,
3: fase.
1: Não, para, uma semana não, tem que ter mais de uma semana, né?
3: Uma fase ali de churrasco. Eu tô no 2x1. E você, Cláudio?
2: Ah, eu acho que eu tô no 3x1, mas com esperança de ser 3x0.
1: E eu no meu 2x0.
3: Vamos lá, então.
1: Então amanhã você vai.
3: Divergentes, amanhã a gente bate aqui mais uma vez.
1: É. Quais são os destaques do Manhã Bandeirantes?
3: Adriano, deixa eu até abrir aqui meus destaques, que eu fiquei tão empolgado com
1: a seleção brasileira que...
3: com a nossa seleção brasileira, Adriano. Mas hoje...
1: você, enquanto você procura aí, você perdeu o seu mau humor com o Neymar?
3: Não, agora eu já sou menino Ney desde criancinha, viu? Eu torço ali pro Neymar. É aquilo, já que não consegui evitar ali a convocação do Neymar, já que tá lá, vamos torcer pelo sucesso.
1: Você achou que você iria evitar a convocação, era isso?
3: Bom, ao menos não foi falta de torcida, né, tá. Adriano? Mas já que ele tá lá, vamos torcer ali para ele, né, entregar ali alguma coisa ali. Parece que ele tem se esforçado.
1: Tem.
3: Né? Assim, tenho visto que, pelo menos ao que parece, ele tem levado com alguma seriedade ali essa reabilitação dele. Vamos torcer então para que dê tudo certo.
1: E agora com o Manhã Bandeirantes?
3: Adriano, vamos trazer uma entrevista sobre direitos do trabalhador quando, né, se refere à segurança no trabalho e, claro, também nossas vagas de emprego. E Adriano, aproveitar também para alertar o pessoal que vai ter alteração no horário ali das reversões das vias aqui do Distrito Federal. A gente vai detalhar ao longo do Manhã Bandeirantes, tá? Por causa dos jogos do Brasil, tá? Depois volta à normalidade, mas vai ter uma flexibilização nessas reversões. Qual é que acontece em alguns pontos do DF, como a estrutural, tá bom? Pessoal, só acompanha a gente que a gente detalha tudo.
1: Fechou, bora, Cláudio.
2: Vamos nessa. Eu quero desejar aqui uma quarta-feira esplêndida e boa sorte para a seleção brasileira. Amanhã estaremos de volta.
1: Vou preparar a minha caipirinha e me preparar para o jogo da seleção. Que maravilha, hein? Tchau, gente. Até amanhã. Vem aí Rodrigo Vilela e grande equipe no seu Manhã Bandeirantes.
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3: Agora 11 horas e 5 minutos.
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3: E bom dia, muito bom dia, quarta-feira, 24 de junho de 2026, dia do jogo do Brasil, Brasil-Escócia, em 2x1 pro Brasil. Está no ar o Manhã Bandeirantes, comigo, Rodrigo Vilela, produção de Vitória Carvalho, toda a brilhante equipe da Bandeirantes, a nossa 89.9 FM. Fico com você até meio-dia, claro que aqui você pode sempre participar com a gente pelo 994-009-269. Acompanha também a nossa programação pelo rádio 89.9 FM. Também estamos no YouTube, o nosso perfil Band Brasília, a nossa live que já está no ar. E se quiser dar aquela moral também lá no Instagram, Rádio Bandeirantes Brasília, é tudo junto mesmo. E olha só, antes dos destaques do que a gente vai ter no Manhã Bandeirantes, cata só essa.
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3: Pessoal, trânsito muito engarrafado na ponte JK. Tô vendo aqui pelas câmeras do DER. Se você puder evitar passar ali pela ponte JK, para quem está seguindo sentido rodoviária, para a área central daqui de Brasília, é o que eu oriento a você. Teve uma queda de motociclista mais cedo lá, mas no entanto, o que aparece aqui agora para mim no Waze foi um acidente logo no início da ponte JK. E pelo que vejo aqui nas câmeras do DR, o trânsito está com bastante lentidão mesmo. Esse engarrafamento que começa já ali no pé da terceira ponte, para quando você vai acessar. E aí, gente, sobe até perder de vista esse engarrafamento para quem está tentando acessar a ponte JK. Então, meu amigo, se você está vindo para a área central do plano piloto, esse engarrafamento ele está dando até ali no viaduto da EPDB. Tá bom? Então daí você imagina já a lentidão que está. Então se você vai até ali, não. Acabei de ver aqui, esse engarrafamento ele está subindo até a ponte. Gente, o engarrafamento está chegando ali no condomínio solar. Tá? Então se você puder evitar o acesso pela ponte JK, é a orientação que eu dou para você. No outro sentido, se você está deixando o plano piloto, seguindo sentido Lago Sul, pode usar a ponte JK. Se você está indo para a área central aqui de Brasília, compensa dar a volta. E olha, acabo de ver aqui que tem um outro trecho de acidente na EPDB, para quem está seguindo no sentido ponte na Onestino Guimarães. Ah, então, gente, a situação está difícil para quem está deixando ali, para quem vai tentar acessar a ponte, a área central aqui de Brasília. O acesso à ponte Onestino Guimarães, ao pontão do Lago Sul, e a ponte JK estão com engarrafamento ali bem grande. A ponte das Garças é uma boa opção, nos dois sentidos ali, com o trânsito livre. Já a ponte JK evita, viu, gente? Já já eu trago informações sobre outros pontos aqui do Distrito Federal. Agora sim, vamos aos destaques do Manhã Bandeirantes. Uma discussão entre proprietário de uma pizzaria e um motoboy terminou em um barraco, protesto. No dia seguinte, entregadores se reuniram em frente ao estabelecimento. Foi em Vicente Pires, tá? Manifestar. O pessoal se juntou ali para manifestar apoio ao colega, a polícia apareceu. Enfim, uma confusão que eu trago os detalhes para vocês logo mais. Polícia Civil prendeu integrantes de um grupo suspeito de aplicar golpes com falsas promessas de contemplação rápida em consórcio. Golpe do consórcio, né, gente? Cerca de 14 milhões de reais em bens e ativos financeiros dos investigados foram bloqueados pela justiça. E mais, uma família ficou presa dentro do elevador da estação Park Shopping, no metrô, mais de meia hora. Que agonia, hein? E tem Brasil e Escócia hoje. A partida define a posição da seleção brasileira na fase de grupos. Pode até influenciar o caminho do Brasil no mata-mata e o possível adversário nas oitavas de final. 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Tudo isso e muito mais agora no Manhã Bandeirantes. Para participar, nosso WhatsApp. O número você já sabe, 994009269.
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3: Já falei da situação complicada na ponte JK para quem está tentando acessar o plano piloto. Agora vou trazer informações de outras vias aqui do Distrito Federal. Olha só, aqui na área central de Brasília, o trânsito está tranquilo, tanto na Asa Sul quanto na Asa Norte. Também no Eixo Monumental, tudo tranquilo. Para você que está na EPIA Norte também, trânsito todo fluindo muito bem. Se você está na 020, trânsito todo muito bom, inclusive naquele trecho que estava em obra, que a gente até falou aqui, né, que estava na última semana na altura ali do condomínio Nova Colina, que passou a semana toda engarrafado. Hoje não, hoje o trânsito por ali está bom. Na estrutural, trânsito todo muito bom também, nos dois sentidos ao longo da via, o mesmo na 070. EPTG com trânsito bom nos dois sentidos da via, o mesmo na EPNB. Se você está na EPIA Sul, trânsito bom também ao longo de toda a via. Se você está vindo ou indo da parte do Gama, né, pode ficar na tranquilidade, o mesmo em Samambaia, Baia, Riacho Fundo 1 e 2, também Ceilândia. Trânsito ruim mesmo, viu, gente? É só para quem está passando pelo Lago Sul, para quem vai acessar a ponte JK. Houve um acidente por ali, um motorista. Esse engarrafamento começa ali no pé da ponte JK e segue até o balão de acesso ali ao condomínio Solar de Brasília. Tá? E se você vai tentar pegar a EPDB ali para acessar a Ponte das Garças também, viu, gente? Vai ter um engarrafamento ali. O motorista hoje vai precisar mesmo ter paciência, meu amigo. Paciência, porque o trânsito ali está bem ruim. Tem informação chegando ao vivo aqui no nosso estúdio. A polícia cumpre mandados de prisão em uma operação para combater o abuso sexual de crianças no Distrito Federal. Combate à pedofilia. Diogo Albuquerque, bom dia.
10: É isso, Vilela, bom dia para você e para os nossos ouvintes aqui no Manhã Bandeirantes. A Polícia Civil aqui do Distrito Federal cumpriu, nessa quarta-feira, um mandado de prisão preventiva e um de busca e apreensão contra um homem de 22 anos, investigado por armazenar e compartilhar material de abuso sexual infantil. Essa ação fez parte da Operação Faros 3, que foi realizada em âmbito nacional para combater crimes de pedofilia e abuso sexual infanto-juvenil no ambiente digital. Aqui no Distrito Federal, as medidas foram cumpridas em uma casa, lá em Arniqueiras. Segundo a investigação, o suspeito era apontado como integrante de uma rede de armazenamento e de transmissão desse tipo de conteúdo. Durante a ação, foram apreendidos dispositivos eletrônicos que serão analisados pela perícia da polícia. A operação foi coordenada pela Polícia Civil do Paraná e contou com a participação das polícias civis de 7 estados, além aqui do Distrito Federal. As investigações tiveram início depois que a polícia encontrou ali um celular apreendido também na primeira fase da operação lá em Tocantins, com dados que apontavam para esse homem de 22 anos aqui no Distrito Federal. Segundo a polícia, a análise desses vestígios digitais revelou ali a existência de uma rede que utilizava aplicativos de mensagens para trocar ali material de abuso sexual infantil. Essas informações, então, permitiram identificar 8 investigados em diferentes estados. A investigação, inclusive, contou aí com informações repassadas por um diretório de segurança dos Estados Unidos. Segundo o delegado, a cooperação internacional é fundamental aí para esse avanço das apurações, principalmente quando envolve crimes praticados pela internet. Então foram cumpridos 8 mandados de prisão preventiva e 8 mandados de busca e apreensão em diferentes estados aí do Brasil. Os investigados podem responder pelos crimes de armazenamento e transmissão de material de abuso sexual infantil previstos aí no Estatuto da Criança e do Adolescente. As penas somadas podem chegar até 10 anos de prisão, Vilela.
3: Obrigado pelas informações, Diogo Albuquerque. Porque não passei nem como é que vai ser o tempo para hoje, né? Olha só, temperatura para esta quarta-feira entre 14 e 27 graus, tá? É, umidade relativa do ar entre 80 e 30%. Para quem gosta de acompanhar o pôr do sol hoje deve acontecer ali às 17 horas e 50 minutos, ao menos esta é a previsão do IMET. Neste momento, 25 graus Celsius. A tarde deve ser com muitas nuvens, é a previsão do IMET. Aqui de onde eu estou, gente, aqui no setor bancário sul, não vejo nenhuma nuvem. Ah, tem uma nuvenzinha ali à minha esquerda, ali para a parte norte da cidade, mas não vejo tantas nuvens assim. O IMET diz que vai ser uma tarde com muitas nuvens. E olha só, à noite tem até possibilidade de chuva em área isolada. E ontem nós noticiamos aqui sobre a paralisação dos garis, né? O Serviço de Limpeza Urbano, SLU, ele anunciou ali o fim da paralisação que foi iniciada nesta terça-feira. Teve ali segunda e terça-feira, né? Que foram dias de paralisação. Em nota, o SLU informou que a situação foi normalizada e a operação integral do serviço foi retomada. E também orientou ali o SLU a população a continuar a colocar os resíduos para descarte de maneira usual, nos dias tradicionais de coleta. Os profissionais do DF tinham aderido à greve nacional em solidariedade ao movimento e não por reivindicações específicas da capital. Também por meio de nota, a Confederação Nacional dos Trabalhadores no Comércio e Serviços, da CUT, juntamente com a Comissão Nacional de Greve dos Garis e Margaridas, afirmou que decidiram suspender o movimento de paralisação após amplo diálogo com a categoria, sindicato e outros entes. Além disso, é dito que mesmo com a suspensão da paralisação a nível nacional, o movimento grevista continua em busca de melhorias para a categoria. É a nota, né? O que acontece é que não está tendo votação no Congresso Nacional e eventual votação ali, alteração no piso salarial da categoria depende de votação no Congresso Nacional. Não está tendo ninguém lá, o Congresso está às moscas, não faz nem sentido manter essa paralisação.

0: Operação da Polícia Civil prendeu um grupo de pessoas que atraía vítimas com promessas de contemplação rápida em consórcios. O golpe do consórcio. Eita, mas o povo é picareta, né? Grupo investigado por movimentar milhões de reais. Beatriz Matos que vai trazer as informações pra gente. Bom dia.
1: Bom dia, Vilela, para você e os nossos ouvintes. A polícia identificou uma movimentação superior a 22 milhões de reais nesse esquema de venda de falsos consórcios de motos. Hoje, 6 pessoas foram presas e a justiça determinou o bloqueio de 14 milhões de reais em bens e ativos financeiros dos investigados. Segundo as investigações da própria polícia, os suspeitos atraíam essas vítimas pelas redes sociais com uma promessa aí difícil de recusar, que é a liberação rápida da carta de crédito, muitas vezes em até 3 meses. Essa era uma das promessas que o grupo fazia para essas vítimas. Depois do primeiro contato pela internet, os clientes eram levados para lojas físicas, o que ajudava inclusive a transmitir uma confiança e dar aquela aparência ali de legalidade ao negócio. O problema, Vilela, é que depois, de acordo com a Polícia Civil, essa contemplação nunca acontecia. As vítimas pagavam entradas, assinavam contratos e, em alguns casos, continuavam ali desembolsando parcelas por meses, sem receber de volta esse crédito prometido. A polícia informou que o dinheiro não era enviado para administradoras de consórcio autorizadas pelo Banco Central. Esses valores eram direcionados para empresas de fachada e depois distribuídos entre integrantes do grupo, que também levantou suspeitas de lavagem de dinheiro. A polícia identificou pelo menos 8 empresas ligadas ao esquema. O prejuízo comprovado até agora passa de R$ 278 mil. Reais. Até o momento, 45 ocorrências foram registradas contra esse grupo, mas a suspeita é de que o número de vítimas seja muito maior, já que novas denúncias surgiram após a primeira fase da operação, realizada em janeiro deste ano. Ao todo, 13 pessoas foram indiciadas por fraude eletrônica, organização criminosa e lavagem de dinheiro. Para esses crimes, Vilela, as penas máximas podem chegar a até 26 anos de prisão.
0: Aí, obrigado pelas informações, Beatriz Matos. Aí, pessoal, tem que ficar esperto também, porque trambiqueiro, gente ali, sem vergonha, para bater nossa carteira, tem de sobra. Pessoal, eu falei sobre alterações, né, quando eu fui fazer a passagem com o Adriano Oliveira e também o Cláudio Humberto no nosso Gente Brasília. Eu falei sobre alterações nas faixas reversas, né, enfim, nas pistas reversas, faixas exclusivas, enfim. Natália Ferreiro é quem vai trazer os detalhes para a gente agora. Muito bom dia.
2: Oi, Vilela, bom dia para você, a todos que nos acompanham. É isso, por causa do Jogo do Brasil, vai ter alteração no trânsito nesta quarta-feira. As pistas reversas vão ser liberadas e encerradas uma hora antes que os horários normais. Entre o viaduto de Samambaia e o viaduto do Pistão Sul pela DF-001, o fluxo será invertido das 16 às 18 horas e 45 minutos. Na barragem do Paranoá, a mudança começa às 15 horas, com término previsto para as 18h30. Quem segue para Taguatinga também encontra modificação lá na estrutural, a partir das 16 horas e 30 até as 18 horas e 45 minutos. Já na BR-070, a operação começa na altura do viaduto de ligação com a estrutural, das 16 às 18h45. O viaduto Israel Pinheiro, na IPTG, Vilela, será fechado na saída de Águas Claras, sentido Taguatinga, entre as 15h30 e 18h45. Então, o motorista tem que ficar atento nesta volta para casa. Volto com você.
0: Tá aí, gente. Obrigado. Informações da Natália Ferreiro, né? Então, só ficar ligado ali. Vamos torcer para não ter engarrafamento na hora da gente ir embora, né? E olha só, enquanto cidades do Nordeste terão folga por causa do dia de São João, aqui no DF não tem essa moleza não, viu? Até queria ter, né? Tão bom, festa de São João, né? Comida típica, essas coisas todas. Aqui, o expediente segue normalmente. A Yumi Watanabe vai trazer os detalhes pra gente.
3: Para o Distrito Federal, o dia de São João, celebrado nesta quarta-feira, não é feriado nem ponto facultativo. Com isso, o expediente segue normalmente para trabalhadores do setor privado e para a maior parte dos serviços públicos. já em diversas cidades do Nordeste, onde as festas juninas têm forte tradição cultural, a data é considerada feriado local, garantindo folga para milhares de trabalhadores. Em capitais como Salvador, Recife, João Pessoa, Aracaju e Maceió, além de cidades tradicionais como Campina Grande e Caruaru, o dia 24 de junho é feriado oficial. Nesses locais, quem precisar trabalhar tem direito ao pagamento em dobro ou a uma folga compensatória, conforme prevê a legislação trabalhista. Nos demais estados, como o Distrito Federal, a dispensa do trabalho depende de decisões dos empregadores ou de eventuais normas municipais e estaduais.
0: E olha só, gente, a Carreta da Inclusão está no Paranoá nesta semana, tá? A iniciativa tem o objetivo ali de ampliar o acesso a serviços que promovem inclusão, autonomia e também garantia de direitos. A estrutura permanece no local até o fim da semana, com atendimento gratuito voltado a pessoas com deficiência, familiares e cuidadores. Esse projeto, que é fruto da parceria da Secretaria de Ciência, Tecnologia e Inovação, Secretaria da Pessoa com Deficiência e do Instituto Bem-Estar, com o objetivo de descentralizar serviços oferecidos e reduzir barreiras de atendimento para quem precisa, né, de atendimento especializado. Esse serviço está disponível das 9 da manhã às 16 da tarde até o dia 26 de junho, no estacionamento da Administração Regional do Paranoá.
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0: 11 horas e 22 minutos.
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0: Onze horas e 24 minutos.
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0: Pessoal, reforçando a orientação, tá ali na ponte JK, para quem está seguindo o sentido rodoviário do plano piloto. Nossos amigos ali do DR acabaram de dar um zoom lá no ponto de engarrafamento. Acabei de ver o que está acontecendo ali. Só tem uma faixa liberada. A boa notícia, o guincho já chegou lá, tem um ônibus que está parado. Não sei ainda se houve um acidente, ainda não temos essa confirmação oficial. O trânsito está muito ruim. O guincho já chegou, então há uma expectativa de que pelo menos mais uma faixa seja liberada nos próximos minutos, tá? Sigo acompanhando pelas câmeras do DR, o trânsito é muito ruim para quem está deixando ali o Lago Sul pela ponte JK no sentido rodoviária do plano piloto. O outro sentido, se você está saindo da área central de Brasília passando pela ponte JK, não tem problema no trânsito. O trânsito é só para quem deixa o Lago Sul e passa pela ponte JK. Depois que passar desse trecho, logo ali no pé da ponte JK, o trânsito todo flui muito bem. Mas as outras faixas ali estão todas fechadas, interditadas, até para tirar esse ônibus que está lá. Não sei ainda se houve um acidente ou se foi só o ônibus que quebrou. A gente está fazendo esse monitoramento aqui junto ao grupo do Corpo de Bombeiros, tá? E quando tiver alguma informação a mais sobre isso, eu trago para vocês. Por enquanto, a orientação que passo é: evite a ponte JK. O trânsito está muito ruim, engarrafamento que segue até ali a altura do condomínio solar de Brasília. E tem informação ao vivo chegando aqui também no nosso estúdio, a Polícia Militar, que precisou intervir em um protesto que acabou em tumulto, gente, uma pizzaria lá em Vicente Pires. O que aconteceu ali? O que rolou? Um barraco ali entre o dono da pizzaria, o motoboy. No outro dia, o pessoal ali fez aquele protesto, aquele buzinaço, aquela coisa toda bem ali. Quem vai trazer os detalhes pra gente agora? Maria Luísa Lira. Muito bom dia.
7: Bom dia, Vilela, para você, para todos os ouvintes. Exatamente, uma discussão entre o proprietário dessa pizzaria e um motoboy terminou em tumulto na noite de ontem lá em Vicente Pires. Um grupo de entregadores, né, se reuniu em frente ao estabelecimento para protestar ali em apoio ao colega que teria sido ofendido pelo comerciante no dia anterior, ou seja, na segunda-feira. Essa confusão, inclusive, foi registrada pelo próprio entregador em uma imagem ali, eles discutem, né? E aí, em um determinado momento, o motoboy chega a ser ameaçado com uma faca. Tudo aconteceu porque o motoboy já esperava cerca de uma hora uns pedidos que ele foi retirar no estabelecimento. E aí, quando ele foi cobrar, né, os funcionários, eles acharam ruim e aí virou uma discussão ali generalizada. Bom, esse caso repercutiu entre a categoria na noite de segunda-feira e por esse motivo os entregadores foram até a pizzaria na noite de ontem. A Polícia Militar foi acionada e no local conseguiram conter ali os envolvidos. Então, após as negociações, né, entre comerciante e motoboys, eles se entenderam. De acordo com a PM, o proprietário fez um pedido público de desculpas que foi aceito ali pelos motociclistas presentes. Então, a ocorrência terminou tudo bem, ninguém ficou ferido, ninguém foi preso. E como eles terminaram em paz ali, né, Vilela, ninguém foi levado para a delegacia. Mas mais um registro aí de discussão, né, envolvendo motoboy, proprietários de estabelecimentos aqui do DF.
0: É, que coisa, né, que precisou até da atuação da polícia. Inclusive, viu, hoje nossa entrevista a gente vai falar sobre segurança no trabalho, direito ali do trabalhador, essa coisa toda, viu, fica aqui com a gente que é daqui a pouquinho. Antes disso, eu só vou querer ouvir o Felipe Campbell, que vai trazer informações pra gente. Até falei na abertura do programa, obrigado pelas informações, Maria Luísa Lira, que atualizou a gente sobre essa questão envolvendo esse barraco lá em Vicente Pires, que felizmente, né, teve o pedido de desculpas e tudo acabou bem. Mas teve um outro caso ali, momento de apreensão para uma família que usava o elevador do metrô na estação Park Shopping. O pessoal ficou preso, foi, Felipe Campbell? Bom dia.
8: Bom dia, Vilela. Exatamente, né? Momentos difíceis para a família, ficaram presos nesse elevador. Ali na estação shopping do metrô. Segundo a companhia, uma análise preliminar apontou que o sistema foi acionado por uma condição compatível com excesso de carga na cabine, né? Porque eram dois casais com um bebê, acabou ficando pesado, o elevador acabou travando, eles ficaram presos e, para piorar a situação, eles não estavam conseguindo entrar em contato com o suporte do metrô para conseguir pedir ajuda. E aí uma das pessoas que estava lá abriu uma parte do elevador na parte de cima para tentar pedir ajuda, acabou se machucando na cabeça, então é uma situação bem complicada. Após a ocorrência, equipes de operação e manutenção foram mobilizadas para retirar os passageiros em segurança e restabelecer o funcionamento do elevador. O equipamento passou por uma avaliação técnica que verificou as condições operacionais e o funcionamento dos sistemas de proteção, e o metrô informou que os elevadores são submetidos regularmente a inspeções e manutenções preventivas. A companhia também orienta que, em situações de travamento, os passageiros permaneçam dentro da cabine até a chegada da equipe especializada, evitando tentativas de abrir as portas por conta própria. Como medida preventiva, o metrô reforçou a necessidade de respeitar a capacidade máxima dos elevadores, porque os equipamentos também são destinados prioritariamente a pessoas com deficiência, idosos, gestantes, usuários com mobilidade reduzida e demais passageiros com necessidades específicas. Vilela.
0: Tá aí, obrigado pelas informações, Felipe Campbell. Né, um momento ali, acho que, de apreensão para as famílias que ficaram presas dentro do elevador, né, que se apure mesmo, né, mas realmente eu acho que pode ter ocorrido esse excesso de peso, como foi apontado pelo metrô, porque eu nem me recordo da gente já ter noticiado esse tipo de problema, né, de travamento de elevador nas estações do metrô. Enfim, tá aí, né, que seja tudo normalizado quanto antes. Obrigado pelas informações, Felipe Campbell. só aproveitar que o Felipe Campbell ainda está aqui. Felipe Campbell, jogo de hoje do Brasil. Qual o seu palpite? Depois eu vou querer ouvir também da Maria Luísa Lira. Vou até pedir para a Vitória Carvalho para poder mandar uma mensagem para ela, se ela não tiver como vir aqui, que eu acho que ela não, que ela vai entrar na TV. Mas aí você manda ali uma mensagem para ela para pedir o palpite dela para a gente registrar e ver quem é o pé quente aqui da Bandeirantes. Campbell, qual o teu palpite para o jogo de hoje Brasil e Escócia? Já vou dizer o meu para você ficar à vontade. O meu foi 2-1.
8: Olha aí, a Escócia é uma seleção retranqueira, então um pouco mais difícil de fazer gol. Por outro lado, a seleção brasileira tem um ataque muito potente. Então eu vou, nessa luta entre a espada e o escudo, né? Eu vou apostar na espada. Eu acho que o Brasil consegue fazer aí pelo menos 2 golzinhos na Escócia. 2-0 é o meu palpite.
0: 2-0, acho que esse foi o palpite também de Adriano Oliveira. Cláudio Humberto tá ali no 3-1, 4-1, alguma coisa nesse sentido. Eu estou com 2-1. Adriano Oliveira, 2-0, eu estou com 2-1. Eu fico sempre com o pé atrás ali com a nossa defesa, não sei não, não confio muito não. Vamos ver, amanhã a gente bate aqui. Maria Luísa Lira acabou de mandar uma mensagem pra gente, tá no 2-0 também, viu, Campbell? Vamos lá, vamos ver quem amanhã a gente dá esse confere todo aqui. Agora, 11 horas e 32 minutos. Vamos de entrevista, né? No quadro de hoje vamos falar sobre segurança no trabalho, os direitos também dos trabalhadores. E aí quem vai bater esse papo com a gente? O advogado trabalhista Maurício Correia, que vai esclarecer para a gente essas situações relacionadas à saúde do trabalhador. Maurício, agradeço, né, pela entrevista, pela conversa com a gente aqui no Manhã Bandeirantes. Maurício, eu queria saber, assim, primeiro, quando é que um acidente ele é caracterizado como acidente de trabalho? Muito bom dia.
9: Olá, muito bom dia. É um prazer poder participar desse programa com você e com os ouvintes, principalmente falando sobre uma temática tão importante e que gera dúvidas, né? Não só nos empregados, mas também em todos os empresários mesmo. Então, o acidente de trabalho, galera, é aquele que ele não acontece somente dentro da empresa. Pode ser caracterizado também como um acidente de trabalho aquele que acontece no trajeto, no percurso. Por isso que o empregador, ele sempre tem que estar ali ciente, né, de todos esses riscos, ter as cautelas, não é mesmo? Em relação a situações ali de prevenção, né, evitar o acidente ao máximo, porque a prevenção é o melhor remédio. Durante todos esses anos de advocacia, a gente vê ali que existem situações que poderiam ter sido evitadas, né, que poderiam ter poupado ali a saúde de um empregado, poderiam ter evitado danos financeiros para o empregador, se medidas de prevenção fossem, né, tivessem sido adotadas no momento correto. Então, o acidente de trabalho é aquilo que ocorre ali durante o trabalho, mas não só, também naquele período que compreende o trajeto de casa para o trabalho ou também o trabalho para casa.
0: Maurício, tem acidente de trabalho em home office, por exemplo? E se sim, se você consegue até dar um exemplo para a gente entender como é que é isso?
9: Olha, nós estamos, né, atualmente diante de várias novidades, né, mesmo, de uma alteração nessas formas de relação de emprego e até de prestação de serviço com formas de trabalho que não são apenas a de emprego, mas pode acontecer sim um acidente de trabalho em home office, às vezes com material, utilização de material inadequado, por exemplo, uma pessoa que precisa ficar no computador, né, durante todo o período ali de trabalho, então a empresa tem que adotar ali os suprimentos, os meios necessários, né, para que haja a correta ergonomia. Né? Tem que orientar o empregado para fazer ali, não necessariamente uma ginástica laboral, mas para você ter ali as pausas necessárias, né, que evitem ali o comprometimento ali, enfim, da coluna, de postura física. Claro, no home office é mais difícil, mas um empregador precisa deixar isso tudo ali de forma escrita, de preferência, ou seja, ter um interna, onde haja a previsão disso tudo, e o empregado também tem que ter a consciência de que ele tem que cumprir esses requisitos e essas normas, do contrário, poderá estar incorrendo ali em falta grave, seja advertência, suspensão, ou até mesmo, numa hipótese ali extrema, uma demissão por justa causa.
0: Maurício, qual a diferença entre auxílio-doença, um auxílio-doença comum, e um benefício por acidente de trabalho?
9: Essa é uma diferença, porque quando o empregado ele sofre um acidente de trabalho, a primeira coisa que o empregador tem que fazer é preencher ali o comunicado de acidente de trabalho, a CAT. Então, a CAT é que vai dar ali acesso, né, aos benefícios previdenciários. O empregador ele pode fazer isso, registrar junto ao próprio INSS ali, de imediato, entendeu? E a partir do 15º dia, então, o empregado ele passa a ser ali, receber todos os benefícios previdenciários a que ele tem direito, né? E o auxílio-doença é diferente, né? Porque ali nós não estamos diante ali de um acidente de trabalho, mas de uma doença, né? E que pode ser caracterizado ali ter, né, alguma ligação, né, com um nexo causal com o trabalho desempenhado. Se tiver esse nexo causal, pode ser caracterizado essa doença, ela pode ser convertida ali em acidente de trabalho.
0: Maurício, na questão... Nós vemos... Siga, por favor.
9: Não, sim, mas a diferença é basicamente essa.
0: Na questão da saúde mental, casos como burnout, ansiedade, depressão, como é que um trabalhador ele consegue provar que esse adoecimento teve relação com o trabalho?
9: Essa é uma prova muito difícil, galera, porque acaba sendo ali uma prova que às vezes faltam testemunhas, né, você não tem uma documentação suficiente, vai depender muito também da própria convicção do juiz. Mas, evidentemente, se tiver ali algum registro, por exemplo, de alguma jornada excessiva, de um comportamento que não seja ali com urbanidade por parte do superior hierárquico daquele empregado, tais elementos já demonstram ali indícios probatórios, né, de que pode haver ali mais do que uma mera pressão. Porque a pressão, ela faz parte do trabalho. O que não pode haver é uma pressão excessiva. Uma pressão excessiva pode acarretar doenças laborais, como o burnout, às vezes uma própria depressão. Agora, é importante deixar claro, porque algumas questões acabaram sendo muito banalizadas ultimamente, né? Então, claro, todo trabalho ali, ele tem ali um componente que tem uma certa pressão, né? Agora, essa pressão não pode ser excessiva. Claro que, na teoria, é muito fácil explicar isso. Quando você transpõe isso para a parte prática, às vezes, falta um elemento ali, né, de equilíbrio do próprio superior hierárquico para saber até que ponto ele pode ir, até que ponto estamos falando de uma exigência normal de trabalho, né, e que ela não se transforme ali em ameaças, em algo que falte urbanidade, ou seja, em algo que não seja saudável.
0: Maurício, qual a orientação, já caminhando aqui para o final da nossa...
9: Que falte urbanidade, ou seja, em algo que não seja saudável.
0: Maurício, qual a orientação, já caminhando aqui para o final da nossa entrevista, qual a orientação...

0: ele precisa ter ciência do que está acontecendo, né, no seu ambiente. E a melhor forma de fazer isso é o próprio empregado relatar. E aí, claro, se for ali um empregador preocupado com o seu ambiente de trabalho, preocupado com o seu negócio, preocupado com a saúde emocional dos seus empregados, ele vai tomar as devidas providências. Se por acaso ele não tomar, se for negligente, aí você tem ali uma série de outras opções: procurar um advogado, relatar o que está acontecendo, comunicar esse fato no seu sindicato de classe ou no próprio Ministério Público do Trabalho. Agora, o importante é que haja essa comunicação, que haja sempre esse diálogo. Porque muitas das vezes há situações, eu tive situações práticas nesses 26 anos de advocacia militante, situações que poderiam ter sido contornadas de uma maneira muito mais suave, muito mais tranquila, se esse diálogo tivesse sido feito. Portanto, diálogo e prevenção são componentes fundamentais quando a gente está falando de comportamento e doença no próprio ambiente do trabalho.
1: Bem, obrigado pela entrevista. Conversamos com Maurício Correia, advogado trabalhista. Trouxe aqui algumas situações que a gente pode evitar bastante aborrecimento, né? Até quando procurar também seus direitos. Maurício, muito obrigado. Uma excelente quarta-feira para você.
0: Muito obrigado. Também desejo uma excelente quarta-feira. Que o Brasil ganhe com muitos gols de vantagem da Escócia, para que possamos seguir com a Copa do Mundo. E que todos tenham uma semana abençoada. Muito obrigado.
1: E vamos na torcida.
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1: Pessoal, antes do intervalo, uma excelente notícia. O trânsito já se normalizou na ponte JK. Então já foram liberadas as faixas, não tem mais engarrafamento, tá tudo já fluindo normalmente. Então o motorista que está tentando acessar, que quer acessar a área central de Brasília e pensou ali na ponte JK, que estava com trânsito complicadíssimo, trânsito liberado, já vejo pelas imagens das câmeras do DR, trânsito já fluindo muito bem. Então ponte JK voltou a ser uma boa alternativa para o motorista que quer acessar a área central de Brasília. 100 pontos de engarrafamento agora na ponte JK. Tá bom? Vamos lá.
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1: 11 horas e 43 minutos.
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1: 11h45.
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1: E quem tá de volta aqui no nosso estúdio, o Felipe Campbell. Parece que tem gente ali, né, que circulava em uma situação irregular pelas vias do Distrito Federal. Circulava porque não circula mais, né, Felipe? O que que é, do que eu tô falando?
6: Pois é, teve uma vez que, num período aí de 3 meses, eu acabei tomando 2 multas e pensei, nossa, agora eu realmente acumulei um negócio, nunca tinha feito algo assim, fiquei me sentindo mal, além do valor, óbvio que tive que pagar, mas esse aqui se veio.

0: veículo ele estava com nada menos do que 249 infrações de trânsito acumuladas e cerca de R$76 mil em débitos. E aí, óbvio, não teve o que fazer, o carro foi retirado de circulação pelo DR. Essa apreensão ocorreu durante uma operação que combate fraudes e descumprimento da legislação de trânsito aqui no Distrito Federal. Ele veiculava, ele circulava com o licenciamento vencido desde 2017 e ele já era monitorado pelo Centro de Controle Operacional devido às recorrentes invasões à faixa exclusiva do BRT Sul. Olha só, entre as infrações registradas estão excesso de velocidade, uso do acostamento para circular, uso irregular da pista destinada ao transporte coletivo e durante a abordagem os agentes também constataram que, olha só, o motorista conduziu o veículo com a CNH vencida desde julho de 2019. O carro foi removido para o depósito e, segundo o órgão, operações como essa contribuem para aumentar a segurança viária. Acredito que as pessoas nem devem retirar o carro porque vai ser mais caro pagar todas essas multas do que conseguir um carro novo, né?
1: Felipe, eu até me perdi, mas vamos lá fazendo um balanço geral. São mais de 200 notificações, multas, mais
0: isso,
1: de 200
0: 249
1: multas. Temos ali 9 anos de CNH vencida.
0: É isso.
1: E mais de 10 anos, mais de uma década ali também do veículo sem licenciamento, né?
0: É isso.
1: Rapaz, o cara do começo ao fim, em vez de levar ali a vida na maciota, não, ainda mete o louco, sai ali pela faixa exclusiva, dirigindo, acostamento, aquela coisa toda. É muita cara de pau, é muita certeza da impunidade, né? Mas apostou errado. DR recolheu esse veículo aí, não está mais circulando. Como o Felipe bem disse, esse pessoal, Felipe, chega a um ponto que acho que desiste já do veículo e agora é só metendo multa mesmo. Também duvido que vão atrás desse veículo ali, quitar o saldo. Muitas vezes o valor das multas até supera o valor de mercado do veículo. Não tem nem sentido ali, não faz nem sentido mesmo a pessoa pagar aquelas multas ali. Mas que bom que o DR deu esse arroxo, monitorou ali, foi atrás e recolheu. Porque é um baita de um irresponsável também.
0: Né? É, vamos ver se aprende a lição, né? Usar a faixa exclusiva do BRT é um absurdo mesmo, né? Atrapalha todo mundo e ainda tem a questão de segurança, né? Então, bom que o DR estava de olho, já estava, inclusive, já tinha anotado que esse carro, por meio das câmeras, pelo Centro de Controle Operacional, eles já tinham percebido que esse carro era um infrator contumaz, né, esse motorista, e aí quando tiver oportunidade deram um bote.
1: Aí, obrigado pelas informações mais uma vez, Felipe Campbell. E o Departamento de Estradas de Rodagem, DR, né, informou que vai acolher a recomendação do Tribunal de Contas do DF sobre irregularidades encontradas na obra do viaduto do Noroeste. O DR informou que está acatando todas as recomendações da Corte de Contas. Segundo o Tribunal de Contas do DF, o DR deve revisar os pagamentos, comprovar a qualidade dos serviços executados e regularizar procedimentos relacionados à execução contratual. A obra tem valor inicial de cerca de R$29.600.000. A Corte também determinou que o DR adote medidas em conjunto com a Terracap e o consórcio executor para retomar o ritmo normal de execução e conclusão da obra. O prazo inicial da obra era de 10 meses consecutivos a partir de outubro de 2022. Segundo a análise da equipe técnica do TCDF, considerando o ritmo de execução observado no período auditado, a conclusão poderia ocorrer apenas em 2027. Moradores reclamam da demora na construção. Sofia Santos, por exemplo, ela considera que a obra oferece riscos a quem passa pelo local.
2: Quando a gente passa por lá, pelo menos eu só vi essas máquinas paradas. Eu não vi nenhum momento elas se movimentando. E o que mais me chama a atenção também é que ela fica em um ponto muito movimentado lá do Noroeste. Então, lá se passa pessoas, se passa carros. E é um perigo, né? Principalmente à noite, que mal dá para enxergar direito.
1: Em 2023, em solicitação de prorrogação de prazo, o consórcio informou que o atraso era em decorrência de chuvas em grande intensidade durante 62 dias. 2023, tá, gente? Estamos em 2023. No entanto, a auditoria identificou sucessivos atrasos e falhas de planejamento, como problemas relacionados à remoção de interferências na rede elétrica e execução de etapas sensíveis durante o período chuvoso. O DR disse que vai manter negociação com a Corte de Contas do DF, mas não deu prazo para a conclusão das mudanças. É incrível e revoltante quando a gente vê em outros países, né? Que se acontece uma queda de um viaduto, a construção de uma nova pista, os países com seriedade, quando, como pegam aquela obra, cumprem o prazo, fazem execução decente, e aqui chuva atrasa em mais de ano a obra, né, que deveria durar 10 meses, como trouxe a nossa reportagem. Essa obra que começou lá em 2022, estamos em 2026, e o Tribunal de Contas tendo que dar um aperto para ver se tira essa obra do papel, que é mesmo um perigo para quem passa ali no final do Noroeste, ali na parte, aquela parte do Noroeste, que vê esse viaduto, aquela obra, um trecho escuro, é um problema aquilo ali. E diz a empresa que é por causa de chuva.
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1: 11 horas e 51 minutos.
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1: 11 horas e 54 minutos. E já vamos voltar com o quê, gente? Com esporte, claro.
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1: Eu tô confiante no 2x1, que é aquele confiante, mas nem tanto assim. Né? 2x1 é o meu palpite. Hoje o Brasil encara a Escócia, um jogo que define a posição da seleção no grupo C, também os possíveis adversários nas oitavas de final da Copa do Mundo. E aí o Pedro Coen é quem vai explicar para a gente, trazer todos os detalhes.
12: Oi, Vilela, bom dia para você, para todo mundo que nos acompanha aqui no Manhã Bandeirantes. Ó, hoje é dia importante, hein? Dia de jogo do Brasil, dia de partida importante para a seleção brasileira, jogo aquele que vai determinar se o Brasil passa com a primeira colocação, se passa com a segunda ou até mesmo, quem sabe, com o terceiro lugar do grupo C da Copa do Mundo, né? O Brasil joga hoje com a Escócia. Nós brasileiros temos 4 pontos conquistados, empatamos com o Marrocos na estreia e vencemos o Haiti na sexta-feira da semana passada, e também a Escócia tem 3 pontos conquistados até aqui. Ou seja, quais são os cenários, né? Lembrando que o jogo começa às 7 horas do horário da capital federal, do horário de Brasília, e nesse mesmo horário, por ser terceira rodada, né, Vilela, tem aquela questão da igualdade, da equidade, todos os jogos acontecem no mesmo horário, todos os jogos do grupo. Então, ao mesmo tempo em que o Brasil estará enfrentando a Escócia a partir das 7 horas, Marrocos e Haiti também estarão jogando. Então vamos lá, para os possíveis cenários do dia de hoje, dessa quarta-feira, Vilela. Ó, se o Brasil vencer a Escócia, aí a gente vai depender da outra partida do grupo, Marrocos e Haiti, do placar desse jogo, das duas partidas, para saber quem passa com a primeira colocação. Levando em consideração que o Brasil vença a Escócia por 1-0 e Marrocos goleie o Haiti, a depender do placar, né? Então, se Marrocos fizer 4-0, por exemplo, no Haiti, e o Brasil fizer 1-0 na Escócia, Marrocos fica com a primeira colocação por conta do número de gols marcados. Lembrando que o primeiro critério de desempate da Copa do Mundo é o confronto direto. Como Brasil e Marrocos empataram, então, de fato, a gente vai depender dos placares dessas duas partidas. Agora, em caso de empate do Brasil e vitória do Marrocos, ou derrota do Brasil e vitória do Marrocos, o Brasil já fica automaticamente sem a primeira colocação do Grupo C da Copa do Mundo. Se empatarmos, né, ou melhor, se perdermos a partida hoje, a Escócia vencer o Brasil e Marrocos ganhar do Haiti, daí o Brasil fica com a terceira posição, fica um pouco mais complicado para a seleção brasileira. Aquilo que falamos ontem, Vilela, os três prováveis adversários do Brasil, os dois mais prováveis, né, considerando que o Brasil deve sim ficar ou com a primeira ou com a segunda colocação, são Holanda e Japão, que vem do grupo, do próximo grupo, né, o grupo que já está, mesmo na configuração antiga da Copa do Mundo, com 32 equipes, antes desse aumento para 48, o Brasil enfrentaria uma dessas duas seleções. Então, de fato, o Brasil deve ter menos mudanças, né, do que para da partida do Marrocos contra o Haiti, para agora do jogo contra o Haiti, para esse contra a Escócia. A única dúvida ainda no lado do campo, né, no ataque, até porque Rafinha não jogará. Fica a expectativa de que Neymar entre em campo, ele foi relacionado pela primeira vez na Copa do Mundo, Carlo Ancelotti já tinha adiantado isso na semana passada após o jogo contra o Haiti. Um possível Brasil tem Alisson no gol, Danilo, Marquinhos, Gabriel Magalhães e Douglas Santos na linha defensiva, um meio de campo com Casemiro, Bruno Guimarães e Lucas Paquetá, Matheus Cunha, Vinícius Júnior e aí sim a grande dúvida do ataque da seleção brasileira, Rayan, Luiz Henrique ou até mesmo algum outro nome. Vilela, um abraço para você, boa sorte para nós hoje contra a Escócia e que vem ao primeiro lugar. Até mais.
1: Tá aí, obrigado pelas informações, Pedro Cohen. Gente, olha só, 11 horas e 58 minutos, mas ainda dá tempo de mais informações. Não passei as vagas de emprego, né? Hoje são 811 oportunidades, salários que chegam até a R$ 3.131. 10 vagas para açougueiro em Ceilândia, tem que ter experiência, mas não exige escolaridade. O salário é de R$ 2.160. 100 oportunidades para vendedor na Asa Sul. Não precisa ter experiência, mas tem que ter completado o ensino médio. Remuneração de R$ 1.621. Lá em Taguatinga, para operador de empilhadeira, são 6 oportunidades. Não é necessário ter experiência, mas tem que ter completado o ensino fundamental. O salário é de R$ 2.593. A vaga de maior salário hoje é para técnico mecânico na Asa Norte. Tem que ter experiência e também ensino médio completo. Salário R$ 3.131. E aí, se você se interessou por uma dessas oportunidades, cadastra seu currículo lá no aplicativo Carteira de Trabalho Digital. Você também pode ir a uma das 16 agências do trabalhador, sempre em dia útil, de segunda a sexta-feira, das 8 horas da manhã até as 17 horas. Uma boa sorte para você. E aí, se você conseguiu um emprego, claro, manda uma mensagem aqui para mim, 994-00-9269, para a gente celebrar, tá bom? Eu vou ficando por aqui, volto amanhã às 11 horas com o nosso Manhã Bandeirantes. Você já sabe, tchau, tchau, muito obrigado pela audiência, pela companhia, todo mundo que participou aqui no nosso chat, também no nosso WhatsApp. Um abraço para o Carlos, para o Lúcio, pessoal também que manda mensagem para a gente, ajuda a fazer nosso Manhã Bandeirantes aqui no nosso, na nossa Bandeirantes 89.9 FM. Tchau, gente, até amanhã.
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0: Saudade, estamos juntos sempre, pra você aqui, é claro, na sua melhor frequência. Muito bom que você esteja a bordo da nossa Rádio Bandeirantes, quarta-feira, 24 de junho. Dia de Brasil na Copa. Dia de entender que até o globo terrestre não ousa girar na hora da partida. Mas hoje também é dia de São João, o da fogueira, o dos menos favorecidos. Hoje é um dia interessante porque se cruzam duas tradições que movem o Brasil. Tem a fé e tem o futebol. É dia de São João, data de renovação, de fogo que ilumina e une. E é dia de Copa, quando aquela camisa amarela, ela acende. Ela faz e transforma um país inteiro. Brasil e Escócia em campo não é só um jogo, é a mesma busca. A busca por dignidade, a busca por trabalho, a busca por honrar de onde viemos. Então, olha, que a força de São João, padroeiro dos humildes, inspire os nossos jogadores, para que lá em cima ou no gramado a gente possa cumprir com o melhor destino e cumpri-lo com seriedade, com respeito, com responsabilidade. E que os nossos eleitos para vestirem a camisa da seleção brasileira possam entender que eles representam 211 milhões de brasileiros. Que todos possam ter a capacidade de merecer um bom resultado. Miami com uma temperatura neste momento de 31 graus. Para a hora do jogo, podemos chegar a 33 graus. A máxima prevista para hoje é de 34. Umidade relativa do ar em 70%. Ou seja, você tem temperatura elevada, verão em alto e bom tom e umidade relativa do ar muito elevada, o que faz com que a sensação térmica ela esteja na casa de 40 graus no momento da partida. Não é uma situação normal. Sim, há pausa para hidratação, mas ela é pequena em relação a tudo aquilo que os atletas vão precisar entregar dentro de campo. O estádio, o Hard Rock Stadium, ou se você preferir, a Arena de Miami, como a FIFA resolveu chamar o estádio que vai sediar Brasil e Escócia hoje, ele fica no meio de Fort Lauderdale, muito distante do mar. Portanto, você não tem brisa. Você está ali próximo da I-95. Você está numa área que também tem umidade relativa do ar elevada, a temperatura é alta, sem brisa. Portanto, o calor que até então pode ter sido só coadjuvante nesta Copa do Mundo, ele passa a ser protagonista nessa partida de hoje. Então, quanto muito se especula sobre a possibilidade do Neymar entrar em campo, o que mais me preocupa não é a possibilidade de um jogador de 34 anos, que nos últimos 4 anos pouco entregou, que nos últimos 3, 4 anos, pouco fez. Que em mais de 1 ano no Santos, pouco fez a diferença. Que quando esteve no Al Hilal, fez pouquíssimas partidas e quase ou absolutamente nada entregou à equipe árabe. Como é que eu posso imaginar que alguém que vem de quase 40 dias afastado, fazendo fisioterapia, fazendo recuperação, fazendo todo tipo de exercício apenas e tão somente para que a sua lesão ela não seja agravada, uma lesão que me parece mais para crônica na panturrilha, como é que eu posso imaginar que esse atleta, entre aspas, aos 34 anos, ele possa representar a seleção brasileira num momento tão especial e delicado quanto este? Sim, Brasil é muito favorito diante da seleção da Escócia. Mas uma coisa é você ser favorito. Favorito histórico, diga-se de passagem. Sem derrotas. Um favorito tão importante que na última Copa que a Escócia disputou em 1998, naquele Mundial da França, eu estava no jogo, a seleção brasileira venceu por 2-1, com direito até a um gol contra de um jogador escocês. Mas lembre-se, há 28 anos era uma Escócia. Hoje, ela é outra. Um time comandado por um treinador afeito a sofrer, que tem comandado pequenas equipes ao longo de toda a sua trajetória, que foi guindado a ser treinador da Escócia exatamente pelo perfil reativo de quem sabe que normalmente um grande, ele tem mais virtudes, ele tem mais talento, ele tem mais histórico, ele tem mais estrutura, e por conta disso, você tem que ter artifícios, você tem que saber que é pequeno, você tem que ter modelo para poder colocar dificuldade para esse adversário, que não é em tese melhor do que você, ele é melhor do que você, se você colocar todas as variáveis que podem impingir uma grande equipe de futebol. Coloque todos estes pontos ali numa boa e bela tabela e o Brasil vai vencer mais de 90% destes pontos. Foi muito interessante porque ontem, conversando com o Robertson, que é o lateral esquerdo e também o capitão da equipe da Escócia, a minha questão em relação a ele foi: a Escócia vai estar preparada para uma temperatura de 32 graus com sensação térmica de 40? Ele falou: nós nunca vamos estar preparados para um clima tão quente. A Escócia jamais estará 100% preparada, mas nós estamos há 3 semanas fazendo uma preparação neste calor, exatamente para que a gente possa chegar no nosso melhor, para que a nossa entrega seja absoluta. Então, é óbvio que atletas da Escócia poderão sofrer e sentir tanto quanto os brasileiros. É natural que a gente talvez sinta um pouquinho menos o calor do que os escoceses, mas quando você está há 3 semanas fazendo adaptação para esse clima, vivendo esse clima, é natural que você já esteja muito mais afeito do que quem vive na Escócia e chega 2 ou 3 dias antes do jogo. Eu gosto muito da festa, eu quis celebrar São João logo na abertura do programa aqui, porque ele também é o padroeiro dos menos favorecidos. Acho importante que a fogueira de São João incendeie aí a nossa torcida brasileira, mas eu gosto mais da ideia de que a gente tenha pezinhos no chão, que a gente tenha calçado a sandália da humildade para entender que não será uma partida tranquila, que a gente precisa construir caminhos para transformar essa partida naquilo que é o mais importante para a seleção brasileira: terminar com vitória e alavancar a primeira colocação deste grupo, porque ela faz uma diferença muito importante na trajetória, não só geográfica do Brasil nessa Copa do Mundo, como também estrutural. Que esta luz possa estar no caminho e que este caminho seja o mais bem planejado, o mais bem asfaltado que a gente possa vir a encontrar. Ótimo que você esteja por aqui, né? Bandeirantes! E é aqui na sua Rádio Bandeirantes, às 11 horas e 9 minutos aqui em Miami, 12 horas e 9 minutos em Brasília. A partir de agora, é o Brasil e os nossos repórteres que Brasil pedem passagem. É isso, ele vem acompanhando a seleção brasileira em todos os passos. Há mais de 20 dias, ele é olhos, ouvidos da Rádio Bandeirantes em cima do nosso elenco. Alô, Alexandre Pretzel, seja bem-vindo, boa tarde.
1: Agora, Alexandre Pretzel,
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3: Alô, meu caro Elia Júnior, já falamos bastante sobre tudo que cerca o time para enfrentar a Escócia, né? Apenas ontem, entrevista do Carlo Ancelotti, uma entrevista protocolar. Ele não queria dar entrevista porque atrasou o voo da seleção de Nova Jersey para cá. Demorou 3 horas, aí ele chegou 8 da noite, ficaria muito cansado, bateu o pé, a CBF também bateu o pé contra a FIFA, mas a FIFA cumpriu o protocolo e o Ancelotti deu uma entrevista às 9 da noite. Ficou meio, sabe, respondendo rapidamente algumas questões que já estão se tornando repetitivas, já que a gente não consegue perguntar em muitas entrevistas, né? Mas perguntas como o Neymar vai ser aproveitado, ele disse que sim, que é uma tendência, dependendo da circunstância do jogo. E o Endrick é um jogador que vai ser aproveitado durante a Copa do Mundo. Quem vai ser o substituto do Rafinha? Ele deu a entender que deve começar o Rayan, mas elogiou também os outros jogadores, Luiz Henrique e Martinelli. Aí respondeu que o Brasil vai alargar o campo pelo lado direito, então o Rayan ganha força, o próprio Luiz Henrique também, por serem jogadores de mais força do que o próprio Martinelli. Então nós vamos aguardar, mas o Brasil acredita que é um jogo que dá para ganhar. A Escócia tem um confronto direto com o Brasil. Se o Brasil perder para a Escócia, ele vai ficar em terceiro. É um confronto direto, então todo cuidado do técnico Carlo Ancelotti, que prevê um jogo físico, um jogo duro e uma Escócia defensiva contra a seleção brasileira. Alisson, Danilo Silva, Marquinhos, Gabriel Magalhães, Douglas Santos, Casemiro, Bruno Guimarães e Paquetá, Rayan, Matheus Cunha e Vinícius Júnior é a provável formação. Um abraço, Eliá.
0: Boa, boa, Pretzel. Eu ainda entendo que o Luiz Henrique, talvez, mesmo com esse pequeno pitaco aí do técnico Carlo Ancelotti a favor do Rayan, ainda entendo que o Luiz Henrique possa pintar como titular do Brasil na ala direita ali, mais pela ponta direita do ataque brasileiro, substituindo ao Rafinha. Mas sim, o indício é para que Rayan seja o substituto. Opinião Bandeirantes, direto aqui de Miami, temperatura elevada, tá todo mundo se movimentando, é a movimentação com olhos, ouvidos e pegadas Bandeirantes. Oi, Leandro Quesada, boa tarde.
4: Bom dia, Elia. O conservador Ancelotti vai mudar apenas um jogador na partida contra a Escócia logo mais aqui em Miami, no Hard Rock Stadium. E só vai mudar, não é, Elia? Porque o Rafinha está machucado. Senão seria a mesma seleção que iniciou o duelo contra o Haiti lá na Filadélfia. Sai o Rafinha machucado, dois brigavam pela vaga, Luiz Henrique e Rayan, e o técnico indica que o Rayan deve ganhar essa posição. Nada de radicalismo, ele adota o tom conservador, vai com a base que jogou a última partida, a segunda partida aqui na Copa do Mundo. Quem gostaria de ver outras mudanças como eu, de repente um Danilo Santos na vaga de um Casemiro, de repente um Fabinho ou um Ederson fazendo ali a ala direita para dar mais força à marcação no lugar do Danilo. Quem gostaria de ver um Endrick assim também como eu, pode esquecer, pelo menos no início do jogo não. No início do jogo não. Quem sabe na segunda etapa. E ainda o efeito Neymar, né? Porque o Neymar vai ser relacionado, a torcida vai querer, vai pedir o nome dele e talvez o técnico dê os primeiros minutos a Neymar nessa Copa do Mundo. Jogo importante de classificação e o Brasil buscando o primeiro posto, tentando encontrar a equipe ideal, que não encontrou até agora, e com a expectativa da volta de Neymar, não sabemos em quais condições. É isso. Valeu, Elia. Grande abraço.
0: Outro grande, faço minhas as palavras aí de Leandro Quesada, um técnico muito conservador. A grande questão é, não é ser conservador, arrojado, não é ser criativo ou menos criativo, é dar ou não resultado. Para o técnico que é o mais bem pago entre todos os 48 que estão por aqui nesta Copa do Mundo, sinceramente, eu imaginava um Carlo Ancelotti melhor, de mais autoridade, com mais conhecimento, com um acadêmico mais preparado e com alternativas melhores para a seleção brasileira. E não é porque falta tempo. Ele já está na seleção brasileira há mais de um ano. Não se esqueça, Mohamed Ouab, o técnico do Marrocos, assumiu a equipe há 4 meses. Ótimo que você esteja por aqui, né? Bandeirantes! Informações agora de Paulo do Vale, que acompanha par e passo a torcida brasileira, que está em Miami desde o início da competição e, claro, vive esse clima de Brasil e Escócia como ninguém. Salve, PDV, boa tarde.
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5: Boa tarde, Elia. Um abraço para você, para um amigo ligado aqui no Nossa Área. Falo direto do hotel da seleção brasileira na região de Fort Lauderdale. Aliás, uma movimentação muito tranquila por aqui. Fort Lauderdale, pelo menos onde está a seleção brasileira, fica bem mais próximo do estádio, o Hard Rock Stadium, onde o Brasil joga hoje, 19h, horário de Brasília, contra a Escócia. Os jogadores tomaram café da manhã tranquilamente. Alguns torcedores brasileiros se hospedaram no hotel, tiveram um contato tímido com os atletas da seleção, principalmente na chegada ontem, mas claro que a equipe brasileira fica ali com o espaço, o andar reservado. O hotel, que a diária está custando cerca de R$ 950. Alguns torcedores aqui nos Estados Unidos, na moeda americana, pagaram cerca de $150 a hospedagem. Então, assim, não é um hotel luxuoso. É um bom hotel, sim, mas muito mais empresarial. Então, o Brasil, sem muito luxo, sem muita ostentação, descansa por aqui por volta das 16h no horário local, vai até o Hard Rock Stadium, onde hoje a seleção brasileira decide a sua posição no grupo e quem vai enfrentar na próxima fase, Elia Júnior.
0: Pois é, menos pompa, menos circunstância e eu espero mais resultados para a seleção brasileira nessa partida contra a Escócia. Quem está em Nova York, quem está em Manhattan, onde também desfilam muitos torcedores brasileiros, é ele. Alô, João Paulo Capelanes, boa tarde.
6: Valeria, um abração para você, para quem nos acompanha aqui no nossa área da Bandeirantes. Estamos aqui na Times Square, Nova York, dando aquela sentida, Elia, pegando aquele clima de Copa do Mundo. Afinal de contas, muitos brasileiros que não estão em Miami, não vão assistir ao Jogo do Brasil, vão estar com o ouvido ligado no futebol da Bandeirantes. Aqui estão e realmente, aqui passam por volta aí uma média de 350 mil pessoas por dia. Aqui atrás de mim, os Red Stairs, os degraus vermelhos da Times Square. E eu vou bater um papo com alguns brasileiros. Pode chegar aqui, rapaziada. Vamos lá. Tamo aqui com o Elia Júnior na nossa área. Manda um salve pro Brasil aí, turma.
7: Bora, Brasil. Dois e meio hoje.
6: Boa, garoto. Aparece mais aqui, ó. Pra todo mundo aparecer. Quem tá com a gente, com áudio, com imagem, tá vendo aqui os brasileiros felizes da vida. Eu vou pegar um por vez aqui, ó. Aê, Brasil. O seu nome, de onde você vem, meu irmão?
7: Diego, interior de São Paulo, Barretos.
6: Ei, terra do peão, hein?
7: Opa, ei, bom demais.
6: Bom demais. O senhor vem de onde? Vamos lá.
8: Litoral do Paraná, Caiobá.
6: Caiobá, e o nome do senhor?
8: É Luiz Carlos.
6: Maravilha. Nome?
9: Luciana, litoral do Paraná também, Caiobá.
6: Que beleza. Gente, é o seguinte, eu quero que vocês falem um pouquinho sobre essa experiência de Copa do Mundo. Estão vivendo esse clima? Vão para algum jogo do Brasil? Já foram? Como é que tá essa parada aí?
8: Não, a gente não foi ainda, mas espera aí. Assim, ó, torcendo para que o Brasil chegue em primeiro colocado aí, para ficar na base aqui, para não ter que ir para o México. Então, estamos torcendo hoje, principalmente 4-0 hoje. Boa. Vamos torcer para uma colocação boa aí de primeiro colocado na chave do Brasil.
6: É isso aí. Menino Ney, tem que ser titular ou não tem? Quem sabe de futebol é a mulherada. E aí?
9: Então, a gente está torcendo pela recuperação e que ele volte o quanto antes.
6: E agora, você falou dois gols do menino Ney. Então, aquela pergunta que o Brasil faz. Tem que ser titular, tem que ser reserva, pegar uma minutagem. Qual que é o sentimento do povo brasileiro aí?
7: Ah, eu acredito que teria que entrar titular, falso 9, e o Endrick na ponta. Esse seria o meu time.
6: Com o Vini Júnior aberto de um lado.
7: É. Vini Júnior na esquerda, Endrick na direita, Neymar falso 9.
6: É uma possibilidade também, né? Dá pro Endrick jogar por lá. Vocês torcem pra quem?
7: Eu, São Paulo.
6: São Paulo.
9: Eu torço para Criciúma, pro Criciúma, que é a minha terra natal.
8: Aí. Atlético Paranaense.
6: Aí, garoto, esse aqui é o cara. O furacão, ele ajuda, tá espalhado no Brasil inteiro. Obrigado, gente. Os brasileiros curtindo a Copa do Mundo. Ó, e o ingresso, você já tem ingresso, não, para algum jogo?
8: Não, ainda não.
6: Mas vai ter que tirar o escorpião da carteira, hein?
8: Vai ter que tirar.
6: Valeu aí. Valeu. É isso aí, Eli, aqui direto da Times Square, ouvindo os brasileiros, esse clima de Copa. A gente volta já da programação esportiva da Bandeirantes, com mais os brazucas espalhados não só pelos Estados Unidos, mas pelo Brasil inteiro, Eli. Um abraço pra você.
0: É o Brasil gigante, é a Rádio Bandeirantes que expande todos os seus horizontes, que avança os seus limites, mas sempre na maneira mais respeitosa, para que nenhum limite possa ser ultrapassado, desde que não seja permitido. Lá vem o Bruno Migliozzi, direto de Dallas, aniversário do Messi. Migliozzi, boa tarde.
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10: Tudo bem, Elia? Um abraço para você, para o amigo ligado aqui na Bandeirantes durante a nossa área. Nesse dia que é assim de seleção brasileira, Elia, o foco e a atenção é claro 100% em Brasil e Escócia, mas também é dia para os argentinos celebrarem, viu, Elia? Porque hoje é aniversário de Lionel Messi, completa 39 anos de idade no meio da Copa do Mundo e, claro, em meio às suas atuações espetaculares. 2 jogos, 5 gols marcados, o que vem fazendo o Messi nessa idade é realmente impressionante. A sua última dança. Vou trazer aqui alguns números, Elia, importantes do Messi em Copas do Mundo para ilustrar um pouquinho do que significa a trajetória deste camisa 10 argentino. Além dos 18 gols que o colocam como o maior artilheiro da história das Copas do Mundo, ele tem também essa marca de 6 participações junto com Cristiano Ronaldo e Ochoa, mas atenção, recordes solitários do Messi, o atleta com mais partidas disputadas na história das Copas. São 28 jogos para Messi, que chegou a finais, né? Venceu uma e perdeu outra recentemente, em 2014 pede para a Alemanha, mas foi campeão na última edição, então vários jogos na conta do Messi. E atenção, o atleta que mais venceu jogos na história das Copas, dos 28, ele ganhou 18, uma participação certamente marcante. Olha só, melhor do que muitas seleções, hein? Tem seleção e várias seleções de Copa do Mundo que não tem 18 vitórias na história da competição. Então, uma seleção de um homem só é o que reflete os números de Lionel Messi, o maior artilheiro da história das Copas, que hoje faz aniversário. Parabéns, Lionel Messi, é a mensagem da Bandeirantes. Elia! Brasil!

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10: Está começando mais um Minuto 5DIV. Eu sou João Fuschini, jornalista automotivo, e hoje eu tenho uma novidade importante. Você sabia que a frenagem automática vai se tornar um item obrigatório nos carros novos vendidos aqui no Brasil? Vem comigo que eu te explico. A partir de 1º de janeiro de 2029, todos os carros fabricados no Brasil terão que ser equipados com sistema de frenagem automática, de acordo com a resolução do Conselho Nacional de Trânsito, o CONTRAN. A tecnologia tem um nome um pouco complicado, frenagem autônoma de emergência, ou simplesmente AEB. Mas o funcionamento é bem simples. O carro utiliza câmeras, radares e sensores para monitorar constantemente tudo o que acontece à sua frente. Se ele identificar um risco de colisão e perceber que o motorista não reagiu a tempo, primeiro ele emite um alerta sonoro ou visual. E se mesmo assim não houver nenhuma ação, o sistema pode acionar os freios automaticamente para evitar um acidente ou pelo menos reduzir bastante o impacto. É claro que essa tecnologia não substitui o motorista. A responsabilidade continua sendo de quem está no volante, mas ela funciona como uma importante camada extra de segurança, principalmente no trânsito urbano, onde distrações acontecem o tempo todo, principalmente por causa do celular. Segundo estudos internacionais, sistemas como esse conseguem reduzir significativamente as colisões traseiras, que estão entre os acidentes mais comuns nas cidades. E você já reparou como vários equipamentos que hoje parecem indispensáveis já foram novidade obrigatória também um dia? Foi assim com o freio ABS, com os airbags e com o controle eletrônico de estabilidade. Agora, a frenagem automática caminha pelo mesmo caminho e deixará de ser um diferencial para se tornar um equipamento presente na maioria dos veículos novos. Isso mostra como a tecnologia está evoluindo para tornar o trânsito mais seguro para motoristas, passageiros, ciclistas e pedestres. Quer saber mais sobre o mundo automotivo? Então siga a gente nas redes sociais 5div.df e no meu pessoal também, @JoãoFuschini. Até a próxima!
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2: Lá vamos nós! A partir de agora estamos unindo a maior e melhor rede de rádios do Brasil. Esta é a sua Rede Bandeirantes, unida nesta quarta-feira, 24, para que você siga tendo a melhor informação esportiva. Dia de Brasil na Copa, dia de São João, que São João possa iluminar todos os seus caminhos. Dia de entender a importância de uma partida de Copa do Mundo, de celebrar uma festa que a gente entenda ser democrática, diversa, de muita alegria e que, claro e óbvio, que a gente tenha a possibilidade de merecer o melhor resultado nesta partida entre Brasil e Escócia, que define sim primeiro, segundo e terceiro colocados deste grupo, que é o da seleção brasileira, que é o grupo de Marrocos, mas claro e óbvio também pode apresentar diferentes alternativas. Estamos nesta expectativa, porque o Brasil joga contra a equipe da Escócia, Brasil, enquanto que Marrocos joga contra a seleção do Haiti. Quem fala para você agora é o técnico Carlo Ancelotti, que chegou cansado ontem à noite aqui a Miami, mas mesmo assim, seguindo o protocolo FIFA, falou:
3: Brasil, Brasil!
4: Eu acho que temos que tentar repetir a primeira parte contra Haiti, ter intensidade com bola, ter acerto com bola, evitar erros, perda de bola. Então, esta é a linha que temos que fazer. Eu vejo a equipe melhorando no treino e eu tenho confiança que vamos a seguir melhorando. É um desses detalhes, obviamente, sim. Eu acho que Ryan, quando entrou no lugar de Rafinha, fez um bom jogo. Ryan tem muito potencial neste aspecto, mas tem outros jogadores que tu pode adaptar ao sistema, mas se precisamos amplitude no campo, Ryan pode fazer este papel. Acho que sim. No último jogo tivemos também Cunha, que acertou muito bem. Temos potencial na frente e temos que aproveitarlo como outras equipes que têm jogadores fantásticos na frente. Não pensamos a outra coisa que jogar um bom jogo e ganhar o jogo com a melhor escalação possível. Então, é o mesmo lá para os jogadores na frente. Temos a ideia clara de quem vai reemplaçar Rafinha e não pensamos cartão. Temos que jogar um jogo completo.
2: É isso, temos que jogar um jogo completo e eu diria, para complementar, competente. Quem me parece bem competente e preparado para estar onde está é o técnico escocês Steve Clarke. Eu fui à coletiva dele e perguntei sobre modelo de jogo. Alô, Steve Clarke, é você?
5: A imprensa escocesa está aqui e costuma me criticar por ser conservador demais. Mas acho que durante o meu comando, a gente tem demonstrado, independentemente de alguns concordarem ou não, que a gente consegue ser muito flexível com o sistema de jogo, utilizando o 5-3-2 ou o 5-4-1, com bons resultados, inclusive. Antes, a gente focava mais na linha de quatro defensores, mas para o jogo de hoje, vocês vão ter que esperar e ver. Não quero revelar aqui qual será a formação para o Carlo Ancelotti.
2: Pois é, essa foi a resposta aí do técnico Steve Clarke, a minha pergunta, e ele tem muitas variações, mas ele tem investido muito contra equipes grandes. No 4-5-1, joga com uma linha de 4 atrás, aí 5 no meio e só um atacante de referência. 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
2: Vamos nós, só faltava não. Aqui na sua Rede Bandeirantes, você ouve Ancelotti, Steve Clark e também quem neste momento começa a fazer a diferença. Aos 41 anos, bate recorde como o maior artilheiro da história de Portugal em Copas do Mundo. Chega a 10 gols. É o único ser humano que conseguiu fazer gols em 6 edições de Copa do Mundo. Este é o genial Cristiano Ronaldo. Alô, CR7, é você.
6: Eu sabia, quem trabalha Deus ajuda. Sabia que os meus companheiros iam me ajudar também. Foi uma semana difícil, uma semana escura. Parecia que eu já estava retirado do futebol. Mas aguentei-me, como aguento sempre, porque acredito mais no trabalho do que noutra coisa. Foi difícil, não vou, tenho que confessar, mas estamos de volta.
7: Eu chego sempre, mais cedo ou mais tarde, eu estou lá. Por isso, é continuar o meu trabalho. Eu acredito muito naquilo que faço. Acredito muito que quem trabalha, Deus ajuda. A minha carreira foi sempre assim, não ia mudar nada. E estou muito feliz, porque para mim o principal é a equipa, estar unido com eles, estar unidos com as nossas famílias, que isso sabemos que podemos controlar. Tudo o resto que vem de fora não podemos controlar, porque sabemos que quando não jogamos bem ou não ganhamos, somos sempre atacados, principalmente eu, mas já, como disse anteriormente, já estou acostumado e sigo o barco.
8: Cristiano!
2: O barco segue, aliás, barco, que é uma propriedade portuguesa. Os portugueses alargaram todos os seus horizontes lá no século XVI, no século XV, em particular no XVI também, claro, avançando com grandes embarcações, com veleiros que naquelas oportunidades conseguiram atravessar os oceanos e desbravar novos caminhos. Então, que siga o barco de Cristiano Ronaldo. Um barco que segue firme, forte e valente é o de Kylian Mbappé. Alô, Mbappé!
9: The best of the four players.
10: Yeah. Lionel Messi.
9: It's clear.
11: Entre Messi, eu, Kane e Haaland, bom, Lionel Messi é claramente o melhor dos melhores do mundo, junto com Cristiano Ronaldo. Acho que eles têm uma qualidade incrível. Eu tento fazer o meu melhor, mostrar o meu valor no maior palco possível e ajudar a minha seleção a conquistar mais uma Copa do Mundo. O resto é assunto para as pessoas, para os jornalistas e para os fãs de futebol debaterem. Eu acho bom discutir sobre os jogadores, ver quem é o melhor ou quem tem o melhor desempenho. Mas para mim, isso não é uma questão da minha cabeça. O que importa é apenas como eu posso ajudar a minha equipe.
2: Pois é, as pessoas precisam entender que você vai ao campo para ver o diferente. Mas que por mais que o diferente seja incrível, encha os nossos olhos, o talento faça a diferença, o futebol, ele é um esporte coletivo. Se cada um de nós não tiver a convicção e o entendimento de que o coletivo, ele é um esporte coletivo. Se cada um de nós não tiver a convicção e o entendimento de que o coletivo tem que funcionar

0: seleção ser desclassificada. O coletivo determina o sucesso de uma nação e dignifica esses diferentes. Diferentes como aniversariante do dia, Lionel Messi, quarentão. Alô, Messi, é você?
1: Não, felicidade, obviamente, muita felicidade por...
2: Não, obviamente estou muito feliz, sobretudo pela vitória. Uma vitória muito, muito suada. A verdade é que sabíamos que seria um jogo muito intenso e que não poderíamos relaxar de jeito nenhum, porque é isso, o jogo foi muito intenso. E bem, estou feliz. Feliz pelo resultado, pela classificação. Era importante para nós conseguir os 6 pontos para termos uma semana mais tranquila, ou pelo menos sem preocupações. Então sim, estou muito feliz.
1: E nada, assim que contento.
0: Maravilha, Lionel Messi, só faltava não. Tem 5 gols nesta Copa do Mundo. Inacreditáveis 5 gols em 2 partidas disputadas. Logo atrás, Kylian Mbappé. É, eu não gostaria de ter Mbappé ali no meu retrovisor. Mas, de qualquer maneira, essa é uma Copa do Mundo de gigantes, como Messi e Mbappé, como Harry Kane, e claro e óbvio que você sempre vai poder ter um Erling Haaland ali bem pela ponta, tentando fazer com que os gigantes também possam tropeçar. 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
0: Vamos nós! Ótimo que a gente possa não só estar juntos, como avançar nestes horizontes. Saudação especial ao nosso Otávio Muniz, grande Tatá, companheiro de tantas glórias e tradições e tantas competições importantes. Esse é o momento de entender a força da Copa do Mundo, de entender a capacidade que cada um possa prestar para fazer um serviço à própria seleção. Isso não diz respeito apenas e tão somente à seleção brasileira. Isso diz respeito a todas as seleções, as 48 que aqui estão, cada qual dentro do seu tamanho, tentando atingir o seu objetivo. Claro e óbvio que, às vezes, para uma seleção incipiente como a de Curaçao, fazer um pontinho na fase de grupos é incrível, é uma baita comemoração. Quando você é o Brasil, quando você é a Argentina, quando você é a França, só o topo da cadeia interessa. Mas como é que você faz para merecer chegar no dia 19 de julho e estar apto para estar não só no topo da cadeia, como fincar a sua bandeira no topo desta cadeia, no topo desta montanha? O quinto sinal marcou 12 horas e mais 45 minutos, 11 horas e mais 45 minutos aqui em Miami. O tempo passa. Como diria Fiore Giliotti, um dos grandes, um dos gigantes da história deste microfone, o tempo passa, minha gente, e como passa! Ainda as cortinas não se fecharam, muito pelo contrário. Neste momento, elas estão paulatinamente se abrindo, com expectativa cada vez maior, mais efervescente, para que a gente possa ter um grande jogo hoje entre Brasil e Escócia. 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
0: Brasil! E aqui na sua rede Bandeirantes, que a partir de agora vamos girar muito mais esta Copa. Não se esqueça, hoje e a partir de hoje, os jogos de cada um dos grupos, são 12 grupos no total, eles serão disputados sempre no mesmo horário. Hoje teremos definição de 3 grupos, portanto, 6 jogos sendo disputados nesta quarta-feira. Vamos

0: Girar! Alô, Guilherme Agrela, seja bem-vindo, boa tarde!
1: Fala, Elia! Boa tarde, hora de girar na Copa do Mundo! Porque a Colômbia é mais uma das seleções classificadas à fase de 16 avos de final, depois de vencer a República Democrática do Congo por 1 a 0 e foi no sufoco, Elia. Com isso, os colombianos se juntam a México, Estados Unidos, Alemanha, França, Noruega e Argentina como os times já classificados à próxima fase. Enquanto isso, Uzbequistão, Panamá e Jordânia já se despediram da competição, a exemplo do Iraque, da Tunísia, da Turquia e do Haiti. E nesta quarta-feira, além de Brasil e Escócia, que você acompanha aqui no microfone da Bandeirantes, outros jogos importantes acontecem na tarde de hoje, como Suíça e Canadá a partir das 4 horas, mesmo horário de Bósnia e Catar. Concomitante a Brasil e Escócia tem Marrocos e Haiti, e depois, 10 horas da noite no horário de Brasília, os anfitriões mexicanos enfrentam a República Tcheca, enquanto a Coreia do Sul busca confirmar a sua vaga contra a África do Sul. Mas teve também Série B do Campeonato Brasileiro nesta terça-feira, e você não perde nada aqui na Bandeirantes. O Criciúma bateu o América Mineiro placar de 1 a 0 jogando fora de casa e afundou ainda mais o coelho na lanterna da segundona. Agora o América tem somente 6 pontos, 2 a menos que a Ponte Preta, que é a 19ª colocada. São 10 pontos de desvantagem para o CRB, o primeiro time fora do Z4. O G2 neste momento é integrado por Vila Nova e São Bernardo. Então, se tem futebol, meu amigo, minha amiga, você sabe, é aqui, com a sonorização de Paulo Marcelo Mamoni e Roger Palme Duarte, na maior e melhor rede de rádios do Brasil, desde 1950, em todas as Copas do Mundo, no microfone que

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4: É isso, ficamos por aqui com a certeza de que juntos, juntos, seremos sempre muito, muito mais fortes. Ótimo que a gente possa estar por aqui, ótimo que você nos siga por esta frequência, esteja você onde estiver. E que a gente possa tentar iluminar o seu caminho para que o melhor possa acontecer. Às vezes, aparentemente, o melhor está estampado bem à nossa frente e a gente não consegue ter a capacidade de enxergar. Um pouco de luz, um pouco de foco, e eu não tenho a menor dúvida, o caminho vai ser muito mais tranquilo e a estrada muito melhor pavimentada. Ótimo que a gente possa estar juntos, muito obrigado pela sua companhia, boa tarde, fiquem com Deus e boa sorte.
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5: Olá, boa tarde. Ótima quarta-feira, hoje 24 de junho de 2026. Tudo bem com você? Eu sou Tamara Rezende e te faço companhia a partir de agora, aqui na Bandeirantes. Boa música e informação sempre na medida certa para você. 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
5: Começa agora o nosso Primeira Classe. Eu te convido para embarcar comigo num voo musical pelos anos 70, 80 e 90. Começamos o Primeira Classe de hoje ao som de Phil Collins, Another Day Paradise.
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0: Bandeirantes, boa música e informação. Johnny Warwick e Jeffrey Osborne, Love Power. Fechando o nosso Primeira Classe, que volta a qualquer momento aqui na Bandeirantes.
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0: Bandeirantes, boa música e informação. Ouvimos Toni Braxton, Long As I Live. E daqui a pouco você acompanha mais uma edição dos 60 Minutos.
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0: Começa agora o nosso 60 Minutos. Uma hora de música sem intervalo. Aqui na Bandeirantes. Ao som de Bonnie Tyler, It's a Hurt.
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Bandeirantes, boa música e informação com Stevie Wonder. Aqui no nosso 60 Minutos, você está acompanhando uma hora de música sem intervalo comercial. Agora tem Billy Paul, Me and Mr. Jones.

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0: Bandeirantes, boa música e informação com The Brand New Hebs. You've Got a Friend. Fechando nossos 60 minutos. Agora é hora de informação para você. Chegando o repórter Bandeirantes, confira.
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0: Boa música e informação com Johnny Warwick.

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Bandeirantes, boa música e informação, ouvimos Jim Diamond. I should have no better. Eu volto já, não saia daí.

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Bandeirantes, boa música e informação com Rick James e Smokin' Robinson, Ebony Eyes. E daqui a pouco você acompanha mais uma edição do nosso Primeira Classe.

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2: Pelé está de costas para o gol.
3: Como é que está o futebol argentino?
4: O Diego Maradona.
5: Maradona. Por... John Lennon foi morto a tiros esta noite.
6: Somos o Exército Nacional. 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
11: Começa agora mais uma edição do Primeira Classe aqui na Bandeirantes. Você embarca comigo em um voo musical pelos anos 70, 80 e 90. Começamos a Primeira Classe com Police. Every Breath You Take.
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0: Bandeirantes, boa música, informação and sync, Sailing. Fechando o nosso Primeira Classe, que volta a qualquer momento aqui na Bandeirantes.
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0: Bandeirantes, boa música e informação com Paul Carrick, Wool Long. Chegando informação para você com o nosso repórter Bandeirantes. Acompanhe.
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0: Boa música e informação. Earth, Wind and Fire, Cold and Be Right.

0: Bandeirantes, boa música e informação, ouvimos Donna Summer, Heaven Knows.
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1: A seleção brasileira começou empatando com o adversário mais forte dos três que estão no grupo. Depois desse início meio desconfiado, o time comandado pelo técnico Ancelotti passou pelo Haiti com naturalidade. Mas não nos enganemos de que o pior já passou. A seleção escocesa que enfrentamos logo mais é osso duro. A expectativa hoje é pela estreia de Neymar, pelo menos por um tempo, e conferir como ele pode melhorar a equipe pentacampeã. Outro que a torcida quer ver com mais minutos em campo é o Endrick, que já provou que tem estrela. Para quem busca a sexta estrela no peito, é sempre bom ter um atacante pé quente.
2: Boa, Paquetá! São três contra dois, tem que sair mais um gol. Abertura à frente, dominou o Matheus Cunha, bateu pro gol!
0: Brasil, Escócia.
1: Famosa por suas paisagens montanhosas, uísque e indústrias de tecnologia, a Escócia é também o berço das primeiras regras do futebol moderno. O torcedor escocês é famoso mundialmente por sua festa e fidelidade. O exército de saias retorna ao torneio mundial com um jogo coletivo de muita garra, buscando avançar além da fase de grupos pela primeira vez.
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0: Bandeirantes, torcedor brasileiro, um abraço para você, obrigado pelo carinho da sintonia. A partir de agora, todas as emoções de Brasil e Escócia para você. É o jogão de bola que a Bandeirantes mostra desde 1950 em todas as Copas do Mundo. E se você quiser saber do gol antes do seu vizinho, ouça Bandeirantes, Rádio Bandeirantes de São Paulo, em 107.3 FM. Vem mais novidade aí para você, principalmente no litoral. Você ligado na Bandeirantes, nesse momento tocado aqui no Miami Stadium, o hino nacional norte-americano. Brasil e Croácia vão jogar, de olho também no outro jogo que interessa demais, de Marrocos e Haiti. E o futebol da Bandeirantes vai trazer emoção do jogo para você. Você vai conferir no microfone de maior tradição do rádio esportivo no Brasil. Microfonaço da Bandeirantes ligado desde o Miami Stadium em Miami, na Flórida, para você acompanhar mais um jogão de bola da seleção brasileira, último jogo da fase de grupos. Daqui nós vamos para as mata, os matas, e os não tem mata-mata não, meu filho, é mata direto. E você vai se ligar do futebol da Bandeirantes, o destaque primeiro da seleção brasileira. Alexandre Pretzel vem para falar do Brasil na Bandeirantes, o microfone mais famoso, mais tradicional do rádio brasileiro em Copas do Mundo. Desde 1950, Bandeirantes em todas as Copas do Mundo. O Brasil já definido, já escalado. Alô, Pretzel, abraço, boa tarde no campo de jogo, Alexandre Pretzel.
1: Boa tarde, Ulisses. Um abraço para você, para toda a equipe, equipe técnica, todo mundo que nos ouve em todo o planeta. Rayan ganhou a vaga de titular depois de ter entrado em campo contra o Haiti no lugar de Rafinha, que saiu machucado. Ancelotti o elogiou pelas várias funções que ele pode exercer no ataque brasileiro. Rayan começa ao lado de Matheus Cunha e Vinícius Júnior. Ulisses,
0: no futebol da Bandeirantes, o destaque vem agora da Escócia. Diz aí, Luiz Fabiani, um abraço pra você, boa tarde, Fabiani.
2: Fala, Ulisses, um abraço pra você e pra todo mundo que acompanha a jornada esportiva da Bandeirantes. E a Escócia supera a possibilidade de desfalques para encarar a seleção canarinho. Lewis Ferguson, Aaron Hickey e Scott McKenna perderam treinamentos durante a semana, foram preservados, mas reúnem as melhores condições físicas para encarar o Brasil logo mais.
0: No futebol da Bandeirantes, para você, torcedor brasileiro, tem jogão de bola, tem Brasil, tem Brasil, mais um destaque da seleção brasileira. Nesse momento, o Alisson entrando no campo de jogo para fazer aquecimento. Goleiros da seleção da Escócia também fazendo aquecimento. Mais um destaque da seleção brasileira, Alexandre Pretzel diz aí, olha as gaitas escocesas aqui no estádio, Pretzel. Já tem pagode, já tem samba na Bandeirantes, mas olha o que eles estão tocando. Sinto o clima aqui no Miami Stadium para você.

0: você ligado no futebol da Bandeirantes. A Escócia volta para a Copa do Mundo depois de 28 anos. O destaque da Bandeirantes, mais um do Brasil, diz aí, Brasil.
1: É no duelo das músicas, né? Eu queria te ver de kilt uma vez, Ulisses. Seria realmente espetacular. Carlo Ancelotti elogiou demais o time da Escócia, principalmente na bola aérea e no jogo físico. Essa é a preocupação pelo fato da Escócia alçar bastante a bola na área. O Brasil está preparado para isso, segundo o treinador ítalo-brasileiro Ulisses.
0: É o futebol da Bandeirantes para você, torcedor brasileiro. Mais um destaque do futebol Bandeirantes da Escócia, Luiz Fabiani.
2: E você comentou, Ulisses Costa, sobre o impacto dos escoceses nas arquibancadas do estádio em Miami. Trata-se do Tartan Army. Tartan é o tecido xadrez dos kilts, as saias utilizadas comumente pelos escoceses. A imprensa local menciona que cerca de 20 mil torcedores da Escócia viajaram aos Estados Unidos para acompanhar o Mundial.
0: É o futebol da Bandeirantes, muitos escoceses mesmo aqui em Miami, na Flórida. Para você ligar no microfone Bandeirantes, o destaque dos comentaristas Bandeirantes. Leandro Quezada, craque Neto, Cláudio Zaidan. Alô, Zaidan, um abraço para você. Boa noite para você no Brasil. Boa noite, craque Neto. Boa tarde, Alexandre. A nosso querido Leandro Quezada aqui no futebol da Bandeirantes.
3: Boa tarde, Ulisses. Boa tarde, Neto, Zaidan. Clima muito legal aqui no estádio, com a torcida brasileira em peso para tentar empurrar essa seleção contra a Escócia. Muitas críticas em relação ainda à escalação do técnico da seleção, Ancelotti, fazendo um arroz com feijão de sempre. Não podemos esperar nada radical do treinador. Cantou a bola, que seria o Rayan ontem na entrevista, que o Pretzel acompanhou de perto aqui no Hard Rock Stadium. A gente poderia imaginar um time mais ofensivo, colocando 4 jogadores lá na frente, mas ele não abre mão de um meio campo com mais jogadores, não abre mão do Casemiro, que eu acho que não deveria ser mais o jogador da seleção nesse setor, e também insiste em Danilo, né? Mais um homem de confiança lá na lateral direita. Enfim, apesar de tudo isso, eu acredito que o Brasil hoje tenha condições de vencer a Escócia por um bom placar e ficar em primeiro nesse grupo da Copa do Mundo. Não é, Zaidan?
4: É isso aí, Quezada. Boa noite para todos vocês. Boa noite. Naquele primeiro jogo, o Ancelotti percebeu que se o Paquetá fosse jogar pelo lado direito, ele ia sair do time, né? A atuação dele foi péssima. Então, no segundo jogo, ele abriu o Rafinha ali e trouxe o Paquetá para o meio, até para que ele e Bruno Guimarães ficassem à frente do Casemiro, para o Casemiro não correr tanto, né? O Casemiro já havia sido, na primeira rodada, o jogador que só correu mais do que o Courtois, goleiro da Bélgica. Só que o Courtois. Então, com isso, ele abriu o Rafinha na direita. O Rafinha saiu no jogo contra o Haiti e entrou o Rayan. O Rayan tem muito... Eu acho o Rayan mais versátil, tem mais bola que o Luiz Henrique, né? É um cara que chuta bem, cabeceia bem, pode jogar como centroavante, tem drible como o Luiz Henrique. Agora, ele entrou inibido contra o Haiti. Esse é o ponto. Se ele entrar hoje mais solto, mais desinibido, podendo jogar o que joga na Inglaterra, jogou no Vasco, perfeito, é a melhor escolha. Então veremos qual será a reação emocional do cara, que joga a bola, ele sabe. Esse time da Escócia não jogou nada nas duas primeiras rodadas, né? Suou, penou para ganhar do Haiti por 1-0, quase toma empate, e perdeu de Marrocos 1-0. E a ordem é exatamente essa, né? A Escócia é pior do que Marrocos, mas tem uma seleção melhor do que a do Haiti. O Brasil é melhor que a Escócia, entra como favorito, e acho até legal, acho bom que ganhe o jogo, que fique em primeiro. Talvez assim o pessoal da CBF fique mais relaxado e perca o medo das perguntas do Alexandre Pretzel. Viu, meu caro José Ferreira Neto? Fala, craque, boa noite.
0: É o futebol da Bandeirantes, Brasil, Escócia, Escócia e Brasil para você, pois não. Futebol da Bandeirantes para Brasil e Escócia, para você, torcedor brasileiro, você ligado na Bandeirantes. O destaque agora vem aqui dos lados externos do estádio, Paulo do Vale. Acompanha a movimentação da chegada da torcida no Brasil, da chegada da torcida da Escócia no Vale.
5: Vamos lá, Ulisses Costa, um abraço para você. Olha só, de Major Isidoro, no Alagoas, no Pari, ó.
6: Queremos a taça do Hexa, vamos pra cima de mar.
5: E tem escocês entrando na dança ali também, ó.
7: É 3-1, Vini Júnior e Neymar!
5: Olha aí, que legal, Ulisses Costa, a integração das torcidas por aqui. O clima realmente muito bom. Nas últimas horas, tantos escoceses com a gaita de foles, os brasileiros cantando, pulando. Um clima de Copa do Mundo absurdo por aqui, no entorno do Miami Stadium, viu, Ulisses?
0: É o futebol da Bandeirantes para você. Valeu, então, Paulo do Vale, trazendo todas as informações para você em torno do estádio aqui, do bonito estádio em Miami. No microfone Bandeirantes, o destaque. Agora nós vamos a Dallas. Dallas, onde está a sede da Rádio Bandeirantes para os jogos, onde acontece toda a unificação do centro de imprensa. Bruno Migliosi traz informações de Dallas. E aí, Bruno, um abraço para você. Boa tarde.
8: Fala, Ulisses, tudo bem? Abraço pra você, pro amigo ligado aqui na Bandeirantes. Daqui a pouco é o Jogo do Brasil e claro que tem brasileiro espalhado no mundo inteiro. Eu tô aqui no meio da festa dos brasileiros em Dallas, ó, o pessoal chegando. Encontrei essas moças animadas que estão personalizadas. Qual que é o seu nome?
9: Luciana Powell.
8: A Luciana, ó, pra quem tá vindo no YouTube, tá toda arrumada com bandeira de Pernambuco personalizada. Arrasou na maquiagem, hein?
9: Arrasei, meu filho. A gente sai de Pernambuco, mas Pernambuco não sai da gente. Ó, que toda personalizada com bolsa de Pernambuco, camisa de Pernambuco, cocá de Pernambuco, a sombrinha. A gente vai dançar frevo hoje, porque vai só dar Brasil.
8: Quanto é que vai ser o jogo, hein?
9: Vai ser no mínimo 3-0.
8: 3-0, gol de quem? Seu jogador preferido?
9: Vai ser 2 de Vini Júnior e 1 de Neymar.
8: Aí sim, Neymar tá voltando hoje. E você, moça? Qual é o seu nome? De onde que você é?
10: Rosie, eu sou de Belém do Pará. Moro aqui nos Estados Unidos há quase 20 anos.
8: Quase 20 anos, veio ver o jogo. Tem muito brasileiro aqui, né?
10: Tem muito, muito brasileiro.
8: E tá animada pro Jogo do Brasil?
10: Super, super, super. Brasil vai ganhar. Gol do Neymar.
8: Aí
10: hoje
8: sim.
10: Vai dar só Neymar na cabeça hoje.
8: Então eu quero um Vai Brasil de vocês, bem animado, pode ser? 2, 3 e...
9: Vai Brasil! Vai Brasil!
8: Show de bola.
0: Legal, legal, Bruno Migliosi em Dallas, das ruas de São Paulo. Everton Ramos, pintou ou não pintou o rosto, Everton? Um abraço pra você. Boa noite aí no Brasil, Everton.
11: Oi, Ulisses, tudo bem? Boa noite pra você, pro ouvinte ligado com a gente aqui na Bandeirantes. A gente, direto de um bar, na Vila Madalena, até porque tá frio em São Paulo, assim como em Miami chove. Os torcedores procuraram locais pra acompanhar a partida que começa daqui a pouco. Falta pouco. Vamos ouvir um pouco, inclusive, da expectativa do torcedor brasileiro. Queria conversar, inclusive, pessoal, palpite pro jogo daqui a pouco.
12: 3-0.
11: Mais um.
12: 2-0, 2-0.
11: E o Hexa vem?
12: Ah, eu acho que vem.
11: Boa. Ô, Ulisses, só passando que a expectativa de público aqui é de 500 pessoas, dia de chuva e o bar lotado para acompanhar o Brasil daqui a pouco. E nessa partida decisiva pela terceira rodada, rodada final da fase de grupos da Copa do Mundo 2026. A gente segue, inclusive, aqui, ó, passando esse panorama, bares e restaurantes lotados aqui pela região, pessoal se desdobrando também no atendimento. Roda de pagode tá rolando lá embaixo ainda, porque daqui a pouco, com bola rolando, claro, não vai ter como ter música. Todo mundo focado e ouvindo a Rádio Bandeirantes aqui na Copa do Mundo.
0: Valeu, valeu, Everton Ramos, das ruas de São Paulo, acompanhando a torcida brasileira. Na maior cobertura do rádio esportivo do Brasil, é a Rádio Bandeirantes. 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Você ligado comigo, torcedor brasileiro, destaque do jornalismo Bandeirantes, Cristiano Pavecchio. Um abraço pra você. Boa noite, Pavecchio.
13: Oi, Ulisses, boa noite pra você e pra quem nos acompanha aqui na Bandeirantes. O presidente Lula se reuniu hoje com o líder do governo no Senado, Jacques Wagner, no Palácio da Alvorada, conversa que durou cerca de 2 horas. Foi o primeiro encontro presencial entre os dois desde que o senador foi alvo de uma operação da Polícia Federal por suspeita de envolvimento com Daniel Vorcaro e o Banco Master. E nessa reunião ficou decidido que o parlamentar vai se afastar da liderança do governo no Senado. Em uma postagem nas redes sociais, Jacques Wagner destacou que a decisão foi tomada em comum acordo após uma conversa entre amigos com o presidente. Segundo ele, a prioridade absoluta agora será provar a inocência dele, se dedicar à reeleição de Lula e também do governador da Bahia, Jerônimo Rodrigues, além da campanha pela reeleição dele para o Senado Federal. A Polícia Federal afirma que Jacques Wagner recebeu benefícios para defender os interesses do banqueiro Daniel Vorcaro no Congresso. O petista nega, Ulisses.
0: Obrigado, obrigado. Então tá o jornalismo Bandeirantes com Cristiano Pavecchio para você, QG Bandeirantes de Esportes, Pedro Quim. Alô, Pedro Quim, um abraço, boa noite para você no Brasil.
14: Oi, Ulisses, boa noite para você, para todo mundo que nos acompanha aqui na jornada esportiva da Bandeirantes. Dois jogos já rolaram nesses primeiros jogos de terceira rodada da Copa do Mundo. A Bósnia venceu o Catar pelo placar de 3-1 e a Suíça bateu os donos da casa, o Canadá, pelo placar de 2-1. Classificação finalizada, então, do Grupo B. O único que já sabemos, o fim. A Suíça se classificou com a primeira colocação, tem 7 pontos conquistados. O Canadá, com 4, ficou na segunda posição. E a Bósnia e Herzegovina, neste momento, se classificando também com 4 na terceira posição. Já eliminado os Catares, a seleção do Catar. Porque eu digo que ainda a Bósnia espera os outros jogos para saber se vai se classificar ou não a próxima fase, né? Tivemos apenas este grupo B em campo. Daqui a pouquinho, no mesmo horário do jogo do Brasil, Marrocos e Haiti jogam também pelo grupo C às 7 horas. Às 10 horas da noite, África do Sul e Coreia do Sul jogam no mesmo horário de República Tcheca e México. Estes jogos válidos pelo grupo A da competição, a Copa do Mundo, Ulisses.
0: Obrigado, obrigado. Então, Pedro Cui trazendo todas as informações da Copa do Mundo para você, torcedor brasileiro. O Brasil fica à minha direita, chuva. Já fazendo aquecimento no campo de jogo. À esquerda fica a equipe da Escócia. Tem chuva pintando aí, Brasil.
1: Começou a chover. Pingos fracos, mas em sequência, viu? Queria mandar um grande abraço para o São Pedro nesse momento, mas começa a chover.
0: Obviamente, dentro da sua experiência, nós temos aí o Pretzel com galocha, com capa de chuva, guarda-chuva, claro, tudo que você pode imaginar, porque é um homem experiente, né? É o futebol da Bandeirantes em campo, torcedor do Brasil. Obrigado pelo carinho da sua sintonia, torcedor brasileiro. Timaço técnico da Bandeirantes, mesa de som, Michel Lopes, na central técnica. O Paulo Marcelo com Mamone e o Beto Rebeque Caime Martins. Paulo Marcelo Mamone está lá na central técnica. Carlos Amaral no Switcher. Digital Alessandra Wade. Ana Galiano. O timaço do Jean-Pierre. Jean Marcelo aqui e Mesquita também no futebol da Bandeirantes. O Renatão está lá em Dallas. Para você, torcedor brasileiro, é o futebol da Bandeirantes em campo. A bola vai rolar já já para você. Brasil, Escócia, Escócia e Brasil, futebol, Copa do Mundo desde 1900, você sabe que é aqui.
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0: É o futebol da Bandeirantes para você da Copa do Mundo, torcedora brasileira. A bola vai rolar já já para você. Tem Brasil, tem Escócia e o Brasil no microfone. Ele vai com a tradição torrada esportivo no Brasil. A bola rola daqui a pouquinho. Toque com o Zaidan, toque com o Quesada. Daqui a pouco o craque Neto chega. Deixa eu fazer um papo com vocês. A escalação do Brasil já praticamente definida, pronta aí. Vocês gostaram do que fez o técnico Ancelotti, Alisson, Danilo, Marquinhos, Gabriel Magalhães, Douglas Santos, que está numa regularidade muito grande na Copa, Casemiro, Bruno Guimarães, Paquetá, o Rayan, Matheus Cunha e Vini Júnior. Vocês gostaram? Gostou, Quesada? Gostou, Zainan?
1: Ah, eu acho que o que tem, né? O que tem para hoje, eu sinceramente não teria trazido alguns desses atletas, Ulisses, Zaidan e amigos, aqui para a Copa do Mundo. Não concordo com esses 15 remanescentes do último Mundial. Acho que tem muita incoerência em torno desse trabalho do Ancelotti na seleção, porque se passa ali, né, uma possibilidade de não obrigá-lo a fazer uma grande campanha aqui, porque o projeto agora do ciclo completo é só para 2030. Então meio que deram uma senha para o Ancelotti: ó, Ancelotti, vê lá o que você faz, vai do jeito que você quiser e a gente vai te cobrar mesmo depois, né? Lá para a Copa de 2030, em Portugal, na Espanha, Marrocos, Argentina, Paraguai e Uruguai, uma Copa bem maluca que a FIFA está preparando daqui a 4 anos. Então é o seguinte, você vai morrer, vai acabar morrendo com esses caras do Tite, que a gente criticava. 3 anos e meio, a gente estava criticando esses caras do Catar. Então, se é para mirar 2030, colocasse só a molecada. Já prepara essa molecada para o próximo ciclo. Então, tem muita incoerência na minha visão. É o que tem para hoje. Eu acho que o time é razoável e é suficiente para tentar passar pela Escócia. O problema, Zaidan, na minha visão, é o que virá depois, né? Principalmente se pintar uma Holanda no caminho da seleção brasileira. Se os dois terminarem primeiro, isso não acontece, Zaidan. Aí vem o Japão para o nosso lado.
2: Provavelmente a Holanda ficará em primeiro. O Brasil tem boa chance, ele tem 2 gols a mais que a Escócia no saldo e no gol pró. Então, se vence hoje uns 2-0, pelo menos, é capaz de ficar em primeiro lugar, né? O Marrocos deve ganhar o jogo contra o Haiti e aí teremos saldo de gols definindo quem será o primeiro. Então, tá bem próximo de imaginarmos aí um Brasil e Japão segunda-feira às 14h. E se ficar em segunda, vai jogar 10 da noite da segunda-feira. Se ficar em terceiro, aí pode jogar segunda, pode jogar terça, não se sabe. Mas o fato, Quesada, Ulisses, todos os Bandeirantes, é que o problema não é o esquema. Ele tem 3 no meu campo, um 4-3-3, está tudo certo. De certa forma, uma preocupação do Ancelotti em proteger aquele que protege os zagueiros, que é o Casemiro, né? Então o Paquetá e o Bruno Guimarães tem de correr o triplo até para o Casemiro ter um deslocamento menor a ser feito dentro de campo. Já ficou claro que ele não pode jogar de uma área a outra, o jogo não sai por ele. O Brasil, até contra o Haiti, abusou muito de lançamento longo. O Haiti cometeu um erro primário, né? O Haiti botou uma linha de 5 lá atrás, só que fez linha mesmo, tentando fazer linha de impedimento e adiantado. O Brasil várias vezes chegou na cara do gol, aproveitando-se dessa tolice tática feita pelo treinador do Haiti. Agora, o Ulisses e Quesada, vocês se lembram muito bem, claro, daquela Suécia de 1994, que o Brasil enfrentou 2 vezes, né? Na fase de grupos e depois na semifinal. Foi 1-1 na fase de grupos, 1-0 para o Brasil na semifinal, aquele gol do Romário. E é interessante notar que o esquema da Escócia é o mesmo daquela Suécia. Uma linha de 4, outra linha de 4, aí um jogador que é o responsável pela armação, que é o McTominay, naquela Suécia, era o Thomas Brolin, e um atacante mais avançado, 4-4-1. Claro que isso é ponto de partida, não é pebolim, jogador em se movimento, isso é apenas um ponto de partida, mas a ideia do Clark, foi um jogador razoável, né? A ideia é essa, ele vai ter 2 linhas de 4, marcando muito pelas laterais, por isso que ele tem essas 2 linhas, para marcar muito pelas laterais, um cara que vai tentar armar o time, e por favor, parem com o delírio, né? De chamar o McTominay de novo Maradona, pelo amor de Deus. Mas não chega nem, como eu disse aqui antes, não chega nem perto do Ardiles, que dirá do Maradona. Então, de qualquer maneira, o Brasil é melhor e espero que o Rayan esteja mais solto, mais desinibido do que esteve contra o Haiti. Ele é um jogador que pode ser muito importante. E o Vinícius, que é o melhor jogador brasileiro nessa Copa, participou de todos os gols que o Brasil fez na Copa, né? Ele ele é obviamente a principal arma do Brasil nesse jogo. E fica clara a expectativa do torcedor, da imprensa, até do Ancelotti, de ter algum momento no jogo em que ele possa promover a estreia do Neymar nessa Copa do Mundo.
0: Muito bem, tá então Cláudio Zaidan, lembro que Quezada para você no futebol da Bandeirantes, Brasil e Escócia, já no microfone, Bandeirantes, quer saber do gol antes? Quer saber a hora que saiu o gol antes? Antes que seu vizinho, se ligue na Bandeirantes em FM, São Paulo, 107.3 e todas as emissoras da Rede Bandeirantes para você. Já, Brasil e Escócia, último jogo da fase de grupos da Copa do Mundo para você, ligado no microfone Bandeirantes. Seleção brasileira continua à minha direita fazendo aquecimento no campo de jogo. À esquerda, seleção escocesa, Brasil, meias brancas, calções brancos e a camisa azul toda ela. Chega de detalhes a camisa azul clara da seleção brasileira. A Escócia toda de azul no campo de jogo, fazendo o seu aquecimento. Alexandre Pretzel tem informação no campo de jogo, pois não, Pretzel?
3: Assim que o Brasil entrou em campo, o Casemiro se dirigiu ao Dunga. O Dunga está na beira do gramado ao lado do Lugano. Eles estão trabalhando para uma emissora de TV e o Casemiro foi em direção ao Dunga. Os dois trocaram um aperto de mão, o Dunga deu um abraço nele e depois ele cumprimentou o Lugano. Interessante isso, o Casemiro foi buscar inspiração também num tetracampeão do mundo que concedeu uma entrevista exclusiva para a Bandeirantes na semana passada e que teve ampla repercussão, onde ele não concorda com a convocação do Neymar e não gosta do trabalho do Carlo Ancelotti, meu caro Ulisses Costa.
0: É o futebol da Bandeirantes, nosso pentacampeão, do nosso campeoníssimo Dunga, pois não, Quezada?
1: Poxa, mas ô Dunga, agora você não concorda, mas na época que era para ter levado o Neymar, tava voando com 16 anos, né? Não levou? Né? Ah, tudo bem. Ah, vocês viram o Dunga dançando ontem no Telemundo? Vocês chegaram a ver isso? Foi uma das coisas mais hilárias. Eu encontrei hoje o Dunga aqui no estádio. Ontem o Dunga foi um negócio espetacular. Ele dançando na Telemundo. Foi um negócio espetacular. Travou a internet. Incrível.
0: Para você ligado na Bandeirantes, mas é um capitão, foi um capitão da seleção brasileira como jogador incrível, espetacular, líder da seleção brasileira, conquistou obviamente título pela seleção brasileira. O Romário fala isso, o Bebeto fala isso, enfim, aquele jogadorzinho fala isso, todos os jogadores que disputaram aquela Copa do Mundo elogiam muito o Dunga pela liderança dele como capitão daquela seleção de 94. Depois da seleção brasileira como técnico não foi bem, mas não vou apagar aqui a história do Dunga no futebol, que pro futebol brasileiro foi maravilhosa com a conquista do título de 74, 24 anos depois da conquista de 70, e estamos 24 anos depois de novo, hein? Aqui na fila para buscar o título. Ah, o futebol da Bandeirantes traz Brasil e Escócia para você. Daqui a pouquinho a bola vai rolar. Começa ventos fortes aqui na arena, no estádio em Miami. 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
0: De volta, Bandeirantes, para você, torcedor brasileiro, você ligado no microfone de maior tradição do rádio esportivo no Brasil. Tem Brasil, tem Escócia, para você, a Bandeirantes já escala os times, escala as seleções no microfone de maior tradição do rádio brasileiro. Vou até Nova York, lá está João Paulo Capelanes trazendo destaque e movimentação. A torcida brasileira marcando presença em Nova York, na Times Square. Alô, Capela!
10: Foi direto da churrascaria Plataforma em Nova York. Nova York, a 2 blocos da Times Square, curtindo, sentindo esse clima aí, ó. Atenção, o gol sai primeiro na Rádio Bandeirantes e sai primeiro aqui. Inclusive, o som ambiente da churrascaria só vai da Rádio Bandeirantes. E aqui estamos, ó. Mais de 300 brasileiros são esperados aqui. No Rodizão, tá rolando aquele chopp maravilhoso, tá rolando muita resenha. Vamos mostrar um pouquinho aqui dessa mesa aqui, ó. Deixa eu chegar aqui, ó, quebrar o protocolo. Vocês estão animados com o Brasil ou não? Sim! Eu quero o placar de cada um. Vamos cravar esse placar, vitória do Brasil hoje. Qual o placar?
11: 2-0 Brasil.
10: Menino nem faz gol, né?
11: Tem que fazer, né?
10: Vamos lá, placar do jogo.
12: 4-0 Brasil.
10: Menino Ney, quero o gol do menino Ney. Aqui está o Neymarzete.
12: 2 do Ney.
10: Garoto, placar do jogo, vamos lá.
12: Oh, boa, minhas palavras, 4-0.
10: Placar do jogo, vamos lá, golear ou não?
13: 3-0.
10: 3-0. Seguinte, ó, narração na Bandeirantes é de quem, hein, pessoal?
12: Ulisses Costa!
10: Isso aí, microfone Bandeirantes ecoando aqui na churrascaria Plataforma. Só dá você, Ulisses Costa! Só dá Bandeirantes, Ulissão!
0: Isso vai me custar caro. Você ligado no microfone da Bandeirantes, torcedor brasileiro, você curtindo o sonsaço Bandeirantes. Obrigado a você de todo o Brasil, todo mundo, a Bandeirantes desde 1950 em todas as Copas do Mundo. Brasil, Brasil e você ligado, Brasil e Escócia, daqui a pouquinho no microfone de maior tradição do rádio brasileiro. A Bandeirantes vem para escalar as seleções, começando com a seleção brasileira. Nesse momento, as seleções se recolhem para os seus vestiários, tanto de Brasil contra Escócia. A Bandeirantes escala a seleção brasileira. Vem, vem, vem pro ar. Manda o Brasil, prece o Brasil nele. Brasil!
3: Alisson, goleiro número 1. Danilo Silva, número 13. Marquinhos, número 4. Gabriel Magalhães é o 3, Douglas Santos, 16, Casemiro, número 5, Bruno Guimarães, número 8, Paquetá é o número 20, Rayan, número 26, Matheus Cunha, número 9 e Vinícius Júnior, número 7, os 11 titulares de Carlo Ancelotti, meu caro Ulisses Costa.
0: Repetindo a seleção brasileira no microfone de Bandeirantes, diz aí Brasil.
3: Alisson 1, Danilo Silva 13, Marquinhos capitão 4, Gabriel Magalhães 3, Douglas Santos 16. Casemiro é o 5, Bruno Guimarães 8, Paquetá 20, Vinícius Júnior 7, Matheus Cunha 9, Rayan número 26.
0: É o futebol da Bandeirantes quando o placar vai escalando a seleção brasileira para você, torcedor do Brasil. Tá aí Alisson, Bruno Guimarães, Marquinhos agora aparecendo e a torcida brasileira vibrando, tomando conta praticamente de mais de 70% aqui da arena em Miami para você. No futebol da Bandeirantes está aí o Vinícius Júnior anunciado nesse momento, explosão da torcida. Tá aí o Bruno Guimarães, também marcando presença no placar aqui dos telões da arena do estádio aqui na cidade de Miami. Danilo, Bruno Guimarães pintando e a Bandeirantes vem para escalar nesse momento a seleção da Escócia. Pretzel ou não? E aí, Fabiane?
10: Ouvinte, os escolhidos do técnico Steve Clark, definida a Escócia com Gunn no gol número 1. Linha defensiva com 22, Patterson, 13, Hendry, 26, McKenna e 3 para Robertson, o capitão. O meio-campo tem 19, Ferguson, 23 para McLean e 4 para McTominay. Trio de ataque de 7, McKean, 17, Gannon Doak e 20 para Shanklin.
0: É o futebol da Bandeirantes para você, torcedor brasileiro. E o banco?
10: Com Kelly, Gordon, Hickey, Henley e Tierney. Soter, Ryan, Walston, Fletcher e Christie. Dykes, Adams, Stewart, Hirst e Curtis.
0: É o futebol da Bandeirantes para você. Quem apita o jogo?
3: O mexicano César Ramos. Ele tem 42 anos nessa temporada 25-26. Foram 26 jogos, 127 cartões amarelos. 5 cartões do amarelo para o vermelho, com os dois amarelos resultando em expulsão. 2 vermelhos e ele marcou 15 pênaltis. Apitou nesta Copa do Mundo, Irã 2, Nova Zelândia 2. E apitou em 2018, Brasil 1, Suíça 1, naquele gol polêmico da Suíça, no empurrão em cima do zagueiro Miranda, meu caro Luiz Fabiani.
10: E ele conta com o auxílio de Alberto Morim e Marco Bisguerra, os dois do México. O quarto árbitro é Espen Eskas, da Noruega. Árbitro de vídeo mexicano, Guillermo Pacheco Ulisses.
0: É o futebol da Bandeirantes para você, Brasil e Escócia. Daqui a pouquinho as seleções vêm para o campo de jogo. Neste momento o gramado está sendo irrigado, molhado aqui em Miami. Para você ligado no futebol da Bandeirantes, torcedor brasileiro. Deixa eu movimentar a equipe da Bandeirantes para Marrocos e Haiti. Alô, Lucas Bueno, situação de momento, Marrocos e Haiti. Quais são as primeiras informações? A Bandeirantes acompanha de perto esse jogo que interessa diretamente a posição e classificação do Brasil nessa última rodada da fase de grupos. Alô, alô, ô Lucas Bueno, um abraço para você, boa noite aí.
13: Boa noite, Ulisses, todos que nos acompanham aqui na Bandeirantes. Marrocos e Haiti já estão em campo, as seleções já estão em campo, o Marrocos vem com um time misto, então o Haiti pode ter uma vida fácil na sua segunda participação na Copa do Mundo. Primeiro em 1974, fazendo a sua segunda participação em 2026, busca o seu primeiro ponto. São 5 jogos na competição e nenhuma vitória ou empate, apenas 2 gols marcados nessa Copa de 2026, busca o seu primeiro golzinho na competição. Marrocos praticamente classificado. Joga hoje em Atlanta querendo apenas a classificação em primeiro lugar, dependendo apenas do saldo de gols. Mas para isso, o treinador Mohamed Ohabi acabou optando por um time misto, deixando alguns jogadores como Boadi, Diop e Onahi no banco por conta de cartões amarelos para não desfalcarem o time na próxima fase do 16avos de final, Ulisses.
0: Obrigado, obrigado. Então, Lucas Bueno, Pedro Martelli vai acompanhar esse jogo. Tudo bem? Boa noite para você, Pedro.
10: Fala, Ulisses. Boa noite a você, boa noite a todo ouvinte da Bandeirantes. É o seguinte, daqui a pouco, Marrocos e Haiti se enfrentam na Bandeirantes. Eu e Lucas Bueno estamos de olho em tudo que acontece aqui em Atlanta. Afinal de contas, se Marrocos começar a golear, eu vou lhe avisar, porque em segundo pode passar sim o Brasil, dependendo da combinação de resultados. Ulisses, bom jogo!
0: Mas Marrocos com o time bem misto aí pro jogo, não é isso mesmo, ô Lucas Bueno?
13: Exatamente, Ulisses. Marrocos com um time misto. Tirou algumas peças importantes, como o zagueiro Diop, que estava amarelado. Se tomasse mais um amarelo nesta partida contra o Haiti, ficaria de fora do 16avos. O Onahi camisa 8, ele que joga no futebol francês, tem muita experiência em Copa do Mundo, brilhou na Copa do Mundo de 22, em qual o Marrocos fez a sua melhor participação, chegando na semifinal da competição. Além dele, do camisa 6, o Boadi, que foi muito bem contra o Brasil e já está sendo especulado em times da Inglaterra, como Manchester City e Arsenal.
0: É o futebol da Bandeirantes para você a todo instante. Todas as informações para Brasil. Brasil e Escócia para você também. Marrocos e Haiti. A todo instante informações. O gol chega primeiro no microfone. Bandeirantes, torcedor brasileiro, obrigado pelo carinho da sua sintonia. 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Leandro Quessada, Cláudio Zaidan. Vou dizer, hein? A expectativa é gigante para o jogo. A entrada do Ryan. Que eu tô sabendo, viu, Zaidan? A informação que chegou pra mim é que ele tem treinado muito. Batendo de perna esquerda na bola, perna direita, fazendo muitos gols no treino, se posicionando muito bem. E por isso que o Ancelotti insiste em colocá-lo hoje saindo jogando. Ele entrou no último jogo, parece que sentiu um pouco. É um garoto, é jovem. Mas aos poucos vai se adaptando. E o Matheus Cunha, cara, o posicionamento do Matheus Cunha em relação ao futebol. Mas aos poucos vai se adaptando. E o Matheus Cunha, cara, o posicionamento do Matheus Cunha em relação ao futebol europeu. Diferente de alguns caramelos do futebol brasileiro, ele fala, os caras

0: no Bournemouth foi um negócio realmente incrível. E ele consegue repetir aquelas boas atuações, as boas atuações da época de Vasco da Gama. E o que fez ele ganhar, além dessa informação que você dá, né, que ele está arrebentando ofensivamente nos treinos, é que quando o Brasil não tiver a posse de bola, ele vai ajudar numa recomposição defensiva. Algo que ele está fazendo melhor que o Luiz Henrique nos treinos. E aí com o técnico que a gente tem, né, Zaidan, Ancelotti, que disse antes da Copa que não dá para pensar em ganhar a Copa sem um sistema defensivo bem organizado, obviamente se ele tiver a chance de fazer com que alguns atacantes ajudem na marcação, ele vai obviamente dar chance para aqueles que conseguem cumprir esse papel tático, né, Zaidan? Por isso hoje a preferência pelo Rayan, ex-Vasco, jogando hoje na Inglaterra.
1: É, isso que falou o Ulisses, que ele tem feito nos treinos, né? O Ancelotti até mencionou isso na entrevista ontem. Uma entrevista muito tímida, muito contida, com poucas informações. Os caras morrendo de medo do Pretzel pegar o microfone. Percam o medo das perguntas do Pretzel. Percam o medo. São perguntas sempre feitas com todo respeito, com toda consideração. Mas são perguntas firmes, perguntas que têm de ser feitas. Né? Ele não está lá para jogar vôlei, levantar para os caras cortarem. Percam o medo das perguntas do prédio. O Ancelotti falou a respeito do Rayan. Vocês se lembram, Ulisses, do Rayan como centroavante. Ele começou como ponta e com o Diniz virou centroavante no Vasco. Ele cabeceia muito bem. Ele chuta muito lá. Aquele 6-0 que o Vasco meteu no Santos, no Morumbi, que esse cara jogou, ele Coutinho, naquele dia. Ele chuta muito bem, ele chuta bem de fora da área, de dentro da área. Tem um chute muito forte de canhota. E ele tem as mesmas qualidades que o Luiz Henrique tem. O drible, a velocidade. Então ele tem mais qualidades que o Luiz Henrique. Ele faz o que o Luiz Henrique faz, mas é capaz de fazer outras coisas. É capaz de finalizar, de fazer gol. É bom finalizador. Então, o que se espera é o lado emocional. É muito jovem. Agora, cada jogador reage de uma maneira, né? Nós vimos aí recentemente, coisa de agora, desta geração, o Endrick e o Estevão, quando vestiram a camisa da seleção, pareciam que estavam em casa, né? Pareciam ter 3 anos de seleção brasileira. O Endrick já entrou fazendo gol, metendo gol. Então tem cara que é desinibido. Ele veste a camisa da seleção e joga normalmente. Outros não. Sentem o peso, então precisa de um tempo. Alguns nunca perdem a inibição com a camisa da seleção. O que a gente espera é que o Rayan jogue. Joga no Bournemouth, que ele jogou no Vasco. Se fizer isso, vai ser muito importante para a seleção brasileira.
2: Muito bem, aí o pneu de Cláudio Zaino, Leandro Quezada no futebol da Bandeirantes. Nesse momento as bandeiras estão aí sendo colocadas no chão para serem esticadas aqui em Miami para você. Você ligado no futebol da Bandeirantes, pois não, prete o campo de jogo, microfone Bandeirantes do campo de jogo. Seleções já estão perfiladas no túnel para entrar no campo de jogo. Alô, Pretzel.
3: Confirmar o Banco do Brasil, Everton e Ederson, goleiros Ibanhas, Bremer, Léo Pereira, Alexandro, Fabinho, Danilo Santos, Neymar, Luiz Henrique, Martinelli, Endrick, Igor Thiago e o Ederson Silva. O Brasil pronto para o jogo. Lembrando, Brasil e Escócia, 10 jogos entre eles. E o Brasil tem 8 vitórias e apenas 2 empates. Nunca perdeu para os escoceses. Vai ser um prenúncio hoje de mais uma vitória, meu caro Ulisses.
2: Para você ligado no microfone Bandeirantes, Brasil e Escócia, para você, torcedor do Brasil. A bola vai rolar daqui a pouquinho. Vai começar o último jogo da fase de grupos da Copa do Mundo. O microfone da Bandeirantes em campo. A hora que pintou o nome do Vini Júnior, a torcida explodiu. Mas a hora que pintou o banco de reservas do Brasil, pintando o nome do Neymar, foi impressionante a explosão da torcida brasileira, hein, Quezada?
0: Ah, o cara é um monstro midiático, né? Além de ter jogado toda a bola que a gente viu, né, para o nosso deleite, o Neymar fez grandes jogos pelo Santos, pelo Barcelona, foi muito bem no Paris Saint-Germain, né? Infelizmente não é mais aquele Neymar, né, que a gente ficou encantado de acompanhar desde o início da carreira, que infelizmente não esteve na Copa de 2010, porque o Dunga achou que ele era muito jovem. E eu vou dizer um negócio, eu acho que ele tem que ser aproveitado de qualquer maneira no segundo tempo. Talvez os 45 seja muito, talvez. Mas os 20, 25 minutos. É legal a gente ter a presença do Neymar no segundo tempo, até para sentir se o Neymar vai ter condições de ajudar o Brasil mais adiante, Ulisses.
2: E a explosão mostrando o Ronaldo Fenômeno nos telões aqui em Miami. Explosão da torcida brasileira. Que saudade, hein, Zaidan? Ronaldo Fenômeno.

0: Globo, né, Zaidan?
1: O apelido já diz, né? A alcunha já diz. Fenômeno, o atacante brasileiro mais respeitado na Europa no século XXI. Qualquer jogador, vê o Ferdinand, o Ibrahimovic, falando sobre Ronaldo, é um respeito, o Nesta, o Maldini, fenômeno, né? E quanto ao Neymar, na minha opinião, pelos meus critérios, dos 26 jogadores convocados, ele é o único craque, Luiz. Craque. Né? Um bom jogador, todos são. Gostaria de vê-los todos jogando nos meus times. Mas craque é o Neymar. Agora, a gente sabe, é o Neymar que perdeu muita força física, arranque, velocidade. Então, o papel do treinador, já que ele decidiu chamar o Neymar, é saber aproveitá-lo. É saber utilizar aquilo que ele nunca vai perder. Domínio de bola, visão de jogo e finalização. Essa é a obrigação do Ancelotti, saber usar o único craque que ele tem.
2: No futebol da Bandeirantes, para você, torcedor brasileiro, Brasil Micron, Brasil é seleção da Escócia, Escócia e Brasil, para você, torcedor do Brasil, obrigado pelo carinho da sua sintonia. Arbitragem vem para o campo de jogo, seleção brasileira e da Escócia também vem para o campo de jogo, para você ligado no microfone, Bandeirantes, torcedor do Brasil, obrigado pelo carinho da sua sintonia, a bola vai rolar já já para você, obrigado, torcedor brasileiro, retorcendo para a seleção do Brasil. Brasil, se passar em primeiro, vai a do Texas jogar na segunda-feira, 2 da tarde, horário do Brasil, 2 da tarde, e você ligado no futebol da Bandeirantes. Se não, vai jogar no México às 22h. Seleções nesse momento entrando no campo de jogo. Brasil, meias brancas, calções brancos, a seleção brasileira que vai jogar de amarelo, provavelmente com uma capa verde, a seleção do Brasil, a seleção da Escócia toda de azul, para você ligado no futebol Bandeirantes. À direita, bandeira brasileira da cabine da Bandeirantes desde 1950 em todas as Copas do Mundo. À esquerda, a bandeira da Escócia. Nós vamos primeiro então à execução do hino escocês. A bandeira escocesa à esquerda será tocado primeiramente o hino da Escócia. Brasil e Escócia, para você, torcedor do Brasil, você ligado no futebol da Bandeirantes, obrigado, torcedor brasileiro, pelo carinho na sintonia. A bola vai rolar já já, você curtindo todas as emoções de um jogão de bola pra você. A bola rola, torcedor do Brasil, obrigado pelo carinho da sua sintonia. Vai começar o jogo daqui a pouquinho, antes teremos a cerimônia de abertura do jogo. Pra você que curte o futebol da Bandeirantes, pra você que quer ouvir a Bandeirantes, pra você que gosta de emoção na Bandeirantes, torcedor brasileiro, obrigado pelo carinho da sua sintonia. A bola vai rolar daqui a pouquinho pra você. Vamos à execução dos nos nacionais, primeiro da Escócia, depois do Brasil. É o futebol da Bandeirantes levando a emoção da Copa do Mundo nesse momento. Hino escocês para você.

Bahia, execução de uma nação escocês para você ligado no microfone da Bandeirantes, torcedor do Brasil. Brasil e Escócia para você. Vamos ao hino nacional brasileiro aqui em Miami. Você curtindo o som já sobre Bandeirantes no Hard Rock Stadium. Vai começar o jogo daqui a pouquinho, o hino nacional do Brasil. Sinta o clima.

0: recepção do Nacional Brasileiro. No microfone de maior tradição do rádio esportivo no Brasil. Para Brasil, Escócia, Escócia e Brasil. É jogo válido, último jogo, fase de grupos, Copa do Mundo 2026. Para você, torcedor brasileiro. Obrigado você pelo carinho da sua sintonia. Você curtindo o sonsaço do Bandeirantes. Vai começar o jogo daqui a pouquinho no campo de jogo. Está Alexandre Pretzel, que traz mais detalhes e informações para a gente nesse momento. Jogadores brasileiros, cumprimentos os escoceses. E aí, Pretzel?
1: Olha, o Ancelotti ontem, apesar das respostas curtas, deixou claro que o Brasil vai impor o jogo pelo lado direito, vai alargar o campo pelo lado direito. Por isso, a escolha também pelo Rayan, que abre mais o jogo para atacar o lateral Robertson, que é bom jogador e foi multicampeão pelo Liverpool. Então a ideia talvez seja jogar forte pela direita, evidentemente, que apostando no Vinícius Júnior pela esquerda e o Matheus Cunha vindo mais de trás para encostar na área. Então a ideia do Ancelotti ontem na entrevista foi basicamente essa, meu caro Ulisses Costa.
0: Legal então, craque Neto, boa noite para vocês. Pelo que de Brasil, Escócia, tá aí, Ryan será o ponta do Brasil, atacante do Brasil, escolhido pelo Ancelotti. Um abraço, Neto, craque Neto, fala aí.
2: O grande Ulisses Costa, meu querido Zaidan, meu querido Capriotti, monstro sagrado. A verdade é o seguinte, se a gente tiver medo de ganhar da Escócia, é bom parar já, né? É bom ir embora todo mundo. Pô, dá licença, perder pra Escócia, irmão. É o seguinte, o Ryan é um craque de bola, é o futuro nosso. A verdade, Vinícius Júnior, eu começaria com Danilo Santos, Bruno Guimarães e Fabinho. Na frente, eu colocaria o Ryan, Neymar e Vinícius Júnior. Eu colocaria três atacantes. Mas o treinador aí virou o chave, né? Porque ele virou brasileirinho, né? Ele só quer contar piada, quer dar risada, né? Ele tem que escalar o time certo.
0: Muito bem. Tá aí a opinião pra você. Tá aí a opinião do craque Neto no microfone da Bandeirantes, torcedor ouvinte no Brasil. Vai começar o jogo. Tudo pronto pra bola rolar. Você ligado no futebol da Bandeirantes, torcedor brasileiro. Vai começar a partida. Nesse momento, Alisson vai lá. Abraça os jogadores da seleção brasileira. Alisson todo de verde no campo de jogo. Pra você curtir o microfone da Bandeirantes, vai começar o jogo. Marquinhos tá ali definindo o campo de jogo. Quem fica com a bola? Quem sai de lá? Quem sai pra cá? Lá, lá o Marquinhos. No meio do campo de jogo, juntamente com o capitão Robertson, tá lá no campo de jogo, os capitães defendendo quem sai, tocando na bola pela primeira vez, troca de flâmulas como já é tradicional no futebol, você ligado no futebol Bandeirantes. Robertson tá ali no campo de jogo, vai lá levar a flâmula da seleção do Brasil, enquanto o Marquinhos devolve a flâmula ali, no banco de reservas do Brasil, da seleção escocesa. Nesse momento a arbitragem, dando uma geral nos gols aqui, balançando as redes, vê se não tem buraco, não tem nada e vai começar o jogo. A seleção da Escócia todo de azul, azul marinho, azul escuro, vai sair, vai tocar da bola pela primeira vez. O Brasil, meias brancas, calções brancos, camisas amarelas, a seleção brasileira. Pra você ligado no futebol Bandeirantes, torcedor do Brasil, tudo pronto pra começar o jogo. Nesse momento, os jogadores do Brasil fazem aquele círculo na sua intermediária, no círculo de união, conversando, dando últimos detalhes do que pediu o técnico da seleção brasileira, Ancelotti. Vai começar o jogo. A Bandeirantes mais uma vez desde 1950. E conosco já, Rádio Bandeirantes FM, torcedor brasileiro. Vai começar a partida, tudo pronto para a bola rolar, saída que pertence ao time da Escócia. Vem para tocar da bola o jogador Gamondwak vem para tocar da bola para começar o jogo. Se posiciona para a cobrança, Shanklens também próxima bola para começar a partida. Você ligado no futebol Bandeirantes. 9 segundos, 8 segundos para começar, 7 segundos, contagem regressiva, 6 segundos, 5 segundos para começar. Brasil e Escócia, 4, 3, 2, 1, vai começar o jogo, apita um árbitro, toca a Escócia na bola, ela rola, se ela rola, dois, ela rola. Você quer emoção, vem comigo, torcedor brasileiro. E também a seleção brasileira já sai jogando o campo de defesa, a bola foi chuta. Paquetá atingido fora do lance, vem Vini Júnior, tentou a finta, a bola sai para a linha de lado. E o Paquetá tá caindo, foi atingido no rosto, no campo. Tá parado o jogo, lateral para a seleção escocesa, bater o árbitro, tá dando desvio de bola do último do jogador brasileiro, Vini Júnior. E continua caindo o Paquetá, o árbitro vai parar o jogo, Paquetá caindo no campo de jogo, aí pressão.
1: Tá reclamando que foi atingido no rosto, o árbitro vai lá, fala com ele. Ele nem deu falta, mandou o jogo seguir. Segue o jogo, arremesso para a Escócia.
0: É o futebol da Bandeirantes para você, torcedor brasileiro. É lateral para a direita do campo de defesa, para ser jogando Patterson. Ele vem para repor a bola em jogo para a seleção da Escócia. Comecinho de jogo, tudo ok com o Paquetá. Ele domina no campo de defesa, vai tentar o toque de bola contigo novamente no setor intermediário. Já domina novamente a seleção brasileira. Paquetá prende o lance, tenta o tapa na bola, perde a bola, bola volta com a seleção. Recolhe a seleção, vem para o toque de bola contigo para o setor de meio de campo. Maquiguin dominou, tentou cruzamento à frente. Vem para esperar a zaga brasileira, tira. Tira o perigo dali de Gabriel Magalhães. A bola volta do toque de bola com a seleção da Escócia. Pois não, Lucas Bueno.
3: Começou em Atlanta, neste momento Marrocos 0, Haiti também 0.
0: Lucas Bueno e Pedro Martelli acompanham esse jogo de bola no microfone. Bandeirantes, Casemiro vem, toca na bola, vem para subir de cabeça, tentou agarrar na direita, volta a jogada contigo no meio de campo. O árbitro para, ou mandou seguir, é bola no campo de ataque, já recolhe novamente, o árbitro vai parar agora o jogo. Jogadores brasileiros cercaram o árbitro do jogo, mexicano César Ramos, pressionado pelo time brasileiro, ele parou o jogo.
4: E a bronca grande para cima do árbitro mexicano da partida nessa disputa do Rayan, recompondo pelo lado para cima do Ferguson. Teve um braço, é verdade, sem maldade do atacante brasileiro. Posse de bola escocesa no campo de ataque. Ulisses.
0: É que o Ferguson já tinha pego o Paquetá aqui no meio de campo, deixando o braço na cara dele. Agora o Brasil vai lá e desconta. O árbitro vai dar a bola no chão. Nem falta, é bola para a seleção da Escócia. Cero jogando. A vitória vem pelo toque de bola contigo no campo de retaguarda. Domina do campo de defesa. Seleção escocesa. Henry domina. Abre a jogada pela direita do campo de ataque. Levantou no banco do gol. Marquinhos tentou escorar. Não consegue. Bola volta no toque de bola contigo novamente. Bruno Guimarães. Ele sai jogando do campo de defesa. Abre a jogada curta com Matheus Cunha. Prende para a seleção do Brasil, já foi puxado pela camisa, o árbitro mandou seguir, a bola volta para Matheus Cunha, ganha o lance para a seleção brasileira, abre pelo meio de campo para Paquetá, tem Vini Júnior aberto na esquerda, soltou para Douglas Santos mais atrás, agora para Vini Júnior, Paquetá passou, dominou para a seleção brasileira de calcanhar, tentou toque para o Vini Júnior, a bola não passa, aperta a seleção brasileira, vai para cima Paquetá, ele tenta ganhar a jogada, não consegue, a bola volta, campo de defesa, vem para o domínio, faz a finta da marcação novamente, Henry domina para a seleção, tenta ser jogando com Gum, o goleiro Gum toca na bola para a seleção da Escócia para vir para toque de bola contigo no meio de campo, já domina novamente no campo de retaguarda, vai para a finta, prende o lance, a seleção, domina a seleção da Escócia para ser o jogo do campo de retaguarda, prendeu com McGinn domina no campo de defesa, McGinn prende o lance, abre da esquerda com Patterson, recolhe novamente Robertson, ele pede a jogada contigo no campo de defesa com Randy domina novamente McCain domina, recolhe do campo de defesa, parte com a bola dominada pelo setor de direita, McCain pede, levantamento vem à frente do toque de bola contigo no setor de meio de campo, recomeça a jogada curta novamente, Robertson, ele prende o lance na zaga central, sai tocando a bola no campo de defesa, McGinn recolheu, McGinn domina no campo de defesa, McGinn domina, ele recolhe a jogada, abre para o setor de esquerda, com toque de bola continha de Robertson domina, vem para a finta, faz o toque, escora a jogada continha pelo meio de campo, já abre o lance contigo novamente, McGinn, ele prendeu jogada pelo setor de direita para Patterson, recolheu novamente, vem para a finta, Patterson domina para a seleção da Escócia, tenta o toque de bola, ultrapassa a linha de videogramado, já vem para o toque contigo na intermediária, recolhe novamente Shankland domina, ele ganha a jogada pelo meio de campo para Ferguson prendeu pelo setor de meio esquerda, campo de ataque, tenta descer, aperta a seleção, tenta arrancar a seleção da Escócia, a abertura vem pelo setor de direito do campo de ataque, Casemiro na marcação, escora, a bola tira dali, a bola volta novamente pelo setor de esquerda com Robertson domina pelo campo de retaguarda, sai jogando contigo no campo de retaguarda, vem pro toque de bola curto no meio, Henry dominou, recolheu com Gum, seu goleiro, Gum vai partir para fora, parte de perto da direita, bate, levanta a frente do campo de ataque, tenta descer, erra, a Escócia volta, bola com Bruno Guimarães, recebe o passe de graça, partiu pela direita do campo de ataque, abriu o compasso, cruzou na boca do gol, nas mãos do Gum, sai do gol, goleiro da Escócia para fazer a defesa.
1: Não tinha ninguém na área, mas o Bruno abriu o jogo pelo lado direito, onde o Ancelotti quer muito jogo ofensivo, 0-0.
0: 0-0 é o placar do jogo, domina pelo setor de esquerda, campo de defesa para ser jogando, toca a bola novamente, a seleção escocesa no campo de defesa com um toque de bola de McNenna domina, ele prende, tá, McNenna tenta o toque de bola curto na intermediária, a bola volta pela direita para Danilo prende para a seleção brasileira, para Marquinhos, que abre na ponta, solta para Matheus Cunha, ele domina para a seleção brasileira, Matheus Cunha, escora a jogada curtinha para o setor intermediário, Ryan solta, escora a jogada para Matheus Cunha, que volta, jogador do campo de defesa, Marquinhos domina para a seleção brasileira, sai jogando, ele abre novamente, recolheu com Gabriel Magalhães domina, se lança, é boa, ele prefere fazer o break, faz o break, volta para Marquinhos domina para a seleção brasileira, sai jogando pelo seu campo intermediário, abriu para Danilo prende para Marquinhos recolhe pelo campo de defesa, sai jogando contigo novamente com Gabriel Magalhães, abriu pelo setor de esquerda para Douglas Santos volta para Gabriel Magalhães que prende, recolhe a jogada para ser jogando para a seleção brasileira, a Escócia se fecha no campo de defesa, marca atrás da linha que de videogramado, já prende pela direita, prendeu Marquinhos, ele prende o lance, abre a jogada pela direita para Danilo domina, vem para a finta em cima da marcação, recolhe Jaguari pelo seu campo de defesa. Novamente Danilo articula a jogada para a seleção brasileira. Marquinhos deixa a bola passar. Já tomado do campo de defesa, prende o lance novamente. Gabriel Magalhães para a seleção brasileira. Tenta ser o jogador da seleção do Brasil. Recolhe a jogada 0-0. É o placar do jogo. 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A pintura da esquerda para Douglas Santos. Douglas Santos domina para a seleção brasileira. Vem para o toque de bola para Paquetá. Para Douglas Santos. Gira a jogada curtinha para Gabriel Magalhães. Gabriel Magalhães para Paquetá. Paquetá enfia a jogada para Douglas Santos. Escora para Vini. Vini domina. Tem passando pelo meio de campo. Tem Casemiro aberto. Enfiou para Casemiro. Dominou. Bate Casemiro. Dominou. Bateu para o gol. Em cima da marcação. A bola explode. Na seleção escocesa para ser jogador no seu campo de defesa, já aprendeu a lançar no campo de retaguarda. 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Você confere, jogados para você conferir. 6 minutos de bola rolando, primeiro tempo de jogo, último jogo da fase de grupos aqui em Miami, girando o placar da Copa do Mundo. Continua para você, Brasil 0, Escócia também 0. Pedro Martelli, como é que tá? Marrocos e Haiti.
5: Nesse momento, Luiz Escócia 6.
0: Errou a Escócia, vem o Brasil. Vini Júnior dominou, bateu!

0: Brasil, do Brasil, do Brasil, vive, vive, vive, vive, vive, Vini Júnior! Erra feio, erra feio, Mackenna! O Mackenna erra feio, ele tentou sair para o Zomba, não conseguiu, deu de graça, a bola deu de graça, a bola, o Viner não bobeou, o Vini dominou, o Gun saiu no desespero, o goleirão, tentou fazer a defesa, o Vini driblou ele como se driblasse um cone, meteu e rolou para o fundo da rede, num lance bonito do Brasil, o Ryan ganhou lance impressionante, o Ryan ligado no jogo, o Ryan ganhou lance. Se dá pro Vini, o Vini abre o placar do jogo de Brasil, 1-0 para a seleção da Croácia. O detalhe do gol é todo o seu design, Brasil.
1: Marcação, pressão, isso o Ancelotti pede em todos os treinos e funcionou mais uma vez. A falha na saída de bola, recuperação do Brasil. Vinícius Júnior ainda driblou o goleiro e só não entrou com bola e tudo porque não quis. 12 gols com a camisa do Brasil em 52 jogos. 1-0 Brasil, Brasil vai sendo o primeiro, Ulisses.
0: 1-0 para a seleção brasileira, para o microfone da Bandeirantes de Zay. Alô, alô, Quesada, craque Neto, Zaidan, Brasil abre o placar do jogo, 1-1. Que roubada de bola do Ryan.
2: Quem diria, a Escócia prometeu fazer a marcação sob pressão e quem fez isso foi o time do Ancelotti, espertíssimo no lance, o Ryan, a gente falou, Ryan para entrar, para ajudar na marcação, roubou essa bola e o Vini, o melhor jogador do Brasil até aqui no Mundial, marcando mais um gol com a camisa da seleção, Zaidan Neto.
3: Ah, esse time da Escócia é muito fraco, essa saidinha vive fazendo vítimas, né? Fez mais uma agora, e o Ryan e o Vini, Vinícius Júnior aproveitaram muito bem. É isso aí, o Brasil tem de ganhar da Escócia, que é um time fraco, que a gente espera mais do que ganhar o jogo e que o Brasil jogue bem, né? O que é meio difícil com esse meio campo aí. Mas o jogo hoje não deve apresentar grandes dificuldades, não, ainda.
4: É, mas tem uma coisa muito importante, viu, Zaidan, para todo mundo que tá ligado, Mackenna. Ele vai, tenta jogar, e aí o Ryan dá o bote, meu irmão. Aí o Vinícius Júnior vem, dá um drible no Gun, que é o goleirão, né? Aí ele arrebenta, faz o terceiro gol, dá tranquilidade, e numa Copa do Mundo, pra você conseguir a primeira colocação, quem sabe o Brasil não mete uma goleada, e aí, independentemente do que vai acontecer entre Marrocos e Haiti, essa é a função que tem que fazer. Que legal, Brasil!
0: Legal, craque Neto, legal, Zaidan, legal. Também Leandro Quesada. E Marrocos vai empatando em 0-0. Quer dizer, o Brasil, nesse momento, Marrocos gol, precisaria de 4 gols para passar o Brasil. Tem gol? Pois não. Alô, Lucas Bueno.
5: O primeiro gol do Haiti em Copas do Mundo. Na sua segunda participação, aos 10 minutos, Joseph, camisa 16, sozinho na área, abre para o Haiti. Situação para o Brasil fica cada vez mais favorável. Haiti que faz o seu primeiro gol em Copas do Mundo em Atlanta, Ulisses.
0: 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O primeiro gol do Haiti em Copa do Mundo, hein? Acho que Marrocos olhou e falou que era o segundo lugar mesmo, tá bom. A bola volta do toque de bola, já recolhe o tiro do campo de defesa da seleção da Escócia. Prazer jogando novamente com o McLean. McLean domina, ele prende o lance do campo de retaguarda. McLean levantou na boca do gol, subiu de cabeça, Danilo de cabeça vem para tirar. A bola já volta, volta do toque de bola com o tiro do setor intermediário. Prende o lance da seleção brasileira, domina Ryan, ele prende o lance, Juru. Bom toque de bola no meio da velocidade, Matheus Cunha prende. Deu, dominou o Vini Júnior, se movimenta, se mete pro Vini Júnior, é boa, abriu na ponta, soltou, bom lance, Matheus até pro gol, a pancada do Bruno Guimarães em cima da marcação, a bola volta novamente no toque de bola, era para meter o Vini Júnior, a bola que entrava às costas da zaga, vem Marquinhos, tenta ganhar de cabeça, não consegue, a bola volta no toque de bola, continua na intermediária, novamente no Ganon Bark, ele recolhe do campo de defesa da seleção brasileira, sai jogando para Paquetá, para Vini, Vini domina para Paquetá, Paquetá prende o lance para a seleção brasileira, prende a jogada, continua no meio de campo, recomeça para meio direito, ele vem para frente em cima da marcação. No primeiro, já prende o lance, Vini abre a jogada para ponta, Marquinhos soltou para Ryan. Ryan domina do jeito que ele gosta, limpa, abriu jogada, boa bola, pode pintar, bateu, Matheus Cunha para fora, tiro de meta para a seleção da Escócia bater.
1: Mas funcionou mais uma vez, e pelo lado direito, Ryan em cima do Robertson, quando ele puxou para dentro, o mundo se abriu para o Matheus Cunha bater por cima, 1-0 Brasil, Vini marcou.
0: Pra você ligado no futebol da Bandeirantes, torcedor brasileiro. Sim, vai repor a bola em jogo com um para bater tiro de meta novamente para ser jogando para a seleção da Escócia, que está jogando no campo de defesa. Ryan vai para cima da marcação com rifa a bola, abriu pelo setor de direito do campo de ataque. Danilo sobe para a marcação, abertura vem pelo meio de campo, aperta a zaga brasileira, levantamento do Marquinhos. Marquinhos tentou buscar a jogada, aperta o Vini Júnior, tentou chegar, a bola não chega, ela volta pelo setor de direito do campo de defesa. Vini Júnior não foi porque estava impedido. Lançamento no meio, zaga brasileira aberta, vem para consertar tranquilamente no campo de defesa. Recomeça o Brasil, já prende o lance pelo setor de esquerda, campo de retaguarda. Gabriel Magalhães abre a jogada, solta para Paquetá. Paquetá domina contigo novamente, recolhe a jogada com o Matheus Cunha. Matheus Cunha para Paquetá, Paquetá carrega a bola, solta Paquetá para Matheus Cunha, que abre para Vini Júnior. Vini Júnior de primeira voltou para Casemiro, Casemiro para Marquinhos. Marquinhos domina para a seleção do Brasil, já tenta ser jogador no campo de defesa, recolhe a jogada curtinha pelo meio do campo, recolhe novamente com Bruno Guimarães. Ele domina a jogada pelo setor intermediário na circunferência central do gramado. Na direita tem Ryan aberto, ele prefere o toque para Danilo um pouco mais atrás. Danilo domina para a seleção brasileira, ele já prende o lance no campo de defesa, sai jogando para a seleção do Brasil, domina para Marquinhos. Marquinhos domina para Casemiro, Casemiro recolhe para a seleção brasileira para ser jogando, prende novamente no meio com o toque de bola de Gabriel Magalhães. Gabriel Magalhães para Marquinhos. Marquinhos domina para a seleção brasileira, tem Bruno Guimarães aberto, ele vai lançar na direita para Danilo, desceu Danilo, não dominou. Lançamento foi bom, Danilo que errou o domínio pela direita e pretzel.
1: E o Danilo disse que o Brasil não formará mais laterais que passam, mas ele passou, mas infelizmente não alcançou a bola. 1 a 0 Brasil, gol de Vinícius Júnior.
0: 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Você confere, girando o placar da Bandeirantes com 13 minutos de bola rolando o primeiro tempo de jogo, girando o placar da Copa do Mundo. Você confere, Brasil. Brasil tem um Vini Júnior. Escócia 0 na Bandeirantes. Alô, Lucas Bueno.
5: Neste momento, o Marrocos no ataque, Ulisses. Depois de um gol sofrido pelo Haiti, Marrocos segue tentando o segundo escanteio para a equipe marroquina na partida.
0: A bola volta, volta no toque de bola contigo novamente no campo de defesa, recolhe curto no campo de retaguarda para sair o jogo da seleção brasileira. Domina o Brasil, prende pelo setor de esquerda no campo de defesa, a abertura foi feita à frente, Paquetá, ele tenta o toque de bola, volta curto no meio de campo, recupera no campo de defesa para sair jogando. Patterson prende o lance, levanta Casemiro, vem para ganhar, recolhe com Paquetá, Paquetá domina para a seleção brasileira, 1 a 0 para o Brasil, para Casemiro. Casemiro prende o lance para o Brasil, já tenta descer no meio de campo, Rurquinho na intermediária, recolheu para Paquetá, Paquetá prende a jogada para Gabriel Magalhães, abre para o toque de bola de Casemiro na direita, lindo lance para Danilo. Danilo dominou bem, recolheu, vem no meio de campo, tenta jogar na coxinha para Paquetá, recolhe a jogada, tentou bater direto pro gol.

0: chute errado, o cruzamento não bateu, não cruzou, não fez nada, Casemiro só pôs ela pra fora, Preto.
1: E pede desculpas pros companheiros. Primeiro lance do Casemiro na tentativa ofensiva, o Gum não tem pressa pra bater, mas o Brasil vence 1-0, gol do Vinícius Júnior.
0: Hora de análise e opinião, craque Neto, Leandro Quezada, Cláudio Zaidan fala, 1-0, Escócia.
2: Olha, a verdade é o seguinte, o Brasil faz um jogo muito bom. Muito bom mesmo, melhor primeiro tempo em relação aos dois primeiros jogos, contra o Haiti e contra o Marrocos. Ganha o jogo de 1-0, só que tem uma coisa, o Paquetá, pô, para de achar que você é o Zico, velho. Para de achar que você é o Zidane. Joga legal, entra em diagonal, encosta no Vinícius Júnior. Pô, para de achar que você é craque, velho. Joga bola, e se jogar bola de uma maneira mais ofensiva, mete 4-5 nessa seleção da Escócia.
0: E como? Alô, Zaidan!
3: Não, o time da Escócia está mostrando o que mostrou contra o Haiti, contra o Marrocos. É um time fraquíssimo, né? Fraquíssimo. Então, o Brasil está se impondo sem problemas. O meio campo está podendo chegar. Casemiro já tentou duas finalizações, as duas muito ruins. Mas é um jogo tranquilíssimo. Se não fizer bobagem, daqui a pouco faz outro gol.
0: É o futebol da Bandeirantes, Leandro Quezada.
4: Não, o Brasil faz uma partida perfeita até aqui, né? Quando foi atacado, não deu espaços para a seleção da Escócia e fez aquilo que todo mundo imaginava que pudesse fazer, uma pressão alta na saída de jogo dos escoceses, daí o gol marcado pelo Vini Júnior. Realmente é o primeiro melhor tempo da seleção, ou melhor, o melhor tempo da seleção nessa Copa do Mundo. Nem vou contar aqueles 3-0 contra a seleção de Haiti. Se continuar assim, dá para encarar Holanda e Japão numa boa na próxima fase.
0: No futebol, Tapan Perantes e Band FM para você, torcedor brasileiro. Domina a seleção brasileira, tenta ser jogando com toque de bola de Bruno Guimarães. Abra a jogada para Gabriel Magalhães. Ele prende o lance novamente para Casemiro. Circunferência central do gramado. Casemiro domina, recolhe para a seleção do Brasil. Brasileiro jogando. Abriu para Danilo. Danilo prende pelo setor de esquerda. Gira a jogada para Douglas Santos. Douglas Santos vem para o toque de bola para a seleção brasileira. Prendeu para Paquetá. Paquetá volta para Douglas Santos, que solta contigo na sua zaga central para Gabriel Magalhães. Recolhe curtinho para Marquinhos, 1-0. O Brasil vence o jogo. Vini Júnior fez numa roubada de bola do Rayan. Domínio do campo de ataque. A seleção brasileira prende o lance. Rayan, ele balança, volta para Danilo. Danilo domina pelo meio de campo. Volta a jogada na zaga central. Sai jogando para Marquinhos. Marquinhos toca a bola para a seleção brasileira, que já sai jogando no seu campo intermediário. Mesmo perdendo por 1-0, a Escócia inteira atrás. Recolhe do campo de ataque. Rayan entrou em velocidade. Prefere o toque de bola. Marquinhos. Marquinhos domina para a seleção brasileira. Ele vem para o breque de bola. O Brasil pensa agora para a esquerda. Tem Vini Júnior. Ryan também, Paquetá domina, é pelo setor de meia esquerda, campo de ataque, já domina do campo de defesa, recolhe o Brasil, vem pra finta, bom drible, Matheus Cunha ganhou do primeiro do segundo, soltou na direita, é pra Danilo, Danilo dominou pra seleção brasileira, abriu o compasso, vai cruzar no bagulho do gol, levantou, passa por todo mundo, afasta o zagueiro, volta na esquerda, recolhe novamente, Douglas Santos buscou na linha de fundo, buscou jogada com Vini, Vini prendeu, fez a finta, ganhou, mas vem no mergulho, Paterson põe pra fora, escanteio pra Brasil bater na esquerda.
1: Primeiro do jogo, Bruno Guimarães vai para a cobrança, todo mundo na área. Em dois lances, o Matheus Cunha como armador, em longe da área, mesmo com a número 9, 1-0 Brasil.
0: Escanteio para a seleção brasileira, eu vou, o Brasil se posiciona para a cobrança de escanteio. A seleção brasileira vem para o levantamento à frente. Você ligado na Bandeirantes, a Bandeirantes com você, vem para bater escanteio. Bruno Guimarães para a seleção brasileira, escanteio para a seleção brasileira, bater Bruno Guimarães, vem para a cobrança de escanteio para o Brasil. Você ligado na Bandeirantes, a Bandeirantes com você, com Band FM na Copa do Mundo, se posiciona para a cobrança. Vem Casemiro para bater na bola. Vem na bola Bruno Guimarães. Bruno Guimarães para a cobrança de escanteio para a seleção brasileira. Se posiciona novamente. Partiu Bruno Guimarães. Levantou no banco do gol. Toque de cabeça para trás. Volta para Paquetá. Paquetá recomeça para a seleção do Brasil. Ele tenta o toque de bola dentro da grande área. Vem para subir de cabeça. Sobe de cabeça. Ganha a jogada novamente. Recolhe tenta descer do campo de ataque. Aperta na marcação. A seleção da Escócia já prendeu o lance pelo setor de esquerda. Vini Júnior vem para a marcação. Aperta a jogada. Levantamento foi feito à frente do campo de ataque. Aperta Paquetá. Vem para tirar a bola. Recolhe a seleção escocesa. Jogando no meio de campo, recolhe novamente McTominay, ele dominou novamente McTominay, prendeu o lance, vem pro toque de bola contigo na intermediária, vem pra ganhar a jogada o Brasil com o Matheus Cunha, Ulisse. Ele prende o lance, recolhe a seleção brasileira em velocidade, bom lance à frente, dominou Vini Júnior pela direita, balançou mano a mano contra quatro, recolheu, bateu de três dedos, ele põe pra fora, tentou por efeito na bola, pede apoio da torcida e recebe imediatamente, põe pra fora, tiro de meta pra seleção da Escócia, bateu. Depois não, craque Neto.
2: Ó, a verdade é que os dois laterais estão descendo, coisa que eu não vi nos dois primeiros jogos. Meu irmão, o Danilo tá lá na frente, fez dois cruzamentos, o Douglas Santos também chegou e já percebeu que o Vinícius Júnior tá indo pro lado direito, do lado do Rayan. O Rayan entrou, e se ele fizer gol, Ulisses, ele não sai do time.
0: Não sai mesmo, 19 minutos um detalhe, de jogo, o Brasil chegou 5 vezes a gol. A seleção da Escócia não chegou nenhuma. Pois não, Quesada?
4: Não, e o Vini tem que soltar essa bola. Ele poderia ter tocado, feito um 2 ali com o Rayan. Preferiu fazer um gol mais difícil. Toca a bola. Se o Brasil fizer isso, como o Neto falou do Paquetá, toca essa bola. Às vezes tem que tocar a bola, não ficar carregando a bola. O Vini errou nesse lance.
0: Mas ele bateu de 3 dedos lá de fora do pé. Papou curva na bola, hein, Pretzel?
1: Sem dúvida, o goleirão já era, né? Ficou fazendo golpe de vista. Sabe? Depois o Rayan caiu no gramado, Neto. O Luiz Henrique foi para aquecimento, mas tá tudo certo com o atacante brasileiro.
2: Ah, foi uma bolada no saco que ele tomou. Isso aí não mata ninguém, ele vai tirar. É o cara do futebol dos Estados Unidos que fez um gol igual do Vinícius Júnior aí.
0: É verdade. Domínio do campo de ataque da seleção norte-americana. Domínio do campo de ataque tentando ser novamente a seleção do Brasil. Abertura para o toque de bola de Paquetá. Paquetá domina. Recolhe a jogada do campo de defesa. Abriu para Marquinhos. Marquinhos domina para a seleção do Brasil. Ele tentando ser. Volta a jogada para Danilo. Danilo já prende pelo seu campo de defesa. Voltou contigo no setor intermediário para Gabriel Magalhães. Gabriel Magalhães recolheu para a seleção brasileira. Abriu para Vini Júnior. Vini Júnior dominou. Enfiou na ponta direita. Bom lance para Rayan. Ele recolhe. Danilo passou. Rayan driblou. Puxou. Cruzou na boca do gol. A perna vem para tirar Henry. Ele põe para fora em lateral para a seleção brasileira. Batendo pelo setor de esquerda, campo de ataque. Lateral cobrado para a seleção brasileira. Rayan mesmo cobra o lateral, sai jogando para Casemiro. Casemiro domina para o Brasil. Dá o tapa na bola, curtinha pelo meio de campo. Recolhe Couto novamente. Gabriel Magalhães domina para a seleção brasileira. Abre para Vini Júnior. Vini Júnior dominou, vai para a finta. Tentou cruzamento de 3 dedos. Erra o passe. Tranquilo, boom. Sai para pegar, Pretzel.
1: Ele abre os braços, goleiro escocês. Pede que o time da Escócia avance. 1-0 Brasil, Vinícius Júnior marcou.
0: 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Vini Júnior ganhou, vai fazer mais um na

frente dele. Ele não brinca em serviço. O Vini Júnior ganhou na dividida. Zagueirão vem puxando, segurando, tentando derrubar. Não conseguiu na saída do goleiro. Ele meteu por baixo, rasteiro no fundo da rede. Vini Júnior! Vini Júnior! Brasil 2, Escócia 0. 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Essa é a emoção, Vini Júnior, que você proporciona à torcida brasileira. Num erro absurdo do Hendry. O Hendry erra feio. O Hendry vem pra fazer a falta. O Vini Júnior tava na área. Ele solta o Vini Júnior. E aí o Vini Júnior.

0: Vai provar, vai checar o gol do Vinícius.
1: Vai ver se houve uma falta do Vinícius Júnior.
0: Só se uma possível falta, é isso, né?
1: Vinícius toca. Tá me ouvindo, Luiz?
0: É, tô te ouvindo muito baixo, Vinícius... o Zaidan, infelizmente. Mas assim, você tava falando, eu também. O árbitro ficou questionando a falta do Vini Júnior. Pois não, Zaidan.
1: É, o Vinícius toca o pé direito do jogador e desequilibra o jogador da Escócia. É isso que, por isso que o VAR chamou o César Ramos.
2: Ó, pra mim é o seguinte, não foi absolutamente nada. Ele antecipa o zagueiro chuta o pé dele e aí ele tenta cair. O que eu vi foi isso, pra mim não foi falta.
3: E tem um detalhe aí, pessoal, ele não tinha dado nenhuma falta ainda. Ele tava deixando o critério do jogo de choque, do jogo físico.
0: Ele vai, vamos ver o que ele vai fazer, ele vai falar aqui. Muito bem, ele anulou o gol. Ele anula o gol e toma uma vaia tremendo o árbitro do jogo. Ele anula o gol do Vini Júnior.
3: E a Escócia, a torcida da Escócia vibra como se fosse um gol. Mas eu repito, o critério que ele estava utilizando, agora a gente tem o repeteco no vídeo. É, dá para marcar falta, mas o critério que ele utilizou, falta nenhuma em jogo de choque, a primeira falta da partida.
0: Mas olha aqui,
2: Não, ele antecipa! Eu... Desculpa, Ulisses.
0: Ele antecipa,
2: ele antecipa, ele bota o pé na frente e quem chuta é o zagueiro da seleção da Escócia. Não foi absolutamente nada. Mesmo. Foi gol da seleção brasileira e gol legal, porra!
1: Não, esse último
0: legal,
1: vídeo mostra.
0: O Vini tava com o pé na frente e o jogador, o Hendry, que chuta o pé do Vini, cara. O Vini tava com o pé apoiado no chão. Pois não, Zaidan.
1: Isso. Esse último vídeo mostra claramente que o Vinícius não fez falta. Aquilo que o Neto já havia dito, o jogador é que chuta o pé do Vinícius Júnior, que havia se antecipado. Independentemente disso, considerando esse gol que foi incorretamente anulado aí pelo César Ramos, são 6 gols da seleção brasileira na Copa, considerando esse aí que foi anulado. Todos com participação direta do Vinícius Júnior. 4 ele fez, 1 foi anulado, ele está com 3, e participou dos outros gols da seleção. É com folga, o melhor jogador brasileiro nessa fase de grupos, e esse time da Escócia é ruim, hein, irmão?
4: Faz uma partidaça o Vini Júnior, é aquela história, né? Se o jogador coloca o pé à frente na hora que o outro vai chutar, não pode marcar a falta, né? É um lance difícil agora. O pessoal que tá no VAR tá dormindo aqui no estádio? Pô, os caras têm a imagem, né? Será que eles não estão vendo?
2: Só que tem uma coisa, né? Vinícius Júnior tá certinho com o Zaidan falou. É uma visão que a gente tem que ter, mas a seleção brasileira tem uma postura diferente. Vocês estão aí direto do campo. Eu não estou no campo. Eu estou vendo a televisão. A seleção brasileira vai para frente, ela marca na frente, ela marca na intermediária, ela dá o bote, ela já fez 2 gols, ela roubou 2 bolas, os laterais já chegaram. É completamente diferente daquilo que a gente viu. A seleção brasileira pega corpo e tá jogando bem.
4: É, isso a gente tá vendo também aqui, né? É isso aí. Uma pegada diferente. Até o Casemiro, que eu critico muito, tá jogando diferente. O Danilo, incrivelmente, tá atacando. Realmente é uma outra seleção. Não sei que Ulisses, o que o professor Ancelotti falou com a rapaziada, mas é um outro time do Brasil. Incrível, realmente, o que o Brasil faz nesse primeiro tempo. Infelizmente, com esse gol anulado, o Vini poderia ter 4 gols na Copa do Mundo.
0: Muito bem. O Claudio Zaidan, isso é simples de explicar, né? Porque é o seguinte, Zaidan, claro. É uma seleção que está treinando. Ele está trabalhando, ele está treinando. Então o cara está mais tempo junto, a tendência é cada vez melhorar mais, certo, Zaidan?
1: Inclusive a escolha do Rayan também tem a ver com o que está acontecendo no jogo. O Neto enfatizou aí que os laterais estão descendo, que não aconteceu nos outros 2 jogos. O Rayan, ele, em muitos momentos, ele se aproxima, ele vira um centroavante. Ele e o Vinícius fecham e abrem aquele corredor para os 2 laterais. E o Matheus Cunha sai da área, como disse o Prédio há pouco. Vai armar, joga na esquerda, às vezes faz marcação pela esquerda. E o Vinícius e o Rayan fecham e deixam aquele espação para os laterais descerem, né, Ulisses?
5: É futebol da Bandeirantes, é isso, Zaidan. Vai recomeçar o jogo lateral que pertence à seleção da Escócia. Para você ligado no microfone Bandeirantes, situação de momento para Marrocos e Haiti. Haiti vence ainda. Hein, Lucas?
6: Exatamente, Ulisses. Com 28 minutos de jogo, Haiti segue vencendo por 1-0. Marrocos no ataque, mas ainda não consegue

0: ser eficaz, Haiti segue ganhando, Ulisses.
1: Lateral para a seleção da Escócia, batendo pelo setor de ponta, Danilo vem para a marcação, aperta para a seleção brasileira, bola vai embora para a linha de fundo, está parado o jogo, está marcado, escanteio para a seleção da Escócia, cobrar.
2: Na estocada por ali de Andrew Robertson, lateral esquerdo histórico do Liverpool da Inglaterra, que vence o duelo individual com o Danilo. Primeiro que favorece a Escócia na partida, 28 minutos, 1-0 Brasil, Vini marcou.
1: Para você ligado no microfone da Bandeirantes, torcedor brasileiro, escanteio foi o Ryan que estava nessa dividida, se posiciona para a cobrança de escanteio novamente para a seleção da Escócia bater, se posiciona novamente pelo setor de direito do campo de ataque, escanteio para a seleção escocesa, vem levantamento para dentro da grande área, 1-0 Brasil, escanteio cobrado, levantamento na boca do gol, o toque de cabeça vem para tirar dali, afasta a zaga brasileira, corta o perigo, recolhe do campo de ataque, a abertura vem para direito do campo de ataque, Maquinha, ele tenta o cruzamento, levantou na boca do gol, afasta o time brasileiro, toma um susto, o Brasil vem para tirar Paquetá. Paquetá dá um pico na bola, mas põe para fora, em lateral para a seleção da Escócia bater. E o Carlo Ancelotti levanta no banco de reservas, dando bronca em todo mundo aí, hein?
3: É verdade, reclamando o árbitro também, apontou pro árbitro César Ramos, que anulou o gol do Brasil, só tem uma falta no jogo, o lance que ele anulou.
4: Esse é nome de... Esse juiz é nome de cantor brega, né?
1: É verdade. Daqueles lugares que nós ia lá.
4: Exatamente.
1: Do campo de defesa, tenta descer com o time do setor intermediário, recolhe a seleção da Escócia. Fica na zona. Domínio do campo de ataque, aperta na marcação, já recolheu novamente Ferguson. Ferguson prendeu pelo setor de direita, abriu novamente para Patterson. Recolhe a jogada curtinha pelo campo de defesa. Recolhe curto novamente Ferguson. Recomeça no campo de retaguarda, tenta o levantamento à frente do comando. Abriu pelo setor de esquerda, vem para o toque de bola. Maquena. Maquena prende o lance, volta na zaga central para alguma. Recolhe o goleiro da seleção da Escócia para ser o jogando. Ele tenta o levantamento, vem Danilo para a marcação, sobe de cabeça. Danilo ganha a jogada, põe para fora. Lateral para a seleção escocesa cobrar. Manual para a Escócia bater novamente no seu campo de ataque, para você ligado na Bandeirantes, a Bandeirantes com você, torcedor do Brasil. Mas que gol mal anulado do Vini Júnior, lamentável. Eu tô com a imagem na cabeça, o Vini Júnior tinha o pé no chão apoiado, jogador da Escócia que chuta o pé dele, o árbitro deu falta do Vini Júnior, lamentavelmente o mexicano César Ramos com um péssimo VAR, domínio do campo de defesa, tenta ser jogando, recolhe novamente no campo de retaguarda, seleção da Escócia, já tenta ser jogando com Gum, Gum prende o lance e curtindo novamente no campo de retaguarda, vai tentar o toque de bola curto novamente pelo comando, ele abre o lance e solta a jogada pelo setor de esquerda, prende a jogada contigo no campo de retaguarda para ser jogando novamente Henry, Henry que perdeu a bola, ele vem pro toque de bola, soltou pelo direito, abre novamente para Patterson, Patterson recolheu com Henry, Henry domina novamente McKenna, ele tenta o levantamento no comando de ataque, prende a jogada curtinha para a ponta direita, tenta passar novamente, dominou novamente McTominay, ele prendeu o lance, escapa da marcação no primeiro, soltou novamente McGinn prendeu, soltou na direita, vem cruzamento na área, a bola explode na barriga do Danilo, vai embora na barriga do Danilo, vai embora para a linha de fundo, Danilo tira de barriga, escanteio para a seleção da seleção da Escócia bater.
2: O segundo numa sequência de poucos minutos, nessa dobradinha que vem funcionando pelo time de Steve Clark. Tanto o Robertson quanto o McGinn, jogador de 10 gols na temporada na Premier League, escanteio lado esquerdo, Ulisses.
1: E não tem pressa a seleção da Escócia, você ligado na Bandeirantes, a Bandeirantes com você, Marrocos, Haiti, tempo e placar de jogo, diz aí o Pedro Martelli.
5: Nesse momento, Ulisses Costa, 31 e 30, Marrocos 0, Haiti 1, Haiti no ataque, mas segue 1-0, Ulisses.
1: Escanteio, Haiti vai vencendo, primeiro gol marcado na história da Haiti em Copa do Mundo, escanteio para a seleção da Escócia bater, escanteio, cobrado, levantamento na boca do gol para a tocada na segunda trave, vem para subir de cabeça, vem para tirar, afasta Bruno Guimarães, bola volta no toque de bola, Coutinho pelo setor de ponta, aperta Bruno Guimarães, vem para a finta, tenta o toque de bola, Coutinho, McGinn, McGinn dominou, lançou dentro da grande área, Paquetá vem para a marcação, domina para a seleção brasileira e tenta ser o jogando, ele prende o lance, Paquetá vai sair para o jogo do campo de defesa, recolhe, se levanta, vem para a proteção, ele tenta o giro, Paquetá dá o tapa na bola, escapa, tenta o levantamento para o meio de campo, levanta de forma errada, erra Paquetá, a bola volta de primeira batida, gol, desvio na zaga brasileira, vai embora.
4: Isso.
1: Toca no Marquinhos, escanteio para a Escócia bater, pois não.
4: Sem brincadeira, eu tiro o Paquetá e boto o Luiz Henrique. Eu tiro o Paquetá, boto o Luiz Henrique, faço o Ryan vir mais para dentro, faz o meia, ter mais velocidade para sair e quem tem que entrar no jogo é o Bruno Guimarães.
1: Tá parado o jogo, marcado escanteio para a seleção da Escócia a bater. Escanteio para a seleção da Escócia a cobrar pelo setor de esquerda, campo de ataque. 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Escanteio novamente do campo de ataque. Vem para o levantamento à frente a seleção da Escócia. 1-0 para a seleção brasileira. Tiraram um gol legítimo do Brasil, do Vini Júnior. Escanteio vai ser cobrado. Escanteio, levantamento vem para dentro da grande área. Subiu de cabeça, vem para tirar Marquinhos, mas o árbitro para. Já marcava a falta no Bruno Guimarães.
2: na disputa aérea por ali. E esse time da Escócia, uma altura média de 1,86m, portanto, atenção redobrada dos brasileiros nesses escanteios. O Bruno Guimarães estava por ali com o Jack Hendry, jogador Al-Ittifaq da Arábia Saudita, 1,92m de altura. Ulisses.
1: É bola para a seleção brasileira, Sérgio Jogando se posiciona. Alisson para bater a bola em jogo, tenta bater a frente no campo de ataque para Rayan. Rayan tentou chegar de cabeça, não consegue. A bola volta, volta com o tiro do campo de reta. Quarta tenta descer, já na ataque a seleção da Escócia na esquerda. Abertura com Robertson. Robertson prendeu, solta a jogada com o tiro do meio de campo com Hendry. Hendry domina, abre para o setor de direita para Patterson. Patterson prendeu para o setor de direita no campo de ataque, já solta a jogada contigo no meio. Vem para o toque de bola, Ganondoak. Ganondoak, ele vai para a finta. Ganondoak levantou no boca do gol, tira a zaga brasileira. Domina Casemiro, tenta ser o jogo no Paquetá. Ele briga com a bola, tenta ganhar o lance. O árbitro para. Dá lateral para o Brasil bater na esquerda, campo de defesa.
2: E esse Ganondoak, jogador que atua pelo lado direito da equipe da Escócia, é mal encarado, hein, Ulisses? Ele é baixinho, ele já foi para dentro do Gabriel Magalhães na primeira, agora para cima do Paquetá. Dor de cabeça para a marcação do Brasil, jogador que atua atualmente no Bournemouth da Inglaterra.
1: Está parado o jogo, Ganondoak vem para fazer a falta novamente no campo de retaguarda. Ganondoak faz falta em cima do jogador brasileiro. É falta para o Brasil, já com a parada do campo de defesa com Gabriel Magalhães. Ele prendeu lance para Marquinhos, que abre para Danilo. Danilo domina pelo seu campo de defesa, vem para finta em cima da marcação do primeiro. 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Já recolhe para a ponta, vem para finta em cima da marcação, recolhe a seleção brasileira. Sai jogando o Coutinho com toque de bola de Marquinhos. Marquinhos prende o lance curto do meio de campo para Gabriel Magalhães. Ele volta a jogar para Marquinhos. Marquinhos domina para a seleção brasileira. Ele tenta terceiro jogando no campo de retaguarda, ameaça esticar à frente do campo de ataque, soltou para a direita para Danilo. Danilo já prende, vem para finta, abre a jogada com Matheus Cunha, Giru, abriu jogada boa na ponta para Rayan, vai para dentro da grande área, tira o zagueiro, põe para fora. Árbitro está dando tiro de meta, é escanteio, time brasileiro seco, árbitro do jogo, time brasileiro irritado com o árbitro do jogo. E aí, e pra você, Pretzel, que tá em cima do lance?
3: Pra mim foi escanteio também, vendo uma vez só o lance, o Rayan reclamou demais. Agora que patrola, hein? Foi atropelando todo mundo até cair no gramado, 1-0 Brasil.
1: Tá parado o jogo, tá marcado lateral pra seleção da Escócia, bater pela direita, lateral pra seleção escocesa cobrar. Que má vontade cobrado do árbitro tem com o time brasileiro, hein? Pô, mas não tinha nem dúvida de quem tocou nessa bola. Zaidan, Neto, Quesada.
6: Ferguson, 19.
7: Nenhuma dúvida. Escanteio claríssimo.
4: É só que o VAR. Só que o VAR não pode chamar para dar o escanteio, né? Na verdade, mudou isso, né? Só o contrário. Se for escanteio, chama, porque aí é uma chance de fazer o gol. Então. Não pode fazer isso. O que eu fico preocupado às vezes com a seleção brasileira é nesse momento, Ulisses Costa, onde o Brasil fica muito atrás e deixa a seleção da Escócia jogar. Roubou a bola agora, vai pra cima, pô!
1: Vamos, Brasil! Dominou o campo de ataque, a bola foi solta pelo centro de esquerda, campo de ataque, Douglas Santos prendeu, recolheu pra Vini gira a jogada, abriu no meio de campo pra Paquetá dominou pra seleção brasileira, ele tenta enfiar a jogada pra Bruno Guimarães volta para Marquinhos, e aí, Quesada?
8: É isso, agora o Brasil não pode ficar preocupado com a arbitragem, né? Se ficar preocupado com a arbitragem, o árbitro não pode atrapalhar a seleção brasileira como já atrapalhou no segundo gol legítimo anulado do Vini Júnior, Ulisses.
1: Não pode entrar na arbitragem ruim do mexicano, seleção brasileira. Dominou do campo de defesa, Paquetá prende o lance e solta contigo do campo de reta, quarta para ser o jogador da seleção brasileira. A abertura vem para Marquinhos domina para a seleção brasileira. Ele tenta o toque de bola contigo no setor intermediário, já prendeu o lance curto novamente na zaga central. Recolheu novamente Gabriel Magalhães, domina para a seleção brasileira. Vini partiu, Gabriel Magalhães não solta para o Vini. Vini recolhe para a seleção do Brasil, vai para dentro da grande área, vem pra finta, ele balança 1-2 para marcar no perde, o lance limpo na bola, recolhe a seleção da Escócia, já domina e sai jogando no seu campo de defesa, prende o lance a seleção escocesa, vem pra cima da marcação, aperta Douglas Santos, Vini Júnior vem pra dar o combate, aperta Douglas Santos, tenta o toque de bola, Vini Júnior vai pra cima, a bola volta, Vini Júnior apertou, roubou a bola, quase roubou, vem pra tirar, ele sai jogando novamente pelo setor de esquerda com Robertson, ele tenta o toque de bola, vem Rayan chega na bola com muita vontade, ganha pra seleção brasileira, sai jogando no meio de campo, curtinho, Danilo prendeu, abriu para Bruno Guimarães, ele recolheu para a seleção brasileira, abriu na direita, bom toque, a bola para Rayan, ele tentou bater pro gol, a bola vai embora, pega pessimamente na bola, vai para a linha de fundo, chute do Rayan, tiro de meta para a seleção da Escócia bater.
3: Ele colocou as mãos na cabeça porque ele viu que ele errou, porque o Vinícius passava pelo meio e sinalizou para ele, 1-0 Brasil, Vini Júnior marcou.
1: O tempo não para, a Banda e a Band FM marcam. 37 jogados para você conferir. É primeiro tempo de jogo, girando o placar da Copa do Mundo 2026 aqui em Miami. continua pra você. Continua Brasil, Brasil, Brasil, Brasil. Tem um, Vini Júnior, passe 2. Arbitragem mexicana tirou um gol legítimo do Vini. 0 para a seleção da Escócia. Na Bandeirantes, quem fala é você. Alô, alô, Lucas Bueno.
0: Nesse momento, 38 minutos de jogo em Atlanta. Haiti segue vencendo por 1 a 0 a equipe marroquina.
1: É o futebol da Bandeirantes para você, torcedor brasileiro. E aí, Pedro Quen?
6: Daqui a pouquinho tem mais dois jogos válidos pelo Grupo A da Copa do Mundo, Ulisses. A partir das 10 horas da noite, África do Sul e Coreia do Sul. A outra partida do Grupo República Tcheca e México.
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1: 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Está parado o jogo, pois não, Cláudio Zaidan.
10: Isso que o Neto falou aí, é importante ressaltar, porque tem muita gente confusa, inclusive na imprensa brasileira. Ah, mas não mudou, o VAR agora não pode chamar em lance de escanteio? Então é exatamente isso. Se ele marca escanteio, mas foi tiro de meta, aí o VAR chama. Mas se foi tiro de meta, se foi tiro de meta e ele marca escanteio, aí sim, aí o VAR chama. Opa, porque é um lance perigoso. Mas se foi escanteio e ele dá tiro de meta, o VAR não pode chamar. Que foi o que aconteceu naquele lance. E outra coisa, o Brasil vai pegar o Japão, tudo indica, né? Que a Holanda vai enfrentar a Tunísia. Isso. Então,
0: tem gol.
10: O salto que a Holanda vai fazer. Opa, tem gol.
0: Tem gol, Ulisses, neste momento.
1: Brasileira. Pois não, Lucas.
0: Tem gol, Ulisses, neste momento, aos 39 do primeiro tempo, Hakimi empata em Atlanta, 1-1, Marrocos agora chega perto de pegar a primeira colocação do grupo.
1: É futebol da Bandeirantes, tem que fazer mais 3 gols, certo? Marrocos para pegar essa primeira posição e o Brasil ficar aqui, isso?
0: Isso mesmo, Ulisses, Marrocos tem que fazer mais 3 gols para passar o Brasil por conta do saldo de gols.
1: Paquetá erra o cruzamento, péssimo cruzamento, vem pro toque, ele para tranquilo, gol, goleiro da Escócia sai para fazer a firme defesa. 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Já dominou o toque, ele para contigo no meio de campo, recomeça novamente a seleção da Escócia. O Brasil parou de jogar, hein? Neto, craque Neto, Quesada e Zaidan.
4: A verdade, além de parar de jogar, não é que a Escócia está jogando, Ulisses, é que o Bruno Guimarães não aparece pro jogo, o Paquetá é uma coisa impressionante, eu fico muito bravo. E se ele fizer 10 gols aí, não faz mais que obrigação, sabe? Ele joga muito mais do lado esquerdo, ajudando o Douglas Santos. Não pode isso. A seleção brasileira tinha que partir para cima da Escócia para fazer o segundo, fazer o terceiro, fazer o quarto e ficar tranquilo.
1: É por aí, hein, Zaidan?
10: Não, a Escócia não está jogando porque nem sabe, né? É um time fraco realmente. Agora, o problema do Brasil é esse meio campo. E o Ancelotti tem de aproveitar cada jogo para observar isso. Ele manja muito para concluir isso aí. Opa, será que o Danilo não pode melhorar esse meio campo? Porque o meio campo do Brasil não está aproveitando a grande facilidade que a Escócia dá para o Brasil jogar. O Brasil está muito melhor no jogo, deve ganhar esse jogo sem problemas, mas é preciso melhorar esse meio campo na hora de paradas mais tortas aí, Ulisses.
1: E vem Brasil, bateu os cantos, vira para a seleção brasileira, tentou bater pro gol, a bola passa, a esquerda vai embora para a linha de fundo, pois não, Pretzel.
3: Bela jogada, tirou do goleirão, hein? O gol já era se ela fosse no canto esquerdo. 1-0 Brasil, a Escócia não tem pressa, mesmo perdendo o jogo. Será que passa com 3 pontos, meu caro Ulisses? Acho que não, hein?
1: Vamos ver. E aí, Quesada?
8: É, o Brasil diminuiu o ritmo, isso aconteceu exatamente após o segundo gol, erroneamente anulado pela arbitragem. O Brasil tirou o pé, inexplicavelmente tirou o pé. E aí qual foi o primeiro lance da Escócia? Aquele cruzamento para a área que quase complicou a vida do Brasil. Aí, velocidade agora.
1: E vem para o jogo, levantamento vem para Vini Júnior, tenta chegar na bola, antes chega de cabeça, vem para tirar Henry. Ele tira o perigo para a volta no meio de campo, aperta na marcação, Douglas Santos tenta a guerra, recupera para a seleção brasileira. Ele prende o lance no campo de retaguarda, Douglas Santos sai jogando, Coutinho para Casemiro. Casemiro para Marquinhos, Marquinhos abre a jogada pelo setor de esquerda para a seleção do Brasil, tenta o toque de bola com Gabriel Magalhães. Ali para a seleção brasileira, para Marquinhos. Marquinhos domina para a seleção do Brasil, ameaça levantamento à frente do campo de ataque, soltou já pelo setor de direita, na direita do campo de ataque, prende o lance a seleção brasileira. A abertura vem para Marquinhos, Marquinhos domina para a seleção do Brasil, vai tentar a finta em cima da marcação do primeiro. Obrigado, torcedor, pelo carinho da audiência. Levantamento vem à frente do campo de ataque, aperta na marcação, tenta descer a seleção brasileira, vem com Vini Júnior. Vini Júnior domina para a seleção do Brasil pelo setor de esquerda, para Douglas Santos. Douglas Santos recolhe, vai para Vini Júnior, ele tenta passar, fecha a porta, o zagueiro tira, a bola volta no toque toque de bola contigo novamente no setor intermediário. Domina a seleção brasileira, já abre o lance à frente do comando de ataque, vai tentar o toque de bola contigo novamente para a ponta, volta para Marquinhos. Marquinhos domina para a seleção brasileira, tenta enfiar a jogada no comando de ataque para Paquetá. Paquetá recolhe para o Brasil, para Douglas Santos. Douglas Santos não tem Vini na esquerda, Vini está pelo meio, abertura para Paquetá, Paquetá para Vini, Vini para Paquetá, toca para a seleção brasileira para ser jogando novamente com Casemiro. Casemiro recolheu, se desloca, Matheus Cunha pelo setor de direita, abertura vem para Danilo. Danilo prendeu, vem para o toque de bola para Matheus Cunha, recolhe a seleção brasileira, tenta descer na direita, Campeão, ataque, afasta a zaga, vem para tirar, dá um bico, gol na bola e tira dali, tem gol, pois não, Lucas Bueno.
0: Com 42 minutos de jogo, Isidor acaba virando para o Haiti, neste momento Haiti 2, Marrocos 1 em Atlanta.
1: Haiti 2 a 1, é isso?
0: Exatamente, Isidor.
1: Isidor fez o gol 2-1 para a seleção do Haiti. Segundo gol na história do Haiti na Copa, é isso?
0: É o segundo gol nesta Copa. Em todas as... E participou em 74, fez dois gols nesta Copa, faz o seu segundo gol.
1: A bola volta no toque, ele para tentar descer da seleção brasileira, vem para o toque contigo no setor intermediário, prende o lance novamente, Casemiro. Casemiro prende para a seleção brasileira, arma a jogada contigo na sua zaga central para Marquinhos. Marquinhos, o Prado, o Brasil vai cadenciando o jogo. A abertura vem para o setor de esquerda, vai para o toque de bola, Douglas, recolheu novamente Gabriel Magalhães, prendeu para Vini, Vini para Gabriel Magalhães, abriu para Casemiro, Casemiro levanta para o comando de ataque, sobe o zagueiro, tira a bola, volta na direita para Rainha, depois do toque do Vini. Rainha dominou, deu para Vini, levou na linha de fundo, deu para trás, vai ser o gol brasileiro, tocou, tirou, bateu no zagueiro, bateu no gol. E vai embora, a bola toca no Patterson, bate no rumo e vai embora. Seria o segundo gol brasileiro, escanteio, Brasil direita.
3: Agora o gol foi top gol, né? Um asa indomável evitando o gol do Brasil. Mais um escanteio pela direita. Bruno Guimarães cobra o segundo brasileiro.
1: Escanteio para a seleção brasileira, bater pela direita no campo de ataque. É para você ligado na Bandeirantes e na Band FM. 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

0: Já vamos com 45, vamos ver os acréscimos por parte do árbitro. Toca a bola, seleção escocesa. Já domina o toque de bola contigo novamente no campo de retaguarda. Prende o lance novamente, recolhe no campo de defesa, domina para o setor de esquerda. Recolhe a seleção no toque de bola da seleção da Escócia. Abertura à frente, a torcida vibrou porque saiu o placar da vitória de Haiti, 2-1 sobre Marrocos. Já domina o campo de defesa, a seleção campo do toque de bola. Marrocos tem que fazer 4 gols agora para ficar em primeiro, além de vencer o jogo e não tomar nenhum. O Brasil vence 1-0. Abertura já vem do campo de defesa, prende durante curtinho
1: pelo
0: direita, recolhe curtinho Patterson, pois não.
2: Saibari empata o jogo. Neste momento, Marrocos 2, Haiti também 2, tudo igual em Atlanta.
0: É o futebol da Bandeirantes, obrigado, 2-2. A bola volta no toque de bola, recolhe, vamos com 6 de acréscimo. Domínio do campo de defesa para ser jogando, tenta o toque de bola contigo novamente no setor, abertura pela direita do campo de ataque, tenta descer a Escócia, aperta na marcação, Casimiro ganha o lance, bola volta contigo no meio de campo, recolhe novamente, curto no campo de retaguarda, o jogador Ferguson prendeu, abriu na ponta, Danilo deu espaço para a jogada, prendeu para a ponta, tenta descer a seleção, tentou bater para o gol, falhou a zaga brasileira, vem para tirar Casimiro, sai jogando novamente, recolhe Gabriel Magalhães, vem para o toque de bola para Danilo, Danilo levanta no toque de bola contigo pelo meio de campo, aperta a seleção, tenta descer novamente, vem para ganhar a jogada, recolheu Casemiro para a seleção brasileira, abriu pelo setor de esquerda, campo de defesa, já vem para o toque de bola pelo setor de ponta, prende o lance curtinho novamente, recolhe a seleção, vai para o toque de bola curto novamente, a seleção do Brasil, abertura vem pelo setor de meio de campo, curtinho no setor intermediário, placar do jogo para você ligado na Bandeirantes, Brasil vence o jogo, Brasil 1-0, já domina o toque de bola curtinho, o placar está atrasado aqui na Copa do Mundo, recolhe do campo de ataque, Vini Júnior aberto pelo setor de esquerda, Vini Júnior domina para a seleção brasileira, vai para a finta, arma a jogada, tenta cortar para o meio, vem para o drible, tenta o toque de bola e toma falta, o árbitro para o jogo, marca falta para a seleção do Brasil bater.
1: Terceira cometida pela Escócia, a quarta no jogo, o Brasil só teve aquela falta erroneamente marcada no gol anulado do Vinícius Júnior, Brasil 1-0.
0: 1-0 para a seleção brasileira, domina a seleção brasileira para ser jogando pelo setor de esquerda, campo de ataque, toca para a seleção do Brasil, abertura vem pelo comando de ataque, Bruno Guimarães para Paquetá, para Bruno Guimarães, se fecha a seleção escocesa, vem para o toque de bola contigo no setor intermediário, já recolhe pelo seu campo de defesa, 47 minutos de bola rolando, teremos mais 4 minutos de jogo, já prende o lance contigo no setor intermediário, domina a seleção do Brasil pelo setor de meio direito no campo de ataque, para Marquinhos prendeu para Danilo, Danilo domina, vem para o toque de bola para Rayan ganhou o lance para a seleção brasileira, domina, vem para o toque curto. Aí entrou na área, se desequilibrou, tirou o zagueiro, voltou, tenta ganhar novamente, Paquetá não conseguiu, Bruno Guimarães ganhou, cruzou na boca do gol, Vini Júnior de cabeça! De cabeça! Gol! É do Brasil, do Brasil, do Brasil, do Brasil, do Brasil! Vini Júnior! Vini Júnior! Pra meter do fundo da rede, Vini Júnior, gol, emoção maior do futebol, essa emoção, Vini Júnior, que você proporciona à torcida brasileira. Agora Brasil 2, Croácia, Escócia 0, Brasil 2, Escócia 0. Pra você ligado no futebol, Bandeirantes, Vini Júnior. Um cruzamento, uma bola metida na medida, Ele complementou pro fundo da rede numa roubada de bola da seleção brasileira. Bom lance pelo setor de direita aqui, cruzamento perfeito! Na medida, Vini Júnior, para meter no fundo da rede e fazer mais um gol com a camisa da seleção brasileira. Dá para anular esse mexicano? Seria o terceiro gol do Vini no jogo. Arbitragem mexicana tira um gol do Vini legal no jogo, mas o Brasil faz 2-0, Brasil.
1: Belo cruzamento que o Brasil não perde, pressiona, roubou a bola de novo da Escócia. E o Vinícius Júnior como centroavante na segunda trave, só cumprimentou o goleiro. É o quarto gol dele na Copa, hein? Tá lutando pela artilharia e ele marca o 14º em 53 jogos com a camisa do Brasil, meu caro Ulisses.
0: E aí, queçada, Neto Zaidan.
3: Mais uma jogada de pressão na marcação. Matheus Cunha espertíssimo ali, roubou essa bola. E o Bruno Guimarães colocou como se fosse com a mão na cabeça do Vini, que só teve o trabalho de mandar para o fundo da rede. Que jogada incrível, que belo gol. Vini, o melhor jogador do Brasil nessa Copa do Mundo, Neto Zaidan.
4: Na verdade, ele é o melhor jogador da Copa, um dos melhores jogadores da Copa. Se o gol não tivesse sido do lado, ele é artilheiro da Copa, com 5 gols, não é verdade? Ele já fez 4 gols, em 3 jogos, importantíssimo, fazendo gol de cabeça. E aquilo que eu estava falando, o Bruno Guimarães foi até a frente, deu o combate, o Rayan não

0: sai mais do time, não sai mais do time e tá jogando muita bola no Brasil.
1: Vai na falta aí, Ulisses?
2: Não, pode ir, Zaidan, vai lá.
1: Tranquilo?
2: Eles não sabem cobrar falta.
1: Vamos lá que é escosta.
2: Se fosse o Neto batendo falta, cortava todo mundo. Mas os caras que vão bater, deixa quieto.
1: Deixa quieto. Agora é o seguinte, Caboclo. O Vinícius, é a história da atuação individual notável, né? A Argentina, por exemplo, tem 5 gols na Copa. Os 5 foram marcados pelo Messi. O Brasil tem 6 gols na Copa. Os 6 com participação direta do Vinícius. 4 ele fez. Na verdade, seria mais um. Teriam 5.
2: E vem o Brasil. Rayan, lindo lance pra fazer o gol. Bateu. Defendeu o Gum. O Gum faz uma defesa inacreditável. Rayan ia fazer um golaço no jogo. Pretzel.
3: Era pra matar, né? A Escócia tá grogue. Mais um escanteio para o Brasil. Agora é o terceiro escanteio. Vai o Paquetá para a cobrança, 2-0 Brasil, 2 o Vinícius.
2: Escanteio para a seleção brasileira, bater pelo setor de direita do campo de ataque, vem para a cobrança novamente Paquetá, Paquetá para bater o escanteio para a seleção brasileira, placar de 2-0 Brasil. Paquetá partiu para a bola, correu, bateu, levantou no gol, zagueirão vem para tirar de primeira, bate, bateu o Douglas Santos em cima da marcação, a bola explode, vai embora para a linha de fundo, bate no Hendry, escanteio Brasil pelo setor de esquerda.
3: Ele não deixa bater, acabou.
2: Esse gol. Cara é um mala, velho. Árbitro mala, César Ramos mexicano, antifutebol ele é antifutebol o cara, anula um gol do Vini perfeito, final de primeiro tempo, Brasil 2, Croácia 0, era pra estar 3-0 com 3 gols do Vini, na Bandeirantes vem você, alô, Ricardo Capriotti.
4: Alô Ulisses, que vergonha esse árbitro, hein? Não é possível que esse cara tá apitando a Copa do Mundo. E o VAR, então? Não é possível. Tiraram um gol do Vinícius Júnior. O Vinícius Júnior, moralmente artilheiro da Copa junto com o Lionel Messi. Só isso. Tiraram um gol dele. Mas vamos lá. Vamos falar aqui com o Alexandre Pretzel, que vai explicar pra gente aí a visão da reportagem Bandeirantes na saída do campo de jogo. Fala aí, Pretzel.
3: E uma saída com o Ancelotti e os membros da comissão técnica gesticulando para o árbitro. Ancelotti atravessou o gramado, dentro do gramado, fazendo sinais para o árbitro e seus colegas de comissão técnica também. 4, pelo menos, reclamando com o árbitro César Ramos do gol mal no lado do Vinícius Júnior. Do mais, Neymar comemorou muito e talvez apareça no jogo com essa vitória parcial de 2-0, 2 gols de Vinícius Júnior, 4 na Copa do Mundo na artilharia, Capri.
4: Uma vergonha, o César Ramos, vergonha, atenção, Pedro Martelli, vamos lá, Marrocos e Haiti, como é que tá lá, Martelli?
5: Vamos lá, Ricardo Capriotti, vai, grande noite a você, é o seguinte, ó, intervalo de jogo terminou em Atlanta, nesse momento, a seleção de Marrocos está empatando em 2-2 com a seleção do Haiti. Marrocos terminou pressionando, mas não conseguiu virar o seguinte. Neste momento, a seleção brasileira passa em primeiro e Marrocos em segundo, Capriotti.
4: É isso aí, 7 pontos para a seleção do Brasil, 5 pontos para a seleção do Marrocos. Já já vamos ouvir craque Neto, Cláudio Zaidan e Leandro Quesada aqui no intervalo de Bandeirantes e Band FM. Juntas na Copa do Mundo 2026.
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1: E agora eu vou ouvir os craques dos comentários aqui, porque nós temos um trio para você ficar por dentro de tudo que foi esse primeiro tempo. Eu começo com você, Zaidan, me fala aí como é que foi essa vitória parcial do Brasil e o Brasil vai se classificando em primeiro no grupo. Fala, Zaidan.
2: É isso aí, poderia ter sido 3, 4, um gol mal anulado, e agora é pensar provavelmente no Japão, né? Considerando que a Holanda não vai ter dificuldades com a Tunísia, provavelmente o Japão segunda-feira, um time bem diferente da Escócia, muito mais técnico, outro tipo de oponente, mas o Brasil fez um ótimo primeiro tempo, Capriotti.
1: E aí, Neto, como é que você viu esse primeiro tempo? Craque Neto, conta pra gente aí como é que o Brasil desempenhou nessa primeira etapa, hein?
3: Ah, Capriotti, primeiro saber que a formação que foi feita e a oportunidade que ele deu pro Rayan, o Rayan, ele encostou muito no Vinícius Júnior, né? Você vê que no segundo gol, o Bruno Guimarães tá lá, o Rayan brigando, e como o Ulisses disse na narração, narrando, ele vai para dentro, ele, mesmo ele caindo, ele força o defensor da Escócia a tirar a bola, Bruno Guimarães mete a bola e o Vinícius Júnior consegue fazer o segundo gol, era o quarto gol dele, era para ter o quinto, é para ele ser o artilheiro. O que eu não tô gostando é da participação, principalmente do Paquetá, que eu acho que ele, pô, tem uma facilidade incrível, tem um espaço para jogar maravilhoso, ele não procura esse espaço, ele não chutou uma bola no gol, isso é muito pouco para um cara que não veste a 10, mas que seria o articulador. Também dos zagueiros bem, o Alisson não precisou fazer uma defesa, os dois laterais, eu tô gostando muito da seleção.
1: Boa, boa, Netão. Ô, Quesada, o Rayan mudou o ataque. Sim. Da seleção, hein, Quesada?
4: Opa, mudou o ataque da seleção, com a bola foi importantíssimo. Ainda, né, por causa dessa juventude, ele às vezes toma a decisão errada. Teve a chance de fazer um golaço aqui, né, porque ele corta o zagueiro escocês e tenta o chute e algum goleiro faz uma defesaça, mas muito bem. E sem a bola, que é o que o Ancelotti quer também dos jogadores de ataque, ajudou muito na marcação e foi fundamental, não é? No primeiro gol ali, roubando a bola, para passar essa bola para o Vini Júnior marcar 1-0. Não gostei da seleção depois do segundo gol anulado de forma errada pelo César Ramos, um árbitro muito fraco que já prejudicou a seleção naquela Copa de 18 ao não marcar uma falta do Zuber em cima do Miranda. A partir daí, o Brasil ficou com aquele negócio na cabeça, puxa, era o segundo gol, foi anulado, aí teve uma queda de produção até novamente voltar a fazer o segundo gol com o Vini. Só para fechar, a Argentina tem Messi, a França tem Mbappé, a Noruega tem Haaland, Portugal tem o CR7 e podemos bater aqui na mesa e falar que o Brasil tem Vini Júnior. Que Copa do Mundo o Vini Júnior está fazendo aqui, excepcional.
1: Sensacional mesmo, sensacional, está sendo protagonista e está sendo aí, portanto, melhor do mundo, como ele já foi eleito e está fazendo jus pelo título que ele já conquistou. Parabéns ao Vinícius Júnior, grande Copa mesmo. David Ancelotti falou, hein, na saída do campo de jogo, indo para os vestiários, vamos ouvir aí o assistente técnico da seleção brasileira.
5: Com David Ancelotti, David Gosca, acabaram acontecendo em momentos importantes, né? Início do jogo, primeiros minutos e aí pouquinho antes do intervalo.
6: Sim, começamos o jogo com muita intensidade, conseguimos jogar bem com bola, ser perigosos, mas na Copa do Mundo o jogo pode mudar muito rápido, então temos que ficar concentrados e continuar.
5: Depois da pausa da hidratação, a Escócia teve uma sequência ali de escanteios, eles são fortes na bola alta, é um ponto a ficar atento agora nesse papo de intervalo também durante o segundo tempo?
6: Sim, exatamente por isso, pode mudar rápido, porque uma bola parada, uma segunda bola, a Escócia é um time perigoso, temos que ficar atentos até o último minuto, sabemos a importância do gol average também e seguir.
5: Obrigado, bom segundo tempo.
1: Tá aí, David Ancelotti falando e aqui no intervalo inteligente da Bandeirantes e da Band FM, a gente faz mais uma pausa rapidíssima, já já tem todo o segundo tempo, os 45 minutos finais com Ulisses Costa, porque aqui é assim, Bandeirantes e Band FM juntas na Copa do Mundo 2026.
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1: Os dois times de volta para o segundo tempo. Tem mudanças aí, Alexandre Pretzel.
17: Brasil mesmo.
18: Escócia também.
1: Vai começar o segundo tempo. Vem aí os 45 minutos finais. Rumo à primeira posição no grupo B. Vamos lá no grupo C. Vamos lá, Brasil. É agora. 45 minutos finais. 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É com você mesmo. Solta a voz e vem. Vem Ulisses Costa!
19: Vai começar o segundo tempo do jogo para você ligado no microfone Bandeirantes e Band FM. Vai mexer a seleção da Escócia.
18: Muda a Escócia, Ulisses Costa. Sai o Robertson, número 3, capitão da equipe. Vem para o jogo camisa de número 6, o Tierney. Tierney com a 6, entra na vaga do 3, Robertson.
19: Muito bem. E aí, muito bem. Vai começar o segundo tempo do jogo. Tierney vem para o jogo. Vai começar o segundo tempo do jogo para você sair daqui, pertence ao Brasil. 6, 5 segundos, 4 segundos, 3 segundos. Paquetá vai tocar na bola e jogar duas bolas no campo de jogo, vai atrasar. Não adiantou nada disso, estava furada a bola. Autoriza o árbitro, Paquetá toca na bola, na rola, se ela rola, deixa ela rolar. Se você quer emoção, vem comigo, torcedor brasileiro, no microfone de maior tradição do rádio do Brasil. Se posiciona para ser jogando, tentou o toque de bola, Danilo. Recolhe no campo de defesa para ser jogando novamente a seleção da Croácia, da Escócia. Recolhe a Escócia pelo seu campo de defesa, vem para o toque contigo na intermediária. Levantamento foi feito à frente, vem para o toque curto no meio de campo. Recomeça novamente a jogada, a abertura vem pelo setor de esquerda. Prende o lance contigo no campo intermediário novamente com o McGuin. McGuin prende o lance pelo setor intermediário no campo de retaguarda, vai tentar o toque de bola curto novamente. Domínio no campo de defesa para ser jogando. Recomeça novamente a seleção da Escócia. Já prende o lance curtinho a seleção escocesa. A abertura vem pelo seu campo de retaguarda. Toca a bola pelo setor de direita. Vem com Patterson. Ele prende o lance, abre lá do outro lado. Já recolhe a jogada. Tenta o levantamento à frente. Ganha lateral o Brasil. Lateral para a seleção brasileira bater pelo seu campo de defesa. É lateral para a seleção do Brasil bater pelo setor de esquerda. Lateral cobrado. Vem para Paquetá. Ele mata no peito. A bola escapa dele. Volta no campo de ataque. Tenta descer a seleção escocesa. Não consegue. Toque errado. A zaga brasileira. Vem Marquinhos, corrige tudo, mas levanta de forma errada, ganha a bola a seleção do Brasil, vem pro toque, contigo no meio de campo, ganhou na esquerda Douglas Santos para Matheus Cunha prende o lance, a abertura vem do toque de bala curto de Bruno Guimarães domina pelo campo de retaguarda para Casemiro, que abre na direita para Danilo domina para a seleção brasileira, abre a jogada para Ryan, ele prendeu o lance, balança novamente, Ryan vem pra finta, falta, jogada contigo no meio de campo para Bruno Guimarães recomeça para a seleção brasileira, ele entra ser jogador do seu campo de defesa, vem pro toque de bala contigo novamente na ponta, aperta a seleção do Brasil, tenta tocar novamente pelo setor de direita, vai para quinta, tenta o toque de bola Coutinho, recolhe no campo de defesa para sair jogando, domina Marquinhos para a seleção brasileira, ele já prende o lance, tenta ligar a jogada pelo setor de direita para Vini Júnior, ganha, tenta o toque de bola, a bola bate no Vini e sai, lateral para a seleção da Escócia cobrar.
17: No início do segundo tempo, o Brasil segue apertando a marcação, 2-0, 2 o Vinícius.
19: É lateral novamente no campo de ataque, tenta descer a Escócia, aperta, Paquetá, tenta ganhar do time escocês, não consegue, a bola volta no toque de bola, recolhe pelo setor de campo de defesa, Ferguson, ele prende o lance, abriu na direita do campo de ataque, tenta Patterson, recolheu, tentou partir do comando de ataque, afasta a zaga brasileira, tenta no toque de bola, vem para ganhar Danilo, ele prende para Alisson, que recolhe para a seleção do Brasil, já sai tocando bola com Gabriel Magalhães, rasga Gabriel Magalhães, tentou levantamento, ele põe para fora, lateral para a seleção da Escócia bater pela direita do seu campo de ataque, a abertura foi feita à frente, 2-0 para a seleção brasileira, você ligado no futebol da Bandeirantes, a Bandeirantes com você fica a expectativa da entrada de Neymar no jogo ou não, a abertura vem pelo setor de esquerda, campo de ataque, a abertura vem do toque de bola contigo na intermediária, pois não, craque Neto.
3: A verdade, eu acho até que poderia entrar o Neymar até como titular, mas deveria mudar o time. Pô, tira o Matheus Cunha, bota o Endrick, pô, tira o Casemiro, bota o Danilo Santos, enxerga um plano B para as oitavas, para as quartas, para a semi, pro 16 anos, ele não vê isso.
19: Treina, né? Treina no jogo, isso dá pra treinar, isso.
3: Exatamente isso, você dá oportunidade pro Danilo Santos, você dá oportunidade pro Endrick entrar. Você acha que o Brasil vai perder desse time da Escócia aí? É óbvio que não, mas tem um plano B, é isso, pô.
19: A bola volta no toque, ele bala, recolhe contigo do campo de defesa, a seleção da Escócia para ser jogando curto no meio com Ferguson. Ferguson prende a jogada, faz o giro em cima da marcação, já abre no meio de campo com McLean. McLean do meio do campo da retaguarda para Ferguson, tenta esticar a jogada pelo setor de meio direito do campo de ataque. Levantamento vem à frente do comando de ataque, prende o lance curtinho na zaga central, recolhe novamente Ferguson. Recomeça para a seleção escocesa. McKen domina no campo da retaguarda, ele prende a jogada, abre pelo setor de esquerda, recolhe novamente com Tiner. Tiner recolheu, balança em frente ao seu marcador, tenta o passe de bola, Tiner vai passar na linha de fundo, as costas do Danilo, vem cruzamento na grande área, o toque de cabeça, Alisson pega, segura o goleiro brasileiro no meio do gol, bola cabeçada fácil para Alisson,
18: e era o McTominay por ali, que é volante, mas tem gosto pelo gol, 14 anotados nessa temporada pelo Napoli, 1,93m de altura, ameaça pelo alto, Ulisses.
19: McTominay, ele cabeceou, mas o McTominay, ele cabeceou no meio do gol, nas mãos do Alisson. É bola para a seleção brasileira bater do campo de defesa. Pois não, Pretzel.
17: Léo Pereira, Alexandro, Martinelli e Fabinho começam o aquecimento. Não significa que eles vão entrar, o Neymar ainda não.
19: A bola volta do toque de bola, já recolhe do meio do campo de defesa, tenta ser jogando a seleção brasileira, a abertura vem pelo campo de retaguarda, você na Bandeirantes, a Bandeirantes com você, a abertura pelo setor de direito do campo de ataque, tenta o toque de bola novamente, o Brasil na esquerda com Douglas Santos volta a jogada para Gabriel Magalhães prende para Marquinhos domina para a seleção brasileira, para ser jogando, prende o lance no curtinho para Danilo recolhe, sobe um pouco mais a marcação, a seleção da Escócia em cima do Brasil, a abertura vem pelo campo de defesa, tenta o toque de bola, já estão marcando a intermediária de ataque da Escócia, a saída de bola brasileira. Abertura vindo, toque de bola, Coutinho pela ponta. Prende o lance curto no meio de campo, recolheu Paquetá. Paquetá solta para Marquinhos. Marquinhos domina para a seleção brasileira. Enfiou para Vini Júnior às costas do zagueiro. Vem para tirar. Recolhe a seleção da Escócia. Corta o perigo dali de qualquer maneira. Tira Henry. A bola volta, volta no toque de bola. Domina a seleção escocesa. Já para sair jogando no campo de retaguarda. Coutinho no meio de campo, curto no meio de retaguarda com McGinn. Ele prendeu o lance e soltou pelo setor de direita com Henry. Henry domina, abre pelo setor de ponta. Tenta o toque de bola novamente com McTominay. McTominay domina, recolhe a jogada, vem cruzamento na grande área, passa por todo mundo. A bola volta para Danilo, que domina para a seleção brasileira, para Sérgio Ganhundi. Já prende Danilo, tem abertura aberta no campo de ataque com Bruno Guimarães. Recolheu para a seleção brasileira, se atrapalha com a bola. Bruno Guimarães abriu para o toque de bola com o time, melhor dizendo. Quem se atrapalhou foi o Matheus Cunha. Levantamento vem no meio de campo, tentou ganhar Rayan, a jogada não consegue. Era falta no toque de bola da seleção brasileira. Bruno Guimarães prendeu o lance, abriu para Paquetá. Na esquerda passou, pediu Douglas Santos, enfiou para Vini Júnior. Vai fazer mais um, bateu, defendeu o goleiro. Gol com o pé, evita o terceiro gol do Vini Júnior. O quinto gol dele seria na Copa e o terceiro brasileiro no jogo de hoje.
17: Jogada da base do Flamengo, esticada do Paquetá no primeiro bom lance dele no jogo. O Vinícius tirou do goleiro, mas o goleirão foi esperto, salvando como goleiro de futsal. 2-0, 2 o Vinícius.
19: A bola volta no toque, ele para tenta descer a seleção da Croácia. Já prende o lance contigo no campo de defesa com Ferguson. Ferguson prende a jogada, volta na sua zaga central. Está jogando com um toque de bola contigo na intermediária. Recomeça novamente Ferguson, voltou jogada com Henry. Henry domina, abre pelo setor de esquerda, campo de defesa com Tiner. Tiner recolheu no campo de retaguarda, tenta inverter a jogada da esquerda lá na direita do campo de ataque. Vem pro toque de cabeça para tirar Douglas Santos. Tira a bola volta com a seleção da Escócia para ser jogando pelo setor de direita. A seleção escocesa tem posse de bola contigo pela direita com Patterson prende o lance curto no meio de campo, recolhe a jogada curtinha com McLean. McLean domina para a Escócia, tenta ser jogando para sua zaga central. A abertura vem com McKenna. McKenna prendeu, empurrou pelo setor de direito no campo da retaguarda para Patterson. Patterson domina e tenta enfiar no comando de ataque. Zaga brasileira na marcação. A abertura vem à frente, o toque de bola de calcanhar, tenta descer a Escócia, afasta a zaga do Brasil. A bola volta no toque de bola, tem o time Matheus Cunha. Ele sai jogando, abriu na direita, tenta o toque de bola para Rayan, abriu para Matheus Cunha, tenta o levantamento para Vini Júnior. Na velocidade tentou chegar na bola, bola recuada até o goleiro, goleirão dá um tapa na bola, sai jogando o gol tranquilamente no campo de defesa. Aperta o time brasileiro para ganhar. Lateral para o Brasil bater pelo setor de direita no campo de ataque.
17: E o Matheus Cunha reclama alguma coisa do auxiliar, mas segue o jogo. Vem o Brasil no ataque de novo, 2-0.
19: É que a bola estava fora, o jogador da Escócia, ele foi pegar, ele chutou a bola já estava fora. E vem pro jogo da seleção brasileira.
3: Não, que o Matheus Cunha é ruim pra cacete, velho.
19: A bola volta no toque de bola, tenta descer a seleção brasileira. A abertura bem curtinha no seu campo de retaguarda. Prende o lance curto na zaga central. Domina o Brasil, prende para Marquinhos. Todo o time brasileiro no campo de ataque. Só o Alisson na defesa. Domina do campo de ataque. Abriu, recolheu pela direita. Campo de ataque. Bruno Guimarães, ele prende o lance e solta no setor de esquerda. Abriu para Rayan. Rayan balança em frente à marcação. Voltou para Danilo. Danilo domina para a seleção brasileira. Vai tentar o toque de bola. Prefere voltar curtinho para Marquinhos. Marquinhos domina para a seleção brasileira. Abriu para Paquetá. Paquetá prendeu para o setor de ponta. Vai para a finta. Abriu do toque de bola de Douglas. Douglas Santos prendeu para o setor de esquerda, voltou para Vini Júnior, de fora da área, pode cruzar, arredondou para Casemiro, Casemiro vem para a tabela, tenta o toque de bola curto no meio de campo para Danilo. Danilo já prende, nem abre na esquerda, ele volta a jogar a cotinha novamente no toque de bola, Rayan aberto agora pelo setor de esquerda, a bola gira lá no setor de esquerda, campo de ataque, domina curto no campo de ataque, Paquetá, ele gira para Vini Júnior dominou, Paquetá passou, Vini Júnior abriu, bateu pro gol, pega o goleiro em dois tempos, o gol.
17: Bateu no gol, Bruno Guimarães passava pelo lado direito, mas ele arriscou, 2-0 Brasil, 2 o Vini Júnior e o Neymar louquinho para entrar no jogo, não só na lista de ansiedade, mas ele se movimenta a todo momento e olha para os jogadores que estão aquecendo.
19: O tempo não para, Bandeirantes marca com a Band FM. Jogados para você conferir, 8 minutos, vamos chegar a 9 de bola rolando o segundo tempo de jogo, girando o placar da Copa do Mundo 2026. Continua para você. Brasil tem 2, Croácia, Escócia 0, Brasil 2, Escócia 0. 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Alô, alô, Lucas Bueno.
20: Neste momento segue 2-2 em Atlanta. Saibari chega ao seu terceiro gol com a equipe de Marrocos. Com isso, é o artilheiro da equipe na competição.
19: E aí, Pedro Coen?
21: Já definido o grupo B da Copa do Mundo. A Suíça venceu a seleção do Canadá e se classificou com a primeira colocação. Os canadenses ficaram com a segunda com 4 pontos, mesma pontuação da Bósnia e Herzegovina, que espera o fim da terceira rodada para saber se classifica como uma das melhores terceiras.
19: E vem Tinder, devido pelo setor de esquerda. 7 na Bandeirantes e Band FM juntas. No meio do campo da reta, quarta para ser jogando, vem pro toque, levando a placar de 2-0 para a seleção brasileira. Já prende o lance Henry. Henry domina pelo setor de direita, vai para a finta quarta, jogada para a direita com Peterson. Peterson domina, tenta o levantamento à frente, zaga brasileira está aberta, aperta a zaga do Brasil, tentou chegar na bola, vem para tirar dali. Gabriel Magalhães tira para o Brasil. Paquetá vem sair jogando, toma a pancada. Aí o árbitro marca a falta para a seleção brasileira bater no campo de defesa. E a torcida da Escócia vai à arbitragem agora.
18: Porque houve um pedido por um pênalti na disputa do Gabriel Magalhães por ali com o Gannon Doak, atacante da Escócia, no momento que ele realizava a ultrapassagem. De fato, tem uma carga, mas muito leve, para não dizer nula, do zagueiro brasileiro. Nada a marcar na sequência, a falta bem apontada em cima de Lucas Paquetá na área de defesa do Brasil.
19: A bola volta com a seleção brasileira, tenta ser jogando com o Gabriel Magalhães. Na Bandeirantes, 20 minutos, nós vamos chegando já 10, desculpem, 10 minutos de bola rolando. Domínio do campo de defesa, segundo tempo de jogo. Prende o lance a seleção do Brasil, vai tentar o toque de bola contigo do campo de retaguarda. Já prende jogada pela direita, Rádio Bandeirantes e Band FM juntas na Copa do Mundo. Abertura do campo de ataque na velocidade para Rayan. Rayan tentou imprimir o ritmo, tentou ganhar um lance, não consegue. Vem por baixo, vem para tirar, Tiner. Ele põe para fora, Tiner, lateral pelo setor de direita, Tiner vem para a cobrança pela direita, Danilo. Ele vai bater para a seleção brasileira, sai jogando no campo de defesa para Marquinhos. Marquinhos se acolhe para a seleção brasileira, vai tentar o toque de bola, sai jogando curto. É com Gabriel Magalhães. Gabriel Magalhães domina para a seleção brasileira. Tem aberto escancarado pela esquerda, Douglas Santos. A bola chega curta para Paquetá. Douglas Santos se manda. Recolheu Vini Júnior, prende a jogada, corta pelo meio de campo. Já vai partir, Matheus Cunha pediu. Vini Júnior dominou, abriu o compasso, o zagueiro tentou deixar passar pro Vini. Bruno Guimarães, o goleiro sai para pegar o gol.
17: É, o Guimarães passou antes no facão. E aí o Vinícius Júnior deu risada agora, porque essa era a tabela dentro da área. 2-0 Brasil, 2 do Vinícius.
19: 2-0 para a seleção brasileira. Vem para o toque de bola. O Brasil vai ficando, vai jogar do Texas. A bola volta pelo setor de direito do campo de defesa. Ferguson, ele prende o lance curtinho do campo de retaguarda para a jogada novamente. Mac Dumini, ele pede a jogada pela ponta, aperta a zaga brasileira. Paquetá foi empurrado, derrubado. É falta para o Brasil bater do campo de defesa. Queçada, Zaidan, craque Neto e o jogo. 2-0 Brasil. 12 de bola rolando do segundo tempo.
2: É, o ritmo e a intensidade são diferentes nesse segundo tempo. Então acho que está na hora de colocar um fôlego novo aí. E o Clark, o técnico da Escócia, acertou colocar o Tierney, né, na vaga do Robertson. Ele está jogando bem e está tentando acertar uma marcação que era muito falha naquele setor do Ryan e também do Danilo. Zaidan, Neto.
4: É, o Robertson, que é o principal nome do elenco, né, jogador do Liverpool e tal, mas estava devagar, o Tierney entrou bem. Se a Suécia aprontar para cima do Japão, vai ser um jogo muito parecido com esse, viu, Luiz? O time da Suécia também é ruim e tem uma maneira de jogar muito parecida com a Escócia. O Japão não, o Japão vai ser diferente, né, Léo?
3: É, não, é, tanto o Japão quanto a Holanda, né? O que eu penso em relação ao treinador é como é que...
19: Olha
3: ele...
19: o Danilo, escapou, mas não chegou! Desculpa aí, Neto.
3: Imagina, você tem toda a razão, porque quando ele escapou e ele vai na diagonal do Danilo, o que é importante isso, Ulisses, é assim, ó. Qual jogador só que a gente, você narra e a gente comenta que tem a oportunidade para chutar a bola na Escócia? Vinícius Júnior. Mas nenhum deles. O Ryan tá participando bem. Pô, então pera um pouquinho. Bota o Hendrick, pô. Bota o Danilo Santos. Bota o time mais ofensivo. Vai para cima da seleção da Escócia. Para de ser medroso e bota o Neymar.
19: Passou para Ryan, dominou na entrada na grande área, bateu em cima do zagueiro, voltou para Paquetá, vai fazer o gol, recolheu, girou, balançou, puxou, perna esquerda, bateu. Mas o que é isso, Paquetá? Banana, sabão! Pô! Ah! Chega batendo na bola, vai dominar, tirar, que mania de driblar que ele tem, cara! Se chega ele, a bola e o gol aberto, capaz dele querer driblar a trave. Pô, chega enchendo o pé na bola, a bola veio redonda pra ele. Que coisa, Pretzel, que gol perde o Brasil.
17: Ele puxou pra perna direita, o ônibus fechou, não conseguiu subir. 2-0, 2 do Vinícius.
19: E aí? Pois não, Zaidan, sem a falar.
4: Não, é isso aí, é isso aí. Eu tava dizendo que a Suécia é muito parecida, se ela aprontar pra cima do Japão. E o Paquetá nesse lance me lembrou que o Neto tinha falado no começo do jogo. Você não é o Zico, pô!
19: É o futebol da Bandeirantes para você, torcedor brasileiro. E aí, Queçada?
2: É, tô vendo o Luiz Henrique. Acho que é um jogo pro Luiz Henrique para tentar quebrar ali uma marcação, né? Eu colocaria o Endrick também. É, o Danilo eu tô defendendo desde antes da Copa do Mundo. Acho que o Ancelotti perde uma grande chance de fazer coisas que a gente não está conseguindo ver.
19: E a torcida pede o Neymar. Num grito de Neymar, Neymar, Neymar. Mas vem Brasil. Bruno Guimarães ganhou a jogada, vai para dentro da grande área, vai fazer um golaço. Tocou, deu para trás, bateu! Matheus Cunha. Gol! Matheus Cunha, numa bola enfiada para o Bruno Guimarães, ele foi espetacular no lance, dominou, ameaçou bater para o gol, em vez de bater, cortou o zagueiro voltou para marcar, ele dá um tapa de lado na bola, a bola sobra para Matheus Cunha, que entra meio sem ângulo, mas sem marcação nenhuma, ele bate rasteiro, bate rasteiro, bate rasteiro por baixo do goleiro Boom para fazer o terceiro gol brasileiro. Agora Brasil 3, Escócia 0, com emoção maior do futebol, é essa emoção que você proporciona, Matheus Cunha, torcida brasileira, 2 do Vini, 1 do Matheus. Que jogada do Bruno Guimarães. O detalhe do gol é todo seu, diz aí, Brasil.
17: Bruno Guimarães, um personagem no jogo, botou a bola na cabeça do Vinícius Júnior no segundo gol e agora construiu toda a jogada do terceiro. Faz Matheus Cunha, sozinho na cara do goleiro, ele deu um tapa pro fundo da rede, terceiro gol dele na Copa. E é o quarto gol dele com a camisa da seleção em 26 partidas. Brasil 3-0, primeiro do grupo.
19: E aí, Pretzel, vou dizer para você, bom destaque, mais um gol dele. Na Bandeirantes, fala Neto, fala Quezada, fala Zaidan.
4: Rapaz, isso que o Pretzel falou tem de ser notado, né? O Bruno Guimarães, ele fez uma jogada formidável. Né?
19: Neymar aquece.
4: E não foi fominha. E não foi fominha. Neymar tá aquecendo, por isso esse frisson no estádio de Miami.
19: Isso. Pois não. E aí, Neto?
3: Na verdade, a importância da jogada pra mim foi sensacional. Né, vai dar cartão amarelo pro Danilo agora aí, Danilo. O Pretzel, né, Pretzel?
17: É, vai confirmar, eu acho. E o Ancelotti chama Fabinho e Martinelli. Atenção, duas primeiras mudanças no time do Brasil. Fabinho e Martinelli daqui a pouco no Brasil.
3: É, na verdade ele faz tudo aquilo que eu, por exemplo, penso diferente, entendo ele, tá tudo certo, tá ganhando o jogo de 3-0. Dos 7 gols, 4 gols do Vinícius Júnior e 3 gols do Matheus Cunha. Então, dos gols que nós fizemos até agora, de 2 jogadores, o que é importante. Mas a jogada foi muito legal. Casemiro mete a bola enfiada no Matheus Cunha, ele sai por dentro e aí, pra mim, um dos melhores jogadores da seleção brasileira, o Bruno Guimarães, dá uma de centroavante e deixa o Matheus Cunha na cara do gol. Legal, 3-0, tamo bem classificado, 16 avos.
19: Muito bem, pois não, Quezada.
2: É, a batida de falta do Ferguson é perigosa, né? Tentando diminuir a Escócia, porque tem saldo aí na parada, depois eu completo, Ulissizinho.
19: Ferguson para cobrança de falta para a seleção escocesa, partiu para a bola, correu, bateu, Alisson dá o tapa na bola e manda para a linha de fundo, escanteio para a Escócia bater.
18: E aquela bola enjoada no canto do goleiro brasileiro, que tinha a visão encoberta pelos defensores que estavam à sua frente. Pé direito de Ferguson, jogador do Bolonha, que agora se direciona para a bandeira de escanteio, Ulisses.
19: Para você ligado no microfone da Bandeirantes, obrigado pelo carinho da sintonia, torcedor. O brasileiro vem para o levantamento à frente, escanteio para a seleção da Escócia bater, escanteio para a seleção escocesa cobrar pelo setor de direito do campo de ataque, vem levantamento à frente por enquanto no 16 avos, Brasil pega o Japão, levantamento no boca do gol, toque de cabeça, afasta a zaga brasileira, a bola volta para o setor de esquerda, campo de ataque, domina Tiner, ele tenta o cruzamento, levantou no boca do gol, toque de cabeça, Alisson! Espetacular, o goleiro brasileiro faz uma defesaça! Espetacular, o Alisson! Que defesa do goleiro do Brasil!
18: E mais uma dele de cabeça, McTominay, jogador do Napoli, que tenta pegar o goleiro brasileiro no contrapé. Ele cai e faz bela defesa, olha o Brasil, Ulisses.
2: Amarelo.
19: Não vai nada, porque é impressionante o Vini Júnior se posiciona melhor, né? E também é absurdo o Paquetá meter a bola pra ele completamente indiferente, né? Errado. Pois não, Pretzel.
17: Amarelo pro Danilo, conforme o Neto já tinha antecipado. Fabinho 17, Martinelli 22. Vamos ver quais jogadores que sairão.
19: no futebol da Bandeirantes. É o primeiro cartão amarelo do jogo para a seleção brasileira. Domínio do campo de ataque, tenta descer contigo novamente no big de campo. Já prende o lance a seleção da Escócia, aperta a zaga brasileira. Domínio para o setor de esquerda, vem para a finta, McTominay. Ele tenta o toque de bola, partiu para a linha de fundo, a bola vai embora. Tiro de meta para a seleção do Brasil bater.
18: E aí foi bem o Casemiro na escolta para a investida da Escócia pelo lado direito do ataque. Vai mudar o Brasil aí, hein, Prats?
17: Casemiro sai ao primeiro, número 5, entra Fabinho com a 17. Agora vem a placa para mudança do Martinelli. Martinelli com a 22. Está saindo o número 20, Lucas Paquetá. Fabinho no Casemiro, Martinelli no Paquetá.
19: E aí? Queçada, Zaidan Neto.
2: Bom, Fabinho por Casemiro, óbvio, né? Coloca ali um jogador naquela posição mais descansado, acho que melhor marcador que o Casemiro. Casemiro é que lançou a bola pro Bruno Guimarães na jogada do terceiro gol, é bom destacar. E o Martinelli faz aquela parte da esquerda ali, né, para ajudar na marcação, pode soltar o Vini Júnior ainda mais no ataque.
4: A gente tá falando desde o ano passado, o Ancelotti é um conservador, né? Ele não é um inovador, revolucionário. Ele faz o feijão com arroz, inclusive nas substituições, é previsível até nas substituições. Agora o público quer ver o Neymar em campo. Só uma coisa, hein, Ulisses e Neto. Que defesa do Alisson, hein, Neto? Bola
3: não,
4: difícil
3: não.
4: Pro goleiro, hein?
3: Cara, uma baita defesa, posicionou na diagonal, fez uma defesa incrível. O que dá pra eu entender nessas substituições, gente, é que ele não acredita no Hendrick mesmo, né?
19: É, vamos ver o que ele vai fazer. O futebol da Bandeirantes para você, torcedor brasileiro. Domínio do campo de defesa, tenta descer contigo no campo de retaguarda da seleção da Escócia. Placar do jogo, placar continua de 3-0 para a seleção brasileira. Cabe mais, Brasil, capricha, Brasil, que cabe mais. O tempo não para, Bandeirantes e a Band FM juntas da Copa do Mundo marcam. Você confere, jogados para você conferir do futebol da Bandeirantes. Vem para o jogo a seleção escocesa, sobe bem de cabeça para tirar dali, escora a jogada, o time brasileiro vem para ser do gol, Alisson para fazer a firme e boa defesa, depois do toque do Ryan. Você confere, jogados para você conferir, 21 minutos de bola rolando, etapa para você conferir, a final de jogo girando o placar do Mundial da FIFA. Continua Brasil 3, Escócia 0 na Bandeirantes. É você, alô Lucas Bueno.
20: Neste momento, 69 minutos de jogo, segue 2-2 em Atlanta, pausa para hidratação.
19: Futebol da Bandeirantes, Pedro Queen.
21: Hoje o São Paulo anunciou que reintegrou o zagueiro Arboleda às atividades com o elenco profissional. Ele estava afastado desde abril por conta de problemas com em relação à diretoria.
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19: 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Já domínio do toque de bola, tenta descer a seleção. Domínio Brasil pelo setor de esquerda, campo de ataque com Douglas Santos. Douglas Santos prende o lance, abre a jogada pelo setor de ponta, volta a jogada com o Tinha na zaga central. Abriu para Gabriel Magalhães, para Marquinhos. Marquinhos domina pela direita. A torcida no grito de Neymar, Neymar, Neymar. E vem Brasil, bola foi chuta, frente recolheu Matheus Cunha. Ele tenta o toque de bola, erra o toque de bola. Tenta evitar a saída, não evita a saída, Bruno Guimarães. A bola sai para a linha de lado e vamos beber uma aguinha. É tempo de beber água no futebol da Bandeirantes. Tempo técnico aqui nesse momento. Brasil 3, Escócia 0. Fala, craque Neto. Fala, Zaidan. Fala, Quezada.
3: A verdade é assim, né? Quando você tem uma seleção que o último jogo foi quanto? Contra a equipe do Haiti, 3-0. Aí 3-0. São 6 gols. Mais o gol de 1-0, de 1-1 contra a equipe do Marrocos. Eu classifico na primeira colocação com 7 gols. Só tomei um gol. Então o Brasil cresce em termos de moral, em termos de medo do adversário. Não é a gente que tem que ter medo do Japão. Os caras lá estão com medo do Brasil, de enfrentar o Brasil. E o Brasil, nesse jogo, eu estou gostando. Apesar das substituições. E aí o que o Zaidan, o mestre Zaidan, disse: ele é um cara que não é revolucionário, ele é um cara que ele é pragmático, ele é um cara que faz as mesmas substituições. Eu gostaria de ver o Hendrick jogando, o Danilo Santos, mas ele pensa diferente. Ele coloca o Fabinho, que é o volante, e coloca o Martinelli. Mas o Brasil faz 3-0 e o Vinícius Júnior é o cara do jogo.
19: Muito bem. E aí,
4: é o cara do jogo, é o cara do Brasil na Copa até aqui, o Vinícius Júnior. Mas é importante você se dar opções. Para mim, esse era o grande problema do Tite. O Tite, ele tinha um esquema. ele não tinha alternativa, ele não tinha plano B, plano C. Ou era aquilo ou não era nada. Né? E o Ancelotti é muito parecido nessa maneira de pensar. Né? E ele poderia desenvolver, até porque, veja só, ele tem duas possibilidades. Eu estou considerando que a Holanda vai ganhar da Tunísia, que até agora é o pior time da Copa, a Tunísia, que toma mais gols e tal. Mas se você considerar o Japão ou Suécia, são dois times muito diferentes. O Japão é técnico, toca a bola e tal, e a Suécia é um time muito parecido com esse da Escócia. Time durão, tecnicamente fraco, a atual Suécia, claro. Então, ele precisa se preparar para isso. E um jogo como esse está 3-0. Começa a buscar alternativas, maneira diferente de jogar. Falta isso, na minha opinião. Não sei se você concorda, Kessel.
2: Não, é isso sim. Agora, o Brasil não foi atacado hoje pela Escócia, não foi atacado pelo Haiti e foi um pouco atacado por Marrocos, né? Contra a Holanda a parada é diferente, né? Aquele trio de ataque lá da Holanda eu acho extremamente perigoso. Gagpo, Brobbey, o Malen, o Dumfries, que é um lateral que ataca, parece um ponta. Aí o nível de enfrentamento é outro, mas o Brasil fez o necessário arroz com feijão, com certinho tempero italiano aí, que lá não é grande coisa, né? Para passar por esse grupo sem sustos. Vamos ser sinceros, o Brasil não teve susto nenhum. Foi só a estreia ali, frio na barriga, 1-1, venceu o Haiti e hoje está fazendo vitória fácil do Brasil hoje aqui em Miami, Ulisses Costa.
19: Parece que começa a chover um pouquinho aqui, hein, Pretzel?
17: É uma chuva leve, dá para dizer assim, que molha pouco, viu, Ulisses?
19: Igual o chute do Paquetá. É bola do campo exatamente de ataque, tenta descer novamente a seleção brasileira, ouvir a falta, o árbitro para marcar a falta para a seleção da Escócia, bater do campo de defesa, 3-0 para a seleção brasileira. Brasil vai garantir no primeiro lugar do grupo, vai ficar nos Ulisses. Estados Unidos, pois não, Pretzel?
17: Preparador físico Mino Fulco faz o Neymar acelerar o aquecimento. Acho que o Neymar está vindo rapidamente.
19: Está acelerando mesmo, Neymar. Acelera e aquece demais o jogador brasileiro Neymar. A torcida na expectativa. Vai ser uma explosão se ele entrar aqui, viu, meu amigo? Do meio do campo de defesa. Tenta ser jogando já para endurecer contigo no campo de retaguarda. Porque nós temos mais ou menos uns 25 minutos, 28 minutos para terminar o jogo. Já para endurecer curto no campo de retaguarda. Tenta descer a seleção da Escócia. Abertura com o Tiner. Tiner para endurecer. Tenta soltar a jogada com o Tiner. Intermediária com o McGinn. Ele levanta no campo de ataque. Afasta a zaga brasileira. Neymar. Tem Neymar vem pro jogo.
17: Neymar chamado, vai tirar o colete. Já tá falando com o filho do Ancelotti. E vem aí o número 10 da seleção voltando aos gramados depois de mais de um mês, quando ele jogou pelo Santos contra o Coritiba.
19: O maior craque da atualidade do futebol brasileiro vem pro jogo novamente, tenta descer a seleção da Escócia, bola batida, gol, vai embora McTominay, ele põe pra fora, tiro de meta pra seleção do Brasil, batendo aí.
18: E talvez seja a única boa notícia nesse segundo tempo da Escócia, o Tierney apoiando demais pelo lado esquerdo, encontra o McTominay como elemento de surpresa, é bem demais o Marquinhos, escolta o jogador do Napoli, ele pega mal na bola, manda pra fora, tiro de meta Brasil.
19: E o Ancelotti vai lá conversar com o Neymar também, já. Neymar, do campo de jogo, para você ligado no microfone Bandeirantes, torcedor brasileiro. Obrigado pelo carinho da sua sintonia. Domina a seleção brasileira para ser o jogador do seu campo de reta. Quarta para Fui chuta, solta no toque de bola, contigo novamente no setor intermediário. Já domina no campo de ataque, vem para a finta em cima da marcação. Recolhe a seleção brasileira com o Alisson, está jogando contigo novamente para Fabinho. Fabinho prende o lance, ele abre pelo setor de esquerda, campo de reta. Quarta novamente com Gabriel Magalhães. Gabriel Magalhães prende, tem aberto o Douglas Santos, prefere cortar para dentro. Ele toca para Marquinhos, Marquinhos domina para a seleção brasileira. Já sai jogando pelo seu campo de defesa. Marquinhos gira a jogada para Fabinho. Fabinho prende no comando de ataque, aperta o Brasil, tenta descer com Martinelli. Martinelli domina, tem pela direita Danilo passando. Martinelli ergue a cabeça, fica sem espaço. Penso já pelo setor de esquerda. Ele volta a jogada, contigo novamente no setor intermediário. Recolhe novamente Gabriel Magalhães, prendeu para a seleção brasileira. Solta para Matheus Cunha. Matheus Cunha prende a jogada para Futoca de bola de Fabinho. Ele prendeu o Fabinho, abriu na esquerda, quebra de ataque. Vini Júnior partiu. A abertura vem para Martinelli pelo meio dos zagueiros, vem para finta, toca para Vini. Vini leva pra dentro, mas esqueceu que tinha marcação, ele perde a bola, bola volta no toque de bola, McTominay, McTominay domina, ele vem pro toque de bola, já solta no campo de defesa, vinta pra marcação novamente, Rainha domina a seleção da Escócia pra ser jogador do seu campo de retaguarda, já prende o lance curtinho, domina novamente a seleção escocesa. Neymar, cabeça 10, já no campo de jogo, pra você ligado no microfone da Bandeirantes, torcedor do Brasil, obrigado pelo carinho da sua sintonia, já prende o lance curtinho no setor intermediário, recolhe a jogada da seleção brasileira pra ser jogador do campo de toque de bola curtinho pelo meio de campo, aperta a seleção do Brasil, tenta o levantamento à frente do comando de ataque, tenta ser para o jogo novamente, recolhe a jogada, a abertura vem pelo setor intermediário, domina no campo de defesa para sair jogando a seleção da Escócia, que prende o lance pelo setor de esquerda, ele vem para a finta em cima da marcação, já domina novamente no toque de bola, recolhe a seleção, recolheu a seleção escocesa, a bola foi solta à frente, chegou Ryan, põe para fora e vai mexer o Brasil, ou vai esperar?
17: Vamos ver.
19: Pede para esperar, não vai mexer não. Neymar não vai entrar ainda não. Escanteio, escanteio para a seleção da Escócia bater pelo setor de esquerda, depois dá um craque.
3: Essa é a importância do Rayan em relação ao Luiz Henrique. Você viu quem estava marcando ali? Porque o Rayan é mais completo do que o Luiz Henrique e para mim joga mais que o Luiz Henrique.
19: Recompõe bem, escanteio, escanteio para a Escócia, Alisson no soco, vem para tirar, a bola volta no toque, ele para ser jogando, o árbitro parou, nada disso está valendo, vai mexer o Brasil ou não? Valeu sim, a bola volta com a seleção escocesa, cruzamento no buco do gol, afasta mal, tira mal dali, Douglas Santos volta para o setor de esquerda, tenta a Escócia, lançamento na grande área, o toque para o meio, subiu de cabeça e põe para escanteio, Fabinho, novo escanteio para a seleção da Escócia, bater na esquerda, e Neymar não entra porque não mexe o time brasileiro, vai tirar quem o centro avante, Matheus Cunha, quem é que ele vai tirar, vocês acham?
17: Eu acho
19: deve
17: que é
19: ser
17: Mateus.
19: Um cara alto, né?
17: Eu acho que é o Matheus, olhou pra cá agora, pode ser o Matheus, também acho.
19: Se posicionar pra cobrança, porque não troca, porque é escanteio, escanteio, Neymar à beira do campo pra entrar, se posicionar pra cobrança, o Brasil no México tem escanteio, a seleção da Escócia, e deixa o homem alto dentro da grande área, escanteio cobrado, levantamento do gol, toque de cabeça, vai pra fora em tiro de meta, agora mexe, Neymar vem pro jogo.
17: No estádio vira um frisson, sai Matheus Cunha com a número 9, conforme observamos, entra Neymar com a número 10. O abraço caloroso de Matheus Cunha no Neymar, que volta aos gramados depois do dia 17 de maio, sem jogar futebol. Está aí Neymar aplaudido e reverenciado pela torcida brasileira presente no estádio.
19: Se posiciona no toque de bola para ser jogando a seleção brasileira. Já prendeu no segundo campo de retaguarda. Tem gol, pois não, diz aí. Alô, Lucas Bueno.
20: Marrocos consegue virar o jogo para cima do Haiti com camisa 9. Nazon que marca o seu primeiro gol na Copa do Mundo em Atlanta. Marrocos 3, Haiti 2.
19: No futebol da Bandeirantes para você, torcedor brasileiro. Domina, vem para o toque, para a seleção brasileira. Danilo prende para Neymar. Neymar domina para a seleção brasileira. Volta para Danilo. Danilo prende a jogada pelo seu campo de defesa. Domina a seleção do Brasil. Recolhe pelo seu campo de defesa. 3-0 Brasil. Abertura vem pelo setor intermediário. Neymar já parte. Ergue a cabeça. Marquinhos. Marquinhos tenta o levantamento. Neymar se movimenta. Pede jogada num buraco. Não passa a bola. Danilo abriu para Rayan pelo setor de direito do campo de ataque. Tenta o toque de bola. Gira a jogada para Marquinhos. Marquinhos domina para a seleção brasileira para ser jogando. Já durante a seleção do Brasil para vir para o toque de bola, Coutinho pelo setor esquerdo, recolhe para o comando de ataque, vem para a finta novamente a seleção brasileira para Fabinho, Fabinho domina para o Brasil, tenta o toque curto para meio de campo, abriu na esquerda para Douglas Santos recolhe para a seleção brasileira, ele prende o lance e tenta levantamento à frente para Bruno Guimarães para Neymar, Neymar vem na finta do primeiro, finta do segundo, tenta o passe de bola para Vini Júnior, afasta o zagueiro, tira a bola, volta no toque de bola, tenta o Danilo, vem para fazer a falta, e já tem amarelo, hein?
17: É verdade, no Brasil na Série A, poderia ser expulso, César Ramos só olha para ele, tá tudo certo. Brasil tem 4 amarelos: Casemiro, o próprio Ibanhas, o Douglas Santos e o Danilo.
2: Último jogo do Neymar foi no dia 17 de outubro de 23 pela seleção brasileira. O técnico era o Diniz. Brasil perdeu para o Uruguai 2-0, quase um ano e 8 meses, Ulisses Costa.
19: Foi o jogo que ele machucou.
2: Exatamente.
19: A bola volta no toque de bola. Domina a seleção brasileira para ser jogando. Já prende para a direita Danilo. Danilo tenta o toque de bola curto pelo setor intermediário. Já recolhe a jogada Coutinho. Pois não, Cláudio Zaidan.
4: Tá pintando um jogo interessante aí também. Outro jogo no 16 avos. Holanda e Marrocos, né?
19: Isso. É, deve ser Holanda e Marrocos, é o que está acontecendo nesse momento. A bola volta no toque, de bola domina pelo setor de esquerda, aperta na marcação, a seleção brasileira vem para Neymar. Neymar dominou, tem Martinelli, prendeu para Vini Júnior, balão para o Vini Júnior, vai para a área, bateu para o gol, não tá! Para a bola, o goleiro Bum, põe para escanteio! Escanteio que Neymar vem para a cobrança para a seleção brasileira.
17: É o quarto pelo lado esquerdo e se não fosse o Gum, hein, já era 5 pelo menos. Brasil 3-0, 2 do Vinícius, 1 do Matheus.
19: Neymar pede apoio da torcida, ela se levanta na arquibancada, escanteio para a seleção brasileira bater. Neymar vem para a cobrança para o Brasil, para você ligado na Bandeirantes, a Bandeirantes com você. Escanteio para o Brasil cobrar. Neymar dá bola pelo setor de esquerda, partiu para a bola, bateu fechado, levantou no banco do gol, zagueirão cortou, voltou no toque de bola de Rayan, tentou o passe, não consegue, volta para Martinelli. Ele se atrapalha, mas o árbitro para. Marca falta de ataque.
17: É, e reclamaram, né? O Fabinho reclamou, mas o árbitro mandou ficar quieto ali. Segue o jogo. 3-0 Brasil, jogadores terminaram o aquecimento, o Ancelotti tem mais 2 substituições a fazer.
19: Pra você ligado no futebol da Bandeirantes, torcedor brasileiro, o tempo não para, Bandeirantes e a Band FM marcam. E vem Brasil no campo de ataque, bola foi solta à frente, recolhe Bruno Guimarães, prende a jogada para Fabinho que está jogando. Repito para você, jogado 79 minutos, e são 79 minutos, nós estamos chegando a 29 minutos de bola rolando do segundo tempo de jogo, girando o placar da Copa do Mundo 2026. Placar Bandeirantes, Placar Band FM, Brasil, Brasil, Brasil 3, Escócia 0, vem Brasil, pede Neymar, recebe a jogada, ele ergue a cabeça, vai pra finta, tentou a tabela, ganhou, perdeu, para voltou com toque de bola de Bruno Guimarães, recolheu no campo de ataque, abriu pra Neymar, ele prendeu o lance, mas o árbitro já parava. Marcava falta de Bruno Guimarães o toque de mão, pois não.
17: Foi na barriga do Matheus, do Bruno Guimarães, perdeu. Vem aí Endrick e Alexandro.
19: Opa!
17: Endrick 19, Alexandro número 6, mais as duas mudanças que restam para Carlo Ancelotti.
19: Vai mexer o Brasil por duas vezes, você ligado na Bandeirantes, repito, Brasil 3-0 para a Escócia. Alô, alô, ô Lucas Bueno.
20: Neste momento, faltam 8 minutos para acabar o jogo, em Atlanta segue Marrocos 3, Haiti 2.
19: Pedro Quinn.
21: Daqui a pouquinho, às 10 horas da noite, África do Sul e Coreia do Sul, República Tcheca e México. Jogos válidos pelo Grupo A da Copa do Mundo.
19: Ryan dominou, abriu o cruzamento, colocou para Vini Júnior, vai fazer, bateu errado, perde o gol, cruzamento perfeito do Danilo. O Vini Júnior passa um pouco da bola com o gol aberto e meteu por sobre o gol, linha de fundo, tiro de meta para a seleção da Escócia bater.
17: E mais um apoio do Danilo, hein? Danilo chegou a dizer... Não dá mais para passar, mas passou de novo e para fazer a jogada de linha de fundo. Daqui a pouco, Endrick e Alexandro no time do Brasil.
18: E muda a Escócia.
19: Vai mexer a seleção da Escócia, isso.
18: Vem o Christie, 11. E vem também o camisa de número 24, o Ralston. Quem deixa o campo? 22, o Peterson. Ele vai dar a vaga para o 24, o Ralston. E o 17, o Gannon Doak, que vai dar a vaga dele para o 11, o Christie Ulisses Costa.
17: E no Brasil, o Alexandro vem aí com a número 6, sai o Douglas Santos. E sai o Ryan para a entrada do Endrick. Então, Douglas Santos sai, entra Alexandro com a 6, e com a número 6, sai o Douglas Santos. E sai o Ryan para a entrada do Endrick. Então, Douglas Santos sai, entra Alexandro com a 6, e sai o

0: cobrança do Fabinho, que vai tomar amarelo. Pois não, Zaidan.
1: Alexandro entra como prêmio de consolação. O Douglas Santos não sai do time, tem jogado bem, é o titular. Não há dúvida quanto a isso. E as substituições na Escócia, como nenhum deles se chama Kenny Dalglish, Dennis Law, então não vai mudar nada, viu, Liz?
0: Futebol da Bandeirantes para você. E aí, Caçada?
2: Gostei. Muito legal ver aí Endrick, né, de uma geração muito nova, juntando com o Neymar, que é um cara de 4 Copas do Mundo, e ainda o Vini Júnior. Seria legal se não tivesse tirado o Gaian, né? Podia tirar aí, de repente, o Bruno Guimarães, deixar o time mais ofensivo, e também é pedir muito pro seu Ancelotti.
0: A bola foi falta cobrada novamente para a seleção da Escócia. Tenta o toque de bola contigo na intermediária, afasta a zaga brasileira, vem para tirar. Pois não, Pretzel.
3: Fabinho tomou amarelo, é o 5º do Brasil na Copa.
0: A bola já volta pelo setor de esquerda, prende o lance curtinho, Tiner. Placar de 3-0 para a seleção brasileira. Levantamento às costas da marcação, aperta em cima da marcação, vem para o toque de bola, tenta chegar Alexandre. Ele aperta na marcação, recolhe a seleção da Escócia, tenta o cruzamento por entre as pernas do Alexandre. Ele domina, vem para a finta, tenta o toque de bola, aperta a zaga brasileira, vem para tirar o bate-rebate. Bola voltou pelo setor de esquerda, campo-ataque. Domina, Alexandre na marcação, já foi driblado, ele é fraco, ganha o lance novamente a seleção da Escócia, cruzamento na grande área, o toque de cabeça vem para trás, vem para tirar Endrick ganha a jogada para a seleção brasileira, em velocidade ele vem pro jogo, para a seleção do Brasil faz o break, Endrick, já rola a jogada para Neymar domina para a seleção brasileira, Vini Júnior pede, ameaça o levantamento, Neymar vem pro toque, ele vai na curta no meio de campo para Bruno Guimarães, recomeça para a seleção brasileira, abre para Fabinho prendeu para o setor de esquerda, para Martinelli abre pro Flaco, Alexandre fraco, ele domina novamente, vem pra finta, toca pra Martinelli novamente pra Fabinho abre pra Marquinhos, circunferência central do gramado, recolhe a seleção brasileira pra ser jogando, já prende o toque de bola contigo novamente, Marquinhos domina pra seleção brasileira, levantamento vem pra Vini Júnior e Neymar na bola, recolhe pelo setor de esquerda, campo de ataque, bola volta pra Neymar domina novamente pra Alexandre passa pro Neymar, levantando a bola, ele vem pro toque de bola contigo novamente no meio de campo, recolheu o Alexandre, Neymar prendeu, gira curtinho pra Marquinhos para Danilo domina pra seleção brasileira, se inverter a jogada, Endrick ameaçou entrar, fechou o zagueiro, a bola volta, Vini Júnior tá livre, tem que meter a bola nele, agora chega a marcação, chega lentamente a bola com a marcação, mas o Vini domina pelo setor de esquerda, finta na marcação no primeiro, ele pede com Martinelli, vai Vini no drible, abre para Alexandre domina para a seleção brasileira, gira para Martinelli prende, Endrick tá aberto aqui pelo setor de esquerda, abertura vem para Danilo domina para a seleção do Brasil, toca novamente com o Matheus Cunha, ele prende a jogada curtinha, Bruno Guimarães recolhe para a seleção brasileira, ele abre o lance curtinho na esquerda, abriu novamente para Gabriel Magalhães prendeu para Vini desceu na esquerda, são dois da marcação, recolheu, tentou a finta, toca nas pernas do marcador Frist, ele toca para fora, Frist põe para fora, escanteio para a seleção brasileira bater.
3: Quinto do Brasil, Neymar cobra pelo lado esquerdo, Brasil 3-0, é primeiro do grupo para jogar em Houston na próxima segunda.
0: Se posiciona para a cobrança de escanteio, a seleção brasileira, vem Neymar para a cobrança de escanteio para a seleção do Brasil, você ligado na Bandeirantes, a Bandeirantes com você, Neymar para a cobrança, vai partir para a bola, vai para o levantamento dentro da grande área, placar do jogo continua Brasil, 3-0, Neymar bateu o escanteio, olímpico tirou o zagueiro e a bola ia na cabeça em cima do Fabinho, tava chegando também ali o Gabriel Magalhães para cabecear, escanteio para a seleção brasileira bater, Neymar vem para a cobrança para o Brasil pelo setor de esquerda, placar de 3-0 para a seleção brasileira, escanteio para a seleção brasileira bater, você ligado na Bandeirantes com você, Neymar partiu para a bola, bateu aberto, subiu, tentou a bancada pro gol de voleio! A bola vai para fora, lateral para a seleção brasileira bater pela direita. Que paulada de voleio do Gabriel Magalhães, hein?
3: Exatamente, que é o zagueiro que está realmente afirmado agora, mais descansado depois, um calendário insano para ele mesmo. Danilo cobra lateral 3-0.
0: 3-0 para a seleção brasileira, lateral para a seleção brasileira, bater, vem para o toque de bola, o Brasil já tenta proteger a jogada, recolhe pelo setor de direita, Danilo, ele prende o lance para a seleção do Brasil, sai jogando para Marquinhos gira, jogada no meio de campo, abre a jogada novamente com Gabriel Magalhães abre pelo setor de esquerda, tem um toque de bola para Neymar domina para a seleção brasileira, tem Vini ao seu lado, recolhe Neymar, vai para o drible, escapa, tenta o toque de bola para Vini se livrou da marcação, Neymar passou, recolheu pelo setor de esquerda, campo com Alexandre prende a jogada, já domina pelo comando de ataque, aperta a seleção brasileira, domina pelo comando de ataque, pelo setor de esquerda, tenta o toque de bola, placar do jogo, continua 3-0 Brasil, domina no campo de ataque, Marquinhos prendeu jogada para a seleção brasileira, ele abre o lance à frente no comando de ataque, soltou no toque de bola de Vini para Neymar recolhe para a seleção brasileira, Vini vai passar, Neymar vem pro toque de bola, solta para Alexandre abre a jogada na zaga central, vem pro toque de bola, Brasil recomeça novamente, curtindo no meio de campo, recolhe, prende a jogada Danilo para Marquinhos para Endrick domina para a seleção brasileira, gira para Martinelli, tenta o toque de bola curto novamente.

0: Hendrick já passa, Martinelli tentou o domínio, toma falta. É falta, meia direita, ataque em frente ao banco de reservas para o Brasil bater.
1: Sétima falta da Escócia, o Brasil cometeu 8-15 no total. Brasil 3-0, 2 do Vinícius, 1 do Matheus.
0: Abra a volta com a seleção brasileira, 3-0 para a seleção do Brasil. 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Abre a jogada curtinha pelo meio de campo, domina Marquinhos, ele prende para a seleção brasileira. Abriu para Hendrick, Hendrick dominou, tabelou com Martinelli para Hendrick. Hendrick recolheu para o Brasil, desceu, esqueceu a bola, vai para o toque, bola curtinho no meio para Alexandre, abriu para o toque de bola, recolheu curtinho novamente Fabinho, prendeu para Vini Júnior pela esquerda, entrada da área, tem Neymar, Vini Júnior vai para a finta, abriu para Neymar, deixou passar, não entrou Hendrick, aperta na marcação, a zaga brasileira tenta recuperar a bola, aperta novamente, tenta ser jogando, vem para o domínio, tenta o toque de bola curtinho novamente, a seleção recolhe, a seleção da Escócia, tenta o levantamento à frente para o comando de ataque, vai para o toque de bola novamente, recolheu, já prendeu no comando de ataque, vem para a finta, prendeu no curto pelo meio de campo, recolhe a seleção escocesa, já tenta partir para o comando de ataque, abertura vem curtinho com Frist, Frist prende o lance, domina pelo seu campo de defesa, recolhe a jogada, vamos chegando já 42, quase 43 minutos de bola rolando, Rádio Bandeirantes, Band FM, Bandeirantes e Band FM pra você, placar do jogo, continua 3-0 pra seleção brasileira, abertura vem pelo setor de esquerda, campo de ataque, domina curtinho novamente no setor intermediário, já prende o lance curto novamente, recolhe, balança Tiner, ele tenta o passe, ele bola pelo setor de esquerda, aperta a seleção brasileira pra tentar ganhar o lance, domina curto novamente no comando de ataque, pode sair cruzamento. Abriu o levantamento, vem na grande área, o toque de bola de primeira batida, tranquila para a Alisson que sai para pegar, pois não.
2: Yassine Guessime, do Estrasburgo, de 22 anos, faz o quarto de Marrocos, com isso Marrocos 4, Haiti 2 em Atlanta.
0: E vem para o jogo a seleção brasileira, mas Marrocos tem que fazer mais 2 gols, é isso?
2: Exatamente.
0: Para passar o Brasil, 2 não, seria isso? São 4, 2, o Brasil nesse momento... O Brasil tem 5 gols de vantagem, não é isso? Exatamente. E vem para o jogo da seleção brasileira. A abertura foi feita à frente, dominou, prendeu o Vini Júnior. Derrubado o Neymar e tomou cartão amarelo. Na marcação em cima do Neymar, o Frist.
1: Exatamente. Amarelo para a Escócia, é o primeiro. E mais uma falta cometida, Neymar na bola. Vem bola na área da Escócia. Bem provável, Marquinhos e Gabriel Magalhães.
0: 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Se posiciona, vem para a cobrança de falta, a seleção brasileira. É falta para a seleção brasileira bater. Vem levantamento dentro da grande área. Falta para o Brasil bater. Neymar vem para a cobrança. Brasil quer mais um gol. Se posiciona pelo setor de esquerda. Falta para a seleção brasileira bater. Neymar partiu para a bola, correu, bateu, levantou no banco do gol. Faça o zagueiro, tira. Voltou para Neymar. Linha lateral da área. Ele prende o lance. Vini Júnior pede. Neymar abriu o compasso, girou, bateu para o gol. Pega no meio do gol. Segundo goleiro da Escócia.
1: Mas aplaudido e dá para ver que o Neymar tem intensidade, tem espaço e bateu no gol, ambicioso para marcar. 3-0 Brasil.
0: No futebol da Bandeirantes, a bola volta no toque de bola curtinho. Brasil com 6 de saldo nesse momento. Marrocos tem quantos de saldo? 4, é isso? Ou 3?
3: 3.
0: 3, né? 3 de saldo a seleção de Marrocos. Do meio do campo de defesa, prende o lance curtinho novamente a seleção brasileira. Já tenta ser jogando no seu campo de retaguarda, prende o lance curto novamente o Brasil. Domina com Gabriel Magalhães. O Gabriel Magalhães prende para Marquinhos. Marquinhos domina.
1: Mais 6.
0: Mais 6 minutos de jogo. Já prende o lance curto no meio de campo para Martinelli. Martinelli prende Neymar, já pedindo a intermediária de ataque. Recolhe a jogada para a ponta, prende o lance novamente a seleção brasileira. Vem Fabinho, Fabinho de cabeça, deu para o adversário a bola. Ela volta novamente para Fabinho na dividida, não dá sorte no lance. Para a volta do toque de bola, tentou o toque de bola, o árbitro para. Marca a falta para a seleção da Escócia bater.
4: E era o Gabriel Martinelli por ali, quase que como um volante, para fazer a falta e dar a oportunidade da Escócia de um cruzamento na área já nessa reta final. O técnico da Escócia, o Steve Clarke, preparou mais 2 trocas. O Curtis com a 25 e o Adams com a 10. O primeiro a deixar o campo é o 20, o Shanklin. Ele deixa o campo com a 20, assim como o 7, McGinn. Portanto, sai 7, McGinn, entra 10, Adams. E sai 20, Shanklin, entra 25, o Curtis, Ulisses Costa.
0: Tá aí o Curtis no campo de jogo, é falta para a seleção da Escócia bater para você, ligado na Bandeirantes, tem falta a seleção escocesa, 3-0 para a seleção brasileira, tem mais 5 minutos de jogo, é falta para a seleção da Escócia bater da intermediária, se posiciona para a cobrança, a bola vai ser batida dentro da grande área, levantamento às costas da marcação, tanto toque de cabeça vem para tirar Danilo, ele põe para fora em lateral para a seleção escocesa bater pelo setor de esquerda, campo de ataque, você ligado no futebol, no futebol, no futebol da Bandeirantes e Band FM, juntas na Copa do Mundo 2026, aperta na volta. novamente o toque de bola, vem para Neymar, ele domina, soltou para Vini Júnior, no mano a mano partiu o Endrick, tá livre do outro lado, tentou lançamento pro Endrick, errou! O Endrick sairia na cara do gol, o Vini domina, tenta o passe de bola, ouve a falta no Vini, foi puxado, falta na esquerda pro Brasil bater.
1: Ele lamentou o erro do passe no lance anterior, passavam Endrick e Martinelli para ficarem cara a cara com o goleiro. Mais uma falta cometida pela Escócia, 3-0 Brasil.
0: 3-0 para a seleção brasileira, domina a seleção brasileira, brasileira jogando pelo setor de direita, vem para Danilo. Danilo prende o lance para o Brasil, volta a jogar para Marquinhos, Marquinhos de recorde, jogada pelo seu campo intermediário de defesa. A abertura pode ser feita para Danilo, Endrick pede. Lançamento vem as costas, Endrick vem para brigar, ele ganha para a seleção brasileira, chega na linha de fundo tranquilo, evita a saída, a bola sai. Parou no primeiro momento, mas depois acabou saindo com bola e tudo para a linha de lado.
1: Valeu o esforço, né? Ele é cumprimentado pelos companheiros de longe. 3-0 Brasil, 2 do Vinícius, que vai a 4 gols, e 1 do Matheus Cunha, que vai a 3.
0: Para você ligado no microfone da Bandeirantes, placar de 3-0 para a seleção brasileira. Prende o lance pelo setor de esquerda da seleção. Tenta o toque de bala contigo no comando de ataque. Aperta na marcação. Tentou descer da esquerda. Trava a zaga brasileira. A bola volta para Endrick. Endrick domina para o toque de bala contigo na intermediária de Bruno Guimarães. Levanta para Neymar. Neymar recolhe para a seleção brasileira. Limpa de um lado ao outro. Sai jogando para o toque de bala contigo novamente do Fabinho. Fabinho prendeu para a seleção brasileira. Tenta o levantamento à frente pelo setor de esquerda. Campo de ataque. Aperta o Brasil. Desce com o Alexandre. Ele vem para o toque de bala para Vini Júnior. Vini Júnior prendeu para a esquerda. Se caprichar, cabe mais um Brasil, aperta no toque de bola contigo novamente, mais 3 minutos de jogo, abertura novamente para Bruno Guimarães. Bruno Guimarães dominou pela direita, tem um toque de bola para Endrick, Endrick recolhe para a seleção brasileira para sair para o jogo, ele faz o break na marcação, volta a jogada novamente no toque de bola com a seleção do Brasil, já prende na zaga central, recolheu novamente o Brasil, abertura para Martinelli, Martinelli para Fabinho, Fabinho prendeu, é para Bruno Guimarães, recolheu, tentou passe de bola, sai errado, o Vini estava na esquerda, ele tentou, o Neymar e passou mal.
1: E o Neymar agradeceu a tentativa do Bruno Guimarães. Segue o jogo, 3-0 Brasil, Brasil primeiro do grupo.
0: A bola volta para Danilo no peito, sai jogando para Fabinho, Fabinho para Marquinhos, Marquinhos domina do campo de defesa, vem Adams para cima, abertura vem para o setor de esquerda, Alexandre fez o break, vem para o toque de bola curto na sua zaga central, ele domina novamente para Gabriel Magalhães domina para a seleção brasileira, Neymar pedia, não foi lançado, Marquinhos não meteu a bola volta com a seleção do Brasil, tenta o toque de bola com o Endrick, Endrick recomeça aqui atrás do campo de defesa para Gabriel Magalhães, nós temos mais 2 minutos de jogo, o Brasil vence 3-0, o Brasil vai ficando nos Estados Unidos, vai pro toque de bola, recolhe novamente, perde o lance, briga para ganhar a jogada da seleção brasileira. Martinelli fez besteira e comete a falta, tá parado o jogo.
4: É, e no momento que o Martinelli perde a bola, ele opta pela chamada falta tática, ele derruba intencionalmente o Ferguson, 19 da Escócia por ali, sem cartão para ele, sem cartão para ninguém, falta marcada para a Escócia, intermediário ofensivo, Ulisses.
0: Se posiciona para a cobrança de falta, a seleção da Escócia para você ligado no microfone da Bandeirantes, a Bandeirantes com você, se posiciona para bater novamente a seleção escocesa, é falta para a seleção da Escócia bater Ferguson, ele vem para a cobrança de falta, placar de 3-0 para a seleção brasileira, vem para a cobrança novamente Ferguson, Ferguson para bater falta para a seleção da Escócia, ele partiu perna direita na bola, bateu, levantou no boca do gol, subiu os zagueiros brasileiros, põe para fora, último toque do Bruno Guimarães, escanteio para a Escócia bater.
4: Subiram juntos Magalhães e Guimarães por ali, mas ficou ruim pro Bruno Guimarães, camisa 8 do Brasil, parece que se chocou de cabeça ali com o zagueiro do Arsenal. Propicia a Escócia um novo escanteio, com ele Ferguson, 19, pé direito na cobrança.
0: Ele vem para a cobrança de escanteio para a seleção escocesa. Último minuto de jogo, você na Bandeirantes e Band FM. Escanteio, escanteio cobrado, levantamento do gol. Alisson vem para tocar. Afasta parcialmente Neymar, bola volta no toque, Neymar contigo na intermediária. Cruzamento vem na grande área, bola batida, gol. Alisson pega! Faz a defesa do goleiro brasileiro.
4: E vai fazendo talvez a primeira grande atuação com a camisa da seleção brasileira. Alisson, de 2 a 3 grandes defesas para manter o zero no placar e vem Brasil.
0: O Vini domina no campo de defesa, vai fazer um golaço, quer ver? Ele dominou, girou, Neymar passou, Vini vai pra finta, abriu, soltou pra Neymar, Neymar prendeu o lance na grande área, recolheu, deu pra Vini, girou, bateu pro gol em cima do marcador, voltou na ponta esquerda, câmera ataque, lateral para a seleção brasileira bater, vai terminar o jogo, lateral cobrado pra Vini, aperta o Brasil, vai pra cima, recolheu, Vini Júnior dominou, vai pro cruzado, faz o break, prende, recolheu, boa bola, pra Bruno Guimarães, pra Vini, girou, vai fazer o gol, bateu travado no lance, aperta o Brasil, mas o árbitro dá falta de ataque. Ataque. Vai terminar o jogo. O Ricardo Capriotti está vendo na Bandeirantes e na Band FM para você. Brasil, Brasil, Brasil, 3-0. Situação de momento do jogo de Marrocos.
2: Terminou neste momento Marrocos 4, Haiti 2. Com isso, o Marrocos fica em segundo do seu grupo.
0: Muito bem, Brasil é primeiro. Ergue o braço, árbitro. É fim de jogo. Brasil vai para Houston. continuando os Estados Unidos para pegar o Japão. Você ligado no futebol Bandeirantes, Brasil 3-0 para a Escócia, Vini Júnior 2, Matheus Cunha outro, na Bandeirantes com a reestreia de Neymar depois de 1 ano e 8 meses fora da seleção, na Bandeirantes quem chega é você, alô, alô, Ricardo Capriotti, Brasil venceu 3-0.